época eu já estava, eu falei, estudei 5 anos teologia e tive aula de teologia em 10 segundos com ela, porque aí eu disse a ela, eu vim dar a unção para a senhora. Ela disse assim, já sei para que serve essa unção, para perdoar os meus pecados, né, padre? Eu falei, é, e também, porque perdoando meus pecados, Jesus tem o poder de curar essa enfermidade. Mas se ele não curar essa enfermidade, ele vai curar minha alma, e a hora que eu partir, eu vou direto para o céu. Eu fiquei, é verdade. Está entendendo? Escutou. Tem olhar fixo em Jesus. Nem o câncer tem poder sobre a vida dela. Nunca houve noite que pudesse impedir o nascer do sol e a esperança. E não há problema que possa impedir as mãos de Jesus para lhe ajudar. Nunca houve noite que pudesse impedir o nascer do sol e a esperança. E não há problema que possa impedir as mãos de Jesus para lhe ajudar. Haverá um milagre

medo, porque essa realidade parecia que era impossível, que eu nunca ia me libertar. Receba nesta noite, porque é Jesus que entra na tua casa e te tira deste túmulo, deste mal que te fizeram.

rindo e você sozinha. E na verdade elas estavam rindo de você. E até hoje você traz este medo de ter amigos. Você vive muito sozinha. Jesus está falando duas vezes o teu nome: Marta, Marta. Porque Ele quer ir no profundo da tua vida, fazer milagre, te dar um olhar novo. O Senhor não entra na casa de homens e mulheres perfeitos. Ele entra na casa de pessoas imperfeitas. Pessoas que precisam se libertar do adultério, da mentira. Pessoas que precisam se libertar dessas atitudes sem paciência que você tem. O Espírito, pessoas estão sentindo como que uma brisa sobre o seu ser. É a ação deste Deus a te curar nesta noite. Você que já desacreditava de você mesmo. Você chegou a dizer várias vezes: eu sou assim mesmo. Minha vida é assim. Eu não tenho mais jeito. Você achava impossível não conseguir ser uma pessoa melhor. E você já tem idade. Todo mundo te taxa como a brava, como o duro, o homem duro. As pessoas têm até medo de você. E você achava que esse era o teu jeito, que não ia mudar. Nessa noite você está recebendo o abraço de Jesus, entendendo que dá tempo. Ser melhor, dá tempo de deixar Jesus fazer milagres.

feliz, porque Jesus está contigo, Ele está contigo. Você não passou por aquela dor sozinha, não. Você chegou até a dizer: Deus se esqueceu de mim. Não, Ele estava lá com você naquele hospital, chorando a perda deste filho. Ele estava junto de você, Ele não te abandonou. E nesta noite o teu coração

falar comigo. Entra, entra no meu coração, Jesus, e realiza um milagre na minha história. Realiza um milagre em mim, Senhor, nos meus pensamentos. Quantos pensamentos que precisam ser transformados. O Senhor me dá uma imagem das mãos chagadas de Jesus sobre a cabeça de uma pessoa. Isso, você pode sentir essas mãos. É o Senhor que está mudando a tua maneira de pensar, realizando um grande milagre no teu pensamento, expulsando tudo aquilo que é opressão maligna na tua mente. Obrigado, Jesus, porque brota no nosso coração este desejo que ainda dá tempo, ainda dá tempo. Olha para o irmão que está do teu lado.

Canta a tua história, o Senhor está realizando curas no meio de nós. Libertação. Aquilo que parecia ser minha morte.

sorte. Olha pro irmão, mas Jesus mudou tua sorte. Ó quem tá em casa, mas Jesus mudou tua sorte. É que os braços bem altão lá em cima e solta a voz.

Amém! Que alegria, queridos, vamos participar do ofertório, podemos nos assentar. Nós estamos aí nos últimos dias do mês de julho e eu quero estender as mãos a você, você que está aqui no santuário, você que está em casa. 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Cantemos.

0: Irmãos e irmãs, para que o meu e o vosso sacrifício seja aceito por Deus Pai Todo-Poderoso.
1: Receba, ó Senhor, por tuas mãos este sacrifício, para a glória do seu nome, para o nosso bem e de toda a sua santa igreja.
0: Senhor, ao proclamar-vos admirável nos santos Marta, Maria e Lázaro, nós os pedimos humildemente, assim como vos agradou a sua generosa hospitalidade, também vos agrade o serviço do nosso culto. Por Cristo nosso Senhor.
1: Amém.
0: O Senhor esteja convosco.
1: Ele está no meio de nós.
0: Corações ao alto.
1: O nosso coração está em Deus.
0: Demos graças ao Senhor nosso Deus.
1: É nosso dever e a nossa salvação.
0: Na verdade, é digno e justo, é nosso dever e salvação dar-vos graças, sempre e em todo lugar. Senhor Pai Santo, Deus Eterno e Todo-Poderoso, por Cristo Senhor nosso, pois pelo testemunho admirável dos vossos santos e santas, sempre fecundais com novo vigor a vossa Igreja e nos dais provas evidentes do vosso amor, para levar à plenitude o mistério da salvação. O exemplo dos santos nos estimula e sua intercessão constantemente nos ajuda. Por isso também nós, Senhor, com todos os anjos e santos, jubilosos os louvamos, dizendo a uma só voz:
1: Santo, Santo, Santo, Senhor Deus do Universo, o céu e a terra proclamam a vossa glória. Hosana nas alturas. Bendito que vem em nome do Senhor. Hosana nas alturas.
0: Na verdade, ó Pai, vós sois santo, fonte de toda santidade. Santificai, pois, estes dons, derramando sobre eles o vosso Espírito, a fim de que se tornem para nós o corpo e o sangue de nosso Senhor Jesus Cristo.
1: Enviai o vosso Espírito Santo,
0: estando para ser entregue e abraçando livremente a paixão. Jesus tomou o pão, pronunciou a bênção de ação de graças, partiu e o deu a seus discípulos, dizendo: Tomai todos e comei, isto é o meu corpo, que será entregue por vós.

Do mesmo modo, no fim da ceia, ele tomou o cálice em suas mãos e, dando graças novamente, o entregou a seus discípulos, dizendo: tomai todos e bebei. Este é o cálice do meu sangue, o sangue da nova e eterna aliança, que será derramado por vós e por todos para a remissão dos pecados. Fazei isto em memória de mim.

0: Mistério da fé.
1: Anunciamos, Senhor, a vossa morte e proclamamos a vossa ressurreição. Vinde, Senhor Jesus.
0: Celebrando, pois, o memorial da morte e ressurreição do vosso Filho, nós os oferecemos, ó Pai, o pão da vida e o cálice da salvação, e vos agradecemos porque nos tornastes dignos de estar aqui na vossa presença e vos servir.
1: Aceitai, ó Senhor, a nossa oferta.
2: Lembrai-vos, ó Pai, da vossa Igreja, que se faz presente pelo mundo inteiro, que ela cresça na caridade, em comunhão com o Papa Leão XIV, com o nosso Bispo Vladimir, os bispos do mundo inteiro, os presbíteros, os diáconos e todos os ministros do vosso povo.
1: Lembrai-vos, ó Pai, da vossa Igreja.
3: Lembrai-vos também na vossa misericórdia dos nossos irmãos e irmãs que adormeceram na esperança da ressurreição. E de todos que partiram desta vida, acolhei-os junto a vós na luz da vossa face.
1: Concedei-lhes, ó Senhor, a luz eterna.
4: Enfim, nós os pedimos, tende piedade de todos nós e dai-nos participar da vida eterna. Com a Virgem Maria, Mãe de Deus, São José, seu esposo, os apóstolos, Santa Marta, Maria, São Lázaro e todos os santos que neste mundo viveram na vossa amizade, a fim de vos louvarmos e glorificarmos por Jesus Cristo, vosso Filho.
0: Por Cristo,

0: Vamos com amor e confiança a oração que o Senhor Jesus nos ensinou. Pai nosso,
1: que estais nos céus, santificado seja o vosso nome. Venha a nós o vosso reino. Seja feita a vossa vontade, assim na terra como no céu. O pão nosso de cada dia nos dai hoje. Perdoai-nos as nossas ofensas, assim como nós perdoamos a quem nos tem ofendido. E não nos deixeis cair em tentação, mas livrai-nos do mal.
0: Livrai-nos de todos os males, ó Pai, dai-nos hoje a vossa paz, ajudados pela vossa misericórdia. Sejamos sempre livres do pecado e protegidos de todos os perigos, enquanto aguardamos a feliz esperança e a vinda do nosso Salvador, Jesus Cristo.
1: Vosso é o reino, o poder e a glória para sempre.
0: Senhor Jesus Cristo, dissestes aos vossos apóstolos: eu vos deixo a paz, eu vos dou a minha paz. Não olheis os nossos pecados, mas a fé que anima a vossa igreja. Dai-lhe segundo o vosso desejo a paz e a unidade. Vós que sois Deus, com o Pai e o Espírito Santo.
1: Amém.
0: A paz do Senhor esteja sempre convosco.
1: O amor de Cristo nos uniu. Cordeiro de Deus, que tirais o pecado do mundo, tende piedade de nós. Cordeiro de Deus, que tirais o pecado do mundo, tende piedade de nós. Cordeiro de Deus, que tirais o pecado do mundo, dai-nos a paz.

0: Marta disse a Jesus: Tu és o Cristo, Filho do Deus vivo, que vieste a este mundo. Eis o Cordeiro de Deus, eis aquele que tira o pecado do mundo.
1: Senhor, eu não sou digna de que entreis em minha morada, mas dizei uma palavra e eu serei salvo. Irmãos e irmãs, chegou o momento mais importante da Santa Missa, a Sagrada Comunhão. Aproximemo-nos com fé e piedade. Comunguem aqueles que participaram da Santa Missa desde o seu início. A comunhão pode ser recebida na boca ou na mão. Se for na mão, coloque uma mão sobre a outra em forma de trono, com todo cuidado e atenção também aos fragmentos da Santa Eucaristia. Comunguemos diante do ministro. Aqueles que hoje não puderem comungar sacramentalmente, façam neste momento a sua comunhão espiritual.

Aproveite este momento, momento de intimidade, momento de dar graças a Deus, momento de, como Maria, de se colocar aos pés. Escuta, deixa Ele falar a tua verdade. Deixa as mãos de Jesus tocar tua vida. Mostra para Ele as feridas. É nesta casa que o Senhor entra, nesta casa do teu coração, que as coisas às vezes não estão no mesmo lugar. Existem coisas que foram quebradas nesta casa, Jesus, e eu não consegui reconstruir mais. Mas o Teu amor, Senhor, tudo transforma. Teu amor tudo faz novo, Jesus. Nós queremos, Senhor, abrir, aprender com Marta e abrir as portas da nossa casa, do nosso coração, para Te acolher como amigo. O amigo é aquele que diz a verdade, nós queremos Te dizer nossa verdade. Sim, Senhor. Tu sabes, Senhor, aquilo que dói. Tu sabes, Senhor, aquilo que muitas vezes tem nos feito agitados demais, inquietos demais. Até mesmo a energia, a força que a gente gasta para querer mudar a vida e o coração das pessoas. Você que tem feito um esforço tão grande para poder tirar este filho deste mundo das drogas. E você neste momento pode dizer para Jesus: Jesus, eu tenho feito de tudo, mas muitas vezes eu não tenho feito aquilo que o Senhor tem dito, porque eu não paro para escutar. Eu tenho me desesperado, o medo de perder este filho, de perder esta filha, até mesmo a vergonha, Jesus, do que dizem, do que falam. O Senhor cura profundamente o coração de um pai, de uma mãe, que carrega um título de que foi um mau pai, uma mãe má, mas era o que você tinha para dar, e carrega esta culpa sobre a sua vida. Não, era o que você tinha, e você pode rasgar-se diante de Jesus neste momento, porque Ele está aqui. Assim como na casa de Marta, Maria e Lázaro, Ele está aqui. Aonde Jesus entra, as coisas não continuam do mesmo jeito. Aos pouquinhos vai mudando. Como diz a canção, sem eu perceber, vou sendo transformado. É isso. Conforme eu vou te amando, eu vou te escutando. Conforme eu vou te buscando mais e mais, o Senhor vai transformando, curando a nossa vida. Por isso, o Senhor pode ficar. Fica conosco, porque nós precisamos de Ti. Vai soltando a Tua voz e orando no Espírito. Em ação de graças à presença deste Jesus, que tudo faz, que tudo realiza.

amor nos mostra que tem jeito, Jesus. Tem jeito, Jesus. E nós te agradecemos pela tua santa presença. A ti toda glória, todo louvor. Recebe a nossa adoração. Vai ficando em pé. Vai erguendo os seus braços e orando no Espírito. Ora, solta a tua voz em louvor, em agradecimento a este Deus que tu

0: parecia impossível. Uma pessoa que está passando grande luta na sua empresa, o Senhor neste momento derrama uma graça especial. E você pode dizer: esta empresa é tua, Jesus, eu consagro a ti, porque não é do meu jeito, é do teu jeito. E um tempo novo o Senhor fará. Obrigado, Senhor. Fica conosco, porque nós necessitamos da tua presença. Toda glória, toda adoração seja dada a ti, porque tu és verdadeiramente o nosso Deus. E aplauda este amor de Deus. Aplauda, porque o amor de Deus é real e vence todo e qualquer mal. Bendito seja Deus. Oremos. Senhor, a comunhão do corpo e sangue do vosso Filho nos afaste de todas as coisas que passam, para que, a exemplo dos santos Marta, Maria e Lázaro, cresçamos no sincero amor por vós aqui na terra e nos alegremos eternamente no céu, contemplando a vossa face. Por Cristo nosso Senhor.
1: Amém.
0: Voltados ao ícone do Pai das Misericórdias, vamos juntos fazer a oração, apresentando a nossa prece, o nosso pedido aqui neste santuário, aquilo que ao Pai das Misericórdias, cada um de nós clamamos e suplicamos nesta noite. Pai das Misericórdias e Deus de toda consolação, ouvi a súplica confiante que vos apresentamos neste momento. Acolhei este povo que vem cheio de fé e esperança ao vosso santuário. Consolai os aflitos, socorrei os necessitados, enxugai as lágrimas aqui derramadas. Amparai os fracos e recebei em vossos braços paternos este filho pródigo que volta para vós. Dai-nos a graça de sermos instrumentos da vossa misericórdia na vida dos nossos irmãos, para que assim o vosso nome seja amado em nossa família e em nossa nação. Tudo isso vos pedimos por vosso Filho Jesus Cristo, que convosco vive e reina na unidade do Espírito Santo.
1: Amém.
0: Pai das misericórdias e Deus de toda consolação, ouvi-nos. Se você tem algum objeto para ser abençoado, apresente neste momento a água, o sal. Se você trouxe a foto de alguém, a peça de roupa, né? Peça ao Senhor a bênção, a chave da casa, dos veículos, teu instrumento de trabalho, né? De repente você está com o teu crachá, tua carteira, apresente aí para que seja abençoado. Nossa proteção está no nome do Senhor.
1: Fez o céu e a terra.
0: Bendito sois, Senhor, fonte e origem de toda bênção, pois os alegrais com o vigor da piedade dos vossos fiéis. Permanecei ao lado deles e concedei que eles usem esses sinais de fé e piedade para transformar-se na imagem do vosso Filho, que vive e reina para sempre.
1: Amém.
0: Amém.
1: Amém.
0: Quero agradecer, né, o carinho, a oportunidade de estar com vocês aqui. Depois, se você quiser seguir o padre, conhecer o trabalho do padre Fábio, né, segue o padre nas redes sociais, @PadreFábioLima, tá bom? Padre Fábio Lima. Se você tiver oportunidade, escute a Rádio Canção Nova. É a Rádio Canção Nova de São Paulo. Toda quinta-feira eu tenho um programa na Rádio Canção Nova, do meio-dia às 14h. Pelo aplicativo ou pelo site, quem está em São Paulo, Grande São Paulo, Pode acompanhar o programa, né, toda quinta-feira do meio-dia às 14h, com um programa chamado É Hora de Louvar. Lá no programa do padre, até a tristeza pula de alegria, viu? Tem espaço para tristeza não, é para louvar a Deus. Então se tiver a oportunidade, escuta lá o programa, para a gente poder partilhar junto. Acompanha, né, pelo Instagram do padre, eu sempre divulgo. O padre está fazendo uma peregrinação agora em setembro, só tem duas vagas, vai que tem uma alma que está querendo viajar, né? Vou fazer uma peregrinação nos santuários italianos e vamos terminar a nossa peregrinação em Medjugorje, né? Inclusive onde teve este acontecimento no dia de ontem, né? O vandalismo que aconteceu lá, e com certeza será um tempo e um momento de reparação. Depois pelo Instagram do padre você pode ter informações de como ir nessa peregrinação. E durante a peregrinação o padre vai pregar um retiro de um dia de cura interior, tá bom? É um jeitinho de nós estarmos mais juntos e experimentarmos a graça de Deus, né? Nesses lugares santos, amém?
1: Amém.
0: 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Amém?
1: Amém.
0: O Senhor esteja convosco.
1: Ele está no meio de nós.
0: Os padres juntos e pela intercessão da Virgem Maria, abençoe-vos o Deus Todo-Poderoso, Ele que é Pai e Filho e Espírito Santo.
1: Amém.
0: Meu irmão, minha irmã, acolhendo verdadeiramente Jesus na nossa casa, ide em paz e que Ele sempre vos acompanhe.
1: Graças a Deus.
0: Vamos aplaudir nosso Deus.

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1: Por que tumultuam as nações? Por que tramam os povos vãs conspirações? Erguem-se juntos os reis da terra e os príncipes se unem para conspirar contra o Senhor e contra seu Cristo. Quebremos seu jugo, disseram eles, e sacudamos para longe de nós as suas cadeias. Aquele, porém, que mora nos céus, se ri, o Senhor os reduz ao ridículo. Pede-me, dar-te-ei por herança todas as nações. Tu possuirás os confins do mundo. Salmo 2.
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7: Não é bom agir sem reflexão. Quem anda apressado acaba tropeçando. Livro dos Provérbios, capítulo 19, versículo 2.
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Eu, Renato Oliveira, missionário aqui da comunidade Canção Nova, que chego até você com este programa que tem a finalidade de intercessão. Isso mesmo, programa de intercessão, de oração aqui na Rádio Canção Nova, que acontece a cada quarta-feira. Graças a Deus já estamos aí há mais de 6 anos, né? 7 anos. Já com o programa Orando com Poder, e é uma grata satisfação, uma grande bênção na minha vida poder chegar até você aí na sintonia da Rádio Canção Nova. Você que está aqui em Cachoeira Paulista, de onde eu falo, pelo 89.1 FM, mas também você que me acompanha agora em todo o Brasil. É isso mesmo. Todo o Brasil na sintonia da Rádio Canção Nova, a partir de agora, e transmitimos o sinal aqui de Cachoeira Paulista para todas as rádios que compõem a Rede Canção Nova de rádio. Então eu saúdo a você aqui de Cachoeira Paulista, Lorena, Cruzeiro, Guaratinguetá, Canas, Silveiras, você de Queluz, você aqui, ó, pertinho de mim, no Vale do Paraíba, interior do estado de São Paulo, mas também você que vai ali pelo Sul Fluminense, né, acompanhando a nossa programação no estado do Rio de Janeiro, Resende, Barra Mansa, Volta Redonda, minha querida Barra do Piraí, minha cidade natal, nasci em Barra do Piraí, Rio de Janeiro. Mando meu abraço aqui pros meus amigos, os padres, meus pais, né, seu Roberto, dona Maria, meu irmão Ronaldo, toda a minha família ali em Piraí, tia Rosa sempre acompanhando também a programação, você no Rio de Janeiro capital acompanhando a nossa programação, Campos Goitacazes, você em São Paulo capital, você em São José do Rio Preto acompanhando a nossa programação interior de São Paulo, Paulínia em São José dos Campos, Gravatá, Pernambuco, Vitória da Conquista, Curitiba, Paraná, minha Curitiba do coração, tanta gente, né? Tanta gente ouvindo a Rádio Canção Nova no Brasil e também pelo mundo, graças a Deus, pelo aplicativo da Rádio Canção Nova, pelos sites, pelas rádios que retransmitem a nossa programação. Como eu disse, o programa tem uma finalidade: levar o nosso coração até a presença de Deus. E para começar bem demais o nosso programa, vamos de música? Vamos preparando já o nosso coração para o momento com a palavra de Deus que vem daqui a pouquinho, viu? Aguenta aí, daqui a pouquinho já deixa a sua Bíblia perto, que nós vamos rezar com a palavra de Deus, momento forte aqui no nosso programa. Mas antes, vamos preparar o nosso coração através das músicas de Deus e em Deus, e que nos levam para Deus nesta noite de quarta-feira. Música.

0: Estamos de volta aqui com o programa Orando com Poder. E como eu disse, chegou o momento de rezarmos com a palavra de Deus. Já deixa separado aí, ó, Evangelho de São Lucas. São Lucas, capítulo 8, versículos do 43 ao 48. Vou repetir, Evangelho de São Lucas, capítulo 8, versículos do 43 ao 48. Vamos agora, nesse momento, rezar com a palavra de Deus.
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0: E nós estamos reunidos em nome do Pai, do Filho e do Espírito Santo. Amém. Você que pode, pegue a sua Bíblia, Evangelho de São Lucas, capítulo 8, versículos do 43 ao 48. É o nosso texto de meditação. Evangelho de São Lucas, capítulo 8. 43 ao 48. São cinco versículos. Nós pegaremos o impulso para nos lançarmos nessa misericórdia de Deus que é infinita. Mas você que porventura não pode, sem problemas, deixe o seu coração aberto, seu ouvido, deixe que a palavra de Deus caia no seu coração e produza todo efeito necessário, efeito de salvação, efeito de cura, efeito de libertação na sua vida. E vai nos dizer o Evangelho de São Lucas, no seu capítulo 8, versículo 43. Ora, uma mulher que padecia de um fluxo de sangue havia 12 anos e tinha gasto com os médicos todos os seus bens, sem que nenhum a pudesse curar. Aproximou-se dele quem? Jesus, por trás, e tocou-lhe a orla do manto. E no mesmo instante, olha só, no mesmo instante lhe parou o fluxo de sangue. Jesus perguntou: quem foi que me tocou? Como todos negassem, Pedro e os que com ele estavam disseram: mestre, a multidão te aperta de todos os lados. E Jesus replicou: alguém me tocou porque percebi sair de mim uma força. A mulher viu-se descoberta e foi temendo, e prostrou-se aos seus pés e declarou diante de todo o povo o motivo por que havia tocado e como logo ficara curada. E Jesus disse-lhe: minha filha, tua fé te salvou. Vai em paz. Meu irmão e minha irmã, esta é para nós, nesta noite de quarta-feira, palavra de cura, palavra de libertação, palavra de salvação. É a palavra de Deus que é proclamada e que é anunciada. Aonde nós podemos ver essa mulher, né, que padecia há 12 anos de um fluxo de sangue. Você que acompanhou o programa na última semana, nós estivemos aqui rezando com esse mesmo texto. Só que lá do Evangelho de São Mateus, capítulo 9, versículos do 18 ao 26. E hoje nós estamos aqui no Evangelho de São Lucas. Semana passada eu peguei essa parte. Por que é o mesmo texto? Porque eu peguei o início do texto e o final do texto da Sagrada Escritura. Jesus estava indo até a casa de um chefe da sinagoga. Porque esse chefe da sinagoga foi ali, você vai ver isso nos primeiros versículos ali, versículo 40 desse texto de hoje. Ele está com a sua filha doente, dada como morta, e ele vai e pede a Jesus que vá impor as mãos sobre ela, falando: mestre, o senhor impor as mãos sobre a minha filha, ela ficará curada, num gesto de fé. Então Jesus, ele está se movimentando, indo até a casa deste homem. Ele chega lá, a menina se levanta, enfim, um grande milagre acontece, a presença de Jesus expulsa todo o mal, todo o espírito de zombaria, de incredulidade, aquelas pessoas que não estavam acreditando saem, e Jesus realiza ali um grande milagre. Só que nesse caminho, até chegar à casa desse chefe da sinagoga, uma grande multidão estava junto com Jesus. E era comum, né? Aonde Jesus estava, onde Jesus fazia presente, pelo anúncio da sua palavra, meramente por causa disso, a forma como ele ensinava era diferente de qualquer outro mestre que já havia passado. Por quê? Porque Jesus é o Verbo encarnado, é a palavra de Deus que se fez carne. Então ele falava com propriedade, com autoridade, porque ele falava daquilo que era ele. Então daí essa autoridade de Jesus, era o próprio Deus falando, e o coração das pessoas se aquecia, era algo bom de se ouvir, dava sentido. E ao mesmo tempo, quando a presença de Jesus estava, os milagres eles iam acontecendo como sinal do reino de Deus. E essa mulher então, vendo essa multidão, vendo todo esse movimentar de Deus, essa corrente de graça, esse movimento de espiritualidade forte, essa presença poderosa de Deus se movimentando, e essa multidão que estava seguindo Jesus, ela pensa: olha, eu sou considerado uma mulher impura, porque o fluxo de sangue era tido como algo impuro pelos judeus, ela não deveria nem estar ali também, assim como acontecia com os leprosos, tantas outras enfermidades, né? A pessoa era recluída, ela ficava reclusa da sociedade. E aí, ela, num ato de fé, por isso que Jesus olha a fé dela, porque ela vai além daquilo que legalmente, dentro da lei, ela poderia fazer, mas ela se lança. Diante desses 12 anos de fluxo de sangue, ou seja, uma hemorragia contínua que ela tinha, ela vai ali pela multidão e pensa: esse homem é tão poderoso, se eu tocar pelo menos na barra do seu manto, eu não preciso tocar nele. Olha a fé dela, se eu tocar na roupa dele, na barra do manto ali dele, eu ficarei curada. E ela vai até Jesus. E aqui eu quero fazer um pequeno parêntese com você. O 12 na Sagrada Escritura, ele representa totalidade. Por isso que nós temos as 12 tribos de Israel, nós temos 12 apóstolos. Lembra quando Judas, né? Ele deixa de compor ali o núcleo desses 12 apóstolos. Acontece rapidamente a eleição de Matias para compor novamente esses 12. Mas esses 12, esse número 12 na Sagrada Escritura, toda vez que você o vê, significa que algo está completo. Ou seja, essa mulher, ela sofria desse fluxo de sangue há muito tempo. Ou seja, estava completando. Por isso que o texto vai dizendo: todo o dinheiro que ela tinha, ela tentou em busca dos médicos. Tudo que ela possuía, ela foi dando em busca desta cura. Ela foi gastando, dando a sua vida. E o fluxo continuando ali com ela. Num fluxo contínuo, algo que não se encerrava. Mas a fé alcançou o coração desta mulher e ela toca na barra do manto de Jesus. E Jesus automaticamente percebe: opa, alguma coisa aconteceu. Alguém me tocou. E ele pergunta: olha, quem me tocou? Os discípulos de Jesus, tem uma multidão, as pessoas estão te encostando o tempo todo. E ele fala: não, o toque foi diferente, não foi um esbarrão, foi um toque. E assim, Senhor Jesus, que nesta noite também nós queremos nos colocar na tua presença, em meio às multidões, Senhor. Aqui eu fui falando no início do programa, aonde a Rádio Canção Nova chega, cidades, algumas, né? Chegam lugares onde a gente nem imagina. E existem cidades tão grandes, né? Você que mora em São Paulo, por exemplo, você tá às vezes pegando um metrô, pegando um ônibus, alguém esbarra em você, enfim. A multidão, esse conceito de multidão. Mas Jesus, ele sente esse toque diferente. É esse toque, Senhor, que pela fé nesta noite nós queremos realizar, Senhor. Ô Senhor, tu estás no meio de nós, a tua palavra nos garante que aonde dois ou mais estão reunidos em seu nome, o Senhor se faz presente. E eu creio, Senhor, que o Senhor está aqui nos estúdios da Rádio Canção Nova, mas também aí aonde as ondas da Rádio Canção Nova chegam neste momento, mas na portaria de um prédio, dentro deste automóvel, dentro deste leito de hospital, dentro deste presídio, dentro, Senhor Jesus, desta casa, dentro deste quarto, dentro deste coração que agora acompanha a Rádio Canção Nova. E nós queremos te tocar, Senhor, com a mesma fé que esta mulher te tocou. Porque o Senhor que conhece os nossos corações, como diz o Salmo 138, tu conhece as nossas palavras antes que elas cheguem aos nossos lábios. O Senhor sabe melhor do que ninguém que muitas vezes a gente precisa tocar, Senhor, como Tomé tocou, para acreditar, e hoje nós queremos tocar. Permita-nos, Senhor, com a fé, tocar em Ti, Senhor, tocar na barra do Teu manto, e por meio deste toque, Senhor, depositar em Ti toda a nossa confiança, toda a nossa esperança, toda a nossa fé, toda a nossa vida. Por isso, meu irmão e minha irmã, nesse ato de fé, desta oração que toca os céus, dessa oração que toca o coração de Deus, e aqui eu digo mais do que tocar o manto de Jesus, essa oração toca o coração de Deus. Apresente ao Senhor nesta noite as suas reais intenções. Aquela mulher, ela tinha um fluxo de sangue, era algo concreto, ela via. Já fazia muito tempo, também era algo concreto, era a sua vida. Mas ela tinha diante dela o Salvador, também é algo muito concreto. E você também, pela fé, tem diante de você nesta noite o Salvador. Por isso, apresente a Jesus. Toque pelas suas orações o céu. Coloque diante dele nesta noite aquilo que tem angustiado o seu coração, talvez já há tanto tempo. Coloque diante do Senhor aquilo que tem roubado suas noites de sono, as suas preocupações, os seus medos, as suas angústias. E peça ao Senhor, receba, Senhor, nesta noite. Receba, Senhor, o meu toque. Receba, Senhor, nesta noite a minha oração. Porque assim como esta mulher já sem esperanças humanas, porque já havia sido desenganada pelos médicos, ela já sem expectativa nenhuma de um resultado, de um final feliz na sua história, lançou-se com toda a fé na tua direção. Eu também me lanço nesta noite, Senhor. E acolhe, Senhor. Acolhe o nosso grito de socorro, acolhe a nossa oração. Acolhe, Senhor Jesus, os pais que apresentam filhos nesta noite. Acolhe, Senhor Jesus, aqueles que te apresentam laudos médicos, que te apresentam receitas, Senhor, que te apresentam diagnósticos de câncer, que te apresentam, Senhor, situações que são impossíveis, que te apresentam a conta bancária nesta noite vazia, que te apresentam um cartão de crédito estourado, que te apresentam este carro que deu defeito e você não tem como arrumar, que te apresentam, Senhor Jesus, você que é motorista de aplicativo e porventura já não está conseguindo trabalhar alguns dias e você não sabe como quitar o carro que você locou. Olha, Senhor Jesus, com a sua misericórdia, olha com o teu amor para esta pessoa que precisou fazer dívidas por causa de um tratamento médico. E nesta noite estende a tua mão, Senhor, sobre essas vidas, sobre essas casas. Senhor, me recorda que aquela viúva lá de Elias, no livro do profeta Elias, aonde Reis, né, que narra a história ali de Elias, que vai até a casa daquela viúva e ela tem um pouco de azeite e um pouco de farinha. Era tudo que ela tinha. E a imagem que eu tenho são de pessoas com a despensa vazia, faltando o alimento, o pão de cada dia. E eu vos peço, Senhor, providencie, Senhor. Tu és o Senhor que providencia todas as coisas. Traz o sustento, Senhor, àqueles que nesta noite suplicam pela tua misericórdia, seja um sustento direto, seja por meio de um anjo, de uma pessoa caridosa, uma pessoa de bem. Mas movimente, Senhor Jesus, nós suplicamos pela tua misericórdia e te pedimos humildemente, movimente o céu em favor desses meus irmãos e irmãs nesta noite. E eu aqui dos estúdios da Rádio Canção Nova, mais do que rezar por você, eu quero rezar com você. E você que ora em língua, solta sua voz no Espírito, solta sua voz suavemente no Espírito e deixe até mesmo toda esta pressão que está aí no seu coração ser esvaziada pela força desta oração. Deixe, Senhor Jesus, toda essa angústia, este medo ser esvaziado pela força da oração. Como eu disse, você que já não dorme há algum tempo, deixe que esta oração de libertação, ela traga paz ao seu coração nesta noite. 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Toca, Senhor Jesus, em pessoas com a pressão alterada. Você que está com a pressão alterada já há alguns dias, está com medo muito grande, e isso vai fazendo com que a sua pressão não regule, mesmo diante do uso dos medicamentos. Toca, Senhor Jesus, nessa pessoa que já está aí há 8 dias sem dormir. Nós pedimos, Senhor Jesus, que pela sua misericórdia, pela sua compaixão, o Senhor venha de encontro, venha em auxílio aqueles que hoje necessitam da tua graça, necessitam da tua presença. Entra, Senhor Jesus, nesses lares que estão sendo corrompidos, Senhor Jesus, corroídos pelo mal, pelos vícios. Nós pedimos, Senhor, restaura famílias nesta noite, Senhor. O Senhor me mostra uma mulher que chora pelo seu matrimônio, pela conversão do seu esposo. Parece que você está assim como essa mulher que já não tinha mais o que fazer. Tudo que podia fazer, que estava ao seu alcance, você fez. E agora você dobra os seus joelhos e suplica. E pais também fazendo isso pela vida dos filhos. Olha, Senhor Jesus, esse toque de fé, esse toque com lágrimas que chega ao teu coração nesta noite. E realiza, Senhor, os teus milagres, realiza os teus prodígios para a honra e glória do teu santo nome. E nós já queremos, Senhor, numa atitude de fé, te louvar e te bendizer, porque o Senhor disse àquela mulher: filha, a tua fé te salvou, vai e fique em paz. Que esta palavra, essa palavra de Deus, essa palavra de profecia sobre a vida desses teus filhos, ela se realize nesta noite. Meu filho, tua fé te salvou. Vá em paz. E eu digo a você: fique em paz, meu irmão, porque o Senhor, o vencedor de todas as batalhas, ele está contigo. Você que amanhã vai fazer uma entrevista de emprego, vá em paz, porque o Senhor está contigo. Tua fé te salvou. Você que não sabe como ter aquela conversa com uma pessoa que você tanto ama e que você já não fala há tanto tempo, deixe que o Espírito Santo te inspire e vá em paz, porque a tua fé te salvou. Nós te agradecemos, Senhor, e te bendizemos, porque tu és o mesmo de ontem, de hoje e de sempre. Teu amor não tem fim, sua misericórdia é sem igual. E aquilo que o Senhor fez na vida desta mulher, que há 12 anos sofria por esse fluxo contínuo de sangue, o Senhor também vem em nosso auxílio e realiza esse milagre, esta graça. Nós te adoramos, nós te bendizemos. Muito obrigado, Senhor. Amém.

Nós te agradecemos, Senhor, porque o Senhor é bom. É assim que eu volto, assim, depois desse momento de oração, dessas músicas, porque Deus, ele continua realizando milagres e prodígios no nosso meio, e a sua misericórdia, ela é sem fim. E eu tenho certeza absoluta que Deus, ele alcançou muitos corações nessa noite de quarta-feira, e muitos corações também chegarão a testemunhar as maravilhas que o Senhor está realizando em nosso meio, porque nós somos vitoriosos na presença desse Deus que é o vencedor de todas as batalhas. 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Vamos de música aqui no nosso programa, e já eu volto com você, encerrando o nosso programa Orando com Poder desta noite de quarta-feira.

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0: Orando com Poder vai chegando ao seu final nesta noite de quarta-feira e tenho certeza absoluta que a graça de Deus, que a presença de Deus, ela está aí. A palavra de Deus para mim e para você, onde dois ou mais estão reunidos, eis que estou no meio de vós, e eu tenho certeza absoluta que Deus nessa noite faz companhia a você. Esse mesmo Deus, lá do Evangelho de São Lucas, capítulo 8, versículos do 43 ao 48, que nós acabamos de ler, que nós rezamos hoje no programa. Se possível, volte nesse texto ao longo dessa semana, reze com ele também. Esse mesmo Deus, ele se faz presente aí na sua casa. E não tenha medo de fazer como o chefe da sinagoga aqui falou: Jesus, venha impor as mãos aqui, ó, sobre essa pessoa que está enferma, essa pessoa que está doente dentro da sua casa. Mas também não tenha medo e nem vergonha de fazer como fez a hemorroísa, que se lançou e tocou em Jesus. Não tenha medo de fazer esse toque de fé em Jesus pela oração, dobrando o seu joelho, colocando-se na presença dele e expondo, rasgando o coração diante dele, de tudo aquilo que você está vivendo, talvez já há tanto tempo, que já está, ó, ultrapassando suas forças, suas capacidades físicas, psíquicas, mentais e espirituais. Lance-se nele, porque ele é esse Deus que nos ama e que nos acolhe. O programa chega ao seu final. Próxima quarta-feira, se Deus quiser, nós temos o nosso encontro marcado aqui na Rádio Canção Nova com o programa Orando com Poder. E como Jesus disse à mulher hemorroísa: minha filha, tua fé te salvou, vai em paz. Eu também digo a você, meu irmão, que você fique em paz nesta noite de quarta-feira, que tenha um sono restaurador na presença de Deus. Que Deus abençoe e até a próxima quarta, se Deus quiser.
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2: Campanha reforça a prevenção e o combate às hepatites virais. A iniciativa alerta para a importância do diagnóstico e do tratamento precoces.
3: De acordo com a Sociedade Brasileira de Hepatologia, pacientes que não recebem acompanhamento adequado podem desenvolver formas crônicas da doença. Em cerca de 30 a 40% dos casos, a infecção pode evoluir ao longo da vida e provocar problemas mais sérios de saúde. A entidade incentiva ações de conscientização em todas as regiões do país. A estratégia é descentralizar as atividades e estimular médicos associados a promoverem campanhas informativas diretamente em suas cidades. Além disso, a sociedade médica atua como fonte de orientação e esclarecimento para a população. Entre as principais recomendações dos especialistas estão a vacinação, a realização de testes para detecção precoce e a adoção de hábitos seguros de comportamento e higiene. A imunização varia conforme o tipo de hepatite. No caso da hepatite B, a vacina é indicada para toda a população, mas a recomendação é ainda mais importante para profissionais de saúde, quem vive com HIV, pacientes com doença renal crônica e pessoas com baixa imunidade. A orientação dos especialistas é clara: buscar informação, manter a vacinação em dia e realizar exames quando necessário são medidas essenciais para prevenir a doença e proteger a saúde do fígado. Com informações da Agência Brasil, da Rádio Nacional no Rio de Janeiro, Tatiana Alves.
2: Acontece de quinta-feira até o sábado, 1º de agosto, em Brasília, no Distrito Federal, Congresso Mundial de Médicos Católicos. É a primeira vez que o evento é realizado no Brasil. O início do encontro será realizado na paróquia Nossa Senhora da Esperança, com a celebração da Santa Missa, presidida pelo arcebispo de Brasília, cardeal Dom Paulo César da Costa. Na sequência, no auditório da própria igreja, será realizada a solenidade de abertura, com a participação de representantes da Federação Internacional de Associações Médicas Católicas, do Conselho Federal de Medicina, da Associação Brasileira de Médicos Católicos. O congresso terá como tema central Médicos Católicos entre as Revoluções Industrial e Digital. O tema foi inspirado pela escolha do nome do Santo Padre Leão XIV, que busca enfrentar os desafios da Revolução Digital, inspirado em seu predecessor, o Papa Leão XIII, que guiou a Igreja durante a Revolução Industrial. Da Central de Jornalismo Canção Nova, Ana Elisa Castro.
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2: Não entregues tua alma à tristeza, não atormentes a ti mesmo em teus pensamentos. Livro do Eclesiástico, capítulo 30, versículo 22.
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6: Olá, você ouvinte da Rádio Canção Nova. Seja muito bem-vindo para rezarmos juntos o terço, o Santo Terço. Meu nome é Matheus, sou seminarista aqui da comunidade Canção Nova. Estarei junto com você para rezar este Santo Terço. Já convido você a ir se preparando o seu coração, as intenções pelas quais você quer rezar. Enquanto você prepara o seu coração, nós podemos ouvir uma música para que você também possa já ir separando o seu terço, sentando aí ao lado do rádio, para que nós possamos rezar juntos. Então vamos escutar esta música, preparando o nosso coração para vivermos este momento com a Virgem Maria.
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1: Mais uma vez, seja bem-vindo, ouvinte da Rádio Canção Nova. Você que está chegando agora para rezar o Santo Terço conosco, seja muito bem-vindo. Então, nós vamos iniciar o nosso Santo Terço, em nome do Pai, do Filho e do Espírito Santo. Amém. Creio em Deus Pai Todo-Poderoso, Criador do céu e da terra, e em Jesus Cristo, seu único Filho, nosso Senhor, que foi concebido pelo poder do Espírito Santo, nasceu da Virgem Maria, padeceu sob Pôncio Pilatos, foi crucificado, morto e sepultado, desceu à mansão dos mortos, ressuscitou ao terceiro dia, subiu aos céus, está sentado à direita de Deus Pai Todo-Poderoso, de onde há de vir a julgar os vivos e os mortos. Creio no Espírito Santo, na Santa Igreja Católica, na comunhão dos santos, na remissão dos pecados, na ressurreição da carne, na vida eterna. Amém. Um Pai Nosso e três Ave Marias em honra à Santíssima Trindade.

0: Pai nosso que estais nos céus, santificado seja o vosso nome. Venha a nós o vosso reino. Seja feita a vossa vontade, assim na terra como no céu. O pão nosso de cada dia nos dai hoje. Perdoai-nos as nossas ofensas, assim como nós perdoamos a quem nos tem ofendido. E não nos deixeis cair em tentação, mas livrai-nos do mal. Amém. Ave Maria, cheia de graça, o Senhor é convosco. Bendita sois vós entre as mulheres, e bendito é o fruto do vosso ventre, Jesus. Santa Maria, Mãe de Deus, rogai por nós, pecadores, agora e na hora de nossa morte. Amém. Ave Maria, cheia de graça, o Senhor é convosco. Bendita sois vós entre as mulheres, e bendito é o fruto do vosso ventre, Jesus. Santa Maria, Mãe de Deus, rogai por nós, pecadores, agora e na hora de nossa morte. Amém. Ave Maria, cheia de graça, o Senhor é convosco. Bendita sois vós entre as mulheres, e bendito é o fruto do vosso ventre, Jesus. Santa Maria, Mãe de Deus, rogai por nós, pecadores, agora e na hora de nossa morte. Amém. Glória ao Pai, ao Filho e ao Espírito Santo, como era no princípio, agora e sempre. Amém. Ó meu Jesus, perdoai-nos, livrai-nos do fogo do inferno, levai as almas todas para o céu e socorrei principalmente as que mais precisarem. Neste primeiro mistério glorioso, contemplamos a ressurreição de nosso Senhor Jesus Cristo. Pai nosso que estais nos céus, santificado seja o vosso nome, venha a nós o vosso reino, seja feita a vossa vontade, assim na terra como no céu. O pão nosso de cada dia nos dai hoje, perdoai-nos as nossas ofensas, assim como nós perdoamos a quem nos tem ofendido. E não nos deixeis cair em tentação, mas livrai-nos do mal. Amém. Ave Maria, cheia de graça, o Senhor é convosco. Bendita sois vós entre as mulheres, e bendito é o fruto do vosso ventre, Jesus. Santa Maria, Mãe de Deus, rogai por nós, pecadores, agora e na hora de nossa morte. Amém. Ave Maria, cheia de graça, o Senhor é convosco. Bendita sois vós entre as mulheres, e bendito é o fruto do vosso ventre, Jesus. Santa Maria, Mãe de Deus, rogai por nós, pecadores, agora e na hora de nossa morte. Amém. Ave Maria, cheia de graça, o Senhor é convosco. Bendita sois vós entre as mulheres, e bendito é o fruto do vosso ventre, Jesus. Santa Maria, Mãe de Deus, rogai por nós, pecadores, agora e na hora de nossa morte. Amém. Ave Maria, cheia de graça, o Senhor é convosco. Bendita sois vós entre as mulheres, e bendito é o fruto do vosso ventre, Jesus. Santa Maria, Mãe de Deus, rogai por nós, pecadores, agora e na hora de nossa morte. Amém. Ave Maria, cheia de graça, o Senhor é convosco. Bendita sois vós entre as mulheres, e bendito é o fruto do vosso ventre, Jesus. Santa Maria, Mãe de Deus, rogai por nós, pecadores, agora e na hora de nossa morte. Amém. Ave Maria, cheia de graça, o Senhor é convosco. Bendita sois vós entre as mulheres, e bendito é o fruto do vosso ventre, Jesus. Santa Maria, Mãe de Deus, rogai por nós, pecadores, agora e na hora de nossa morte. Amém. Ave Maria, cheia de graça, o Senhor é convosco. Bendita sois vós entre as mulheres, e bendito é o fruto do vosso ventre, Jesus. Santa Maria, Mãe de Deus, rogai por nós, pecadores, agora e na hora de nossa morte. Amém. Ave Maria, cheia de graça, o Senhor é convosco. Bendita sois vós entre as mulheres, e bendito é o fruto do vosso ventre, Jesus. Santa Maria, Mãe de Deus, rogai por nós, pecadores, agora e na hora de nossa morte. Amém. Ave Maria, cheia de graça, o Senhor é convosco. Bendita sois vós entre as mulheres, e bendito é o fruto do vosso ventre, Jesus. Santa Maria, Mãe de Deus, rogai por nós, pecadores, agora e na hora de nossa morte. Amém. Ave Maria, cheia de graça, o Senhor é convosco. Bendita sois vós entre as mulheres, e bendito é o fruto do vosso ventre, Jesus. Santa Maria, Mãe de Deus, rogai por nós, pecadores, agora e na hora de nossa morte. Amém. Glória ao Pai, ao Filho e ao Espírito Santo, como era no princípio, agora e sempre. Amém. Ó meu Jesus, perdoai-nos, livrai-nos do fogo do inferno, levai as almas todas para o céu e socorrei principalmente as que mais precisarem. Neste segundo mistério glorioso, contemplamos a ascensão de Jesus aos céus. Pai nosso que estais nos céus, santificado seja o vosso nome. Venha a nós o vosso reino. Seja feita a vossa vontade, assim na terra como no céu. O pão nosso de cada dia nos dai hoje. Perdoai-nos as nossas ofensas, assim como nós perdoamos a quem nos tem ofendido. E não nos deixeis cair em tentação, mas livrai-nos do mal. Amém. Ave Maria, cheia de graça, o Senhor é convosco. Bendita sois vós entre as mulheres e bendito é o fruto do vosso ventre, Jesus. Santa Maria, Mãe de Deus, rogai por nós, pecadores, agora e na hora de nossa morte. Amém. Ave Maria, cheia de graça, o Senhor é convosco. Bendita sois vós entre as mulheres e bendito é o fruto do vosso ventre, Jesus. Santa Maria, Mãe de Deus, rogai por nós, pecadores, agora e na hora de nossa morte. Amém. Ave Maria, cheia de graça, o Senhor é convosco. Bendita sois vós entre as mulheres e bendito é o fruto do vosso ventre, Jesus. Santa Maria, Mãe de Deus, rogai por nós, pecadores, agora e na hora de nossa morte. Amém. Ave Maria, cheia de graça, o Senhor é convosco. Bendita sois vós entre as mulheres e bendito é o fruto do vosso ventre, Jesus. Santa Maria, Mãe de Deus, rogai por nós, pecadores, agora e na hora de nossa morte. Amém. Ave Maria, cheia de graça, o Senhor é convosco. Bendita sois vós entre as mulheres e bendito é o fruto do vosso ventre, Jesus. Santa Maria, Mãe de Deus, rogai por nós, pecadores, agora e na hora de nossa morte. Amém. Ave Maria, cheia de graça, o Senhor é convosco. Bendita sois vós entre as mulheres e bendito é o fruto do vosso ventre, Jesus. Santa Maria, Mãe de Deus, rogai por nós, pecadores, agora e na hora de nossa morte. Amém. Ave Maria, cheia de graça, o Senhor é convosco. Bendita sois vós entre as mulheres e bendito é o fruto do vosso ventre, Jesus. Santa Maria, Mãe de Deus, rogai por nós, pecadores, agora e na hora de nossa morte. Amém. Ave Maria, cheia de graça, o Senhor é convosco. Bendita sois vós entre as mulheres e bendito é o fruto do vosso ventre, Jesus. Santa Maria, Mãe de Deus, rogai por nós, pecadores, agora e na hora de nossa morte. Amém. Ave Maria, cheia de graça, o Senhor é convosco. Bendita sois vós entre as mulheres e bendito é o fruto do vosso ventre, Jesus. Santa Maria, Mãe de Deus, rogai por nós, pecadores, agora e na hora de nossa morte. Amém. Ave Maria, cheia de graça, o Senhor é convosco. Bendita sois vós entre as mulheres e bendito é o fruto do vosso ventre, Jesus. Santa Maria, Mãe de Deus, rogai por nós, pecadores, agora e na hora de nossa morte. Amém. Glória ao Pai, ao Filho e ao Espírito Santo, como era no princípio, agora e sempre. Amém. Ó meu Jesus, perdoai-nos, livrai-nos do fogo do inferno, levai as almas todas para o céu e socorrei principalmente as que mais precisarem. Neste terceiro mistério glorioso, nós contemplamos Pentecostes, a vinda do Espírito Santo sobre Maria e os apóstolos no cenáculo. Pai nosso que estais nos céus, santificado seja o vosso nome. Venha a nós o vosso reino. Seja feita a vossa vontade, assim na terra como no céu. O pão nosso de cada dia nos dai hoje. Perdoai-nos as nossas ofensas, assim como nós perdoamos a quem nos tem ofendido. E não nos deixeis cair em tentação, mas livrai-nos do mal. Amém. Ave Maria, cheia de graça, o Senhor é convosco. Bendita sois vós entre as mulheres e bendito é o fruto do vosso ventre, Jesus. Santa Maria, Mãe de Deus, rogai por nós, pecadores, agora e na hora de nossa morte. Amém. Ave Maria, cheia de graça, o Senhor é convosco. Bendita sois vós entre as mulheres e bendito é o fruto do vosso ventre, Jesus. Santa Maria, Mãe de Deus, rogai por nós, pecadores, agora e na hora de nossa morte. Amém. Ave Maria, cheia de graça, o Senhor é convosco. Bendita sois vós entre as mulheres e bendito é o fruto do vosso ventre, Jesus. Santa Maria, Mãe de Deus, rogai por nós, pecadores, agora e na hora de nossa morte. Amém. Ave Maria, cheia de graça, o Senhor é convosco. Bendita sois vós entre as mulheres e bendito é o fruto do vosso ventre, Jesus. Santa Maria, Mãe de Deus, rogai por nós, pecadores, agora e na hora de nossa morte. Amém. Ave Maria, cheia de graça, o Senhor é convosco. Bendita sois vós entre as mulheres e bendito é o fruto do vosso ventre, Jesus. Santa Maria, Mãe de Deus, rogai por nós, pecadores, agora e na hora de nossa morte. Amém. Ave Maria, cheia de graça, o Senhor é convosco. Bendita sois vós entre as mulheres e bendito é o fruto do vosso ventre, Jesus. Santa Maria, Mãe de Deus, rogai por nós, pecadores, agora e na hora de nossa morte. Amém. Ave Maria, cheia de graça, o Senhor é convosco. Bendita sois vós entre as mulheres e bendito é o fruto do vosso ventre, Jesus. Santa Maria, Mãe de Deus, rogai por nós, pecadores, agora e na hora de nossa morte. Amém. Ave Maria, cheia de graça, o Senhor é convosco. Bendita sois vós entre as mulheres e bendito é o fruto do vosso ventre, Jesus. Santa Maria, Mãe de Deus, rogai por nós, pecadores, agora e na hora de nossa morte. Amém. Ave Maria, cheia de graça, o Senhor é convosco. Bendita sois vós entre as mulheres e bendito é o fruto do vosso ventre, Jesus. Santa Maria, Mãe de Deus, rogai por nós, pecadores, agora e na hora de nossa morte. Amém. Ave Maria, cheia de graça, o Senhor é convosco. Bendita sois vós entre as mulheres e bendito é o fruto do vosso ventre, Jesus. Santa Maria, Mãe de Deus, rogai por nós, pecadores, agora e na hora de nossa morte. Amém. Glória ao Pai, ao Filho e ao Espírito Santo, como era no princípio, agora e sempre. Amém. Ó meu Jesus, perdoai-nos, livrai-nos do fogo do inferno, levai as almas todas para o céu e socorrei principalmente as que mais precisarem. Neste quarto mistério glorioso, nós contemplamos a Assunção de Maria aos céus. Pai nosso que estais nos céus, santificado seja o vosso nome, venha a nós o vosso reino, seja feita a vossa vontade, assim na terra como no céu. O pão nosso de cada dia nos dai hoje, perdoai-nos as nossas ofensas, assim como nós perdoamos a quem nos tem ofendido. E não nos deixeis cair em tentação, mas livrai-nos do mal. Amém. Ave Maria, cheia de graça, o Senhor é convosco. Bendita sois vós entre as mulheres e bendito é o fruto do vosso ventre, Jesus. Santa Maria, Mãe de Deus, rogai por nós, pecadores, agora e na hora de nossa morte. Amém. Ave Maria, cheia de graça, o Senhor é convosco. Bendita sois vós entre as mulheres e bendito é o fruto do vosso ventre, Jesus. Santa Maria, Mãe de Deus, rogai por nós, pecadores, agora e na hora de nossa morte. Amém. Ave Maria, cheia de graça, o Senhor é convosco. Bendita sois vós entre as mulheres e bendito é o fruto do vosso ventre, Jesus. Santa Maria, Mãe de Deus, rogai por nós, pecadores, agora e na hora de nossa morte. Amém. Ave Maria, cheia de graça, o Senhor é convosco. Bendita sois vós entre as mulheres e bendito é o fruto do vosso ventre, Jesus. Santa Maria, Mãe de Deus, rogai por nós, pecadores, agora e na hora de nossa morte. Amém. Ave Maria, cheia de graça, o Senhor é convosco. Bendita sois vós entre as mulheres e bendito é o fruto do vosso ventre, Jesus. Santa Maria, Mãe de Deus, rogai por nós, pecadores, agora e na hora de nossa morte. Amém. Ave Maria, cheia de graça, o Senhor é convosco. Bendita sois vós entre as mulheres e bendito é o fruto do vosso ventre, Jesus. Santa Maria, Mãe de Deus, rogai por nós, pecadores, agora e na hora de nossa morte. Amém. Ave Maria, cheia de graça, o Senhor é convosco. Bendita sois vós entre as mulheres e bendito é o fruto do vosso ventre, Jesus. Santa Maria, Mãe de Deus, rogai por nós, pecadores, agora e na hora de nossa morte. Amém. Ave Maria, cheia de graça, o Senhor é convosco. Bendita sois vós entre as mulheres e bendito é o fruto do vosso ventre, Jesus. Santa Maria, Mãe de Deus, rogai por nós, pecadores, agora e na hora de nossa morte. Amém. Ave Maria, cheia de graça, o Senhor é convosco. Bendita sois vós entre as mulheres, e bendito é o fruto do vosso ventre, Jesus. Santa Maria, Mãe de Deus, rogai por nós, pecadores, agora e na hora de nossa morte. Amém. Ave Maria, cheia de graça, o Senhor é convosco. Bendita sois vós entre as mulheres, e bendito é o fruto do vosso ventre, Jesus. Santa Maria, Mãe de Deus, rogai por nós, pecadores, agora e na hora de nossa morte. Amém. Glória ao Pai, ao Filho e ao Espírito Santo, como era no princípio, agora e sempre. Amém. Ó meu Jesus, perdoai-nos, livrai-nos do fogo do inferno, levai as almas todas para o céu e socorrei principalmente as que mais precisarem. Neste quinto mistério glorioso, nós contemplamos a coroação de Maria como rainha dos anjos e dos santos nos céus. Pai nosso que estais nos céus, santificado seja o vosso nome, venha a nós o vosso reino, seja feita a vossa vontade, assim na terra como no céu. O pão nosso de cada dia nos dai hoje, perdoai-nos as nossas ofensas, assim como nós perdoamos a quem nos tem ofendido. E não nos deixeis cair em tentação, mas livrai-nos do mal. Amém. Ave Maria, cheia de graça, o Senhor é convosco. Bendita sois vós entre as mulheres, e bendito é o fruto do vosso ventre, Jesus. Santa Maria, Mãe de Deus, rogai por nós, pecadores, agora e na hora de nossa morte. Amém. Ave Maria, cheia de graça, o Senhor é convosco. Bendita sois vós entre as mulheres, e bendito é o fruto do vosso ventre, Jesus. Santa Maria, Mãe de Deus, rogai por nós, pecadores, agora e na hora de nossa morte. Amém. Ave Maria, cheia de graça, o Senhor é convosco. Bendita sois vós entre as mulheres, e bendito é o fruto do vosso ventre, Jesus. Santa Maria, Mãe de Deus, rogai por nós, pecadores, agora e na hora de nossa morte. Amém. Ave Maria, cheia de graça, o Senhor é convosco. Bendita sois vós entre as mulheres, e bendito é o fruto do vosso ventre, Jesus. Santa Maria, Mãe de Deus, rogai por nós, pecadores, agora e na hora de nossa morte. Amém. Ave Maria, cheia de graça, o Senhor é convosco. Bendita sois vós entre as mulheres, e bendito é o fruto do vosso ventre, Jesus. Santa Maria, Mãe de Deus, rogai por nós, pecadores, agora e na hora de nossa morte. Amém. Ave Maria, cheia de graça, o Senhor é convosco. Bendita sois vós entre as mulheres, e bendito é o fruto do vosso ventre, Jesus. Santa Maria, Mãe de Deus, rogai por nós, pecadores, agora e na hora de nossa morte. Amém. Ave Maria, cheia de graça, o Senhor é convosco. Bendita sois vós entre as mulheres, e bendito é o fruto do vosso ventre, Jesus. Santa Maria, Mãe de Deus, rogai por nós, pecadores, agora e na hora de nossa morte. Amém. Ave Maria, cheia de graça, o Senhor é convosco. Bendita sois vós entre as mulheres, e bendito é o fruto do vosso ventre, Jesus. Santa Maria, Mãe de Deus, rogai por nós, pecadores, agora e na hora de nossa morte. Amém. Ave Maria, cheia de graça, o Senhor é convosco. Bendita sois vós entre as mulheres, e bendito é o fruto do vosso ventre, Jesus. Santa Maria, Mãe de Deus, rogai por nós, pecadores, agora e na hora de nossa morte. Amém. Ave Maria, cheia de graça, o Senhor é convosco. Bendita sois vós entre as mulheres, e bendito é o fruto do vosso ventre, Jesus. Santa Maria, Mãe de Deus, rogai por nós, pecadores, agora e na hora de nossa morte. Amém. Glória ao Pai, ao Filho e ao Espírito Santo, como era no princípio, agora e sempre. Amém. Ó meu Jesus, perdoai-nos, livrai-nos do fogo do inferno, levai as almas todas para o céu e socorrei principalmente as que mais precisarem. Infinitas graças vos damos, soberana Rainha, pelos benefícios que todos os dias recebemos de vossas mãos liberais. Dignai-vos agora e para sempre tomar-nos debaixo de vosso poderoso amparo, e para mais nos obrigar, vos saudamos com uma salve, Rainha. Salve, Rainha, Mãe de Misericórdia, vida, doçura e esperança nossa salve. A vós bradamos, degredados filhos de Eva. A vós suspiramos, gemendo e chorando neste vale de lágrimas. Eia, pois, advogada nossa, esses vossos olhos misericordiosos a nós volvei. E depois deste desterro, mostrai-nos Jesus, bendito fruto do vosso ventre. Ó clemente, ó piedosa, ó doce e sempre Virgem Maria, rogai por nós, Santa Mãe de Deus, para que sejamos dignos das promessas de Cristo. Amém. Nós estivemos reunidos em nome do Pai, do Filho e do Espírito Santo. Amém. Muito bem, meus irmãos, foi uma graça rezar o Santo Terço com vocês. Que Deus os abençoe e que nós possamos nos reunir outras vezes para juntos rezarmos e pedirmos as graças da bem-aventurada Virgem Maria, ela que apresenta as nossas orações ao seu Filho. Fique com Deus e até a próxima.
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4: O que é nascido de Deus vence o mundo, e esta é a vitória que vence o mundo, a nossa fé. Primeira carta de São João, capítulo 5, versículo 4.
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5: Um excelente dia para você que está na sintonia da Rádio Canção Nova. Seja muito bem-vindo. Esse é o programa Madrugada Amigo, seu companheiro nessa madrugada, nesses primeiros minutos deste dia. Eu sou o Tiago Batista, missionário da comunidade Canção Nova, que tem essa missão de estar aqui com você, de levar você a uma experiência real com Jesus, com o Espírito Santo, com a Virgem Maria, de propor para você algo novo na sua vida para este dia. Mas para isso é importante iniciarmos pedindo a presença do Espírito Santo, dizendo para ele: bom dia, Espírito Santo, o que vamos fazer juntos nesse dia, e assim rezarmos, pedindo essa graça do Espírito sobre as nossas vidas, em tudo aquilo que nós formos fazer neste dia, que seja o Espírito Santo a nos impulsionar, a nos ajudar, a sugerir aquilo que for o melhor para as nossas decisões ao longo deste dia. Eu quero, Espírito Santo, estar na tua presença, eu quero ser guiado, eu quero sentir, ó doce hóspede da alma, o teu toque no meu coração. O carisma de Deus está em mim. O Senhor quer que eu reinflame o dom que ele já me deu. A minha fé é do tamanho de um grão de mostarda, mas preciso usá-la levando o carisma de Deus aos meus irmãos. Vinde, Espírito Santo, eu sei que o seu amor já foi derramado sobre mim, mas hoje eu te peço, reinflama o dom que está em mim. Eu quero colocar em prática o que Deus me concedeu. Ensina-me a usar os dons de acordo com a fé. Vem, Espírito Santo de Deus, meu Senhor e meu Deus. Amém. Essa foi uma oração que o Padre Jonas fez e que nessa manhã serve de inspiração tanto para mim quanto para você. É pedir mesmo essa graça do Espírito Santo, é pedir este reinflamar das nossas almas, para que o dom do Espírito Santo de Deus possa tocar os nossos corações e possa nos levar a usar todos os dons que ele mesmo derrama sobre nós. Se você é batizado, você já tem todos os dons do Espírito Santo. Então, seja ousado, meu irmão. Queira viver esta graça do batismo no Espírito Santo, este novo Pentecostes diário que acontece na

De volta com você nesta manhã, abençoado, obrigado pela sua sintonia. E aqui eu já quero colocar a sua vida, o seu coração, as suas intenções, porque o meio mais rápido de você mandar aqui a sua intenção para a Canção Nova é por meio do nosso WhatsApp. Aqui nós depositamos todas as intenções que você envia aos pés da Virgem Maria. Também rezamos por você aqui nas nossas capelas, então tenha certeza que aqui na Canção Nova você encontra intercessores, pessoas que rezam pelas suas intenções e por você. Nosso WhatsApp é o 12 991 45 5871, 12 991 45 5871. Nossa motivação para este dia: alegria, remédio para todos os males. Você já sorriu hoje, nesses primeiros minutos deste dia? Você tem sorrido? Você tem manifestado essa alegria? Que eu quero te dizer uma coisa que é certa: mesmo em meio às dificuldades, mesmo em meio aos problemas, eu quero dizer que a alegria, ela é possível, porque ela é um dom do Espírito Santo. O dom da alegria vem de Deus, meus irmãos. Por mais que a nossa vida seja difícil, por mais que enfrentemos situações complicadas, até mesmo doenças, nós podemos ter esta alegria porque ela é obra e ela é fruto do Espírito Santo. Se nós temos a nossa fé alicerçada em Deus, a alegria, ela vem, ela chega, por mais que as lágrimas sejam recorrentes aí no seu olhar, que derramem, que banhem o seu rosto. A alegria daqueles que esperam em Deus, ela é verdadeira, ela é perene, ela permanece mesmo em meio aos desafios da vida, mesmo em meio aos infortúnios aí daquilo que acontece no seu dia a dia. Tenha essa certeza, pense na alegria como este fruto do Espírito Santo que já está aí no seu coração, meu irmão. Não entregue a sua alma à tristeza, porque a tristeza, ela pode matar a sua vida. Hoje nós encontramos tantas pessoas que estão aí vivendo dificuldades, que estão passando por doenças, enfermidades psicológicas, que estão com depressão, com ansiedade, e a alegria, ela é um grande remédio para todos nós, não somente para essas pessoas que passam por essas dificuldades, que precisam buscar sim um tratamento, tomar uma medicação que foi prescrita aí pelo seu médico, mas a alegria também é este medicamento que diariamente nós precisamos tomar, que não tem contraindicação, que quanto mais nos ingerirmos esta alegria que vem de Deus, mas o nosso coração se tornará saudável. Precisamos nos vigiar para que nada e nem ninguém roube a alegria do nosso coração. A tristeza nos leva à morte, que é o que eu acabei de dizer para você. A verdadeira alegria evita muitos males na vida. A escolha é nossa. Vamos sorrir para a vida no dia de hoje. Vamos ser pessoas alegres, que falam coisas boas. Não seja essa pessoa que murmura, que fica falando mal, que fica falando fofoca. Isso só atrai a tristeza. Vamos ser pessoas do bem, agentes do bem, que levam essa alegria de Deus. Sorria, porque o seu sorriso pode ser manifestação de Deus na vida das pessoas que estarão com você ao longo deste dia. Amém? Você crê nisso? Eu creio. E eu peço isso para mim, este sorriso de Deus, para que possa levar luz, alegria, brilho para as pessoas com que eu estiver ao longo deste dia. Quem chega para cantar agora é a Vera Lúcia, a canção Deus Te Quer Sorrindo.

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1: De volta com o nosso programa Madrugada Amiga. 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
2: Programa Madrugada Amiga de volta com você no início desse dia. Deus abençoe a sua vida. Hoje nós vamos trabalhar aqui no nosso tema a respeito da cor interior. Você já ouviu falar sobre isso? Muitas pessoas têm buscado, graças a Deus, a sua cor interior, porque ela é fundamental para o nosso crescimento espiritual, até mesmo para o nosso amadurecimento humano. Isso mesmo, você precisa investir na sua cor interior para que você se torne um homem melhor, uma mulher melhor, um homem mais de Deus, uma mulher mais de Deus, sarado. Porque quando nós somos alcançados pelo amor de Cristo, sarados pelo amor de Cristo, nós passamos a amar de uma forma melhor, nós conseguimos perdoar, nós conseguimos recomeçar, nós conseguimos de uma forma mais fácil escutar até mesmo a voz de Deus. Porque muitas vezes as nossas feridas bloqueiam. Quando Deus deseja falar conosco, muitas vezes as nossas feridas levam até mesmo a nossa alma para o pecado, porque a gente busca em outros meios a cura que não está no pecado, mas que está em Deus. E por isso, muitas vezes, as feridas do nosso coração, a rejeição, os momentos difíceis, os traumas que a gente viveu, muitas vezes a gente descarrega tudo isso nos vícios, no álcool, no sexo desregrado. Então é por isso que é importantíssimo você buscar a sua cor interior. Talvez você tenha um vício hoje que esteja sendo mascarado aí por uma necessidade de cura interior aí do seu coração. E é preciso você estar atento a tudo isso. Hoje nós oferecemos retiros de cura interior. Hoje tem muitas leituras a respeito da cura interior. E quero também te dizer outra verdade nessa manhã. Nós viveremos essa realidade da cura interior pelo resto das nossas vidas. Nós estaremos em constante processo de cura interior. Não existe apenas um retiro que você faz, não é só um momento, aí você vai ficar bem com a sua vida, não. É ao longo de toda a nossa vida. Então você precisa buscar constantemente meios pelos quais o seu coração possa ser alcançado e curado nas suas memórias, na sua afetividade, em tudo aquilo que te machucou e magoou na sua história. Todos nós, em algum momento da nossa vida, acumulamos feridas, acumulamos mágoas. Essas dores podem ser resultado das frustrações, das decepções e também das injustiças que nós vivemos. Às vezes somos feridos pelas ações de outras pessoas ou até mesmo por nossas próprias escolhas. As nossas escolhas muitas vezes também são causas de feridas na nossa alma e no nosso coração. E a cura interior é o caminho para olhar para essas feridas e cicatrizes com um novo olhar. Um olhar que vê não apenas a dor, mas a possibilidade de transformação e restauração. E aqui eu já digo para você, você não pode ficar às suas dores, não pode ficar lambendo as suas feridas. Não, você precisa se levantar, você precisa recomeçar, você precisa ver que a graça de Deus é derramada sobre a sua vida e que você tem a possibilidade de se tornar uma pessoa nova. Então creia nesse poder de restauração que Deus derrama constantemente na sua vida. Esse processo de cura, ele não é instantâneo, é uma jornada que envolve coragem, esforço e uma entrega total a Deus. Através dessa entrega, nós permitimos que o amor e a misericórdia de Deus penetrem nas nossas vidas, curando as feridas mais profundas e nos ajudando a encontrar a paz interior. Um dos passos mais importantes, olha só, preste bem atenção, um dos passos mais importantes para você alcançar a cura interior é você aceitar a sua história como ela é. Isso significa fazer as pazes com o seu passado, viver plenamente o presente e ter esperança para o futuro. Então faça as pazes com o seu passado, viva o seu presente e mude aquilo que você tem a oportunidade de mudar hoje e tenha essa esperança lançada em Deus para o seu futuro. Quando você aceita a sua história, você reconhece que as suas feridas também são frutos de pecados. Tanto os pecados dos outros, quanto também os seus pecados. E por isso é fundamental você se arrepender dos seus erros e também perdoar as pessoas que te feriram. Somente através do perdão é que você vai libertar o seu coração de tantas amarras, de tanta dor, de tanta amargura. Para que a cura interior aconteça na sua vida, é essencial este autoconhecimento. Você precisa reconhecer as suas fraquezas com sinceridade e verdade. Não tente mascarar aquilo que são as necessidades de melhoria do seu coração. Não tente maquiar as suas fraquezas. Assuma elas diante de Deus, porque Ele vai te dar as forças para você dar a volta por cima e se tornar um homem novo e uma mulher nova. Deus abençoe você nesse seu processo de cura interior e você pode contar sempre com a Canção Nova. Você encontra muitas pregações no YouTube da Canção Nova, no CN Plus, a respeito de cura interior. Então vale a pena você investir na sua cura interior. Quem chega para cantar pra gente agora é a Rogerinha Moreira, a canção Serei Curado. Música.

De volta com você agora no nosso momento mariano, é pedir a bênção à Mãe de Deus, ela que intercede por todos nós. Vamos viver também esse dia na presença de Maria, a Virgem Mãe de Deus, que é também a nossa mãe. Mãe, eu quero recorrer à senhora diante também desses processos de cura interior que eu preciso viver, e você está pedindo também para você. Nossa Senhora é essa enfermeira, ela faz novos curativos, ela coloca remédio nas suas feridas. Nossa Senhora é essa enfermeira que está aí, ó, para cuidar também das feridas do seu coração. Nossa Senhora cuida também da sua cura interior. Então, peça a ela, rogue a ela, para que ela também seja este socorro para você nesse momento tão necessário. Ave Maria, cheia de graça, o Senhor é convosco. Bendita sois vós entre as mulheres e bendito é o fruto do vosso ventre, Jesus. Santa Maria, Mãe de Deus, rogai por nós, pecadores, agora e na hora da nossa morte. Amém. Nós vamos de música. Nessa manhã, quem chega para cantar é a Gabriela Sá, a canção Regaço Acolhedor.

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1: E o nosso programa tá bom demais, tão bom que chegou ao fim, passou tão rápido, né, minha gente? Foi bom a gente rezar, foi bom nós meditarmos a respeito da cura interior, foi bom a gente também recorrer à intercessão da bem-aventurada Virgem Maria. E claro, vamos viver nesse dia na presença do Espírito Santo. E é isso que eu quero pedir para você. Vem, Espírito Santo de Deus, vem batizar estes meus irmãos que escutam neste momento esse programa de rádio. Que eles sejam alcançados pela tua graça, pelos teus dons. Que teu Espírito Santo de Deus possa operar verdadeiras curas, possa realizar verdadeiros milagres nesse dia na vida dos meus irmãos. 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Que você seja batizado no Espírito Santo e que você tenha fé nesse batismo, nesta oração que você também precisa nutrir ao longo do seu dia. Creia, reze assim ao longo de todo o seu dia, reze em línguas quando você estiver tomando banho, quando você estiver sozinho, dentro do seu carro. É uma excelente oração, porque é a oração que expressa justamente aquilo que está no nosso coração. Então, excelente dia para você. Eu volto em um outro momento, em outro dia com você, com o programa Madrugada Amiga. Deus abençoe e tchau, tchau.

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2: O padre responsável pela paróquia da Sagrada Família em Gaza divulgou o conteúdo de uma breve mensagem enviada pelo Papa Leão XIV à sua comunidade, continua sofrendo com a guerra. Túlio Fonseca.
3: Em um vídeo publicado no último domingo no canal da paróquia da Sagrada Família de Gaza no YouTube, o seu sorriso aparece luminoso e contagiante, como se por um instante o drama da guerra que há tanto tempo aprisiona os habitantes de toda a faixa de Gaza tivesse sido colocado de lado. O motivo dessa alegria do pároco da única igreja católica de toda a região está contido em uma breve mensagem que o Papa enviou justamente no domingo à sua comunidade. Os dias passam, assim como as semanas, disse-nos o Papa, mas vejo que as condições continuam muito difíceis. Em seguida, acrescenta Romanelli, Leão XIV quis recordar que não há um momento sequer que deixe de pensar e rezar por aqueles que estão sofrendo. E dirigindo-se especialmente aos sacerdotes e a todos os religiosos, confiou-lhes esta exortação: obrigado por permanecerem ao lado deles, que Deus os ajude e os fortaleça, minha bênção e um abraço fraterno. O pároco também agradece ao pontífice pelas palavras pronunciadas após a oração do Ângelus sobre os sofrimentos da Terra Santa e pelo apelo para que cessem todos os conflitos, incluindo os que devastam o Oriente Médio. A situação em Gaza continua desastrosa e o Santo Padre não deixa de manter um contato constante conosco e de rezar por nós. No vídeo do pároco da Sagrada Família, ao fundo também se ouvem cantos e danças em um ambiente de alegria. Lá fora o povo está festejando, convidaram um cantor, celebramos juntamente com milhares de religiosos da nossa querida família do Verbo Encarnado, composta por irmãs, sacerdotes e leigos, a memória dos 10 anos da consagração da congregação e da família religiosa ao Sagrado Coração de Jesus. É um retrato de uma aparente desejada normalidade em um contexto marcado nas últimas horas por novos ataques israelenses na faixa de Gaza e por uma crise humanitária cada vez mais dramática. Segundo informações oficiais, mais de 1,4 milhão de pessoas, cerca de 2/3 da população, poderão enfrentar uma situação de grave insegurança alimentar até o fim de 2026, caso a redução de ajuda humanitária continue.
2: Da Central de Jornalismo Canção Nova, Ana Elisa Castro.
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2: Um amigo fiel é uma proteção poderosa. Quem o encontra, encontra um tesouro. Livro do Eclesiástico, capítulo 6, versículo 14.
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5: Olá, bom dia para você na sintonia da Rádio Canção Nova. Que alegria estarmos juntos mais uma vez. Eu sou Dauana Salles e a partir de agora estou com você no Mensagens e Canções. Seja muito bem-vindo, você que nos acompanha pelo Sistema Canção Nova de Comunicação, pela rádio, não é? Rádio Canção Nova, 89.1 FM. Acolho também você que está pelo nosso site, radio.cancaonova.com, ou pelo nosso aplicativo de celular, Rádio Canção Nova. E a gente sempre começa o nosso programa com a palavra de Deus. Ela é luz para os nossos passos. E eu quero trazer o Evangelho segundo João, no capítulo 10, versículo 27. Minhas ovelhas escutam a minha voz, eu as conheço e elas me seguem.

De volta com você na sintonia da Rádio Canção Nova e aqui no nosso programa chegou o momento de rezarmos o Salmo. Vamos juntos meditar o Salmo 101, que diz o seguinte: Ouvi, Senhor, e escutai minha oração, e chegue até vós o meu clamor. Ouvi, Senhor, escutai minha oração, e chegue até vós o meu clamor. De mim não oculteis a vossa face no dia em que estou angustiado. Inclinai o vosso ouvido para mim. Ao invocar-vos, atendei-me sem demora. As nações respeitarão o vosso nome e os reis de toda a terra a vossa glória, quando o Senhor reconstruir Jerusalém e aparecer com gloriosa majestade. Ele ouvirá a oração dos oprimidos e não desprezará a sua prece. Para as futuras gerações, se escreva isto: e um povo novo a ser criado louve a Deus. Ele inclinou-se de seu templo nas alturas, e o Senhor olhou a terra do alto céu, para os gemidos dos cativos escutar e da morte libertar os condenados. Que coisa boa! E aqui estamos vendo o salmista já dizer que do alto dos céus o Senhor olhou para a terra e ouviu os gemidos daqueles que estavam oprimidos pelo sofrimento e pela morte, para então libertá-los, tirar deles a condenação. E o salmista vai dizer aqui, nessa primeira estrofe que eu li para você, que eu rezei com você, ele pede ao Senhor que não oculte dele a sua face. No dia da angústia, ouvi-me, Senhor, inclinai o vosso ouvido para mim. Ao invocar-vos, atendei-me sem demora. E eu convido você a fazer como o salmista está rezando. Peça também ao Senhor que nas suas necessidades, na sua angústia atual, no seu problema, na sua inquietação de hoje, peça ao Senhor que se incline para você. Deixa o Senhor te acolher. Olhe para o alto, olhe para o céu, para Deus, de onde vem o seu socorro. Escuta também o Senhor, inclina o seu ouvido para ouvir as direções, as instruções que o Senhor quer te dar, porque Deus quer dirigir a nossa vida, os nossos passos para o bem. Então, crendo que o Senhor ouve a nossa oração, clame por Ele. É certo, Ele responderá.

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1: Nossa mensagem de hoje aqui no nosso programa está no site da Canção Nova, Formação Canção Nova. Várias vozes clamam dentro de nós, deixando-nos muitas vezes confusos, agitados e inquietos. A única voz que, ao ouvi-la, apazigua o nosso coração é a voz de Jesus, o Bom Pastor. Precisamos aprender a distinguir a sua voz das demais. Isto se dá na busca de uma vida de intimidade com Ele, por meio da oração e da escuta. Peçamos hoje a graça de ouvirmos a sua voz, deixando-nos ser guiados por ela. Sempre que estiveres para te desviar para um lado ou para o outro, poderás ouvir atrás de ti a palavra de quem te orienta. O caminho é este, por aqui deves andar. Isaías 30, 21.

0: 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Nosso programa vai para um breve intervalo e já eu volto.
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11: E em nosso modelo de santidade hoje, nós vamos saber um pouquinho sobre um santo que era soldado do exército romano, São Sebastião. Desde cedo foi muito generoso e dado ao trabalho. Ao entrar para o serviço do império como soldado, tinha muita saúde no físico, na mente e principalmente na alma. Não demorou muito e se tornou o primeiro capitão da guarda do império. Neste tempo do imperador Diocleciano, a igreja e os cristãos eram duramente perseguidos. Sebastião teria se alistado no exército romano já com a única intenção de afirmar e dar força ao coração dos cristãos enfraquecidos diante das torturas. De maneira secreta, ele consolava os cristãos que eram presos e os evangelizava. Ao tomar conhecimento de cristãos infiltrados no exército romano, o governador mandou que se realizasse uma caça a esses cristãos, expulsando-os do exército. Só os filhos de soldados ficaram obrigados a servirem o exército. E este era o caso do capitão Sebastião. Para os outros jovens, a escolha era livre. Denunciado por um soldado, o imperador se sentiu traído e mandou que Sebastião renunciasse à sua fé em Jesus Cristo. Ele, no entanto, se negou a fazer esta renúncia. Por isso, o governador mandou que ele fosse morto para servir de exemplo e desestímulo aos outros. O governador, porém, ordenou que Sebastião tivesse uma morte cruel diante de todos. Assim, os arqueiros receberam ordens para matarem-no a flechadas. Eles tiraram suas roupas e o amarraram num poste no estádio de Palatino e lançaram suas flechas sobre Sebastião. Ferido, deixaram que ele sangrasse até morrer. Porém, ele foi curado. Sebastião continuou evangelizando e se apresentou ao imperador Maximiano, que não atendeu ao seu pedido. Sebastião insistia para que ele parasse de perseguir e matar os cristãos. Desta vez, o imperador mandou que o açoitassem até morrer e depois fosse jogado em uma fossa para que nenhum cristão o encontrasse. São Sebastião evangelizou com sua própria vida e foi duramente martirizado por causa de Cristo. São Sebastião, rogai por nós.

nós chegamos aqui no nosso programa ao nosso momento oracional. Vamos pedir a Deus a graça que necessitamos por meio da intercessão de São Sebastião. São Sebastião, que foste flechado pelo povo, mas também pelo amor divino, colocai em nós esta ferida de amor que não sara e não se cansa de procurar o amado de nossas vidas até as últimas consequências. Amém. São Sebastião, rogai por nós. 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
1: E nós estamos chegando ao final de mais um programa Mensagens e Canções. Eu quero agradecer a você pela sua companhia nesta madrugada e dizer, continua aqui, fica com a gente na sintonia, porque tem muito mais para você aqui da palavra, da presença, do amor de Deus a se derramar na sua vida. Amanhã nós temos um encontro marcado e eu espero por você. Tchau, tchau.
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2: Acontece até sábado, 1º de agosto, em Brasília, no Distrito Federal, o Congresso Mundial de Médicos Católicos. É a primeira vez que o evento é realizado no Brasil. O Congresso tem como tema central Médicos Católicos entre as Revoluções Industrial e Digital. O tema foi inspirado pela escolha do nome do Papa Leão XIV, que busca enfrentar os desafios da Revolução Digital. Inspirado em seu predecessor, o Papa Leão XIII, que guiou a Igreja durante a Revolução Industrial. Campanha do Dízimo é uma iniciativa da Igreja Católica para conscientizar os fiéis sobre a partilha, a gratidão e a corresponsabilidade na manutenção da comunidade. Na Arquidiocese de Aracaju, em Sergipe, celebrações e encontros convidam os fiéis a redescobrir o significado desse gesto de fé e partilha, essencial para sustentar a ação evangelizadora da Igreja. Reportagem de Silas Santos.
3: Dízimo, expressão de amor e pertencimento, um gesto de gratidão e compromisso com a missão da Igreja. Durante todo este mês, as paróquias da Arquidiocese de Aracaju, juntamente com toda a Igreja no Brasil, promovem ações para conscientizar os fiéis sobre o verdadeiro significado dessa prática cristã.
4: As comunidades têm diversas despesas e cada fiel, naquilo que pode, vai também tendo essa participação.
5: Dízimo é isto, é amor, é generosidade, é gratidão a Deus, né? E nesse mês os fiéis são chamados a viver essa pertença na nossa Igreja.
3: Presente nas paróquias da Arquidiocese, promovendo encontros e momentos de formação, a pastoral convida para que cada fiel compreenda que o dízimo vai muito além de uma contribuição financeira. É um gesto de fé, de gratidão e de compromisso com a missão evangelizadora da Igreja.
6: O primeiro passo é você tentar fazer com que os fiéis ou aquelas pessoas que frequentam a paróquia entendam qual é a importância de ser dizimista, que não é uma obrigação, mas sim um fortalecimento da fé.
3: Quem vive essa experiência garante que contribuir com o dízimo é também uma forma de agradecer pelas graças recebidas e participar mais ativamente da vida da Igreja.
7: A Igreja precisa desse recurso que é para manter pagando os funcionários, fazendo a limpeza, pagando energia, pagando água. Então é necessário que cada um de nós conscientemente e venhamos contribuir com essa ajuda aqui à paróquia.
2: Da Central de Jornalismo Canção Nova, Ana Elisa Castro.
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14: Basta-te a minha graça, pois é na fraqueza que a força se realiza plenamente. Segunda carta aos Coríntios, capítulo 12, versículo 9.
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15: Que bom saber que você está na sintonia da Rádio Canção Nova FM 89.1 e por toda a rede de Rádio Canção Nova. No Brasil, além Brasil, sou eu, Inácio Filho, missionário da comunidade Canção Nova. Estarei junto com você aqui no nosso programa. Nossa missão é evangelizar. E antes de trazer o tema do programa de hoje, eu tenho uma pergunta para fazer para você. 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Quer mesmo? 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Mas vamos ao tema do programa de hoje: famílias reconstruídas no amor. Vou repetir: famílias reconstruídas no amor, com o nosso querido missionário da comunidade Canção Nova, Padre José Augusto. Vamos ouvir esta linda pregação.
16: Famílias reconstruídas no amor. Bem, se eles estão pedindo para falar sobre famílias que devem ser

é porque foi destruído. Então, para reconstruir, precisa reorganizar. E o que é que está precisando reorganizar? E é no amor. No amor a quem? Que amor é esse? A quem o esposo deve amar? E a quem a esposa deve amar? E a quem os filhos precisam amar para que a família seja, no caso, reconstruída? Me responda, eu vou perguntar. A quem o esposo precisa amar? A quem a esposa precisa amar? A quem os filhos precisam amar? E os pais precisam amar quem? Erraram tudo. A esposa não tem que amar o esposo. E muito menos o esposo tem que amar a esposa. Ela aí está confirmando, ó. E muito menos o filho tem que amar os pais. E muito menos os pais tem que amar os filhos. É por isso que a sua família está destruída. Estou espantado com o que eu estou dizendo, né? Já pensou o pessoal agora que vive fazendo corte, e faz um corte aí e coloca lá, porque agora é a onda dos cortes, né? Olha o que é que esse padre falou. Esse padre falou que a esposa não deve amar o filho, a esposa não pode amar o esposo e tudo mais. É, mas é verdade. Vocês só vão reconstruir a família de vocês quando vocês amarem a pessoa certa. E não é o seu esposo. E não é a sua esposa. E não é os seus filhos. Trouxe o ritual aqui do matrimônio, que eu acho interessante, porque aqui tem coisas importantes. No ritual do matrimônio, no dia do casamento, a igreja nos coloca uma passagem do evangelho, que talvez, eu nunca usei essa passagem, mas que ela é muito importante diante desse tema que vocês estão falando. Aqui vai dizer assim, é Mateus 22, de 35 a 40. Diz assim: naquele tempo, um dos fariseus perguntou a Jesus para experimentá-lo: mestre, qual é o maior mandamento da lei? Jesus respondeu: amarás o Senhor teu Deus de todo o teu coração, de toda a tua alma e de todo o teu entendimento. Esse é o maior e o primeiro mandamento. Agora, o segundo é esse: amarás ao teu próximo como a ti mesmo. Toda a lei e os profetas dependem desses dois mandamentos. Vejam agora a pergunta que eu fiz para vocês no início, e que aquela dali que tá, você que tá aqui na frente, aqui atrás dessa, você mesmo, faz assim, não ela, isso. Ela respondeu, né? Depois de tanta pergunta que eu fiz, ela falou assim: daqui eu tô vendo todo mundo, viu? Ela falou: Deus, enquanto você não colocar o seu amor na pessoa verdadeira, o seu casamento, a sua família, ela não vai vingar como deveria vingar. Porque o primeiro amor que nós devemos ter é a Deus. O primeiro mandamento é esse: amarás o Senhor teu Deus de todo o teu coração. Esse é o mandamento. Sem amor a Deus, fica uma coisa muito humana. E quando a coisa fica muito humana, não vai para frente, não. Porque se você acha que você tem que amar a sua esposa, e se ela não der o amor para você, você vai ficar zangado e vai dar boletim de ocorrência dentro de casa. A mesma coisa ela. Se ela quer só amar o seu esposo, vai dar boletim de ocorrência. E se os filhos também, vai dar boletim de ocorrência. Santo Inácio de Loyola, nos exercícios espirituais, ele fala que nós fomos criados, eu, você que está em casa, nós fomos criados para amar a Deus, reverenciar a Deus, reverenciar, amar e servir a Deus. Ninguém veio para esse mundo para ser padre, ninguém veio para esse mundo para casar. Nós fomos criados para amar a Deus. Quando nós reconhecemos esse amor verdadeiro que Deus tem para conosco, aí as outras coisas, elas vão ficando leves, elas não vão ficando pesadas. Se você é esposo, você não amar a Deus, já era. Se você é esposa, você não amar a Deus, já era. E se vocês filhos não amarem a Deus, já era. Deus

0: é o ponto fundamental. Mas o que é amar a Deus sobre todas as coisas? Leiam no catecismo que vocês vão entender. Não vou falar, não. Vai estudar. Porque Deus, quem é Deus? Deus é um ser incriado, que acima dele não tem ninguém. Porque se tiver, ele deixa de ser Deus. O outro é que vai ser. E que a partir dele, todas as outras coisas vieram. Ou seja, se não fosse por ele, eu não existiria e nem você. Nós passamos a existir a partir dele. Ele não precisa do meu amor. Ele não tem necessidade do meu amor. Mas ele me criou com essa capacidade. Ele deu essa capacidade a nós, de nós amá-los, amá-lo. Mas se nós também não quisermos, aí é problema nosso. Não é nem dele, é nosso. Porque, veja só, eu não existia. E num ato de amor de Deus, ele me criou e eu passei a existir. Eu estou falando eu, para você entender que você também é assim. Ele sempre me amou. E nesse ato dele me criar e criar você, a única coisa que existe entre ele e eu é amor. Deus só me ama. E eu devo retribuir a ele o amor por ele ter me criado. E a única coisa que eu quero fazer para com Deus é amá-lo, servi-lo. Não entendam que servir aqui significa você ter um trabalhozinho lá no, na igreja, aí tá no Ministério de Música. Não é isso, não é esse serviço. É aquele serviço que os anjos, os 9 coros de anjos, eles fazem lá no céu. Viver somente para ele. Os anjos só vivem para Deus. Eles não vivem para outra coisa a não ser Deus. Vive para Deus. Isso é servir a Deus. E aqui entra um detalhe. Dentro do nosso coração, de amor a ele, existe um dos 7 dons do Espírito Santo que se chama temor a Deus. Você já ouviu falar desse dom? Temor? Tem sabedoria, né? Tem a inteligência, tem todos os outros. Mas esse daqui, ele é importantíssimo. Em que consiste esse dom do Espírito Santo que foi infundindo em nós, que Deus nos deu, que significa temor a ele? O temor a Deus significa: eu tenho medo de ofendê-lo. Eu amo tanto a Deus que eu não quero fazer nada que possa ofendê-lo, porque eu quero sempre agradá-lo. Tem uma moça aqui da comunidade que é muito minha amiga, a Vanúzia. A Vanúzia, de vez em quando, ela vem assim e fala assim para mim: padre, será que eu sou agradável a Deus? Porque pode ser que ela ache que ela seja e ela não é. Então ela pergunta para mim. E como eu sou amigo, e o amigo tem que ser verdadeiro, aí o amigo vai falar a verdade. Então, padre, eu sou agradável a Deus? Você é agradável a Deus? Você tem esse temor? Quando você faz algo, você diz assim, aí dá aquela dor lá no fundo do coração, que você diz assim: ofendi a Deus, eu não posso. Deus precisa olhar para mim e se entusiasmar comigo e se alegrar comigo. Aí a gente vai para o primeiro capítulo do livro do Gênesis. O que é que nós encontramos? Deus que vai criando todas as coisas, cria o céu, cria a terra, cria o mar, cria os animais. E toda vez que ele cria, ele diz bem assim: e Deus viu que era bom, e Deus viu que era bom, e Deus viu que era bom. Mas quando ele chega na criação do homem, ele não diz que era simplesmente bom, ele diz assim: e Deus os abençoou e os criou a sua imagem e semelhança, para dizer assim: nós temos inteligência, nós pensamos, nós temos a capacidade de escolher entre o bem e o mal. Os animais não têm essa capacidade. E aí Deus diz: não coma do fruto do conhecimento do bem e do mal. Quando terminou a missa que eu celebrei aqui, aí eu fiz toda a explicação naquele dia. Aí uma menina, ela veio e disse assim: mas padre, se Deus sabia que nós iríamos pecar, então ele não deveria ter nos criado. Aí eu disse para ela: não, Deus não sabia que nós iríamos errar. Deus deu a possibilidade ao homem de negar ou não. Agora, essa questão de que o homem iria negar ou não, Deus não sabia. Vocês entenderam? Porque se Deus soubesse que nós iríamos errar, iríamos pisar na bola, realmente no dia ele não deveria ter nos criado. Senão a gente fica achando que Deus já estava tudo programado, eles vão me trair, aí vocês vão ver depois. Não, ele deu a possibilidade ao homem. Agora, quanto a Deus saber ou não, isso aqui não... Mas Deus sabe tudo? Sabe, mas ele queria ver. E infelizmente eles pisaram na bola. Aí a primeira coisa que tem, porque eles pisam na bola no capítulo 3, no capítulo 4 já vem Caim e Abel. Aí o que foi que aconteceu? Caim matou o irmão por ciúmes, por inveja. E aí pronto, aí no capítulo 6, ali fala assim: e Deus se arrependeu de ter criado o homem. Mas ele olhou e disse assim: Noé, ó Noé. Noé é diferente. Por causa de Noé, vou começar tudo de novo. Só que Noé é uma prefiguração do próprio Jesus Cristo, né? Que Jesus é que recomeça toda a nova criação, morrendo na cruz para nos dar a eternidade, o céu junto com Deus. Mas Deus olhou para Noé. Aí, ali na missa, eu falava assim: você é agradável a Deus? O temor de Deus está impregnado dentro de você? Então tá ok. No momento que eu amo a Deus e tenho Ele em primeiro lugar, e eu não quero ofendê-lo, e eu só quero agradar, e eu me entristeço quando eu o ofendo, e eu só quero agradá-lo e amá-lo e servi-lo, aí sim, agora eu posso casar. Não tem como um ser humano, por vias normais, ele viver bem o matrimônio sem o amor a Deus. Estão entendendo? Por que que eu disse no início que não é que você tem que amar sua esposa e seu esposo? Agora sim, por causa do pecado original, essa pessoa que você escolheu de livre e espontânea vontade, porque aqui também tem uma coisa, né? O pessoal tá achando que Deus fica escolhendo, dizendo assim: olha, vocês dois são casados, como é seu nome? Valquíria e Adriano. Aí Valquíria e Adriano, já estava premeditado desde toda a eternidade que Valquíria ia se encontrar com Adriano e o Adriano ia se encontrar com a Valquíria e depois eles iam casar. Aí tem gente que diz: nossa, eu estava na capela e Deus disse, Jesus disse assim: olha para trás, é ela que eu preparei para você casar. Aí o cara tá lá e diz assim: é ela, pode ir, vai que é sucesso. Não, você escolheu ela e você escolheu ele. Não foi Deus que mandou, não. E Santo Antônio não fica arrumando ninguém para ninguém, não. Porque se Deus já estava premeditado a Valquíria, né, ser esposa do Adriano, vamos imaginar então que Valquíria então encontrou o homem que Deus tinha para ela e ela tem que casar com ele. Aí de repente, depois lá na frente, ela descobre que ele é da máfia italiana e matador. Aí o que é que Valquíria vai dizer? Foi esse homem que o senhor me deu, que preparou para mim? Da máfia italiana? Vocês entenderam? Você escolheu. Ali aqueles dois ali de... estão ali, o cara tá meio sonolento, já te acorda, hein? Aí tá lá os dois lá, aí ele, eu não sei quem foi que deu o toque primeiro, mas ele olhou e disse assim: ah, deu um rebuliço aqui dentro. Aí ela também, ou senão ela, não é do tipo, não é do meu tipo não, mas ele foi ali, ó, insistindo, foi. Aí ela de repente começou a sentir falta, e ele foi, aí os dois começaram a namorar. E aí você foi vendo quem era ela e ela foi vendo quem era você. Período de namoro não é um período em que os sentimentos devem dominar. A inteligência é que deve reinar. Porque se você vai pelos sentimentos, tem que dar uma olhadinha, não? É trabalhador, ah, sim, a inteligência, ah, cara, ah, quando eu brigo com ele, ele não fica um mês sem falar comigo, não, ficou um mês, será que vai ser sempre assim? Eu não vou aguentar um mês sem falar comigo, não dá, olha, eu até amo você, até agora, mas não vai dar, não, eu não vou conseguir ficar com você, não. Mas aí se você escolhe, diz assim, é assim e eu quero. Então você quis assim, você quis. Por isso que no ritual a primeira pergunta que é feita é essa aqui, ó, só para vocês relembrarem, porque é bom relembrar, né? Você lembra naquele dia que você tava com aquela roupa toda assim de... aí o cara lá só tirando foto, tá, e o padre fazendo a pergunta e você fazendo pose. João e Maria, viestes aqui para unir-vos em matrimônio, por isso eu vos pergunto perante a igreja, é de livre e espontânea vontade que o fazeis? Então não foi Jesus que falou lá na capela que você tinha que casar com ele, não, né? Foi espontâneo, foi crescendo esse tal amor, não foi assim? Aí a segunda pergunta, abraçando o matrimônio, ides prometer amor e fidelidade um ao outro, é por toda a vida que o prometeis? Mas olha a pergunta, ides prometer amor e fidelidade um ao outro, amor e fidelidade um ao outro por toda a vida. Depois você descobriu que é uma jararaca. Depois você descobriu que é uma serpente. Você casou com a cascavel. E você quis. Qual é o segundo mandamento? Amar o próximo. Agora que você ama a Deus de todo o teu coração, com toda a tua força, com todo o seu sede e com tudo que você pode, agora você vai amar o próximo. O próximo é essa namorada que um dia vai ser sua esposa. O próximo é esse namorado que um dia você vai casar com ele e vai ser o seu esposo. Amar a Deus, meus irmãos, é fácil demais. Nossa Senhora, Deus não cria problema. Deus cria problema para alguém? Não, Deus é bonzinho. Eu sei que tem pessoas aqui que vivem aí, né, culpando Deus de tudo, né? Acontece agora, Deus é culpado. Ninguém culpa o diabo, é sempre Deus. Mas amar essa pessoa que está do seu lado não é fácil, não. Estou vendo aí alguém balançando a cabeça, não vou nem dizer para depois o marido não já dizer, por que que você balançou a cabeça? Fica quieto, olha, fica em anestesia, tudo quietinho, igual estátua, não fica balançando a cabeça, não, porque dá BO, hein? Dá boletim de ocorrência. Então tá o quê? Amar essa pessoa não é fácil. Cultura diferente, família diferente, jeito diferente. No namoro ninguém percebia, né? Era para perceber, mas não tá tão assim, com aqueles coraçõezinhos aparecendo em cima, que na hora não percebeu. Aí agora, olha, não é fácil. Agora dá para entender o que é gostar e o que é amar. A gente gosta do outro quando faz tudo para mim, aí eu gosto. Mas amor tem que passar ali, ó. Não é por Nossa Senhora do Apocalipse e São Miguel, não. Tá aqui atrás, ó. Amor é isso. Esposo, amai as vossas esposas, de São Paulo na carta aos Efésios, como Cristo amou a sua igreja, essa igreja que somos nós, que não é fácil, nós não somos fáceis não, e ele deu essa vida. Amor é entrega sem retribuição. Aí de lá já confirmou, ó, graças a Deus. Eu já posso ir para casa tranquilo, porque pelo menos uma confirmou. A outra fez até assim, para dizer, é isso mesmo, não é fato. Amar essa pessoa do teu lado, se não tiver amor a Deus, não ama, não consegue, porque você quer que ela te faça feliz, mas ela não vai te fazer feliz. É você que vai ter que fazê-la feliz, é você que vai provar o seu amor para ela. E a mesma coisa, o contrário, ela vai ter que amar sem receber retribuição nenhuma. Amor é cruz. Pode anotar aí, olha. Amor é cruz. Nossa, que frase bonita do Padre Augusto. Amor é cruz. Vai viver isso para você ver se é bonito. Amor é cruz. Morrer, morrer e morrer por amor. É por amor. Eu não quero te perder porque eu amo. Porque o amor que Deus deu para mim, ele é tão grande que eu escolhi você e eu quero que esse amor seja semelhante, nunca vai ser, ao amor que Deus tem para comigo. E por isso eu quero agradar a Deus, porque eu te escolhi como a minha esposa, porque eu te escolhi como meu esposo. Eu quero agradar a Deus tanto que você vai jogar o seu veneninho em mim e eu vou dizer, ah, que bom, eu te amo, pode me envenenar, por amor a Cristo, por amor a Deus. Eu preciso agradar a Deus, por isso que eu disse no início, você não tem que amar a sua esposa, entre aspas, e nem o seu esposo, você tem que amar a Deus. Aí depois que se ama a Deus, aí sim agora eu vou amar a minha esposa, nele, por ele e com ele, por Cristo, com Cristo e em Cristo, nele, por ele e com ele, eu vou amar você. Sua família, se a tua família está precisando ser reconstruída, é simplesmente por causa disso aqui. Está faltando amor. Aí eles colocaram, né, no amor. Aí eu disse, no amor a quem? Estão pensando que é aquele amor de I love you? Não, é o amor, no amor de Deus, no amor de Cristo. Aí eu consigo passar um ano, dois anos, três anos, quatro anos, cinco anos, dez anos, até enterrar o bandido ou enterrar a bandida, e depois que enterrar ainda sentir saudade daquelas briguinhazinhas que acontecem, porque não tem jeito, né? Eu fico muito desconfiado desse casal, que nunca briguei na minha vida. Ih, tem alguma coisa errada aí. Só se eles combinaram assim, olha, não mexe comigo, eu não mexo com você. Só se foi assim. Porque é impossível. Duas pessoas que vêm de um mundo diferente, elas não terem uns conflitozinho de ideias. Quando se ama o esposo e a esposa em Deus, não há adultério, sabia? Pelo menos não deveria existir, porque quando a sirigaita aparece, aí você vai dizer, sai daqui sirigaita, porque eu amo a Deus e eu não posso ofender a Deus, e eu prometi a Deus amor e fidelidade. Eu não vou te... sai daqui, bicho feio. É bonita, mas você diz, sai daqui, feio, feiura, sai daqui, é bonito, você sai daqui, por causa do temor. Eu não posso ofender a Deus que me ama, e eu me confiei a Deus dizendo que iria ser fiel a ela até a morte. Essa daqui está até mais bonita, o corpinho, o violão, porque o outro já está não sei o que, né? Já virou um eu fico olhando as adolescentes, né? As adolescentes tudo, as meninas tudo, tudo retinha, tudo assim, né? Daqui a uns anos você vai ver, daqui a uns anos, tudo assim. Tudo se acham, né? Ficam assim. Aí olha pra mãe e diz, ai meu Deus, essa... Aí lá na frente você vai ver. Tudo passa nesse mundo. Então só quem ama a Deus não vai permitir que o adultério entre. Pode acontecer um deslize, mas na vida daquela pessoa ela vai sofrer eternamente. Quantas esposas aí que eu conheço e que eu não conheço, e esposos também, que agora estão nesse sofrimento. Por que que eu fiz aquilo? Por que que eu me deixei levar? Por quê? Por quê? Por quê? Eu não deveria ter feito aquilo. E é um sofrimento. E aí, quando é a mulher que trai, não, vou dizer, quando é o homem que trai, aí a mulher, por amor a Deus e pelo sacrifício que você precisa ter a Ele, e porque Ele não pode se perder, ai, não joga na cara não, deixa, já passou. Já não é fácil Ele ter que olhar para você e dizer assim, ela não me traiu e eu traí, já não é fácil. Aí você ainda fica jogando na cara, joga não, por amor a Deus, não ofende mais não, acolhe esse sem vergonha ou essa sem vergonha. Porque agora as mulheres entraram nesse âmbito de ser igual aos homens, né? Aí estão se sujeitando também. Ah, que coisa ridícula. Que é ridículo para o homem, mas para a mulher. Então, páreo a páreo, 1-1. Era 0-1, agora 1-0, agora está 1-1. Amor. E porque eu amo a Deus, agora eu preciso amar os meus filhos. Mas vocês sabiam, pais, que vocês não podem amar os seus filhos mais do que o seu esposo? Vocês sabiam disso? Oh, sim, tá criando ciúmes agora, né? É tudo só uma criança, só criança, só criança. Aí o cara fica, aí depois fica com ciúmes, aí fica dizendo, pra que esse menino veio, pra que essa menina veio? Que é um desequilíbrio, é uma hierarquia de amor. Embora seja diferenciado os amores, claro, né? Mas é uma hierarquia. Eu amo a Deus, amo meu esposo e minha esposa, e depois eu amo meus filhos. É normal. E como é bom quando os filhos veem que os pais se amam. Mas quando os filhos veem aquele negócio assim, aquele amor possessivo ao meu filho. Bem, meu filho, meu... Ah, isso é um desequilíbrio. Isso dá BO, boletim de ocorrência. A família fica desestruturada porque não há um amor como deve ser. Existem problemas dentro do matrimônio, tanto por parte do esposo como por parte da esposa, que é uma dedicação assim 1000% para os filhos, e deixou a esposa de lado, e deixou o esposo de lado. Boletim de ocorrência, não dá. E tem uma coisa, um dia essa menina que está aí entre vocês dois, ela vai deixar vocês dois, viu? Papai, tchau, tchau. Natural. Agora, claro, não pensa nisso não. Não leva em conta o que eu estou falando não, mas é natural. Um homem deixará a sua família para formar uma outra. É natural. Não tem lá na psicologia que fala a síndrome do ninho vazio, alguma coisa assim, né? Quando o filho vai embora e aí olha, agora só nós dois. Aquele dia lá, que no início, eu não sei se vocês fizeram isso, tem gente que diz, né? Que aí os dois quando chegam na casa, porque aconteceu o casamento, aí aquele monte de gente, e não sei o quê, e abraço daqui, foto de lá, e os dois já estão doidos para ir embora, mas essa festa que nunca acaba, mas estão tudo ali, dando aquela, mas estão tudo, já estão querendo ir embora. Aí quando chega em casa diz assim, enfim, tá vendo? Aí agora quando a criança que cresceu, mas para vocês é sempre criança, né? Ih, tem filhos por aí que é um problema. Mamãe, você não tá vendo que eu cresci? Não, você é o meu bebê. Não sou bebê, não. Dá BO também. Mas não tem jeito, pai e mãe vai sempre achar que a criança é criança. Aí os dois, aí a criança, que já é adulta, mas para os pais é criança, casa, vai embora. Aí os dois agora olham pro outro e dizem assim, enfim, Só novamente. Só nós dois, meu bem. Quem dali olhou pra mim assim, dizendo. E se vive essa vida de inferno a vida toda, agora que os dois estão ali, filhos criados, e agora é pros dois curtirem, estão faiscando ainda um com o outro, querendo se separar, agora que é o momento de recomeçar, de novo, enfim, sós. O que é que ela tem para dar mais para ele? Amor. E ele, já não é mais questão de beleza, porque olha, tem uma coisa, eu não acredito que um homem e uma mulher se casam por beleza, não, porque tem cada homem aí que Jesus amado, eu já não acho homem bonito mesmo, né? Bonito só eu, lindo só eu. Nossa! Agora eu vou ter que me confessar, porque vocês confirmaram a minha vaidade e orgulho. Vou ter que procurar o padre para me confessar depois. Mas voltando, né? Uns homens assim, aí aquela mulher linda. Eu disse, não sei, é um amor é cego mesmo. Porque não se amam. Porque o amor está acima dessa beleza que o mundo colocou como padrão. É uma beleza interior que tem nos dois. É uma coisa assim de outro mundo, que não está nesse mundo mesmo, não. E agora, depois que os filhos já foram, amaram, curtiram os filhos, educaram os filhos, fizeram tudo pelos filhos, e agora os filhos já foram embora, agora só sobra os dois. Ela gordona, ele gordo, barrigão, tudo caído. É ou não é verdade? É. Mas é o meu amor. Ele é o meu amor. Por trás dessa barriga grande, por trás, tudo caído. Quando eu falo tudo caído, eu me lembro de Sara, né? Que era muito vidosa, 65 anos, 70, 65 anos. E disseram que ela ia ter. Aí o anjo falou: ah, você vai ser mãe e tal. Ela disse assim: murcha como eu sou. Como é que eu vou ser mãe? E ela foi. Mas para dizer assim, né? Aí você olha para aquele dali: o que é que está ali por trás? Tudo caído, aquela gordura. Sabe, a barriga grande, faz a ginástica e nunca que aquilo volta ao normal. Toma suco de maçã, chá de maçã, mas não volta. O cara, é só tomar em uma semana. O cara já está em um ano e está tudo do mesmo jeito. Porque não tem cabimento eu ter uma estrutura desse menino aqui, desse adolescente que tem aqui na minha frente. Eu já sou um adulto, é diferente. A mesma coisa. A mãe aqui querer, é a filha, é isso? Querer ter o corpo dessa filha. Ilusão. Aí aparece aqueles caras bombados lá. Mentira, cara, é nada. É assim mesmo. Mas o que é que está por trás daquela gordura, ou sabe lá o quê? Está por trás lágrimas, sorrisos. O que está por trás? Vitórias, conquistas, derrotas, aluguéis, casa que foi construída. Está tudo ali naquela pessoa. Quem é que não vai amar uma pessoa que você construiu a vida? Aí, acho a maior besteira uns homens aí. Aí aparece a menina novinha que está com um problema com o pai, aí encontra um pai, né? Aí o cara está se achando tal, mas é porque ele está achando que é seu pai. Aí larga uma história de filhos e vida para ficar numa aventura com a menina. Ah, besteira, rapaz. Dá uma olhada aí para sua esposa. Nossa, e para o seu esposo. Olha só. É a mais bonita, cara. Não tem jeito, não. É o mais simpático. É o mais simpático, é a mais linda da face da terra. Olha o que está ali. Trocar tudo isso, achei bonito. Eu sempre conto isso. Uma das coisas mais bonitas que eu achei na minha vida foi quando eu soube que meu pai estava falecido, meu pai tinha morrido, eu estava aqui. Aí eu fui lá para Vitória. Mas eu sou baiano, tem gente que acha que eu sou capixaba, outros acham que eu sou de Santo. Não, eu sou baiano. Aí quando eu fui lá, que eu cheguei lá no lugar do velório, aquela cena eu nunca mais vou esquecer. O corpo de meu pai lá no caixão e minha mãe do lado com a bengala na mão olhando para ele. Nossa, eu nunca vou esquecer isso, cara. Aí eu disse assim: é, Maria de Lourdes, você entregou, hein? Foi até o fim. Coisa linda. Não era outro, não, era ele. Que comeu muito, muito sal, os dois. Pensa que foi fácil criar esse que está aqui na sua frente? Não foi fácil, não. Mas não dei trabalho, não. Não foi fácil, próprio, da coisa de adolescente, essas coisas aí, né? Mas graças a Deus, nenhum dos filhos do meu pai e da minha mãe deu para ruim. Bebida, essas coisas aí. Mas a gente dá os trabalhos, hein? Mas o que estava ali atrás, meu pai, né, chamava Ademar, um nome diferente, né? Mas era o nome do meu pai aí. Problema. Ademaro, ele lá, o corpo, a alma já foi, e ali atrás dele estava eu, meu irmão, minha irmã, aquela casa que nós construímos carregando aquelas latas, porque meu pai não tinha como ficar pagando os serventes lá, né? Era o pedreiro e nós éramos os serventes. Então era eu mais meus irmãos, mais meu irmão, aquelas latas de brita carregando nas costas e subindo. E no dia de colocar a laje no ponto, né? Acordávamos cedo, colocava assim sete. Como é que fala o nome lá da as massas prontas, né? Já deixava 11 para quando o pedreiro chegar, ele já encontrar. Aí é só jogar água e mexe daqui, mexe da lá, para não dar tempo do pedreiro ficar sem fazer nada. Então ali, olha, pega e coloca nas costas e sobe e desce, sobe e desce, sobe e desce. Nossa, eu fiquei bombado. Eu não fiquei bombado assim, tá? Aí vai lá pra academia. Não, fiquei bombado carregando aquela lata que coloca aqui e sobe. Nossa, as panturrilhas aqui, você precisava ver como ficou. Então ali atrás do meu pai estava tudo isso. Aonde você precisa reconstruir sua família, hein? Destruindo a família por bobeira, por besteira. Sem Deus não tem amor, não. Não tem. Está precisando reconstruir? Sem Deus não vai. Amar jacararaca sem Deus não vai, não. A serpente, escorpião, não dá, não vai. Porque é o mundo do descartável. Tudo é descartável hoje. Eu achava que depois que o marido, o esposo morre, a esposa morre, eu acho que a mulher não deveria casar, não. Acho que Deus errou. Estou brincando, viu? Eu acho que depois, porque eu fico imaginando assim, né? Vamos supor, o Jimmy e a Jimmy, ali os dois. Não, sei que é Benê, que é Benedita. Estou brincando, o Jimmy e a Jimmy. Aí o Jimmy: eu amo a Benê, eu amo o Jimmy. Aí o Jimmy morre, né? Porque geralmente é o homem que morre primeiro. Você já viu isso? A outra ali já gostou. Pode ver que tem mais viúva do que viúvo nesse mundo. Tem. Eu sei que tem mais mulheres no mundo, mas se for olhar assim, você vai encontrar mais viúva. Não sei, o cara parece que é acabado e morre. Aí o Jimmy morre. Aí passa um tempo, a Benedita chega, encontra um outro homem lá e depois fica apaixonada por aquele homem. Eu fico, e o Jimmy? Mas isso são coisas de Deus que eu não entendo. Eu só estou fazendo um questionamento aqui, né? Eu fico assim pensando, rapaz, dava vida, meu amor. Aí na hora do enterro tava lá o cara, ai, vai embora. Aí vai, aquelas cenas, eu vou me jogar também. Não se joga não, né? Mas eu vou me jogar também pra pessoa segurar, né? Porque não se joga. Ai, agora o que que vai ser da minha vida e tal? Sem o Jimmy e não sei o quê. Aí passa um tempo, aí tá com o John. Aí eu digo, e o Jimmy? Já passou, né? Agora é o John. Você não dá pra entender. Mas é assim, né? Casamento é só pra esse mundo mesmo, então. O que é que eu posso fazer? Só o amor de Deus é que é pra sempre, tá vendo? O amor a Deus é pra sempre. Mas pra ela, não se iluda, não. Não se iluda, não. Porque pode ser que ele vai gostar de outra, né? Você ficava lá em cima, lá no céu, enciumada. Você vai ver. Claro que isso não vai acontecer, né? Tô brincando, vocês estão entendendo, né? Ame a sua esposa. Se tem alguma coisa que está destruindo, ame a sua esposa. Se tem alguma coisa que está destruindo, ame o seu esposo. Se tem alguma coisa que está destruindo os seus filhos, ame os seus filhos. E se tem alguma coisa que está destruindo os seus pais, ame os seus pais. Porque a única coisa que pode reconstruir uma vida familiar é o amor. O amor que vem do coração de Deus e nós vamos para ele e depois transborda para a pessoa que está do lado. Dando a hora, depois essa menina vai aparecer ali com panteando assim, então antes que ela venha, eu já vou dizer que já tá acabando. Segura aí, ó. Olha que bonita a família aqui, ó. Que lindo, né? Poxa. Aí, dá uma focalizada. É, Zé, aqui na frente, olha só. Coisa linda, né, Zé? Ó, vai, mostra ali, ó. Olha, meu Deus. Mas não fique com inveja também, não. Depois você coloca os outros, tá? Mas que coisa linda, olha só. Quantos anos de casados? 26, ó. Tá vendo? O pequenininho também. Por que você não focaliza o pequeno? Excluiu o pequeno? O pequeno também faz parte. Olha lá que coisa linda. Tá vendo? É isso aqui, ó. Aí Deus olha pra lá e fica babando. E diz, meu filho. Até a menina tá ficando emocionada. Não chora, não. Ela colocou assim a cabeça no ombro do irmão, toda orgulhosa. Ai, mamãe, tá todo mundo vendo agora. Olha só. Like, like, like, like. Claro, claro que tem dificuldade, tem, não é verdade? Tem, mas isso aí, ó. Coisa linda. Like, like, like, dá mais like aí, vai, like. Não permitam que venham a dar dislike na família de vocês.
1: Aleluia.
0: Nada de dar dislike. Sempre like. Like. Coisa feia. Eu acho uma coisa horrível. Aí o cara lá formou uma família. Não vou falar agora a mulher, porque a gente só fala do homem. A mulher lá, aí eles formaram uma família. Aí o cara, ela larga a família, agora tá com outro. Aí coloca lá no Instagram, no Facebook, o amor da minha vida. Que ridículo. Dislike pra você. Muito dislike. Né? E se tem gente que tá tendo coragem de dar like pra você que largou sua família, você tá agora com outra, outra com outra, saiba que lá no céu você tá mostrando pra Deus que você não ama e Deus tá dando dislike pra você. Só dislike. dislike. Então tá bom.
1: Famílias reconstruídas no amor com o Padre José Augusto foi o tema do programa de hoje. Tenho certeza que foi uma bênção para você, assim como foi para mim também. Se você quiser ouvir novamente essa pregação, eu vou ouvir, viu, gente? Pregação maravilhosa. 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

0: 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O programa está chegando ao finalzinho, mas a Regiane Benício, ela mesma, vem chegando aí com aquele recadinho especial.
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0: Obrigado, Regiane. 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Gente, obrigado pela presença e até o nosso próximo programa. Nossa missão é evangelizar.
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pés do Senhor. Um dia toda a tua casa estará indo junto para a igreja. Ah, talvez muita coisa está destruindo a sua família, talvez muita coisa está destruindo a sua casa, mas nunca se esqueça, a tua família é uma bênção, a tua família é uma bênção, os teus filhos são uma bênção, o teu casamento é uma bênção. 1 Timóteo capítulo 5, versículo 8 diz: aquele que se descuida dos seus, e principalmente dos de sua própria família, é um renegado, pior do que um infiel. O verdadeiro cristão, ele nunca desiste da sua família. 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

Pensa agora em cada membro da sua família. Você não vai desistir de nenhum. O sonho que você deve desejar é este: eu e minha casa serviremos ao Senhor. Um dia na sua casa. Talvez hoje você não consiga enxergar isso, talvez está muito longe de acontecer isso, mas um

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1: O padre responsável pela paróquia da Sagrada Família em Gaza divulgou o conteúdo de uma breve mensagem enviada pelo Papa Leão XIV à sua comunidade. Continua sofrendo com a guerra. Túlio Fonseca.
2: Em um vídeo publicado no último domingo no canal da paróquia da Sagrada Família de Gaza no YouTube, o seu sorriso aparece luminoso e contagiante, como se por um instante o drama da guerra que há tanto tempo aprisiona os habitantes de toda a faixa de Gaza tivesse sido colocado de lado. O motivo dessa alegria do pároco da única igreja católica de toda a região está contido em uma breve mensagem que o Papa enviou justamente no domingo à sua comunidade. Os dias passam, assim como as semanas, disse-nos o Papa, mas vejo que as condições continuam muito difíceis. Em seguida, acrescenta Romanelli, Leão XIV quis recordar que não há um momento sequer que deixe de pensar e rezar por aqueles que estão sofrendo. E dirigindo-se especialmente aos sacerdotes e a todos os religiosos, confiou-lhes esta exortação: obrigado por permanecerem ao lado deles, que Deus os ajude e os fortaleça, minha bênção e um abraço fraterno. O pároco também agradece ao pontífice pelas palavras pronunciadas após a oração do Ângelus sobre os sofrimentos da Terra Santa e pelo apelo para que cessem todos os conflitos, incluindo os que devastam o Oriente Médio. A situação em Gaza continua desastrosa e o Santo Padre não deixa de manter um contato constante conosco e de rezar por nós. No vídeo do pároco da Sagrada Família, ao fundo também se ouvem cantos e danças em um ambiente de alegria. Lá fora o povo está festejando, convidaram um cantor, celebramos juntamente com milhares de religiosos da nossa querida família do Verbo Encarnado, composta por irmãs, sacerdotes e leigos, a memória dos 10 anos da consagração da congregação e da família religiosa ao Sagrado Coração de Jesus. É um retrato de uma aparente e desejada normalidade em um contexto marcado nas últimas horas por novos ataques israelenses na faixa de Gaza e por uma crise humanitária cada vez mais dramática. Segundo informações oficiais, mais de 1,4 milhão de pessoas, cerca de 2/3 da população, poderão enfrentar uma situação de grave insegurança alimentar até o fim de 2026, caso a redução de ajuda humanitária continue.
1: Da Central de Jornalismo Canção Nova, Ana Elisa Castro.
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11: Sejam fortes e corajosos, não tenham medo, porque o Senhor, seu Deus, é quem vai com você. 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
13: Para você que nos acompanha nesta madrugada para rezarmos juntos o Terço da Misericórdia. Acolho você que está na sintonia pela rede Canção Nova de Rádio, pelo 89.1 e pelo aplicativo da Rádio Canção Nova. Eu sou a missionária Érica Fernanda, da comunidade Canção Nova, e lhe faço companhia nesta hora para rezarmos o Terço da Misericórdia. Momento de você se deixar ser visitado pelo amor de Deus, pela misericórdia divina. É hora de rezarmos e clamarmos a misericórdia de Deus sobre nós. E para fazer deste momento da misericórdia um derramamento de bênçãos e graças, quero acolher aqui meu irmão de comunidade, Padre Valdinei, para juntos rezarmos o Santo Terço da Misericórdia. Bom dia, Padre, a paz de Jesus, seja bem-vindo.
14: Bom dia, Érica, Fernanda, paz de Jesus. Agradeço àqueles que do outro lado conosco rezam nesta hora, ao nosso operador de áudio José Hamilton, à nossa produtora Nataliene Rose. E por estarmos juntos é sempre uma eterna alegria e gratidão. A circunstância nos trouxe para rezarmos nesta hora.
13: Amém.
14: Deus seja louvado.
13: Padre, e o Senhor falando me veio ao coração que nós não somos dignos da misericórdia de Deus, mas devemos

0: devemos toda a confiança ao que Deus espera de nós, apenas que sejamos misericordiosos, misericordiosos como o Pai. Nós encontramos a paz e Paulo diz que consolamos a partir da consolação que nós recebemos. Deus, por meio da misericórdia, ele consola a nossa humanidade, nos dá a paz que tanto nós precisamos para viver com confiança a partir da misericórdia. E neste processo, também nós somos capazes de viver uma humanidade misericordiosa para com o próximo.
1: Amém. Graças a Deus. E você que sintonizou a Canção Nova FM neste momento, nós estamos rezando o Terço da Misericórdia. Eu convido então a você a colocar suas intenções com confiança nas chagas abertas do nosso Senhor Jesus. Você e a sua família encontrará a paz e as graças que tanto precisa. Nós estamos unidos em nome do Pai, do Filho, do Espírito Santo. Amém. Pai nosso que estais no céu, santificado seja o vosso nome. Venha a nós o vosso reino, seja feita a vossa vontade, assim na terra como no céu.
0: O pão nosso de cada dia nos dai hoje, perdoai-nos as nossas ofensas, assim como nós perdoamos a quem nos tem ofendido. E não nos deixeis cair em tentação, mas livrai-nos do mal. Amém.
1: Ave Maria, cheia de graça, o Senhor é convosco. Bendita sois vós entre as mulheres e bendito é o fruto do vosso ventre, Jesus.
0: Santa Maria, Mãe de Deus, rogai por nós, pecadores, agora e na hora da nossa morte. Amém.
1: Creio em Deus Pai, Todo-Poderoso, Criador do céu e da terra, e em Jesus Cristo, seu único Filho, nosso Senhor, que foi concebido pelo poder do Espírito Santo, nasceu da Virgem Maria, padeceu sob Pôncio Pilatos, foi crucificado, morto e sepultado, desceu à mansão dos mortos, ressuscitou ao terceiro dia, subiu aos céus, está sentado à direita de Deus Pai Todo-Poderoso, de onde há de vir a julgar os vivos e os mortos. Creio no Espírito Santo, na Santa Igreja Católica, na comunhão dos santos, na remissão dos pecados, na ressurreição da carne e na vida eterna. Amém.
0: Eterno Pai, eu vos ofereço o corpo e o sangue, a alma e a divindade de vosso diletíssimo Filho, nosso Senhor Jesus Cristo, em expiação dos nossos pecados e os do mundo inteiro. Pela sua dolorosa paixão,
1: tende misericórdia de nós e do mundo inteiro.
0: Pela sua dolorosa paixão,
1: tende misericórdia de nós e do mundo inteiro.
0: Pela sua dolorosa paixão,
1: tende misericórdia de nós e do mundo inteiro.
0: Pela sua dolorosa paixão,
1: tende misericórdia de nós e do mundo inteiro.
0: Pela sua dolorosa paixão,
1: tende misericórdia de nós e do mundo inteiro.
0: Pela sua dolorosa paixão,
1: tende misericórdia de nós e do mundo inteiro.
0: Pela sua dolorosa paixão,
1: tende misericórdia de nós e do mundo inteiro.
0: Pela sua dolorosa paixão,
1: tende misericórdia de nós e do mundo inteiro.
0: Pela sua dolorosa paixão,
1: tende misericórdia de nós e do mundo inteiro.
0: Pela sua dolorosa paixão,
1: tende misericórdia de nós e do mundo inteiro.
0: Eterno Pai, eu vos ofereço o corpo e o sangue, a alma e a divindade de vosso diletíssimo Filho, nosso Senhor Jesus Cristo, em expiação dos nossos pecados e os do mundo inteiro.
1: Pela sua dolorosa paixão,
0: tende misericórdia de nós e do mundo inteiro.
1: Pela sua dolorosa paixão,
0: tende misericórdia de nós e do mundo inteiro.
1: Pela sua dolorosa paixão,
0: tende misericórdia de nós e do mundo inteiro.
1: Pela sua dolorosa paixão,
0: tende misericórdia de nós e do mundo inteiro.
1: Pela sua dolorosa paixão,
0: tende misericórdia de nós e do mundo inteiro.
1: Pela sua dolorosa paixão,
0: tende misericórdia de nós e do mundo inteiro.
1: Pela sua dolorosa paixão,
0: tende misericórdia de nós e do mundo inteiro.
1: Pela sua dolorosa paixão,
0: tende misericórdia de nós e do mundo inteiro.
1: Pela sua

0: Dolorosa paixão,
1: tende misericórdia de nós e do mundo inteiro.
0: Pela sua dolorosa paixão,
1: tende misericórdia de nós e do mundo inteiro.
0: Eterno Pai,
1: eu vos ofereço o corpo e o sangue, a alma e a divindade de vosso diletíssimo Filho, nosso Senhor Jesus Cristo, em expiação dos nossos pecados e os do mundo inteiro, pela sua dolorosa paixão,
0: tende misericórdia de nós e do mundo inteiro.
1: Pela sua dolorosa paixão,
0: tende misericórdia de nós e do mundo inteiro.
1: Pela sua dolorosa paixão,
0: tende misericórdia de nós e do mundo inteiro.
1: Pela sua dolorosa paixão,
0: tende misericórdia de nós e do mundo inteiro.
1: Pela sua dolorosa paixão,
0: tende misericórdia de nós e do mundo inteiro.
1: Pela sua dolorosa paixão,
0: tende misericórdia de nós e do mundo inteiro.
1: Pela sua dolorosa paixão,
0: tende misericórdia de nós e do mundo inteiro.
1: Pela sua dolorosa paixão,
0: tende misericórdia de nós e do mundo inteiro.
1: Pela sua dolorosa paixão,
0: tende misericórdia de nós e do mundo inteiro.
1: Pela sua dolorosa paixão,
0: tende misericórdia de nós e do mundo inteiro.
1: Eterno Pai, eu vos ofereço o corpo e o sangue, a alma e a divindade de vosso diletíssimo Filho, nosso Senhor Jesus Cristo, em expiação dos nossos pecados e os do mundo inteiro.
0: Pela sua dolorosa paixão,
1: tende misericórdia de nós e do mundo inteiro.
0: Pela sua dolorosa paixão,
1: tende misericórdia de nós e do mundo inteiro.
0: Pela sua dolorosa paixão,
1: tende misericórdia de nós e do mundo inteiro.
0: Pela sua dolorosa paixão,
1: tende misericórdia de nós e do mundo inteiro.
0: Pela sua dolorosa paixão,
1: tende misericórdia de nós e do mundo inteiro.
0: Pela sua dolorosa paixão,
1: tende misericórdia de nós e do mundo inteiro.
0: Pela sua dolorosa paixão,
1: tende misericórdia de nós e do mundo inteiro.
0: Pela sua dolorosa paixão,
1: tende misericórdia de nós e do mundo inteiro.
0: Pela sua dolorosa paixão,
1: tende misericórdia de nós e do mundo inteiro.
0: Pela sua dolorosa paixão,
1: tende misericórdia de nós e do mundo inteiro.
0: Eterno Pai,
1: eu vos ofereço o corpo e o sangue, a alma e a divindade de vosso diletíssimo Filho, nosso Senhor Jesus Cristo, em expiação dos nossos pecados e os do mundo inteiro. Pela sua dolorosa paixão,
0: tende misericórdia de nós e do mundo inteiro.
1: Pela sua dolorosa paixão,
0: tende misericórdia de nós e do mundo inteiro.
1: Pela sua dolorosa paixão,
0: tende misericórdia de nós e do mundo inteiro.
1: Pela sua dolorosa paixão,
0: tende misericórdia de nós e do mundo inteiro.
1: Pela sua dolorosa paixão,
0: tende misericórdia de nós e do mundo inteiro.
1: Pela sua dolorosa paixão,
0: tende misericórdia de nós e do mundo inteiro.
1: Pela sua dolorosa paixão,
0: tende misericórdia de nós e do mundo inteiro.
1: Pela sua dolorosa paixão,
0: tende misericórdia de nós e do mundo inteiro.
1: Pela sua dolorosa paixão,
0: tende misericórdia de nós e do mundo inteiro.
1: Pela sua dolorosa paixão,
0: tende misericórdia de nós e do mundo inteiro.
1: Deus Santo, Deus forte, Deus imortal, tende piedade de nós e do mundo inteiro. Deus Santo, Deus forte, Deus imortal, tende piedade de nós e do mundo inteiro. Deus Santo, Deus forte, Deus imortal, tende piedade de nós e do mundo inteiro. Ó sangue e água que jorrastes do coração de Jesus, como fonte de misericórdia para nós,
0: eu confio em vós. Jesus,
1: eu confio em vós.
0: Viva Jesus!
1: Viva Jesus!
0: E eu quero agradecer a você que esteve conosco nesta manhã, rezando o Terço da Misericórdia. Como é bom estar na sua companhia, nas madrugadas, rezando com a misericórdia de Deus. Padre Valdinei, obrigada pela sua presença, obrigada sempre pelas suas orações pelo povo de Deus, que também acompanha aí pela Rádio Canção Nova FM.
2: Érica Fernanda, agradeço imensamente pelo convite, pela oportunidade de estarmos juntos, e aqueles que do outro lado conosco rezam, a minha eterna gratidão por colocar um pouco do tempo à disposição da misericórdia e da graça de Deus. Disponibilizaram um tempo que deveriam ter com a família para estar conosco nesta grande família que é a Canção Nova. E se posso, quero abençoar a todos nós.
0: Abençoa-nos, Padre.
2: O Senhor esteja convosco.
0: Ele está no meio de nós.
2: Desça sobre vós e permaneça a bênção de Deus Todo-Poderoso, Pai, Filho e Espírito Santo.
0: Amém.
2: É sempre muito bom iniciar o nosso dia sob a bênção de Deus. Que tudo em nossa vida comece e termine com e na presença de Deus.
0: Amém. Louvado seja nosso Senhor Jesus Cristo. Para sempre, seja louvado. Fique aí na sintonia da Rádio Canção Nova, a rádio do Senhor.

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1: Acontece até sábado, 1º de agosto, em Brasília, no Distrito Federal, o Congresso Mundial de Médicos Católicos. É a primeira vez que o evento é realizado no Brasil. O Congresso tem como tema central médicos católicos entre as revoluções industrial e digital. O tema foi inspirado pela escolha do nome do Papa Leão XIV, que busca enfrentar os desafios da revolução digital, inspirado em seu predecessor, o Papa Leão XIII, que guiou a Igreja durante a Revolução Industrial. Campanha do Dízimo é uma iniciativa da Igreja Católica para conscientizar os fiéis sobre a partilha, a gratidão e a corresponsabilidade na manutenção da comunidade. Na Arquidiocese de Aracaju, em Sergipe, celebrações e encontros convidam os fiéis a redescobrir o significado desse gesto de fé e partilha, essencial para sustentar a ação evangelizadora da Igreja. Reportagem de Silas Santos.
2: Dízimo, expressão de amor e pertencimento, um gesto de gratidão e compromisso com a missão da Igreja. Durante todo este mês, as paróquias da Arquidiocese de Aracaju, juntamente com toda a Igreja no Brasil, promovem ações para conscientizar os fiéis sobre o verdadeiro significado dessa prática cristã.
3: As comunidades têm diversas despesas e cada fiel, naquilo que pode, vai também tendo essa participação.
4: Dízimo é isso, é amor, é generosidade, é gratidão a Deus, né? E nesse mês os fiéis são chamados a viver essa pertença na nossa Igreja.
2: Presente nas paróquias da Arquidiocese, promovendo encontros e momentos de formação, a pastoral convida para que cada fiel compreenda que o dízimo vai muito além de uma contribuição financeira. É um gesto de fé, de gratidão e de compromisso com a missão evangelizadora da Igreja.
5: O primeiro passo é você tentar fazer com que os fiéis ou aquelas pessoas que frequentam a paróquia entendam qual é a importância de ser dizimista, que não é uma obrigação, mas sim um fortalecimento da fé.
2: Quem vive essa experiência garante que contribuir com o dízimo é também uma forma de agradecer pelas graças recebidas e participar mais ativamente da vida da Igreja.
6: A Igreja precisa desse recurso que é para manter com pagando os funcionários, fazendo a limpeza, pagando energia, pagando água. Então é necessário que cada um de nós conscientemente que venhamos contribuir com essa ajuda aqui à paróquia.
1: Da Central de Jornalismo Canção Nova, Ana Elisa Castro.
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2: Bendito aquele que confia no Senhor, o Senhor mesmo será sua segurança. Livro do profeta Jeremias, capítulo 17, versículo 7.
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levanta seus braços. Levanta bem alto seus braços. Se você tem sede, escuta o que Jesus diz a você. Aquele que tem sede, vinde a mim e beba. Se você tem sede, essa sede termina agora. Porque Jesus te encontra. Jesus vai ao teu encontro e Jesus te abraça. Quantos aqui precisavam tanto de um abraço? Mesmo rodeado de pessoas, milhares de pessoas ao seu redor, no fundo, o poço é tão fundo, e você fala: eu queria tanto um abraço, mas de alguém que me ame de verdade. Ele te abraça agora, ele cura suas feridas, ele te liberta de todos os seus pecados. Seja um homem livre. Eu sinto uma unção de amor sendo derramada nesse lugar. O amor sendo derramado sobre cada um, cada coração. Esse amor quer nos libertar. Você quer ser liberto? O amor desse Deus só quer te libertar. Você precisa ter coragem. Escuta isso.

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10: Putz, ao vivo e a cor, direto de Cachoeira Paulista, São Paulo, Brasil. Tá começando o programa Canção Nova Sertanejo desta quinta-feira, com a graça de Deus. E hoje é dia 30 de julho de 2026. Chega à frente, eu sou José Eduardo. E junto comigo aqui nos estúdios, Edmar Quintanilha. Tudo certinho, né, Edmar? Ah, então tá bom. Então vamos juntos viver esta quinta-feira. Eu com muito carinho, respeito e amor, tô chegando à frente convidando você para viver comigo o programa Canção Nova Sertaneja desta quinta-feira, lógico, respeitando tudo aquilo que você tá vivendo, aquilo que você vai viver no dia de hoje, tá certo? E como sempre eu começo aqui o programa Canção Nova Sertaneja proseando um pouquinho. Ah, como é bom prosear, né? Eu tenho certeza que você fica na expectativa de ouvir aí o que que este locutor vai falar no dia de hoje, né? Ah, lógico, eu não falo e nem posso falar nada se não for baseado na palavra de Deus. Então já quero partilhar com você, ou melhor, quero prosear com você, né? O que nas minhas meditações, na minha meditação no dia de ontem e a primeira leitura no dia de hoje, que daqui a pouquinho eu vou trazer para você um versículo, é de Jeremias capítulo 18, versículos de 1 a 6. E diz assim: Como é o barro na mão do oleiro, assim sois vós em minhas mãos, casa de Israel, diz o Senhor. Vou repetir para você, vou repetir, que é bonito, né? Como é o barro na mão do oleiro, assim sois vós em minhas mãos, casa de Israel. Bom, você já sabe, né? Que a leitura do dia de hoje é a casa do oleiro, né? O Senhor fala para Jeremias, vai até a casa do oleiro, que eu quero falar com você. Lógico, não falou desse jeito, né? Só tô resumindo para você, né? Vai até a casa do oleiro, se dirige para a casa do oleiro, e ali te farei ouvir minhas palavras. E Elias, ou melhor, Jeremias, então vai à casa do oleiro e vê ali aquele oleiro moldando um vaso. Um vaso que, moldando com o barro, fazia ali aquele artesanato, para dizer melhor, né? Assim. E moldava aquele vaso. Só que quando não dava certo, o oleiro voltava a fazer de novo aquele barro. E a palavra do Senhor diz: fiz em mim a palavra do Senhor, Jeremias, né? Acaso não posso fazer convosco como este oleiro, casa de Israel, diz o Senhor. E aí vem o versículo que eu li para você: como é o barro na mão do oleiro, assim sois vós em minha mão, casa de Israel. E eu, meditando, me veio esta frase: Deus usa expressões humanas para revelar o divino. Que no dia de hoje você possa ser esse barro nas mãos de Deus. Deixe Deus moldar você, deixe Ele fazer com que você seja realmente aquilo que Ele quer. É difícil? É duro? É, mas o barro vai sendo moldado e o Senhor pode fazer o que quiser na sua vida. Sim, Ele não invade, Ele não te agride, mas Ele bate a porta do seu coração: estou aqui, eu posso? Digo para o Senhor: entra, Senhor, faz o meu coração, molde o meu coração, como aquele oleiro fazendo aquele vaso de barro. É assim que eu quero convidar você às 5:06, e vem comigo o programa Canção Nova Sertaneja desta quinta-feira. Chega à frente, bom dia!

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1: Eu gosto de falar para você e vou sempre repetir, assim, se Deus me der a oportunidade de estar com você aqui à frente dos microfones da Rádio Canção Nova, da Rede Canção Nova de Rádio, dizer que cada vez que eu começo o programa eu penso em cada um. Sim, em que sentido, Eduardo, você pensa em cada um? Porque eu respeito aquilo que você está vivendo, aquilo que você está passando. Ah, mas é difícil a situação, aí muita gente pode pensar assim, mas Eduardo tá lá na frente do microfone gritando, berrando, mas não sabe o que eu tô vivendo. Eu respeito, eu não tenho condições de saber aquilo que você passa, aquilo que você está vivendo, mas eu respeito. Por que que eu estou falando isso? Porque nada de coincidência, tudo é providência. Esta música se chama Vai Dar Tudo Certo, e na letra desta música diz: se a gente colocar a nossa fé em ação e confiarmos e orarmos a Deus, Deus ouve e responde e dá tudo certo. Por que que eu tô falando isso? Porque você tá falando isso, Eduardo? Porque você até há pouco comentava com o Edmar, né? Aqui em Cachoeiro Paulista teve um vento, assim como em muitos lugares deste nosso Brasil teve rajadas de vento, né? E você pode acompanhar, e daqui a pouquinho eu vou trazer para você nas primeiras notícias do dia, você pode acompanhar que essas rajadas de vento, inclusive eu estou vendo aqui num portal de notícias aqui, duas pessoas morrem em queda de muro durante a ventania no Rio de Janeiro. Ontem, esse vendaval e o Rio Grande do Sul já está vivendo, passando por essa situação, né? Destelhamento de casas. E ainda no portal G1 diz assim: com até 124 quilômetros por hora, rajadas provocam 3 mortes em São Paulo e danos no sul e no sudeste. É por isso que eu respeito você, porque são situações que você passa e que certamente aí, lógico, desestrutura, né? Desestrutura. E a nossa única confiança é em Deus, para que você possa recomeçar. Então, falando tudo isso, eu quero convidar você a pedir e aclamar o Espírito Santo de Deus para que você possa se reerguer diante das situações, assim como eu estou falando com relação às temperaturas que eu falei para você, que foi uma mudança aí da frente fria que aconteceu tudo isso. Você deve estar passando por outras situações, mas retomo aqui a letra desta música, né? Se a gente colocar a nossa fé em ação e confiarmos e orarmos a Deus, Deus ouve e responde e dá tudo certo. Esta confiança que eu quero no dia de hoje, neste momento, conversar com você e pedir ao Senhor, juntos pedir ao Senhor a graça de sempre confiarmos nele. Amém? 5h17, programa Canção Nova Sertaneja já está no ar.

0: Jesus é Senhor. E com esta certeza, com esta confiança, quero convidar você para juntos rezarmos neste momento, né? Nos colocarmos na presença do Senhor nesta quinta-feira, pedindo a Ele todas as graças e todas as bênçãos para o dia de hoje. Hoje e sempre, né? Vamos rezar? Em nome do Pai, do Filho, do Espírito Santo. Amém. Vamos clamar a força que vem do alto. Vinde, Espírito Santo, enchei os corações dos vossos fiéis e acendei neles o fogo do vosso amor. Enviai o vosso Espírito e tudo será criado e renovareis a face da terra. Oremos. Ó Deus, que instruístes os corações dos vossos fiéis com a luz do Espírito Santo, fazei que apreciemos retamente todas as coisas, segundo o mesmo Espírito, e gozemos sempre da sua consolação. Amém. Peço neste momento que o Espírito Santo venha agora fortalecer a sua mão. Sim, você que rezou, clamando o Espírito Santo de Deus e sentiu que as suas mãos precisavam ser restabelecidas. Sim, porque tem uma lida pela frente e você utiliza das suas mãos. Que o Senhor possa conceder a você esta graça. E o melhor, o Senhor concede você esta graça pela ação do seu Espírito Santo. Restaure então esses movimentos das suas mãos. Amém? Amém. Eu quero trazer para você, para que você possa refletir aí na sua casa, que a primeira leitura, como eu já falei para você, né, é de Jeremias, capítulo 18, versículos de 1 a 6. A palavra do Senhor foi dirigida a Jeremias. Levanta-te e vai à casa do oleiro, e ali te farei ouvir minhas palavras. Você pode continuar meditando essa leitura, viu? Jeremias 18, 1 a 6. O salmo é o salmo 145. Feliz quem se apoia no Deus de Jacó. E o evangelho de hoje é Mateus, capítulo 13, de 47 a 53. Quem nos ajuda na reflexão do evangelho no dia de hoje é o Padre Edson, membro da comunidade Canção Nova. Vamos acompanhar?
1: Em nome do Pai, e do Filho, e do Espírito Santo. Amém. Então, Jesus acrescentou: assim, pois, todo mestre da lei que se torna discípulo do reino dos céus é como um pai de família que tira do seu tesouro coisas novas e velhas. Palavra da salvação, glória a vós, Senhor. Irmãos e irmãs, já falávamos da parábola como um filtro que nos faz compreender as realidades espirituais, as realidades sobrenaturais. E no evangelho de hoje nós vemos que Jesus compara o reino dos céus a uma rede lançada ao mar, que recolhe peixes de todo tipo. Essa imagem nos lembra que a igreja é este espaço, é este ambiente, é esta ambiência onde todos são reunidos com suas diferenças e muitas vezes também com seus limites. Isso é a igreja. Isso é a igreja. E este tempo presente não é o tempo da paciência de Deus que conduz cada pessoa no seu caminho até o momento da verdade plena. Na verdade, irmãos e irmãs, este tempo é sim o tempo da paciência de Deus conosco, o tempo da paciência de Deus com a nossa alma, com o nosso processo de conversão, com a nossa caminhada. Constantemente também nós recebemos, de certa forma, redes que o Senhor lança sobre nós para que sejamos resgatados. Em seguida, Jesus nos oferece uma chave de leitura profunda. O mestre que se torna discípulo do reino é como um pai de família que tira do seu tesouro coisas novas e velhas. Então aqui está o essencial. Antes de ensinar, é preciso ser discípulo. Você é discípulo? Tem um coração de discípulo? O coração do discípulo permanece vinculado ao coração do mestre, mas também o ouvido do discípulo permanece próximo ao coração do Mestre, de maneira a escutar as batidas do seu coração e agir neste mundo segundo o coração de Jesus, segundo a vontade de Jesus, segundo o amor de Jesus para conosco. E esse discípulo aprende a unir, como na igreja, tradição e novidade. Guarda a riqueza da fé recebida, mas permanece aberto à ação viva de Deus no presente. Hoje, somos convidados a olhar para o nosso próprio coração e fazermos a seguinte pergunta: temos vivido como discípulos atentos ou apenas repetimos o que já sabemos? Você repete o que já sabe ou você vive e anuncia como um verdadeiro discípulo? Que o Senhor nos dê um coração aberto, capaz de acolher o novo sem perder o essencial e assim fazer da nossa vida um verdadeiro tesouro, um verdadeiro tesouro a serviço do Reino dos Céus. Sobre você desse permaneça a bênção do Deus Todo-Poderoso, Pai e Filho e Espírito Santo. Amém.
0: Amém. Está aí, então, a palavra do Senhor, trazida, refletida pelo o Padre Edson, membro da comunidade Canção Nova, o Evangelho que é de Mateus capítulo 3, de 47 a 53.

0: às 5h34, seu programa Canção Nova Sertanejo pela Rede Canção Nova de Rádio. Bom dia pra você, bom dia, bom dia. Chegando à frente, agora comigo aqui nos estúdios, ele, Fernando Launinho, tudo certinho,
1: né, Fernando? Nós é Jeca, mas nós é joia.
0: Eu tenho certeza, é Fernando Launinho, gente. Tudo certinho, né, Fernando? Edmar Quintanilha já pegou seu chapéu, já desamarrou seu cavalo e já tá indo embora, galopando, galopando. Cadê o galope do Edmar, ô Fernando? Cadê o galope? Tá galopando, hein? Tá indo embora já. Eita, tá certo. 5h35, seu programa Canção Nova. Eu quero pedir desculpa pra você, porque hoje eu tô com o meu problema aqui no WhatsApp, entendeu? O nosso WhatsApp é 12991455871. E o nosso WhatsApp aqui é aquela coisa de tecnologia, né? Tô tentando aqui abrir meu WhatsApp aqui, mas não deu muito certo, não. Mas uma hora vai dar, né, Fernando? Tô tentando ainda, viu? Para que eu possa ler aqui a sua mensagem. Mas eu quero mandar um abraço a toda a Rede Canção Nova de Rádio, você que nos sintoniza também pela 96.3, 98.3, qualquer rádio retransmissora, pela internet aqui no Brasil e além Brasil. Um abraço também para você que me sintoniza pelo CM Plus. Chega à frente, seja muito bem-vindo. Fernando Laurindo, me dá uma informação aí, como é que está o tempo fora aqui dos estúdios em Cachoeira Paulista. Tá gostoso, né? É, eu tô só com 3 blusas, você já chegou tranquilo, já tirou a blusa. É, então é um contraste, né? Enquanto um tá tremendo de frio, o outro tá calorado, né? Deixa eu ver aqui no meu aplicativo aqui, quanto que vai estar hoje. 14 graus aqui em Cachoeira Paulista, por enquanto, né? Segundo o meu aplicativo. O sol vai nascer daqui a pouquinho, às 6h34, mas parece que nós vamos aí até às 27 graus, segundo o meu aplicativo aqui, né? Bom, mas vamos lá, gente. Eu falei pra você no início do programa dessa leitura bonita, a primeira leitura do vaso nas mãos do oleiro, né? E eu trago pra você, para que a gente possa refletir o seguinte: a Sagrada Escritura, ela utiliza-se de muitas figuras e expressões, assim como eu falei para você logo no início do programa, né? Para revelar Deus e seu modo peculiar de agir. Um deles é a figura do oleiro, como já trouxe para você. Tais versículos relatam a manifestação de um Deus como um oleiro moldando como argila aqueles que a ele pertencem. Ah, eu falei para você, né? Sendo moldado é difícil, porque vai para lá, vem para cá, vai para lá, vem para cá. E assim também é a nossa vida, né? Estamos sendo moldados no dia a dia, através da lida. Quantas situações que vivemos, a gente precisa respirar, levantar a cabeça e ir adiante, pedindo força para Deus, para que a gente possa seguir adiante, viu? Não fica aí parado, sentado, estacionando, falando assim: meu Deus, não vou nem para frente nem para trás. Não, que é isso. Peça a graça para que o Senhor possa restabelecer você e assim você possa caminhar. É por isso que a Rede Canção Nova de Rádio, 36 anos, espalha o amor de Deus pelo ar. É esse amor que aquece você, é esse amor que faz com que você fique em pé. Tá certo? Deus abençoe você. Vamos juntos. Estamos nas mãos do oleiro. Estamos sendo moldados por Deus. Amém? Amém, Fernando Laurindo. Então vamos adiante, 5h38 já, porque a hora tá avançando já, né? Então vambora, Fernando.

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1: Às 5 horas 41 minutos, chega à frente, Vanessa. Bom dia. Cadê a Vanessa? Jesus, fala, Vanessa.
2: Ótima quinta-feira para vocês, Eduardo, para todos os ouvintes do Canção Nova Sertaneja. E vamos falar do Giro Rural, destacando, segundo a agência Rádio 2, que a cotação da soja caminha para fechar o mês de julho com uma forte alta. A saca chegou a ser vendida nos últimos dias a R$ 142,00, o que dá um avanço na casa de 6% do começo do mês para cá, indicam dados do CPEA. A demanda por farelo de soja está em alta no mundo todo. E apesar de a Argentina ser o maior exportador do planeta, as vendas externas do Brasil têm ganhado espaço, tanto que a soja está mais cara, mesmo em ano de safra recorde aqui. Outro destaque é o porco, que ficou mais barato nos últimos dias. O quilo do suíno vivo foi vendido na casa de R$ 5,20 posto em São Paulo e a cerca de R$ 5,50 em Minas Gerais. No sul do país, a cotação a retirar está abaixo dos R$ 5,00. Esses números são do CPEA. Em algumas praças, o tombo em julho passa de 5%, com oferta acima da demanda. Criadores reclamam da perda de poder de compra diante de insumos como farelo de soja e milho. Zé, fica com Deus por hoje é só, viu? Um abraço e até amanhã.
1: Muito obrigado, não é só não, muito obrigado pela sua informação, viu, Vanessa? Deus abençoe você sempre aqui com a gente no programa Canção Nova Sertaneja, 5 horas 42 minutos. Eu fiquei escutando a Vanessa aqui e eu quero fazer a pergunta a ele, ao meu produtor musical, ao meu diretor, eu quero ao meu sonoplasta, Fernando Laurindo. Gosta de porquinho, não? Comer uma carne de porco? Ah, gostoso, né? Comer uma carne de porco. Você já comeu porco no rolete? Como é que é isso mesmo? Porco no rolete, né? Você já? Ah, rapaz, já tive a oportunidade de comer, viu? É gostoso, né? Por que que quando a gente tá com fome, a gente só fala em comida? Pensa aí, Fernando, depois você me responde, tá bom? 5 horas 43 minutos. Lembrando você que eu não consegui colocar meu WhatsApp aqui para que eu possa colocar a sua mensagem, mas não tem problema não, fica tranquilo, viu? Sua mensagem chegou aqui sim, tá bom? 5h43, vamos embora, Fernando? Fernando, outra coisa, quando eu falo pra você, vamos embora, pra você tocar uma música. Quando eu falo, vamos embora, Fernando já pega, já levanta ali, já quer ir embora, gente. Ó, pelo contrário. Vamos lá, Fernando, tem muita gente que viver. Já são 5h44. Ah, Fernando, eu tenho que falar para os nossos ouvintes, porque eu estou tendo uma visão maravilhosa aqui dos estúdios em Cachoeira Paulista, São Paulo, Brasil. Olha ali, Fernando, olha ali. Que lua aquela que tá no céu, Fernando? Eita, que coisa bonita, que coisa linda, meu Deus do céu. Ah, maravilha de Deus, né? Ah, muda a música, porque tá muito bonito, gente. Se você tá agora em Cachoeira Paulista, ou aqui na região do Vale do Paraíba, dá uma olhadinha pro céu, lógico, você é motorista, tem que olhar pra frente, né? Mas você vai contemplar uma lua maravilhosa. Ah, como é bom, né? Eu lembro sempre daquela música, né? Senhor meu Deus, quando eu maravilhado fico a pensar nas obras de tuas mãos. Eu cantei até em duas vozes pra você, eu mesmo falando duas vozes, né? É porque é muito bonito, né, gente? É muito bonito. Eu acho que vou parar de falar. Já encontrou uma música aí, Fernando? Né? Encontrou uma música? Então tá bem. Enquanto você não encontra aquela música que você pensava, toca essa mesmo que você encontrou aí, Fernando. Então vamos embora. Achou? Ah, que música é essa que é achar? É, não sei não, mas toca aí pra gente escutar, Fernando. Que bonito, que bonito. Enquanto isso, vou contemplando aqui essa maravilha de Deus, essa lua maravilhosa no céu, meu Deus. Oh, Jesus, misericórdia.

Essa lua bonita, nem precisava ter luz na cidade, né? É só aqui, esta lua refletindo a expressão de Deus. Tá que coisa bonita, viu? Ah, eu gosto, você gosta, né, Fernando, também? De acordar cedo, né? Ah, então tá bom. Falando nisso, Fernando, você hoje vai fazer ginástica, é isso? Vai fazer ginástica, né? Fernando me convidou aí pra descarregar um caminhão de lajota. É, um caminhão de lajota que vai estar lá do lado da casa dele, né, Fernando? Ah, que história é essa, Eduardo? Conta pra nós. É a história que o Fernando postei lá que eu tava na academia, né? Peguei um 10 quilos lá pra tirar uma foto. O Fernando falou assim, hoje vai ter exercício de graça aqui do lado de casa aqui. Traz aí, a galera pra gente fazer aquela física, né? Ah, tá certo, Fernando. Eu falei assim, pode começar a descarregar que daqui a pouquinho eu chego, viu? É, só que eu não vou chegar não. Mas tá certo, aí, Fernando Laurindo, mas falava aqui desta lua de meu Deus, e também falava aqui, são 5h49, vamos lá, Eduardo, vamos correr, agora 5h50, né? Eu quero partilhar com você, logo no finalzinho aqui do programa Canção Nova Sertaneja de hoje, mas o que eu tenho que falar antes de partilhar este artigo, pra gente encerrar, quero falar que hoje é quinta-feira de adoração, né? Você é o nosso convidado para estar aqui para viver com a gente esta quinta-feira de adoração, para que você possa colocar na presença do Senhor, para que você possa, no dia de hoje, manifestar toda a sua beleza e deixar-se moldar por Ele. Eu tenho certeza que Deus vai realizar maravilhas na sua vida, viu? Quinta-feira, aqui em Cachoeira Paulista, São Paulo, nós temos este momento de adoração, mas também nos núcleos da comunidade Canção Nova espalhada pelo nosso Brasil, você tem a oportunidade também de viver esta quinta-feira de adoração. Lembrando também que você aí na sua paróquia, na sua diocese, pare um pouquinho diante de Jesus, diga obrigado, Jesus, pelo dia de hoje, obrigado, Senhor, por existir, e deixe brotar do seu coração a sua oração diante de Jesus, que está aguardando a sua visita no sacrário. Tá certo? Bom, lembrando que também amanhã começa aqui na Canção Nova, em Cachoeira Paulista, São Paulo, o acampamento Fé Católica. Nós vamos ter a presença aqui confirmada de Dom José Falcão, Padre Wagner Ferreira, Padre Adriano Zandoná, Ariel Lazari e Professor Felipe Aquino. Quando eu olhei aqui, Fernando, eu olhei aqui Ariel Lazari, eu falei aqui que a Ariel vai estar participando aqui do... Não, é Ariel, não, é Ariel. Ariel é nosso jornalista aqui, né, da rádio. Mas tá aí, então. O acampamento será uma oportunidade para fortalecer a fé, esclarecer dúvidas, compreender com maior profundidade os ensinamentos da Igreja Católica. Mas amanhã a gente fala mais sobre isso, né? Agora sim, quero também falar para você, agradecer a você por tudo que você tem feito por nós através do projeto da M-Almas, né? Nós estamos com 79%, e você sabe que esta obra, esse sistema Canção Nova de comunicação, não tem propagandas comerciais. Nós dependemos de você, por isso que nós estendemos as mãos para que você nos ajude a permanecermos 24 horas no ar, para que este amor de Deus possa ser espalhado a todos os corações. Amém? Muito obrigado a você. Daqui a pouquinho vou estar trazendo as primeiras notícias no dia de hoje e vou estar falando mais para você do nosso projeto da M-Almas. 79%. Agora sim, 5h53, deixa eu correr, é um artigo do Bispo Emérito de Niterói, Dom Ednei. Confiança em Deus. Nada coincidência, tudo é providência, né? Eu falei para você logo no início do programa sobre a primeira leitura no dia de hoje, que nós refletimos o vaso nas mãos do oleiro, né? Que Deus que molda-nos a qualquer momento em todas as situações, né? E este artigo de Dom Ednei fala da confiança em Deus, que diz assim, né? Dentro de um, né, no vários momentos aqui que ele coloca, né? Tô procurando aqui a página que estava aqui na minha mão, mas não há de ser nada não, né, Fernando? Por isso que eu tô aqui falando para você, viu? Ai, Jesus, misericórdia, não é nada de ser nada não, mas tá bom, achei o início aqui, Fernando. Ele diz assim:
Cabe ao homem, no uso pleno de sua liberdade, auxiliado pela graça divina, responder um projeto de felicidade. Como filhos, somos chamados a moldar a vida segundo o exemplo e as palavras do próprio Deus, feito homem, e não mais pelos desejos da carne e pelas paixões do mundo. Deixar-se moldar é a rota no dia de hoje e sempre, né? E assim como tem aquela pedrinha, né, no barro, né, Fernando? Você que já trabalhou, né, em olaria, no barro ali tem o tijolo, o vaso, não fica perfeito se tem uma pedrinha. Que o oleiro faz, que o artesão faz, tira aquela pedrinha. Ai, e muitas vezes na nossa vida, né, nós estamos sendo moldados, tira aquela pedrinha, dói, dói, mas depois vai ficar uma linda obra de Deus. É assim que eu quero encerrar o programa Canção Nova Sertaneja de hoje, às 5h55, com uma frase de Santa Teresa de Calcutá, que o bispo bispo emérito de Novo Friburgo, Dom Dinei, dentro desse artigo ele diz, né? São encorajadoras as palavras de Santa Teresa de Calcutá. Sim, tenho muitas fraquezas humanas, muitas misérias humanas, mas ele abaixa-se e serve-se de nós, de ti e de mim, para sermos o seu amor e a sua compaixão no mundo, apesar dos nossos pecados, misérias e defeitos. Ele depende de nós para amar o mundo e demonstrar-lhe o muito que ama. Amém? Amém. 5h56, programa Canção Nova Sertaneja ficando por aqui. Deus abençoe você. Bom dia, Brasil. Bom dia, mundo.

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13: A paz de Jesus, unidos como família, iniciamos mais um momento de intercessão. Eu sou o Padre Sidney Dias, membro da comunidade Canção Nova, e quero rezar por você e com você esse terço mariano. Formamos agora uma grande corrente de oração através das ondas da Rádio Canção Nova. Pegue o seu terço, convide quem está ao seu lado, apresente nesse momento suas intenções. Oremos pelas famílias, pelos doentes, pelas intenções do Santo Padre e o Papa e pelas suas intenções particulares. Iniciamos o Santo Terço. Em nome do Pai, e do Filho, e do Espírito Santo. Amém. Professemos juntos a nossa fé. Creio em Deus Pai Todo-Poderoso, Criador do céu e da terra, e em Jesus Cristo, seu único Filho, nosso Senhor, que foi concebido pelo poder do Espírito Santo, nasceu da Virgem Maria, padeceu sob Pôncio Pilatos, foi crucificado, morto e sepultado, desceu à mansão dos mortos, ressuscitou ao terceiro dia, subiu aos céus, está sentado à direita de Deus Pai Todo-Poderoso, donde há de vir julgar os vivos e os mortos. Creio no Espírito Santo, na Santa Igreja Católica, na comunhão dos santos, na remissão dos pecados, na ressurreição da carne e na vida eterna. Amém. Em honra a São José, nós rezamos. Pai nosso, que estais nos céus, santificado seja o vosso nome. Venha a nós o vosso reino, seja feita a vossa vontade, assim na terra como no céu. O pão nosso de cada dia nos dai hoje, perdoai-nos as nossas ofensas, assim como nós perdoamos a quem nos tem ofendido, e não nos deixeis cair em tentação, mas livrai-nos do mal. Amém. Deus o salve, Virgem, filha de Deus Pai. Ave Maria, cheia de graça, o Senhor é convosco. Bendita sois vós entre as mulheres, e bendito é o fruto do vosso ventre, Jesus. Santa Maria, Mãe de Deus, rogai por nós, pecadores, agora e na hora da nossa morte. Amém. Deus o salve, Virgem, Mãe de Deus Filho. Ave Maria, cheia de graça, o Senhor é convosco. Bendita sois vós entre as mulheres, e bendito é o fruto do vosso ventre, Jesus. Santa Maria, Mãe de Deus, rogai por nós, pecadores, agora e na hora da nossa morte. Amém. Deus vos salve, Virgem, esposa do Espírito Santo. Ave Maria, cheia de graça, o Senhor é convosco. Bendita sois vós entre as mulheres, e bendito é o fruto do vosso ventre, Jesus. Santa Maria, Mãe de Deus, rogai por nós, pecadores, agora e na hora da nossa morte. Amém. Glória ao Pai, ao Filho e ao Espírito Santo, assim como era no princípio, agora e sempre, e por todos os séculos dos séculos. Amém. Ó meu Jesus, perdoai-nos, livrai-nos do fogo do inferno, levai as almas todas para o céu e socorrei-nos quem mais precisar. Hoje nós vamos rezar os mistérios luminosos, a vida pública e os milagres de Jesus. No primeiro mistério luminoso, contemplamos o batismo de nosso Senhor Jesus Cristo. Ele é batizado por João Batista no Rio Jordão e o céu se abre. Pai nosso que estais nos céus, santificado seja o vosso nome. Venha a nós o vosso reino, seja feita a vossa vontade, assim na terra como no céu. O pão nosso de cada dia nos dai hoje. Perdoai-nos as nossas ofensas, assim como nós perdoamos a quem nos tem ofendido. E não nos deixeis cair em tentação, mas livrai-nos do mal. Amém. Ave Maria, cheia de graça, o Senhor é convosco. Bendita sois vós entre as mulheres, e bendito é o fruto do vosso ventre, Jesus. Santa Maria, Mãe de Deus, rogai por nós, pecadores, agora e na hora da nossa morte. Amém. Ave Maria, cheia de graça, o Senhor é convosco. Bendita sois vós entre as mulheres, e bendito é o fruto do vosso ventre, Jesus. Santa Maria, Mãe de Deus, rogai por nós, os pecadores, agora e na hora da nossa morte. Amém. Ave Maria, cheia de graça, o Senhor é convosco. Bendita sois vós entre as mulheres, e bendito é o fruto do vosso ventre, Jesus. Santa Maria, Mãe de Deus, rogai por nós, pecadores, agora e na hora da nossa morte. Amém. Ave Maria, cheia de graça, o Senhor é convosco. Bendita sois vós entre as mulheres, e bendito é o fruto do vosso ventre, Jesus. Santa Maria, Mãe de Deus, rogai por nós, pecadores, agora e na hora da nossa morte. Amém. Ave Maria, cheia de graça, o Senhor é convosco. Bendita sois vós entre as mulheres, e bendito é o fruto do vosso ventre, Jesus. Santa Maria, Mãe de Deus, rogai por nós, pecadores, agora e na hora da nossa morte. Amém. Ave Maria, cheia de graça, o Senhor é convosco. Bendita sois vós entre as mulheres, e bendito é o fruto do vosso ventre, Jesus. Santa Maria, Mãe de Deus, rogai por nós, pecadores, agora e na hora da nossa morte. Amém. Ave Maria, cheia de graça, o Senhor é convosco. Bendita sois vós entre as mulheres, e bendito é o fruto do vosso ventre, Jesus. Santa Maria, Mãe de Deus, rogai por nós, pecadores, agora e na hora da nossa morte. Amém. Ave Maria, cheia de graça, o Senhor é convosco. Bendita sois vós entre as mulheres, e bendito é o fruto do vosso ventre, Jesus. Santa Maria, Mãe de Deus, rogai por nós, pecadores, agora e na hora da nossa morte. Amém. Ave Maria, cheia de graça, o Senhor é convosco. Bendita sois vós entre as mulheres, e bendito é o fruto do vosso ventre, Jesus. Santa Maria, Mãe de Deus, rogai por nós, pecadores, agora e na hora da nossa morte. Amém. Ave Maria, cheia de graça, o Senhor é convosco. Bendita sois vós entre as mulheres, e bendito é o fruto do vosso ventre, Jesus. Santa Maria, Mãe de Deus, rogai por nós, pecadores, agora e na hora da nossa morte. Amém. Glória ao Pai, ao Filho e ao Espírito Santo, como era no princípio, agora e sempre. Amém. Ó meu Jesus, perdoai-nos, livrai-nos do fogo do inferno. Levai as almas todas para o céu e socorrei.

livrai-nos do mal. Amém. Ave Maria, cheia de graça, o Senhor é convosco. Bendita sois vós entre as mulheres, e bendito é o fruto do vosso ventre, Jesus. Santa Maria, Mãe de Deus, rogai por nós, pecadores, agora e na hora da nossa morte. Amém. Ave Maria, cheia de graça, o Senhor é convosco. Bendita sois vós entre as mulheres, e bendito é o fruto do vosso ventre, Jesus. Santa Maria, Mãe de Deus, rogai por nós, os pecadores, agora e na hora da nossa morte. Amém. Ave Maria, cheia de graça, o Senhor é convosco. Bendita sois vós entre as mulheres, e bendito é o fruto do vosso ventre, Jesus. Santa Maria, Mãe de Deus, rogai por nós, pecadores, agora e na hora da nossa morte. Amém. Ave Maria, cheia de graça, o Senhor é convosco. Bendita sois vós entre as mulheres, e bendito é o fruto do vosso ventre, Jesus. Santa Maria, Mãe de Deus, rogai por nós, pecadores, agora e na hora da nossa morte. Amém. Ave Maria, cheia de graça, o Senhor é convosco. Bendita sois vós entre as mulheres, e bendito é o fruto do vosso ventre, Jesus. Santa Maria, Mãe de Deus, rogai por nós, pecadores, agora e na hora da nossa morte. Amém. Ave Maria, cheia de graça, o Senhor é convosco. Bendita sois vós entre as mulheres, e bendito é o fruto do vosso ventre, Jesus. Santa Maria, Mãe de Deus, rogai por nós, pecadores, agora e na hora da nossa morte. Amém. Ave Maria, cheia de graça, o Senhor é convosco. Bendita sois vós entre as mulheres, e bendito é o fruto do vosso ventre, Jesus. Santa Maria, Mãe de Deus, rogai por nós, pecadores, agora e na hora da nossa morte. Amém. Ave Maria, cheia de graça, o Senhor é convosco. Bendita sois vós entre as mulheres, e bendito é o fruto do vosso ventre, Jesus. Santa Maria, Mãe de Deus, rogai por nós, pecadores, agora e na hora da nossa morte. Amém. Ave Maria, cheia de graça, o Senhor é convosco. Bendita sois vós entre as mulheres, e bendito é o fruto do vosso ventre, Jesus. Santa Maria, Mãe de Deus, rogai por nós, pecadores, agora e na hora da nossa morte. Amém. Ave Maria, cheia de graça, o Senhor é convosco. Bendita sois vós entre as mulheres, e bendito é o fruto do vosso ventre, Jesus. Santa Maria, Mãe de Deus, rogai por nós, pecadores, agora e na hora da nossa morte. Amém. Glória ao Pai, ao Filho e ao Espírito Santo, como era no princípio, agora e sempre. Amém. Ó meu Jesus, perdoai-nos, livrai-nos do fogo do inferno, levai as almas todas para o céu e socorrei em quem mais precisai. No terceiro mistério luminoso, contemplamos o anúncio do reino de Deus. Jesus proclama o reino de Deus e faz o convite à conversão. Pai nosso que estás nos céus, santificado seja o vosso nome. Venha a nós o vosso reino, seja feita a vossa vontade, assim na terra como no céu. O pão nosso de cada dia nos dai hoje. Perdoai-nos as nossas ofensas, assim como nós perdoamos a quem nos tem ofendido. E não nos deixeis cair em tentação, mas livrai-nos do mal. Amém. Ave Maria, cheia de graça, o Senhor é convosco. Bendita sois vós entre as mulheres, e bendito é o fruto do vosso ventre, Jesus. Santa Maria, Mãe de Deus, rogai por nós, pecadores, agora e na hora da nossa morte. Amém. Ave Maria, cheia de graça, o Senhor é convosco. Bendita sois vós entre as mulheres, e bendito é o fruto do vosso ventre, Jesus. Santa Maria, Mãe de Deus, rogai por nós, os pecadores, agora e na hora da nossa morte. Amém. Ave Maria, cheia de graça, o Senhor é convosco. Bendita sois vós entre as mulheres, e bendito é o fruto do vosso ventre, Jesus. Santa Maria, Mãe de Deus, rogai por nós, pecadores, agora e na hora da nossa morte. Amém. Ave Maria, cheia de graça, o Senhor é convosco. Bendita sois vós entre as mulheres, e bendito é o fruto do vosso ventre, Jesus. Santa Maria, Mãe de Deus, rogai por nós, pecadores, agora e na hora da nossa morte. Amém. Ave Maria, cheia de graça, o Senhor é convosco. Bendita sois vós entre as mulheres, e bendito é o fruto do vosso ventre, Jesus. Santa Maria, Mãe de Deus, rogai por nós, pecadores,

0: agora e na hora da nossa morte. Amém. Ave Maria, cheia de graça, o Senhor é convosco. Bendita sois vós entre as mulheres, e bendito é o fruto do vosso ventre, Jesus. Santa Maria, Mãe de Deus, rogai por nós, pecadores, agora e na hora da nossa morte. Amém. Ave Maria, cheia de graça, o Senhor é convosco. Bendita sois vós entre as mulheres, e bendito é o fruto do vosso ventre, Jesus. Santa Maria, Mãe de Deus, rogai por nós, pecadores, agora e na hora da nossa morte. Amém. Ave Maria, cheia de graça, o Senhor é convosco. Bendita sois vós entre as mulheres, e bendito é o fruto do vosso ventre, Jesus. Santa Maria, Mãe de Deus, rogai por nós, pecadores, agora e na hora da nossa morte. Amém. Ave Maria, cheia de graça, o Senhor é convosco. Bendita sois vós entre as mulheres, e bendito é o fruto do vosso ventre, Jesus. Santa Maria, Mãe de Deus, rogai por nós, pecadores, agora e na hora da nossa morte. Amém. Ave Maria, cheia de graça, o Senhor é convosco. Bendita sois vós entre as mulheres, e bendito é o fruto do vosso ventre, Jesus. Santa Maria, Mãe de Deus, rogai por nós, pecadores, agora e na hora da nossa morte. Amém. Glória ao Pai, ao Filho e ao Espírito Santo, como era no princípio, agora e sempre. Amém. Ó meu Jesus, perdoai-nos, livrai-nos do fogo do inferno, levai as almas todas para o céu e socorrei em quem mais precisai. No quarto mistério luminoso, contemplamos a transfiguração de Jesus. Jesus manifesta a sua glória divina no alto do Monte Tabor. Pai nosso que estás nos céus, santificado seja o vosso nome. Venha a nós o vosso reino, seja feita a vossa vontade, assim na terra como no céu. O pão nosso de cada dia nos dai hoje. Perdoai-nos as nossas ofensas, assim como nós perdoamos a quem nos tem ofendido. E não nos deixeis cair em tentação, mas livrai-nos do mal. Amém. Ave Maria, cheia de graça, o Senhor é convosco. Bendita sois vós entre as mulheres, e bendito é o fruto do vosso ventre, Jesus. Santa Maria, Mãe de Deus, rogai por nós, pecadores, agora e na hora da nossa morte. Amém. Ave Maria, cheia de graça, o Senhor é convosco. Bendita sois vós entre as mulheres, e bendito é o fruto do vosso ventre, Jesus. Santa Maria, Mãe de Deus, rogai por nós, os pecadores, agora e na hora da nossa morte. Amém. Ave Maria, cheia de graça, o Senhor é convosco. Bendita sois vós entre as mulheres, e bendito é o fruto do vosso ventre, Jesus. Santa Maria, Mãe de Deus, rogai por nós, pecadores, agora e na hora da nossa morte. Amém. Ave Maria, cheia de graça, o Senhor é convosco. Bendita sois vós entre as mulheres, e bendito é o fruto do vosso ventre, Jesus. Santa Maria, Mãe de Deus, rogai por nós, pecadores, agora e na hora da nossa morte. Amém. Ave Maria, cheia de graça, o Senhor é convosco. Bendita sois vós entre as mulheres, e bendito é o fruto do vosso ventre, Jesus. Santa Maria, Mãe de Deus, rogai por nós, pecadores, agora e na hora da nossa morte. Amém. Ave Maria, cheia de graça, o Senhor é convosco. Bendita sois vós entre as mulheres, e bendito é o fruto do vosso ventre, Jesus. Santa Maria, Mãe de Deus, rogai por nós, pecadores, agora e na hora da nossa morte. Amém. Ave Maria, cheia de graça, o Senhor é convosco. Bendita sois vós entre as mulheres, e bendito é o fruto do vosso ventre, Jesus. Santa Maria, Mãe de Deus, rogai por nós, pecadores, agora e na hora da nossa morte. Amém. Ave Maria, cheia de graça, o Senhor é convosco. Bendita sois vós entre as mulheres, e bendito é o fruto do vosso ventre, Jesus. Santa Maria, Mãe de Deus, rogai por nós, pecadores, agora e na hora da nossa morte. Amém. Ave Maria, cheia de graça, o Senhor é convosco. Bendita sois vós entre as mulheres, e bendito é o fruto do vosso ventre, Jesus. Santa Maria, Mãe de Deus, rogai por nós, pecadores, agora e na hora da nossa morte. Amém. Ave Maria, cheia de graça, o Senhor é convosco. Bendita sois vós entre as mulheres, e bendito é o fruto do vosso ventre, Jesus. Santa Maria, Mãe de Deus, rogai por nós, pecadores, agora e na hora da nossa morte. Amém. Glória ao Pai, ao Filho e ao Espírito Santo, como era no princípio, agora e sempre. Amém. Ó meu Jesus, perdoai-nos, livrai-nos do fogo do inferno, levai as almas todas para o céu e socorrei em quem mais precisai. No quinto mistério luminoso, contemplamos a instituição da Eucaristia. Jesus entrega seu corpo e sangue na última ceia. Pai nosso que estás nos céus, santificado seja o vosso nome. Venha a nós o vosso reino, seja feita a vossa vontade, assim na terra como no céu. O pão nosso de cada dia nos dai hoje. Perdoai-nos as nossas ofensas, assim como nós perdoamos a quem nos tem ofendido. E não nos deixeis cair em tentação, mas livrai-nos do mal. Amém. Ave Maria, cheia de graça, o Senhor é convosco. Bendita sois vós entre as mulheres, e bendito é o fruto do vosso ventre, Jesus. Santa Maria, Mãe de Deus, rogai por nós, pecadores, agora e na hora da nossa morte. Amém. Ave Maria, cheia de graça, o Senhor é convosco. Bendita sois vós entre as mulheres, e bendito é o fruto do vosso ventre, Jesus. Santa Maria, Mãe de Deus, rogai por nós, os pecadores, agora e na hora da nossa morte. Amém. Ave Maria, cheia de graça, o Senhor é convosco. Bendita sois vós entre as mulheres, e bendito é o fruto do vosso ventre, Jesus. Santa Maria, Mãe de Deus, rogai por nós, pecadores, agora e na hora da nossa morte. Amém. Ave Maria, cheia de graça, o Senhor é convosco. Bendita sois vós entre as mulheres, e bendito é o fruto do vosso ventre, Jesus. Santa Maria, Mãe de Deus, rogai por nós, pecadores, agora e na hora da nossa morte. Amém. Ave Maria, cheia de graça, o Senhor é convosco. Bendita sois vós entre as mulheres, e bendito é o fruto do vosso ventre, Jesus. Santa Maria, Mãe de Deus, rogai por nós, pecadores, agora e na hora da nossa morte. Amém. Ave Maria, cheia de graça, o Senhor é convosco. Bendita sois vós entre as mulheres, e bendito é o fruto do vosso ventre, Jesus. Santa Maria, Mãe de Deus, rogai por nós, pecadores, agora e na hora da nossa morte. Amém. Ave Maria, cheia de graça, o Senhor é convosco. Bendita sois vós entre as mulheres, e bendito é o fruto do vosso ventre, Jesus. Santa Maria, Mãe de Deus, rogai por nós, pecadores, agora e na hora da nossa morte. Amém. Ave Maria, cheia de graça, o Senhor é convosco. Bendita sois vós entre as mulheres, e bendito é o fruto do vosso ventre, Jesus. Santa Maria, Mãe de Deus, rogai por nós, pecadores, agora e na hora da nossa morte. Amém. Ave Maria, cheia de graça, o Senhor é convosco. Bendita sois vós entre as mulheres, e bendito é o fruto do vosso ventre, Jesus. Santa Maria, Mãe de Deus, rogai por nós, pecadores, agora e na hora da nossa morte. Amém. Ave Maria, cheia de graça, o Senhor é convosco. Bendita sois vós entre as mulheres, e bendito é o fruto do vosso ventre, Jesus. Santa Maria, Mãe de Deus, rogai por nós, pecadores, agora e na hora da nossa morte. Amém. Glória ao Pai, ao Filho e ao Espírito Santo, como era no princípio, agora e sempre. Amém. Ó meu Jesus, perdoai-nos, livrai-nos do fogo do inferno, levai as almas todas para o céu e socorrei em quem mais precisai. Salve Rainha, Mãe de Misericórdia, vida, doçura e esperança nossa salve. A vós bradamos, os degredados filhos de Eva, a vós suspirando, gemendo e chorando neste vale de lágrimas. Eia, pois, advogada nossa, esses vossos olhos misericordiosos a nós volvei, e depois desse desterro, mostrai-nos Jesus, bendito fruto do vosso ventre. Ó clemente, ó piedosa, ó doce e sempre Virgem Maria, rogai por nós, Santa Mãe de Deus, para que sejamos dignos das promessas de Cristo. Amém. O Senhor esteja convosco. Ele está no meio de nós. Desça sobre vós, por intercessão da bem-aventurada Virgem Maria, a Mãe da Canção Nova. A bênção de Deus Todo-Poderoso, Pai e Filho e Espírito Santo. Amém.
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1: O Senhor nos espera com os braços abertos de Pai. Ele nunca rejeita um coração arrependido. São José Maria Escrivá.
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0: Bom dia, pelo horário de Brasília, 6:30, quinta-feira, 30 de julho de 2026, e hora de notícias aqui na Rádio Canção Nova. É preciso planejamento urbano que não exclua os últimos indigentes. É a declaração de Monsieur Murph, conselheiro da missão de observação permanente da Santa Sé na ONU. O Brasil registrou um saldo positivo de 145 mil empregos com carteira assinada no mês passado. Ventos fortes provocaram 5 mortes, quedas de árvores, destelhamentos, falta de energia e interrupções no transporte em diferentes regiões do Sul e do Sudeste. Conta de luz deve subir com antecipação de térmicas. E no Brasileirão, o Palmeiras dispara na liderança e abre 8 pontos de vantagem. E na Sul-Americana, o Vasco vence e está nas oitavas de final. Na próxima meia hora, você acompanha essas e outras notícias comigo, José Eduardo e Fernando Laurindo, que opera o áudio aqui nos estúdios da Rádio Canção Nova, Cachoeira Paulista, São Paulo, uma emissora da Rede Canção Nova de Rádio Jornalismo a serviço da vida e da esperança. A ordenação episcopal de Dom Francis Xavier, nomeado pelo Papa Leão como bispo coadjutor de Ban Meng, na região autônoma da Mongólia, foi realizada nesta quarta-feira. A nomeação ocorreu no âmbito do acordo provisório entre a Santa Sé e a República Popular da China para nomeação de bispos. Com a ordenação de Dom Francis, o Papa Leão dá continuidade à coordenação, Papa Leão dá continuidade às nomeações episcopais realizadas no contexto do acordo entre a Santa Sé e a China. Antes dele, o pontífice já havia nomeado Dom Joseph Wang para a diocese de Jiangliakou em 2025 e Dom José Lin como bispo auxiliar de Fuzhou em 2026. O acordo provisório pôs fim à década de ordenações episcopais realizadas sem o consentimento do Papa, inaugurando uma nova fase para a Igreja Católica na China. Durante o pontificado do Papa Francisco, cerca de 10 novos bispos chineses foram nomeados no âmbito do acordo, enquanto a situação canônica de 15 prelados foi regularizada, entre eles 8 bispos readmitidos à plena comunhão eclesial logo após a assinatura do acordo em 2018. Em discurso na terça-feira em Nova York, na reunião de alto nível na ONU sobre a nova agenda urbana, que marcou o 10º aniversário de sua adoção, Monsieur Murph, conselheiro da missão de observação permanente da Santa Sé, enfatizou que o desenvolvimento urbano sustentável diz respeito, em primeiro lugar, às pessoas e que todos devem ter uma casa. É necessário maior investimento em moradias acessíveis e adequadas e serviços sociais integrados. O desenvolvimento urbano não pode ser avaliado apenas considerando seus edifícios ou sua economia. Deve levar em conta as oportunidades que cada pessoa tem para se realizar na sociedade e contribuir para o bem comum. Quanto mais uma cidade for capaz de combater as múltiplas formas de pobreza, as desigualdades persistentes e a degradação ambiental, mais sustentável ela será.
1: Foi o que destacou Monsenhor Robert Murphy, conselheiro da Missão de Observação Permanente da Santa Sé junto à ONU, em uma declaração feita na terça-feira, 28 de julho, em Nova York, na reunião de alto nível de 2026 da Assembleia Geral das Nações Unidas sobre a nova agenda urbana, no 10º aniversário de sua adoção. Este é um aniversário importante, enfatizou o diplomata do Vaticano, que oferece a oportunidade de reafirmar o compromisso com o desenvolvimento das áreas urbanas a serviço da pessoa, porque toda cidade é, em última análise, uma comunidade de indivíduos, cada um com sua própria dignidade, que é um dom de Deus e deve ser respeitada, protegida e promovida. Como Leão XIV escreveu em sua encíclica Magnifica Humanitas, lembrou Monsenhor Murphy, uma sociedade justa requer um Estado presente e instituições civis capazes de transcender a mera lógica da eficiência direcionando explicitamente recursos, criatividade e normas em benefício dos mais vulneráveis. Portanto, se as cidades e os espaços urbanos não apoiarem aqueles que vivem na pobreza e os sem teto, não estarão à altura da visão delineada na nova agenda urbana. Assim sendo, entre os muitos desafios relacionados ao desenvolvimento urbano, assegurar que todos tenham uma casa é uma prioridade. A falta de moradia representa, sem dúvida, uma grave violação da dignidade humana, observou o conselheiro da Missão de Observação Permanente da Santa Sé junto à ONU, acrescentando que a falta de moradia significa ser privado de segurança, estabilidade, privacidade e um senso de pertencimento, e que a condição de sem teto mina a capacidade de exercer muitos direitos humanos fundamentais e muitas vezes aprisiona indivíduos e famílias em círculos viciosos de exclusão e pobreza. Para Monsenhor Murphy, o problema dos sem-teto deve despertar a consciência da comunidade internacional, porque todos devem ser capazes de construir relacionamentos, cultivar a vida familiar e participar plenamente de sua comunidade. Por essa razão, um lar, uma moradia, não deve ser considerado simplesmente uma mercadoria ou um ativo financeiro, mas uma pedra angular da sociedade a serviço do bem comum. Daí, o apelo da Santa Sé por maiores investimentos em habitação acessível e adequada, bem como em serviços sociais integrados e por um planejamento urbano que aborde as causas profundas do problema dos sem-teto, como pobreza, desemprego, dependência de drogas, problemas de saúde mental, desestruturação familiar, deslocamento e conflito, com o envolvimento de comunidades locais, sociedade civil, organizações religiosas e os próprios indivíduos afetados. Precisamos de políticas habitacionais que incentivem uma abordagem integrada à habitação local e abordem os estreitos vínculos entre educação, emprego, habitação e saúde, enfatizou o diplomata vaticano, que acredita que uma solidariedade internacional renovada é necessária para implementar a nova agenda urbana. Considerando que muitos países em desenvolvimento, particularmente os países sem litoral e insulares, têm déficits financeiros e capacidade limitada para gerir a urbanização acelerada, eles devem ser apoiados através de maior cooperação internacional, transferência de tecnologia, capacitação e financiamento adequado para que possam construir cidades inclusivas, seguras, resilientes e sustentáveis para todos. Como Leão 14 enfatiza, novamente na Magnífica Humanitas, o desenvolvimento é humano quando coloca as pessoas no centro. Portanto, concluiu Monsenhor Murphy, este princípio deve orientar a implementação da nova agenda urbana na próxima década, para que solidariedade, inclusão e cuidado com os mais necessitados façam das cidades lugares de encontro, fraternidade e esperança.
0: E a Arquidiocese de Natal celebrou na tarde desta quarta-feira uma missa em ação de graça pelo aniversário de 100 anos de seu arcebispo emérito Dom Heitor de Araújo Salles. Dom Heitor está marcado na história da Igreja no Brasil por ter lançado a semente da campanha da fraternidade junto com seu irmão Dom Eugênio de Araújo Salles e outros padres de Natal. Como padre, Dom Heitor teve a oportunidade de visitar a Alemanha no tempo da quaresma e conhecer as campanhas promovidas por uma instituição alemã. De volta ao Brasil, no início da década de 60, apresentou ao seu irmão Dom Eugênio Salles, então administrador apostólico de Natal, a proposta de que o fruto dos sacrifícios quaresmais pudesse ser recolhido em benefício das pessoas mais necessitadas, que sofriam com a fome na região de Nísia Floresta, no Rio Grande do Norte. Dom Eugênio levou adiante a proposta, promovendo a primeira coleta no Domingo de Ramos de 1962. No ano seguinte, a experiência foi assumida por 19 dioceses do Regional Nordeste 2 da CNBB e, em 1964, foi acolhida pelo Conjunto do Episcopado Brasileiro com a primeira campanha em âmbito nacional. O atual arcebispo de Natal, Dom João Santos, escreveu um artigo publicado no portal do CNBB, no qual presta homenagem a Dom Heitor, destacando a grandeza da bondade. Abro aspas. Dom Heitor continua a recordar-nos que a santidade também se manifesta na delicadeza, na escuta paciente, na palavra prudente, na alegria compartilhada e na caridade vivida no cotidiano. Fecho aspas. E pela primeira vez o Brasil recebe o evento que reúne médicos de todo mundo para dias de formação, espiritualidade e troca de experiências sobre a prática médica. O Congresso Mundial de Médicos Católicos de número 27 acontece a partir de hoje até o dia 1º de agosto em Brasília, com o tema Médicos Católicos entre as Revoluções Industrial e Digital. O evento promove formação, espiritualidade e troca de experiências sobre a prática médica em todo o mundo. Em relação ao tema, o presidente da Associação Brasileira de Médicos Católicos, Franco Scariotti, ressalta que todas as revoluções que acontecem na sociedade trazem impactos na vida das pessoas e, portanto, para o ato médico. As primeiras associações médicas católicas do mundo surgiram após o apelo do Papa Leão XIII, cujo pontificado foi marcado por buscar respostas à Revolução Industrial. Seu sucessor, o Papa Leão XIV, busca enfrentar os desafios apresentados pela Revolução Digital, principalmente no contexto do advento da inteligência artificial. A fé também oferece um refúgio para os profissionais que enfrentam desafios com a sobrecarga de trabalho. Quando inúmeros dilemas se sobressaem, é a fé em algo maior, no transcendente, que sustenta e que remonta diariamente no médico as motivações que o levaram a acolher e a descobrir a sua vocação profissional, expressou Dr. Scariotti. A Arquidiocese de São Paulo criou a paróquia São João Paulo II, fruto de uma comunidade que evangeliza há mais de 40 anos. Acompanha a reportagem com Aline Imerso, do Sistema Canção Nova de Comunicação, que conversou com o pároco Adalberto e com Cícero Alves, bispo auxiliar, Dom Cícero Alves, bispo auxiliar de São Paulo, da região de Belém.
2: Em 1980, um grupo de casais começou a se reunir em um salão alugado. O objetivo era ser uma nova frente missionária na região da Vila Portuguesa, zona leste de São Paulo. Tudo a pedido do padre José Dilon e com o apoio de Dom Luciano Mendes de Almeida. Assim nasceu a comunidade João Paulo II. Depois de 46 anos, a comunidade cresceu com celebrações e movimentos pastorais. No último domingo, a Arquidiocese de São Paulo a elevou oficialmente como paróquia São João Paulo II. Um momento marcante para todos que ajudaram a construir esse templo.
3: O padre não faz sozinho nada, mas junto com os nossos leigos das quatro comunidades que a gente conseguiu fazer todo este processo de ereção de nova paróquia, né? E a primeira paróquia, inclusive aqui na nossa Arquidiocese de São Paulo, que conta 311 paróquias, que tem o nome de São João Paulo II.
2: Com a mudança, a paróquia também passa a administrar comunidades da região e amplia o serviço de evangelização.
3: Aqui uma igreja matriz que possui o mesmo nome da paróquia, e temos Santa Dulce dos Pobres, uma comunidade muito bonita, Aparecidinha, Nossa Senhora de Aparecida, e São Judas Tadeu.
2: A criação da paróquia representa também uma ampliação da presença da igreja na zona leste da cidade.
4: Com esta paróquia São João Paulo II, a região Belém passa a contar com 66 paróquias. A importância da paróquia está exatamente em facilitar o processo de evangelização, né? De acolhida às pessoas, de atendimento às pessoas, enfim, de poder ser naquele bairro a presença da igreja.
0: De editoria 644, o Brasil registrou um saldo positivo de 145 mil empregos com carteira assinada no mês passado.
5: O Ministério do Trabalho e Emprego divulgou nesta quarta-feira os dados do novo CAGED, o Cadastro Geral de Empregados e Desempregados, para o mês de junho. Ao todo, o Brasil registrou 48 milhões de empregos formais, 0,30% superior ao mês de maio. Nos 6 primeiros meses do ano, foram gerados 921 mil postos de trabalhos formais, um crescimento de 1,96% em 2026. Todas as atividades econômicas registraram alta na criação de empregos em junho, com destaque para o setor de serviços, que teve saldo positivo de 74 mil vagas. Mesmo diante um cenário internacional complexo, com a continuidade do conflito no Oriente Médio e as sanções impostas pelos Estados Unidos, o ministro Luiz Marinho avalia que o saldo de empregos continuará positivo nos próximos meses.
6: Veja, eu creio que o CAGED, ele vai continuar se comportando de forma disciplinada, crescendo pouco, mas vai ser um processo crescente ainda, né? Então, eu creio que ele está com bom comportamento, nós podemos comemorar sobre esse aspecto, e essa é a nossa aposta. Não creio que vai haver uma desaceleração que inverta a curva para negativo, creio que vai continuar positivo até novembro.
5: Em junho, o emprego formal cresceu em 24 estados e no Distrito Federal. Apenas o Espírito Santo, com o fim da safra do café, e o Tocantins, por causa de perdas no setor de serviços, registraram leve queda no número de contratos formais. Em termos positivos, o Amapá, Acre e o Mato Grosso tiveram maior crescimento percentual no número de empregos. O salário médio de admissão foi de R$ 2.404, valor superior ao de maio em R$ 16. O saldo de contratação em junho foi equivalente entre os sexos, com 72.569 para homens e 72.592 para mulheres. O crescimento das contratações foi maior nas faixas de renda até um salário mínimo e meio. Já os outros níveis salariais registraram queda em junho. Da Rádio Nacional em Brasília, Gésio Passos.
0: O projeto de lei que prevê a inclusão da educação financeira como tema nas escolas para os alunos dos ensinos fundamental e médio de todo o país foi aprovado com algumas ressalvas pelo Senado Federal e passa por análise final na Câmara dos Deputados.
7: A medida determina que os estudantes aprendam desde cedo a lidar com o dinheiro para prevenir o endividamento futuro. Em Salvador, o educador financeiro Rafael Coelho já ensina o tema para crianças e adolescentes.
8: Aproveitei esse ano a Copa do Mundo e trouxe as figurinhas. Quando a gente olha que as figurinhas, esse ano, cada figurinha estava custando R$1, mas na Copa do Mundo que teve no Brasil em 2014, ele custava 20 centavos. Então, eu vou explicando para eles o que é inflação. Vou trazendo exemplos do dia a dia e às vezes até exemplos um pouquinho mais complexos.
7: Catarina Escardo, a empresária e mãe de Maria Flor, de 8 anos, diz que já está conseguindo ver resultados da educação financeira que a filha tem aprendido na escola e que eles vão além dos conteúdos teóricos.
9: Hoje a gente pode ter uma conversa muito mais aberta, muito mais clara sobre custos, gastos, a importância também de poupar dinheiro para que a gente possa fazer compras ou viagens ou algo que a gente queira muito.
7: Em abril, 80,9% das famílias brasileiras declararam possuir alguma dívida, segundo o levantamento feito pela Confederação Nacional do Comércio de Bens, Serviços e Turismo. Para evitar que situações como essa se repitam na vida adulta desses jovens, Rafael Coelho explica que a educação financeira deve começar dentro de casa.
8: Mostrar para eles que é uma família que tem educação financeira, é uma família que cuida bem do seu dinheiro, esse é o primeiro ponto. E segundo, compartilhar decisões.
7: Caso a medida seja aprovada, a educação financeira deve ser trabalhada de forma transversal, ou seja, em vez de ser abordada em uma única disciplina, o tema vai poder estar presente em diferentes áreas do conhecimento, como matemática, história e geografia. Da Rádio Educadora FM, diretamente de Salvador, Jéssica Paulo, para a Rádio Nacional.
0: 6:49. Conta de luz deve subir com antecipação de térmicas.
10: O governo federal decidiu antecipar o acionamento de 5 usinas termoelétricas movidas a gás e óleo diesel para reforçar o sistema elétrico a partir de 1º de setembro. A medida foi aprovada pelo Comitê de Monitoramento do Setor. A antecipação, no entanto, terá impacto no bolso do consumidor. A estimativa é de um custo extra de R$4,750 milhões, que será repassado às contas de luz, como explica o gerente de transição energética das regiões carboníferas do Instituto Araiara, John Verdig.
11: Nós sabemos que uma das coisas que mais pesa hoje no bolso do brasileiro é o pagamento da fatura de energia elétrica, a conta de luz. Então, esse valor vai direto para a conta de luz, ou seja, né, via encargos setoriais, o custo de disponibilidade que essas térmicas cobram, mesmo quando não geram, mesmo quando não estão acionadas, mas estão disponíveis. E nós, consumidores, seguimos pagando por uma decisão que prioriza segurança de caixa de poucas empresas, e isso não é segurança energética.
10: Além disso, como as usinas utilizam combustíveis fósseis, a medida também deve elevar as emissões de gases de efeito estufa.
11: Contribui muito com a piora dos níveis de qualidade do ar nos territórios onde estão instalados, inclusive com o aumento de doenças respiratórias, comprovadas isso pela Organização Mundial de Saúde. E esses contratos que teriam início escalonados lá para dezembro de 2026 e janeiro de 2028 já arrancam agora em setembro deste ano e terão o seu prazo estendido. Ou seja, o compromisso do sistema elétrico com os fósseis se prolonga além do inicialmente planejado, na contramão da meta brasileira de descarbonização apresentada na COP, inclusive na COP 30, que se realizou ano passado aqui no Brasil. O que precisa ficar claro? Que o LRECAP é o leilão das emissões, conforme denominado pelo Instituto Internacional Araiara. Se contratou 90 termoelétricas a gás, 3 termoelétricas a carvão mineral. Faziam 11 anos que nós não tínhamos contratação de térmicas a carvão pelo governo brasileiro. É o maior retrocesso climático do sistema elétrico brasileiro.
10: Segundo o Ministério de Minas e Energia, a decisão leva em conta os possíveis impactos do El Niño sobre a geração de energia, além das incertezas no mercado internacional de combustíveis. Mais especialistas criticam a decisão e apontam a necessidade de investimentos em fontes renováveis para ontem. Agência Rádio Web, produção e reportagem, Felipe Medeiros.
0: Ventos fortes provocaram 5 mortes, quedas de árvores, destelhamentos, falta de energia e interrupções no transporte em diferentes regiões do sul e sudeste entre terça e quarta-feira. Em São Paulo, as rajadas chegaram a 124,9 km por hora no interior e ultrapassaram os 100 km por hora no litoral. A tempestade matou 3 pessoas no estado. No Paraná, o mesmo sistema que atingiu o estado gaúcho provocou ventos acima de 80 quilômetros, destelhamentos, quedas de árvores e deixou mais de 108 mil imóveis sem energia nesta quarta-feira. Em Curitiba, um homem ficou ferido após ser atingido por um portão derrubado pela ventania. Os fenômenos são associados ao avanço de uma frente fria pelo centro-sul do país. O sistema encontrou uma atmosfera quente e úmida, favoreciam tempestades, mudanças bruscas de temperatura e as rajadas intensas. Fortes ventos também atingiram o estado do Rio de Janeiro no final da tarde de ontem, provocaram mortes, desaparecimentos, apagões e transtorno no transporte público. 2 pessoas morreram e 1 está desaparecida. As 2 mortes ocorreram após a queda de um muro em Santa Teresa, na região central da capital fluminense. A cidade enfrentou dificuldades justamente no horário de maior movimento durante a volta para a casa dos trabalhadores. As rajadas destelharam casas em diferentes regiões. Mais de 30 árvores caíram em bairros da capital e de cidades da região metropolitana. Segundo a Defesa Civil, a chegada de uma frente fria mudou rapidamente as condições do tempo no estado. De acordo com o meteorologista César Soares, o fenômeno foi provocado pelo encontro de uma massa de ar frio que avançou do sul do país com uma atmosfera muito aquecida sobre a região. As rajadas acima de 100 km por hora também atingiram o litoral sul-fluminense. Em Paraty, a força do vento arrancou telhados de casas que foram parar nas ruas. O mar ficou agitado. Em Angra dos Reis, um pescador desapareceu. Os ventos ainda derrubaram árvores em diversos pontos da cidade e provocaram a interdição de trechos de rodovia. E a Arquidiocese de São Sebastião, do Rio de Janeiro, foi sob a liderança do cardeal Urani Tempesta, saiu na frente e mobiliza uma rede de solidariedade para auxiliar as famílias atingidas pela forte ventania que causou prejuízo em diversas regiões da cidade. Por meio do Vicariato Episcopal para Caridade Social e da Caritas Arquidiocesana do Rio de Janeiro, a Igreja do Rio inicia uma ação emergencial para apoiar moradores que tiveram suas casas danificadas pelos fortes ventos. Vamos falar agora do Brasileirão.
12: A 21ª rodada do Brasileirão foi perfeita para o líder Palmeiras. Além de vencer o Vitória fora de casa por 4-0, o Verdão viu o vice-líder Flamengo tropeçar contra o Internacional no Beira-Rio por 1-1. A distância entre os times passou para 8 pontos, com os cariocas tendo um jogo a menos. O técnico do Flamengo, Leonardo Jardim, deixou clara a preocupação com o time rubro-negro sofrer gols todos os jogos. Em um duelo direto na luta contra o rebaixamento, o Mirassol superou o Remo em casa por 2-1 e vai terminar a rodada fora do Z4. Já o Fluminense enfrentou o Bahia e ficou no empate em 0-0 no Maracanã, num jogo com poucas emoções. Nesta quinta-feira, Corinthians e Atlético Paranaense se enfrentam em São Paulo e Coritiba e Cruzeiro jogam no Couto Pereira. Esses dois jogos fecham a rodada, já que 4 partidas foram adiadas e não tem nova data para acontecer. Agência Rádio Web com informações do Brasileirão, Daniela Esperon.
0: Às 6:56, na Sul-Americana, o Vasco vence e está nas oitavas de final.
12: Os dois brasileiros que atuaram nesta quarta-feira fizeram o dever de casa e garantiram a classificação para as oitavas de final da Copa Sul-Americana. O Vasco superou o Independiente Medellín da Colômbia em casa por 1-0, gol marcado por Thiago Mendes. Essa foi a primeira vitória do técnico português Pedro Emanuel, depois de uma derrota e 2 empates nos jogos anteriores.
0: Projeto DM Almas, chegamos aos 79% na campanha deste mês de julho. Daqui a pouquinho, programa Sorrindo para a Vida, atualização do projeto DM Almas. Desde já, muito obrigado. Pelo horário de Brasília, 6:57, chegamos ao final do Jornal Canção Nova desta quinta-feira. A apresentação e produção minha, José Eduardo. Obrigado, Fernando Laurindo, pelos trabalhos técnicos. Jornalista responsável, Marcelo. Até outras informações, acesse noticias.cancaonova.com. Ótimo dia. 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
1: Quem é fiel nas pequenas coisas, será fiel também nas grandes. E quem é injusto nas pequenas, será injusto também nas grandes. Evangelho de São Lucas, capítulo 16, versículo 10.
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4: Um bom dia a você também pelo nosso sistema Canção Nova de Comunicação. Também rezamos por todas as suas intenções. Com alegria, cantemos.

0: Bom dia!
1: Bom dia!
0: Que alegria estarmos juntos. Celebramos a 17ª semana do tempo comum. Que alegria ter a tua presença iniciando este dia aqui no Santuário do Pai das Misericórdias. Temos alguém que está vindo pela primeira vez na Canção Nova já, chegando cedinho. Levanta as mãos, isso. Vamos acolher nossos irmãos, né, com uma salva de palmas. Sejam bem-vindos. Canção Nova, nossa casa, lugar onde Deus cuida de nós. Queremos também acolher com muito carinho o padre que está aqui conosco, né? Que veio com uma comitiva, gente. Olha que bênção. Ele vai se apresentar a nós.
2: Sou o padre Carlos, da cidade de Airooca, Minas Gerais, diocese da Campanha. Nossa diocese da Campanha, temos os dois beatos, a Beata Nhã Chica e o Beato Padre Vitor. Eu estou acompanhando essa turma grande aí, a comitiva, né, em peregrinação ao santuário, e hoje nós viemos aqui na casa do Pai das Misericórdias.
0: Bem-vindo, padre. Queremos colocar no altar de Deus as nossas preces, rezamos em especial pelo aniversário de Damab Almeida, também Áurea e Geraldo, que celebram 49 anos de matrimônio. E queremos, de maneira também particular, colher você que está em casa, nos acompanhando pelo sistema Canção Nova, iniciando este dia, colocar no altar de Deus a tua vida, a tua prece, e que no dia de hoje Deus manifeste na tua vida a bênção, o poder dele. Seja bem-vindo, que alegria poder entrar na tua casa e no teu trabalho e juntos celebrarmos esta Eucaristia. Que esta missa seja uma grande bênção para todos nós. Em nome do Pai, do Filho e do Espírito Santo, a graça de nosso Senhor Jesus Cristo, o amor do Pai e a comunhão do Espírito Santo com seus dons e carismas estejam sempre convosco.
1: Bendito seja Deus que nos reuniu no amor de Cristo.
0: Vamos inclinar nossa cabeça e vamos cantar o nosso arrependimento, pedindo ao Senhor que nos perdoe.

0: Ó Deus todo misericordioso, tenha compaixão de cada um de nós. Perdoe, Senhor, os nossos pecados e um dia nos conduza à vida eterna.
1: Amém.
0: Oremos. Ó Deus, amparo dos que em vós esperam. Sem vós nada tem valor, nada é santo. Multiplicai em nós a vossa santa misericórdia, para que, conduzidos por vós, usemos agora de tal modo os bens temporais que possamos aderir desde já aos bens eternos. Por nosso Senhor Jesus Cristo, vosso Filho, que é Deus, e convosco vive e reina, na unidade do Espírito Santo,

0: Fez-se em mim a palavra do Senhor. Acaso não posso fazer convosco como este oleiro, casa de Israel, diz o Senhor. Como é o barro na mão do oleiro, assim sois vós em minha mão, casa de Israel. Palavra do Senhor.
1: Graças a Deus.

ponhais vossa fé nos que mandam. Não há homem que possa salvar. Ao faltar-lhe o respiro, ele volta para a terra de onde saiu. Nesse dia, seus planos.

0: O Senhor esteja convosco.
1: Ele está no meio de nós.
0: Proclamação do Evangelho de Jesus Cristo segundo Mateus.
1: Glória a vós, Senhor.
0: Naquele tempo, disse Jesus à multidão: o reino dos céus é ainda como uma rede lançada ao mar e que apanha peixes de todo tipo. Quando está cheia, os pescadores puxam a rede para a praia, sentam-se e recolhem os peixes bons em cestos e jogam fora os que não prestam. Assim acontecerá no fim dos tempos. Os anjos virão para separar os homens maus dos que são justos e lançarão os maus na fornalha de fogo. E aí haverá choro e ranger de dentes. Compreendestes tudo isso? Eles responderam: sim. Então Jesus acrescentou: assim, pois, todo mestre

0: da lei, que se torna discípulo do reino dos céus, é como um pai de família que tira do seu tesouro coisas novas e velhas. Quando Jesus terminou de contar essas parábolas, partiu dali. Palavra da salvação.
1: Glória a vós, Senhor.
2: Louvado seja nosso Senhor Jesus Cristo. Que alegria, queridos, estarmos unidos, celebrarmos esta Eucaristia. E a palavra de Deus, pelo Salmo de hoje, nos diz: feliz quem se apoia no Deus de Jacó. Vamos dizer juntos? Feliz quem se apoia. Está aqui uma grande direção de felicidade para a vida do ser humano. Apoiar-se em Deus, deixar-se ser cuidado por Ele. Nós percebemos que nas leituras de hoje, na liturgia de hoje, Deus nos leva a contemplar dois lugares. O primeiro lugar é a casa do oleiro. E o segundo lugar, a palavra de Deus nos leva à beira do mar, diante dos pescadores. E é importante nós nos determos nestas duas imagens, porque aqui está o caminho de felicidade. Veja que na casa do oleiro, Jeremias, ele entra na casa do oleiro e ele vê algo bem extraordinário acontecer. O oleiro está lá com um barro nas mãos, fazendo um vaso, e de repente aquele vaso estraga. Rapidamente o oleiro não joga fora aquele barro. Ele desfaz o vaso, amassa novamente e começa outra vez. Começa a dar uma nova forma, começa de novo a modelar aquele vaso. Faz um vaso novo. Veja que cena linda. Porque o barro sou eu, é você. De repente você e eu estamos aqui com alguma realidade da nossa vida que está quebrada. Você pode dizer para o padre: padre, a minha vida quebrou. Padre, meu casamento quebrou, minha família está quebrada. Padre, a minha confiança acabou. Quantas realidades da nossa vida podem estar aí quebrada, o coração despedaçado, a fé que esfriou, a pureza que de repente foi perdida, o pecado que destruiu tudo na tua vida. Mas veja, Deus responde para mim e para você: você está quebrado, mas você não está perdido. Você está quebrado, está nessa situação, mas as coisas não estão perdidas, como o barro estragou. Mas ele não está perdido porque ele está nas mãos do oleiro. Por isso o Salmo vai dizer: feliz quem se apoia no Deus de Jacó. O problema é quando nós saímos das mãos do oleiro. Enquanto a minha vida, enquanto a tua vida estiver nas mãos de Deus, as coisas não estão perdidas. Mas nós precisamos, queridos, permitir que estas mãos do oleiro, estas mãos de Deus, possam nos amassar, possa nos fazer de novo, possa reconstruir. Veja, contar com a ajuda de Deus para poder reconstruir aquilo que em nós está quebrado, está desfeito, está entristecido, está ferido. O perigo é quando nós não estamos mais nas mãos de Deus. Por isso nós somos chamados neste dia a renovar a nossa confiança. Veja que Deus, Ele não reforma apenas o vaso. Ele quebra aquilo que precisa ser quebrado. Ele não apenas refaz a beleza, mas veja, o oleiro ele desfaz tudo. Só que às vezes a gente quer que Deus, Ele cure a nossa dor, mas nós não queremos abandonar o que produziu esta dor. Nós queremos uma forma nova, ficar bonitinhos. Mas veja, o vaso muitas vezes quando vai para o forno, se não tira as bolhas que está no barro, ele vai rachar. Ele vai rachar. E é por isso que as mãos do oleiro, ela vai apertar muito bem o barro. É por isso que nós precisamos compreender. Estar nas mãos de Deus é permitir que o Senhor possa tirar de nós não apenas aquilo que produziu a dor para nos dar uma beleza, mas Ele, aliás, né, reconstruir a nossa vida, mas Ele tirar de mim e de você aquilo que nos faz sofrer, aquilo que nos fez sofrer, aquilo que de repente é o vício, porque muitas vezes nós queremos a libertação, mas nós não queremos nos libertar do vício. Enquanto eu e você estamos nas mãos de Deus, ainda tem jeito, não é barro perdido. Você e eu temos jeito, queridos. Mas precisamos não ter medo de permitir que Deus nos amasse. E não querer apenas que Deus nos dê uma beleza exterior, mas que Ele vá no profundo da nossa vida e cause e tire aquilo que causa em nós a imperfeição. Veja outra imagem no Evangelho. Nós temos uma imagem completamente diferente. Jesus mostra, né, desta rede que recolhe peixes de toda espécie. É assim na igreja. Tem peixe de toda espécie. Na rede chamada igreja, vem nessa rede tudo quanto é tipo de peixe. Tem peixe santo, peixe pecador, peixe fraco, peixe forte. Tem aquele peixe que caiu, que se machucou. Tem peixe que está começando, que não entendeu nada e caiu na rede. Né? Como diz, caiu na rede é peixe. Né? Passou pela rede ali, a rede estava passando e entrou. Não sabe nem onde foi parar. Né? Tem peixe bonito, que nem o padre Fábio, né? Mais ajeitado, tem peixe de tudo quanto é tipo. Só que veja, diferente da imagem do oleiro, aqui a imagem é deste homem que separa os peixes, justamente para nos mostrar o tempo da justiça, ela vai vir. E vão ser separados os peixes bons dos peixes maus. Para e pensa, se hoje essa rede fosse puxada, aliás, ela já foi puxada, nós estamos aqui, você está em casa, né? Estamos juntos, nós estamos nessa rede, mas se hoje chegasse o dia do juízo, para que lado nós seríamos jogados? No cesto dos peixes bons ou seríamos jogados fora? Por isso, meus irmãos, a liturgia de hoje nos chama a nós nos apoiarmos em Deus, para que nós olhemos para a nossa vida e percebamos, nós ainda temos tempo de ser reconstruído, de permitir que as mãos de Deus nos refaça, cure o pecado, cure a nossa dor, para que quando chegar a hora do juízo, nós possamos refeitos por Ele, porque é Ele quem refaz a nossa vida. nós sejamos esses peixes lançados no cesto. Por quê? Porque permitimos na nossa vida ser curado, ser liberto, ser de fato trabalhado nas mãos de Deus. Deus quer te salvar. Deus quer te abençoar. Deus quer te curar. Mas para isso, eu e você precisamos nos abandonar nestas mãos e permitir, e muitas vezes pedir, Senhor, tira de mim o que é imperfeição, para que eu possa ser neste mundo aquilo que o Senhor deseja. Tira de mim as feridas, cura as feridas. Não tira só as aparências da ferida, mas cura, Jesus, aquilo que causou a minha ferida, para que eu possa amar, perdoar e viver a minha vida conforme o teu coração. Que o Espírito Santo nos ajude para que nós vivamos este abandono nas mãos de Deus. Louvado seja nosso Senhor Jesus Cristo.
1: Para sempre seja louvado.
2: Nós vamos participar do ofertório. Iniciamos mais um dia, os últimos dias da nossa campanha, do nosso projeto. Padre Fábio, estende as mãos. Você que está em casa, pode já, né, nesta manhã, ser providência de Deus para a Canção Nova. Você que está aqui no santuário, desde já, muito obrigado. Você que colabora na oração, mas também de maneira material, para que a palavra de Deus, a graça de Deus, continue chegando na vida e na história de tantos irmãos. Cantemos. Música.

0: Orai, irmãos e irmãs, para que o meu e o vosso sacrifício seja aceito por Deus Pai Todo-Poderoso.
1: Receba o Senhor por tuas mãos esse sacrifício, para a glória de seu nome, para o nosso bem e de toda a sua santa igreja.
0: Aceitai, Senhor, nós os pedimos, os dons que recebemos de vossa generosidade. E agora vos apresentamos para que esses santos mistérios, pelo poder da vossa graça, nos santifiquem na vida presente e nos conduzam à felicidade eterna. Por Cristo nosso Senhor.
1: Amém.
0: Senhor esteja convosco.
1: Ele está no meio de nós.
0: Corações ao alto.
1: O nosso coração está em Deus.
0: Demos graças ao Senhor nosso Deus.
1: É nosso dever e nossa salvação.
0: Na verdade é digno e justo, é nosso dever e salvação dar-vos graças sempre em todo lugar. Senhor Pai Santo, Deus eterno e todo-poderoso, por Cristo Senhor nosso, unidos no amor, celebramos a sua morte, vivendo a fé, proclamamos a sua ressurreição e com firme esperança aguardamos a sua vinda na glória. Por isso vos louvamos com os anjos e todos os santos, dizendo sem cessar a uma só voz.
1: Santo, santo, santo, Senhor Deus do universo, o céu e a terra proclamam a vossa glória. Hosana nas alturas. Bendito que vem em nome do Senhor, hosana nas alturas.
0: Na verdade, ó Pai, vós sois santo, fonte de toda santidade. Santificai, pois, estes dons, derramando sobre eles o vosso Espírito, a fim de que se tornem para nós o corpo e o sangue de nosso Senhor Jesus Cristo.
1: Enviai o vosso Espírito Santo.
0: Estando para ser entregue, abraçando livremente a paixão, Jesus tomou o pão, pronunciou a bênção de ação de graças, partiu e o deu a seus discípulos, dizendo: tomai todos e comei, isto é o meu corpo que será entregue por vós.

Do mesmo modo, no fim da ceia, ele tomou o cálice em suas mãos e, dando graças novamente, o entregou a seus discípulos, dizendo: Tomai todos e bebei, este é o cálice do meu sangue, o sangue da nova e eterna aliança, que será derramado por vós e por todos para a remissão dos pecados. Fazei isto em memória de mim.

0: Mistério da fé.
1: Anunciamos, Senhor, a vossa morte e proclamamos a vossa ressurreição. Vinde, Senhor Jesus.
0: Celebrando, pois, o memorial da morte e ressurreição do vosso Filho, nós os oferecemos, ó Pai, o pão da vida e o cálice da salvação e vos agradecemos, porque nos tornastes dignos de estar aqui na vossa presença e vos servir.
1: Aceitai, ó Senhor, a nossa oferta.
0: Suplicantes vos pedimos que, participando do corpo e sangue de Cristo, sejamos reunidos pelo Espírito Santo num só corpo.
1: O Espírito nos una num só corpo.
2: Lembrai-vos, ó Pai, da vossa Igreja, que se faz presente pelo mundo inteiro, que ela cresça na caridade, em comunhão com o Papa Leão, com o Bispo Valdemir e os bispos do mundo inteiro, os presbíteros, os diáconos e todos os ministros do vosso povo.
1: Lembrai-vos, ó Pai, da vossa Igreja.
2: Lembrai-vos também, na vossa misericórdia, dos nossos irmãos e irmãs que adormeceram na esperança da ressurreição e de todos os que partiram desta vida. Acolhei junto a vós na luz da vossa face.
1: Concedei-lhes, ó Senhor, a luz eterna.
2: Enfim, nós vos pedimos, tende piedade de todos nós e dai-nos participar da vida eterna. Com a Virgem Maria, Mãe de Deus, São José, seu esposo, os apóstolos e todos os santos que neste mundo viveram na vossa amizade, a fim de vos louvarmos e glorificarmos por Jesus Cristo, vosso Filho.
0: Por Cristo, com Cristo e em Cristo, a vós, Deus Pai Todo-Poderoso, na unidade do Espírito Santo, toda honra e toda glória, por todos os séculos dos séculos.
1: Amém.
0: Rezemos com amor e confiança a oração que o Senhor Jesus nos ensinou. Pai nosso,
1: que estais no céu, santificado seja o vosso nome. Venha a nós o vosso reino, seja feita a vossa vontade, assim na terra como no céu. O pão nosso de cada dia nos dai hoje, perdoai as nossas ofensas, assim como nós perdoamos a quem nos tem ofendido. E não nos deixeis cair em tentação, mas livrai-nos do mal.
0: Livrai-nos de todos os males, ó Pai, dai-nos hoje a vossa paz, ajudados pela vossa misericórdia, sejamos sempre livres do pecado e protegidos de todos os perigos, enquanto aguardamos a feliz esperança e a vinda do nosso Salvador, Jesus Cristo.
1: Vosso é o reino, o poder e a glória para sempre.
0: Senhor Jesus Cristo, dissestes aos vossos apóstolos, eu vos deixo a paz, eu vos dou a minha paz. Não olheis os nossos pecados, mas a fé que anima a vossa Igreja. Dai-lhe segundo o vosso desejo a paz e a unidade. Vós que sois Deus com o Pai e o Espírito Santo.
1: Amém.
0: A paz do Senhor esteja sempre convosco.
1: O amor de Cristo nos uniu. Cordeiro de Deus, que tirais o pecado do mundo, tende piedade de nós. Cordeiro de Deus, que tirais o pecado do mundo, tende piedade de nós. Cordeiro de Deus, que tirais o pecado do mundo, dai-nos a paz.
0: Bendize, ó minha alma, ao Senhor, não te esqueça de nenhum de seus favores. Eis o Cordeiro de Deus, eis aquele que tira o pecado do mundo.
1: Senhor, eu não sou digna de que entreis em minha morada, mas dizei uma palavra e serei salva. Irmãos e irmãs, chegou o momento mais importante da nossa celebração, momento de nós recebermos Jesus Eucarístico. A comunhão pode ser recebida na boca ou na mão. Se você for receber na mão, faça um trono para Jesus, né? E cuidado para você não deixar nenhum fragmento na sua mão. Comunhe aqueles que participaram da missa desde o início. Se você não pôde participar da missa desde o início, comungue espiritualmente nesse momento. Deus abençoe.

0: Oremos. Recebemos, Senhor, o divino sacramento, memorial perpétuo da paixão do vosso Filho, concedei, nós os pedimos, que sirva para nossa salvação o que ele mesmo nos deixou em seu inefável amor. Por Cristo nosso Senhor. Vamos neste momento apresentar a nossa prece ao Pai das Misericórdias. Rezemos. Pai das misericórdias e Deus de toda consolação, ouvi a súplica confiante que vos apresentamos neste momento. Acolhei este povo que vem cheio de fé e esperança ao vosso santuário. Consolai os aflitos, socorrei os necessitados, enxugai as lágrimas aqui derramadas. Amparai os fracos e recebei em vossos braços paternos este filho pródigo que volta para vós. Dai-nos a graça de sermos instrumentos da vossa misericórdia na vida dos nossos irmãos, para que assim o vosso nome seja amado em nossa família e em nossa nação. Tudo isso vos pedimos por vosso Filho Jesus Cristo, que convosco vive e reina, na unidade do Espírito Santo.
1: Amém.
0: Pai das misericórdias e Deus de toda consolação.
1: Ouvi-nos.
0: Se você tem algum objeto para ser abençoado, apresente neste momento, terço, a água, as chaves, as fotos, né? Para que sejam assim alcançados pela graça de Deus. Nossa proteção está no nome do Senhor,
1: que fez o céu e a terra.
0: Bendito sois, Senhor, fonte e origem de toda bênção, pois os alegrais com o vigor da piedade dos vossos fiéis. Permanecei ao lado deles e concedei que eles usem estes sinais de fé e piedade para transformar-se na imagem do vosso Filho, que vive e reina para sempre.
1: Amém.
0: Quero aqui deixar a nossa oração de maneira especial a todos os padres da Canção Nova, que estão vivendo esses dias de retiro, que a nossa oração, né, possa de fato alcançá-los e possam assim ser revigorados na sua fé. E que nós possamos também rezar pela Canção Nova nesses últimos dias, que se aproxima para encerrar o mês e assim nós fecharmos com a graça de Deus a nossa campanha no 100%. Amém?
1: Hoje rezamos pelo Padre Fábio, que vai fazer uma cirurgia.
0: Verdade.
1: Ele que esteve aqui, né, ajudando-nos nas celebrações. Vamos aplaudir e agradecer, né, de coração ao Padre Fábio, grande amigo da Canção Nova, e ele já me falou que hoje vai fazer uma cirurgia, né, padre?
0: É, agora à tarde.
1: Então vamos rezar por ele. Vamos rezar uma Ave Maria por ele? Ave Maria, cheia de graça, o Senhor é convosco. Bendita sois vós entre as mulheres. Bendito é o fruto do vosso ventre, Jesus. Santa Maria, Mãe de Deus, rogai por nós, pecadores, agora e na hora de nossa morte. Amém.
0: Obrigado pelo carinho. Depois, se vocês quiserem conhecer um pouquinho mais do padre, né, da minha missão, eu sou padre da Diocese de Guarulhos, pároco lá na paróquia Santo Antônio Maria Claré. Você pode seguir o padre pelas redes sociais, né, @PadreFábioLima, tá bom? Será uma alegria e com certeza Deus nos dará a graça de nos encontrarmos. O Senhor esteja convosco.
1: Ele está no meio de nós.
0: Pela intercessão da Virgem Maria, abençoe-vos o Deus Todo-Poderoso, Ele que é Pai e Filho e Espírito Santo.
1: Amém.
0: Ainda que doa, mas permaneçamos nas mãos de Deus para que Ele nos purifique. Nesta certeza e nesta decisão, ide em paz e que o Senhor sempre vos acompanhe.
1: Graças a Deus.
0: Que você tenha um dia abençoado.

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9: Não é bom agir sem reflexão. Quem anda apressado acaba tropeçando. Livro dos Provérbios, capítulo 19, versículo 2.
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2: Bem-vinda você de todo o Brasil e além Brasil, os nossos queridos irmãos portugueses também na sintonia, você que nos acompanha pelo CN Plus, você que está agora no YouTube ao vivo da TV Canção Nova, ou você que vai nos acompanhar também pelo canal oficial Canção Nova Play. Seja bem-vindo, meu irmão, minha irmã. Que alegria estar com você nessa quinta-feira, quinta-feira de adoração. E nós recordamos que Deus nos chama a sermos verdadeiros adoradores, adorá-lo em espírito e em verdade. E aí onde você está agora, você pode também adorar o Senhor de todo o seu coração, com toda a sua alma, com todas as suas forças. E esse programa também ajuda, não é? Cada um de nós a entrarmos em comunhão com Deus através da palavra e sermos esses adoradores. Que bom, meu irmão, estarmos unidos nesta quinta-feira linda aqui em Cachoeira Paulista, né? Um céu azul, sol já está chegando, vai aquecer esse dia que começou um pouquinho frio pela manhã, ou muito frio, mas também nós temos a certeza que Deus é a nossa força, não é verdade? Deus é a nossa força. E se hoje você se sente fraco, é na sua fraqueza que Deus se faz forte também. Bom dia para toda a equipe aqui por trás das câmeras, nossos irmãos cinegrafistas, a produção, o pessoal do suíte, os operadores de rádio, porque tem uma linda companhia de pesca, viu? Por trás das câmeras tem muita gente linda levando para você a nossa programação, seja pela TV, pela rádio, pela internet. E graças a Deus temos também os irmãos aqui da bancada, formando uma comunidade, como eu gosto de recordar, de amor e adoração. E hoje ele está de volta. Fiquei tão feliz. Nosso irmão Alexandre, seja bem-vindo.
3: Bom dia, Patrícia. Que alegria estar aqui de volta. Um bom dia para vocês, meus irmãos. Família Canção Nova, bom dia. Nesta quinta-feira, como a Patrícia falou muito bem, né? Dia de adoração, que nosso coração se volta para Jesus Eucarístico. Muito bom estar aqui com vocês. Dois dias úteis temos pela frente, você sabe, campanha do Projeto Daime Almas. E além de eu me dirigir a você, sócio, eu quero de forma especial, já no início desse programa, me dirigir aos amigos Canção Nova. Nós temos muito grupo de amigos Canção Nova. Eu quero me dirigir a vocês, queridos amigos Canção Nova, grupos de amigos Canção Nova espalhados pelo Brasil, pelo exterior aí, vocês por favor, né, se mobilizem nesses dois dias úteis aí que estão faltando, e eu sei que vocês já estão fazendo isso. Então muito obrigado, Deus lhe pague, Deus lhes abençoe, viu? E por que eu estou falando grupo de amigos? Porque também nesse mês agora de agosto, nós vamos estar juntinho, né? Eu vou estar juntinho com um grupo de amigos. Vamos estar no final de agosto, vou estar em Salvador, tá bom? Vou estar lá em Salvador com a Roseni, meu amor. Vamos estar num encontro para famílias. Anota aí na agenda, pessoal de Salvador e região, 29 e 30 de agosto, tá bom? 29 e 30 de agosto, lá no Colégio Nossa Senhora da Salete, aí em Salvador. Então, maiores informações, entra no Instagram do pessoal lá do grupo de amigos, tá bom? O Instagram deles é @amigoscançãonovasalvador. É cumprido assim mesmo. @amigoscançãonovasalvador. E também, Patrícia e meus irmãos, quero também me dirigir aos irmãos de Passo Fundo. Já botei bastante agasalho na mala ali, porque diz que lá tá frio. Então, Passo Fundo, Rio Grande do Sul, um abraço para vocês aí de Passo Fundo. Eu e Roseni, meu amor, né? Vamos estar lá também aí em Passo Fundo. Estamos chegando, viu? Estamos chegando. Agora, dia 2 de agosto. Esse domingo agora, dia 2, a partir das 8h30 da manhã, na paróquia São Francisco de Assis, um Kairos para as famílias. Então, estou esperando por você, tá bom? É um evento organizado pelo nosso grupo de amigos, juntamente em parceria com a Renovação Carismática Católica da Arquidiocese de Passo Fundo. Vai ser um dia maravilhoso, abençoado. Então, amigos Canção Nova, grupo de amigos Canção Nova, vamos lá, arregaçar as mangas, é hoje também, né? E para você, sócio, querido sócio evangelizador, não preciso nem falar, né? 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Deus abençoe a todos.
2: Amém. E Alexandre, qual é a palavra de hoje?
3: A palavra de hoje, meus irmãos, tem tudo a ver com a quinta de adoração, viu? Então, é primeiro livro dos Reis, capítulo 19, versículos de 1 a 8. É uma palavra conhecida de todos nós, mas ela vai nos ajudar muito a entendermos essa pedagogia de Deus para conosco. Primeiro livro dos Reis, capítulo 19, versículos de 1 a 8.
2: Tá bom, pega a palavra de Deus, já quero acolher meu irmão de comunidade também, André Florencio, seja bem-vindo.
4: Muito obrigado, bom dia gente, bom dia meus irmãos, bom estar aqui com vocês, graças a Deus, estava no meu período de descanso.
2: Ai, que bom.
4: Mas, de novo, tiro
2: três por mês. De novo, sábado.
4: Mas mesmo assim, né, tive a alegria de poder estar na Expo Católica no final de semana. Fiz ali um intervalinho de 2 dias, depois também no Aleluia, nesse final de semana. Dois eventos fantásticos, maravilhosos. Parabéns aos organizadores. E a Canção Nova estava presente, a Canção Nova estava ali. Fizemos show tanto na Expo Católica como no Aleluia também. Então, trabalhando bastante, evangelizando muito e agora renovado para continuar aqui, né? E eu quero fazer aqui também o apelo, né? Renovar o apelo que o Alexandre fez agora. Vamos ajudar a Canção Nova. Então, todos vocês que estão aí nos acompanhando nesse momento, que graças a Deus são muitas pessoas, porque nesses lugares que eu fui, as pessoas falavam: olha, eu sempre estou ligado no Sorrindo para a Vida, eu sempre estou junto com o Sorrindo para a Vida. Então, vamos fazer agora o possível para que a campanha chegue ao 100%, né? São R$14,28. 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
2: Na alegria.
4: Tudo,
2: né?
4: Zerado, né?
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2: Quem julga as pessoas não tem tempo para amá-las. Olha que frase forte. Santa Teresa de Calcutá. 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
2: 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Bom dia.
5: Maravilha. Agora eu tô com a mesma camiseta.
2: Agora na golinha.
5: Eu tô com a mesma camiseta do André. Eu visto a camisa de verdade, entendeu?
2: Isso aí.
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5: É isso aí.
2: Vamos vestir, gente, nos vestir da Canção Nova, né? Vamos levar o amor de Deus onde nós estivermos. E uma camiseta como essa fala forte, não é?
4: Verdade,
2: olha só,
4: verdade.
2: Quem julga as pessoas não tem tempo para amá-las. É um ensinamento para nós, né, família Canção Nova? Quero acolher ela também. Bom dia, Valdênia!
6: Bom dia, Patrícia Mendes! Bom dia, Alexandre!
3: Bom dia, Val!
6: Que bom tê-la aqui. Eu também estava. Obrigada, meu irmão. E você, André? Que essa história, uma vez por ano férias, não é nada, gente.
3: Não, não.
6: Brincadeira. Até nas férias, o André estava em missão. Eu falei, gente, como é que ele estava de férias? Se eu vi ele perambulando em missão por aí. Que bom. Família linda do André, família missionária. Deus
4: Obrigado.
6: Abençoe.
4: Mesmo.
6: Bem-vindo.
2: Beijo pra Mag.
6: É sempre bom ter o André aqui, o Alexandre também. Meu cafezinho, por favor.
3: Baldinho de café.
6: Gente, meu baldinho, por

0: Longe da vontade de Deus hoje, mas que ao contrário, que a nossa vontade esteja submetida à vontade dEle. Que seja assim comigo e que seja assim com você. Porque isso é garantia de no final do dia a gente permanecer sorrindo para a vida, não é? Porque nós estaremos unidos a Deus. Por isso eu te convido a dizer comigo, graças e louvores se deem agora e a todo momento.
1: Ao Santíssimo e Diviníssimo Sacramento.
0: Graças e louvores se deem agora e a todo momento.
1: Ao Santíssimo e Diviníssimo Sacramento.
0: Graças e louvores se deem agora e a cada momento.
1: Ao Santíssimo e Diviníssimo Sacramento.
0: Peço a Jesus que nos dê sensibilidade para sentirmos a presença dEle, o toque dEle, a inspiração, a mão de Deus conduzindo a nossa vida no dia de hoje. Meus irmãos disseram, e é verdade, reta final do projeto Dai-me Almas. E você já nos ajudou? QR Code está na tela, o Pix já está em ação e hoje é quinta-feira, dia de oração. Normalmente o percentual é um pouco baixo. Vou falar a verdade, porque você acompanha aqui todo dia, você já sabe como funciona. As quintas-feiras costumam ter menos percentual. Talvez, eu digo talvez mesmo, porque ao longo da programação a gente não esteja lembrando você. Então a gente está com a incumbência de te recordar agora. E ao longo do dia, nos ajude recordando uns aos outros. Porque todo dia é dedicado à palavra de Deus, à adoração. Como todos os outros dias. Mas na quinta-feira é um dia especial. E tem que ser. Então eu peço a tua ajuda. Não deixe ninguém se esquecer de ajudar a Canção Nova hoje, com o valor que puder. A gente já percebeu que com R$14,28 a gente fecha hoje o 100%. Amém. E amanhã, já pensou, todo mundo aqui, a festa não vai ser na segunda, gente. Isso. Já vai ser no último dia. Seria uma bênção. É possível com R$14,28 de cada um de nós. Ontem no especial do projeto Dai-me Almas foi muito bonito. A gente recordando as profecias do Padre Jonas que já se cumpriram e que tem acontecido dia após dia. A Canção Nova é uma grande profecia em movimento. É Deus agindo o tempo todo, minha gente. E é por isso que nós estendemos as mãos. O Padre Jonas usou uma expressão num dos momentos quando a gente pegou um recorte. Um beijo para a Dircilene, que preparou com todo carinho o programa. E ele dizia assim, sabe aquela cena dele com a câmera na mão? E ele dizendo assim, eu passei vergonha, porque eu não esperei, tá tudo pronto. Nós não tínhamos as câmeras profissionais. E ele dizia assim, e eu tive uma coragem humilhante. Porque era humilhante demais fazer TV com aqueles equipamentos que não eram profissionais, que eram amadores no início. Porque era humilhante demais ouvir as pessoas rindo, zombando. Mas ele disse, eu tive coragem humilhante. E ontem, naquele momento, meus irmãos, estava com o diácono Nelsinho, Lúcio Domício, eu falei, meu Deus, eu preciso dessa coragem humilhante. Essa coragem de enfrentar uma situação humilhante em prol da evangelização. Pedir não é fácil. Todos os dias não é fácil. Depender de Deus e das pessoas não é fácil. Depender de quem às vezes a gente nem conhece não é fácil. Mas é essa coragem humilhante que o nosso Pai Fundador falou, que nós seguimos. Às vezes até é intrínseco, né? É do carisma. Talvez, eu pelo menos nunca tinha me atentado nessa expressão de coragem humilhante. Mas para dizer que, mesmo que seja humilhante, mas corajosamente nós enfrentamos o desafio de estender as mãos e dizer, somos pobres, todos os meses precisamos de ajuda e contamos com você. 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Ao longo do programa você vai perceber por que a gente pede, porque nosso Senhor segue agindo em nosso meio. A hora vai adiantada. Já quero agradecer aqui, olha, Miguelina Eusébio. Ela pede oração por ela, pela família dela, pelos familiares, tá, meus irmãos? Então, nosso compromisso com você, viu, dona Miguelina? O generoso já tá vazio, porque esse eu deixei lá no Clube da Evangelização. A Gil me fez a gentileza de pegar lá para eu mandar o alôzinho. O Algo a Mais, a Célia Regina Pereira Lima.

0: Ô Célia, um beijo pra você. Ela é do Rio de Janeiro e tá vazio também, porque já foi pra lá pro Clube da Evangelização, que a gente não tem tempo a perder, né, minha gente? Então já foi. Eu vou só dar uma baixadinha aqui. Eu vou pegar, ô Patrícia, o seu, você divide com os irmãos, hein? Ah, não, tem o do sapo também. Sapo vai tocar, não vai querer agora, não.
1: Sapo. Sapo não quer agora,
0: eu prometo,
1: sapo,
0: que eu não vou comer. Ele até parou de tocar, André. Confia em mim, rapaz. Esse aqui é o da Patrícia. Veio da Paula...
1: É, o silêncio de tudo.
0: Foi da Paula Fortunato. Ela é de Lajinha, Minas Gerais. A Paula me manda mensagem todo dia. Eu na peregrinação, até Patrícia Mendes. Olha, eu entrando no avião, a Patrícia... Paula, cadê os biscoitos? Eu falei, eu juro que eu não comi, gente.
1: Naqui.
0: Não comi,
1: chegou.
0: Não levei. Tava aqui o tempo todo, mas ficou guardada, entre outras coisas. A Patrícia vai dividir aqui com os irmãos, o meu eu comi mesmo. É. Paula, é uma delícia esse daí. Eu comia na viagem.
1: Papa ovo escaldado. Deus abençoe.
0: Que... Olha só, obrigada a todos que estão nos ajudando com o projeto da Minha Almas. Deus abençoe vocês. Tem mais umas coisinhas que estão lá na acolhida guardadas, gente. Eu vou deixar pro mês que vem, tá? Mas até o fim do ano eu falo tudo. Brincadeira. Mas olha, eu quero abraçar o Misael Brito. Ele diz, bom dia, Val, e todos da bancada do Sorrindo pra Vida. Val, mande um alô. Eu sou o Misael, estou com a minha esposa Viviane e a minha filhinha Maria Zaia. Estamos ligadinhos no Sorrindo pra Vida. E eu estou mandando minha contribuição para a Canção Nova, porque nós amamos muito o Padre Jonas e a Canção Nova. E ele disse o quê, minha gente?
2: É por isso que eu ajudo a Canção Nova.
0: Muito bem! Aqui a Fernanda Ribeiro, ela diz, bom dia, meus irmãos, segue o comprovante do meu Algo a Mais. Eu e também é meu e do meu filho, que é sócio Kids. Então ela fez ali um bem bolado, era 14,28 que a gente está precisando. Ela pegou o dela e do filho, fez um pix de R$30. Fernanda, Deus lhe pague, um beijo para essa fofurice. Ela diz, minhas manhãs são maravilhosas, por começar com a palavra de Deus e com vocês. E a Fernanda disse o quê?
2: É por isso que eu ajudo a Canção Nova.
0: A Juliana também tá aqui, minha gente. Juliana Aparecida, ela diz, Val, rumo ao 100%, segue a minha ajuda. A Josefa, ela diz, bom dia, bancada, Sorrindo pra Vida. Minha contribuição para chegar ao 100%. E ela já deixou aqui a ajuda dela também. Obrigada, Josefa. Maria do Carmo. A Cirlei, ela diz, acabei de fazer um pix no valor de R$15 para chegar ao 100%. Valeu, muitíssimo obrigada. A Eliene também deixou aqui o Algo a Mais dela. A Michele Gomes, um abraço para você. A Jaide, Fátima, Tereza. Ai, deixa eu ver aqui. Sonimar deixou também o Algo a Mais. Todo mundo ajudando o projeto da Minha Almas. Muito, muito obrigada. E aqui eu achei tão bonito que eu queria trazer o Algo a Mais do Ricardo Barbosa. Que ele diz assim, já com um testemunho. E aí fica o que nós dizemos. O André falou algo que é verdade. Talvez para algumas pessoas, nesse momento, 14,28, seja impossível. Então, se você pode fazer um pouco mais que isso, é muito bem-vindo. Porque esse rateio é o combinado entre todos nós, sócios da Canção Nova. Mas vai que tem um ou outro, uma meia dúzia, que hoje não pode ajudar com esse valor. E aí o Ricardo, ele disse assim para mim, Val, faz 2 anos que estávamos tentando alugar um imóvel, sem inquilino nenhum. E aí nós pedimos a intercessão do Padre Jonas e do Padre Léo. E ontem nós alugamos o imóvel com a graça de Deus. Amém. Segue o comprovante do nosso Algo a Mais por essa graça que foi alcançada. E ele disse o quê?
2: É por isso que eu ajudo a Canção Nova.
0: E aí o Ricardo, meus irmãos, ele pôde nos ajudar no valor de R$1.000 no dia de hoje. Então, muitíssimo obrigada, porque eu sei que há pessoas que podem nos ajudar com um pouco mais. Se você faz parte desse número, coragem humilhante. Eu tenho que fazer as vezes do Padre Jonas agora. E aí eu quero estender as mãos e pedir a você, consciente da maioria dos meus pecados e talvez nem de todos, mas não é só por mim, porque eu também bebo dessa evangelização, mas é por tantos que são salvos todos os dias. Se você pode hoje ajudar com um pouco mais, ajude com um pouco mais, porque a Canção Nova conta com você. E aí, enquanto o programa acontece, você vai me contando qual é o seu motivo. Por que você ajuda a Canção Nova? Já vá partilhando com a gente, o QR Code permanece na tela, você já sabe a nossa chave de Pix, tem os materiais de evangelização para você nos ajudar. Patrícia falou das camisetas, eu tô com esse lançamento que é Nossa Senhora
1: linda
0: de
1: demais,
0: Fátima. Val. Olha que bonita.
1: Linda.
0: Eu achei de uma singeleza, Patrícia,
1: sim,
0: não é?
1: Delicada, linda,
0: delicadíssima,
1: bem feminina.
0: Essa camiseta. Então tá disponível para você também, de todas as formas você nos ajuda a evangelizar.
1: Ótimo. E olha, por trás de cada doação como esse nosso irmão, tem uma história. Tem alguém que foi tocado por Deus através da Canção Nova. Tem também aqui a Nelly, ela é de Juruáia, Minas Gerais. Ela mandou o comprovante de R$50, mas foi o marido dela que quis doar, ela já tinha doado. E ele está em tratamento de câncer, mas ele quis fazer a contribuição. Então, cada um que bebe da graça de Deus através da Canção Nova quer nos ajudar. Assim também, a nossa querida irmã Selma, ela diz assim, me deixou, né? Ela entregou o recadinho aqui pra gente ontem. Bom dia, bancada do Sorrindo pra Vida, sou a Selma Dias, vim agradecer a Canção Nova por vocês estarem sempre na minha casa, através da TV, nos alimentando com a palavra do Senhor. Estou devolvendo o meu algo a mais. E tá aqui o algo a mais, gente. Estou devolvendo pelo que vocês fazem conosco. Obrigada, Patrícia e Val, pelas orações de vocês que me ajudam com meu filho. O filho dela é usuário de droga. Nesse momento ele está nas ruas, ela não sabe nem aonde. Mas ela pede a nossa intercessão. É uma mãe que tem esperança por causa da Canção Nova. E, além de rezar pelo Bruno, nós pedimos sua oração também. O netinho Lohan tem aquela doença na pele, que a pele toda fica com feridas, com machucados, né? Que não tem cura. Então nós estamos pedindo também que Jesus cuide, cure e liberte o Lohan. E ela diz, olha gente, ela não quer que fale o valor, mas ela é uma das pessoas que pode doar um pouquinho mais. Só vou mostrar assim, tá? É um pouquinho mais ou muito mais? Isso é um coração generoso. E o que faz alguém tirar daquilo que tem e doar para a Canção Nova, se não é ver Deus agindo através dessa obra? Então hoje nós dizemos a você, talvez você realmente não tenha os R$14,28. E glória a Deus por isso. Mas você pode testemunhar o que Deus faz na sua vida através da Canção Nova. Compartilhar o link desse programa, compartilhar a reprise dos programas da Canção Nova e dizer, olha, essa obra é de Deus, ajude a Canção Nova, não é? E coloca lá a chave de Pix, pix.doação@cancaonova.com. Todos nós podemos ajudar a Canção Nova. Se você não pode financeiramente, você pode divulgar, você pode falar, você pode testemunhar e convidar outras pessoas a ajudarem, né, Val?
0: Verdade, você conhece pessoas que a gente não conhece. Então, explique para elas a nossa situação e peça a elas ajuda também em nosso nome, por favor. Eu quero mandar um abraço pro Dimi Fioramonte, nosso irmão. Dimi, um beijo para você, Benê, família toda. Família Fioramonte já mandou o comprovante de Pix. E me recordei que o nosso querido Alexandre falou do grupo de amigos. E ontem eu não tive tempo, mas eu sei que a Eliane está sempre ligada. Eliane, um beijo para você. Ela é lá do Espírito Santo. Ela sempre faz uma movimentação com o grupo de amigos. Ela diz, todos do grupo de amigos estão convocados a ajudar a Canção Nova. Então eu só reforço aqui também essa inspiração, tá bom? Gente, rumo ao 100%. Hoje nós podemos alcançar o 100% com a graça de Deus. E eu já louvo a Nosso Senhor, porque isso vai despertando o nosso coração para a coragem, para a humildade e também para a fé e confiança em Deus.
1: Verdade. Quando a gente fala família Canção Nova, é família mesmo. Minha mãe acabou de mandar o comprovante, R$50. Mãe, obrigada. Obrigada.
3: Obrigado,
1: mesmo, né?
3: Obrigado.
1: Ela entende a nossa missão.
3: Como
1: de evangelizar.
3: Nome da sua mãe?
1: Sueli.
3: Dona Sueli, Deus lhe pague, Dona Sueli. Muito obrigado.
1: Amém, amém.
3: Muito obrigado.
1: E vamos trazer a frase do dia com o nosso pai fundador. Essa frase também sempre é uma direção, uma inspiração, um consolo para nós. A fé não elimina as dificuldades. Ela nos dá força para atravessá-las. A fé não elimina as dificuldades. Ela nos dá força para atravessá-las. Peçamos ao Senhor nesta manhã o dom da fé. Que sejamos homens, mulheres, jovens, crianças, idosos de fé. Porque pela fé, pela confiança em Deus, tudo pode ser transformado na nossa vida, né, André?
4: É verdade. Olha, até antes de cantar, eu quero deixar aqui R$50 que a Regina, que é uma amiga da minha mãe, que mandou, né? E também um par de brincos para o Santuário do Pai das Misericórdias. E eu fiz questão de trazer. Obrigada. Também, né? Porque as pessoas vão se unindo, vão guardando, vão deixando, vão entregando. Às vezes para um amigo nosso, às vezes para uma pessoa conhecida, para os arrecadadores. E isso vai chegando a Canção Nova e o projeto da Em Almas.
1: Obrigada.
4: E assim, caminhamos na fé. E na fé, Deus vai nos dando a graça que nós precisamos. Cantemos.

0: Pelo sinal da Santa Cruz, livrai-nos Deus nosso Senhor dos nossos inimigos, em nome do Pai e do Filho e do Espírito Santo. Amém. Vinde Espírito Santo e enchei os corações dos vossos fiéis e acendei neles o fogo do vosso amor. Enviai o vosso Espírito e tudo será criado e renovareis a face da terra. Oremos, ó Deus, que instruíste os corações dos vossos fiéis com a luz do Espírito Santo, fazei que apreciemos retamente todas as coisas segundo o mesmo Espírito e gozemos sempre da sua consolação. Por Cristo Senhor nosso. Amém. Palavra de Primeiro Livro dos Reis, capítulo 19, versículos de 1 a 8. Acabe contou a Jezabel tudo o que Elias tinha feito e como tinha passado ao fio da espada todos os profetas de Baal. Então Jezabel mandou um mensageiro a Elias para lhe dizer: os deuses me cumulem de castigos se amanhã, a esta hora, eu não tiver feito contigo o mesmo que fizeste com a vida desses profetas. Elias ficou com medo e, para salvar sua vida, partiu. Chegou a Bersabeia de Judá e ali deixou o seu servo. Depois, adentrou o deserto e caminhou o dia todo. Sentou-se finalmente debaixo de um junípero e pediu para si a morte, dizendo: agora basta, Senhor, tira minha vida, pois não sou melhor que meus pais. E deitando-se no chão, adormeceu à sombra do junípero. De repente, um anjo tocou e disse: levanta-te e come. Ele abriu os olhos e viu junto à sua cabeça um pão assado na pedra e um jarro de água. Comeu, bebeu e tornou a dormir. Mas o anjo do Senhor veio pela segunda vez, tocou e disse: levanta-te e come, ainda tens um caminho longo a percorrer. Elias levantou-se, comeu e bebeu, e com a força desse alimento andou 40 dias e 40 noites até chegar a Horebe, o monte de Deus. Palavra do Senhor,
1: graças a Deus.
0: Eu quero começar essa reflexão trazendo aqui na quarta-feira, ontem, não, anteontem, terça-feira, eu conversando com a minha esposa, e a minha esposa me dizia no carro, falando assim: no próximo programa, quando você for, manda um abraço para a dona Georgina, lá de Gravatá, Pernambuco. Você morou, nós moramos lá em 2014, 2015, é muito querida nossa, muito amiga nossa, ela sempre está assistindo Sorrindo para a Vida, e ela está pedindo um abraço. Falei: eu vou mandar um abraço. E aí a Roseni foi me contando as lutas que ela tem vivido na saúde e outras situações que ela tem vivido, tem enfrentado. E por que que eu estou trazendo isso? Mandando um abraço já de todo o coração para a dona Georgina. Eu quero também estender esse abraço que eu estou dando à dona Georgina para esse irmão que você trouxe aqui, dizendo que ele fez a doação de R$50, a esposa trouxe testemunho, e ele lutando contra um câncer. Muitas doações que vêm para a Canção Nova, muitas ofertas que vêm com pessoas que estão sofrendo muitas e muitas lutas, grandes provações. Por isso que para nós, quando a gente faz essa, tem essa coragem humilhante, como a Valdênia bem lembrou aqui, que o nosso pai fundador dizia, quando a gente vem aqui e pede, e quando a gente recebe uma doação de R$1.000, um envelope com dinheiro e tudo mais, para nós é muito mais que dinheiro, notas, papel, cédula, é muito mais. Para nós é, a gente tem a mesma sensação que o nosso pai fundador teve quando assistiu aquele filme A Lista de Schindler, que ele falava no final do filme, o protagonista do filme dizia: esse broche aqui podia ter salvo a vida, né, de um judeu ali, podia ser isso aqui, essa botoadura podia ter salvo duas pessoas. E ele foi vendo que tudo aquilo que ele tinha, na verdade, era um instrumento para salvar vidas, resgatar vidas. Então, para nós, esse dinheiro, ele tem um peso, sim, um peso. E eu posso dizer para você, um peso mesmo abençoado, de bênção, porque é um dinheiro usado para o bem, para a missão, para resgatar almas, para evangelizar. É muito sério tudo que a gente vive aqui todos os dias na bancada do Sorrindo para a Vida e nos demais programas, essa evangelização. Nós levamos muito a sério. E por que levamos? Porque sabemos que do outro lado da câmera, do outro lado do celular, do outro lado do computador, do outro lado do aparelho de rádio, enfim, do outro lado, que tá, você que está acompanhando agora, a gente sabe que provavelmente tem alguém que está sofrendo. alguém que está lutando contra uma doença, alguém que está pedindo força para Deus. E isso não é uma coisa só minha ou só sua, essas lutas. Os santos também viveram isso. E eu gostaria de, já no início, trazer uma partilha de Santa Faustina. Santa Faustina, ela tinha muitos problemas de saúde, né? E aqui no número 1310 do diário dela, né? Diário de Santa Faustina, ela traz algo muito interessante que serve para mim e para você nas lutas diárias que nós vivemos, também na saúde. Ela diz assim: quando a gente está doente e fraca, esforça-se sem cessar para dar conta do que todo mundo faz habitualmente, mas nem desse habitualmente a gente pode sempre dar conta. Mas agradeço-vos, Jesus, por tudo. Não é a grandeza dos trabalhos, mas a grandeza do esforço que será recompensada. O que é feito por amor não é pequeno, ó meu Jesus, visto que o vosso olhar tudo vê. Não sei por que me sinto tão excepcionalmente mal pela manhã. Para levantar da cama tenho que concentrar todas as forças e algumas vezes até fazer uso do heroísmo. Ao me lembrar da Santa Comunhão, recupero um pouco as forças, de modo que meu dia começa com luta e termina com luta. Quando vou descansar, sinto-me como um soldado que volta do campo de batalha. O que esse dia contém em si, só vós o sabeis, meu Mestre e Senhor. É a partilha de Santa Faustina, veja, uma santa da nossa igreja, que viveu momentos de enfermidade, momentos de luta, momentos de ter que levantar da cama, era quase um ato de heroísmo, ela vai dizer aqui. Dia começando com luta, dia terminando com luta. Uma alma privilegiada, mas o dia dela começava com luta e terminava com luta. Como muito provavelmente é o seu dia, que começa com luta e termina com luta também. E no meio dessas lutas da vida, talvez você, meu irmão e minha irmã, esteja hoje vivendo uma sensação de fracasso. A exemplo do profeta Elias aqui, dizendo: agora basta, Senhor. Tira minha vida, pois não sou melhor que meus pais. Veja, o grande profeta de Deus, Elias, o homem que teve o coragem de enfrentar 450 profetas de Baal, 400 profetas de Asherá, e ele enfrentou os profetas, aqueles deuses pagãos, aqueles falsos deuses, na montanha ali, veio fogo do céu, e todos aqueles profetas, falsos profetas, foram exterminados, e a rainha Jezabel, que vivia a idolatria, dizia: eu vou fazer

que você fez com os meus profetas, eu vou fazer com você. Elias, humano, sentiu medo e foge. E no caminho que ele está indo, bate nele essa tristeza, essa vontade de deitar na cama, de não levantar mais. Ficou deprimido, angustiado e veio a sensação de fracasso. Talvez você, meu irmão e minha irmã, hoje esteja vivendo uma sensação de fracasso no seu casamento. Rezo tanto, luto tanto, procuro me esforçar, sempre dou passo para a reconciliação, sempre procuro ser uma pessoa melhor e o meu cônjuge não valoriza, não reconhece, só me dá patada, só briga comigo. Onde que eu estou errando, meu Deus? Talvez o filho esteja num caminho de vício, a filha num caminho errado, e você como pai e mãe, porque nessa hora o diabo é muito sujo, e ele fica falando no ouvido, ó, você errou. Você errou na educação do seu filho, viu? Para colocar a culpa no pai e na mãe, e aí o pai e a mãe diz assim, onde foi que eu errei? Eu acho que eu fracassei na educação do meu filho. Talvez você está muito tempo procurando um emprego, bate de porta em porta, e as portas estão fechadas para você. E você está vendo lá a geladeira vazia, as contas chegando, não para de chegar boleto, não para de chegar imposto. Você fala, meu Deus, eu não tenho dinheiro nem para o meu filho, pede aqui um brinquedo, alguma coisa, eu não tenho dinheiro para dar para o meu filho, não tenho um brinquedo para dar para o meu filho, um presente para dar para ele. E bate aquela sensação de fracasso. E você fala, meu, é isso, Alexandre, hoje eu acordei, hoje com uma sensação ruim, pesada, de fracasso. Que parece que as coisas que eu estou fazendo, parece que eu estou dando murro em ponta de faca, estou tentando, insistindo, mas não dá certo. As coisas não estão dando certo. E eu estou cansado, eu estou cansada. Terrivelmente cansado, terrivelmente cansada. Era assim que estava o profeta. E veja como é que é a pedagogia de Deus. No momento em que ele está ali, chegando no fundo do poço, vem o anjo do Senhor. E Deus não fala para o profeta, ô meu eleito, meu querido, meu amado, tenha força, eu vou te consolar. Meu querido, meu amado profeta Elias, eu venho agora te pegar no colo, te abraçar, te dar toda a força necessária. Meu querido profeta Elias, eu venho agora acalmar o teu coração. Deus não faz nada disso. O que é que Deus faz com o profeta? Come esse alimento. Por quê? Porque tens um longo caminho a percorrer. Esse caminho ia levar a algum lugar. No caso aqui, a montanha de Deus, o Horeb, o Monte Sinai, onde o profeta teve que caminhar durante 40 dias e 40 noites até chegar a este lugar. E ali, é que nós não lemos a passagem, mas um pouco adiante, tem aquela passagem linda, em que Deus, ele fala, sai da gruta agora e o Senhor vai passar para falar contigo. E aí vem o terremoto, vem o fogo, vem o furacão e Deus não está em nada disso. De repente vem aquela brisa leve, aquela brisa suave, e Deus se manifesta ali. E ele fala para Deus, Deus pergunta, o que faz aqui, Elias? Ele, meu coração arde de zelo por ti, Senhor, mas querem me tirar a vida. E Deus orienta ele lá na montanha. A montanha é o lugar da resposta de Deus. O lugar a montanha é o lugar onde Deus vai mostrar, vai dar a direção, onde Deus vai falar com o profeta, vai se manifestar na brisa leve, onde Deus vai ficar frente a frente com o profeta para orientá-lo. Mas para ele chegar na montanha, ele tem que percorrer o caminho. E é um caminho longo para percorrer, mas não dá para percorrer esse caminho, não tem como, se não estiver alimentado, não estiver bem nutrido. Deus está falando comigo e com você hoje que a gente não pode tirar os olhos do caminho. O caminho é importante. Nós olhamos para a meta, e no nosso caso, nós cristãos, a nossa meta é o céu. A montanha para nós é o céu, o lugar, céus novos e terra nova, como meditávamos na terça-feira. É o paraíso, o céu é o meu lugar, Deus preparou para nós o céu. Ali a meta é o objetivo. Mas nós não podemos tirar os olhos do caminho. Existe um caminho a ser percorrido até o céu. Um caminho de conversão, um caminho de santidade, um caminho de renúncia, um caminho para sermos melhores cada vez mais e mais a cada dia, buscando a santidade. Mas esse caminho não é possível percorrer desnutrido. Não é possível percorrer esse caminho enfraquecido. Por isso Deus vem e fala, eu vou te alimentar, porque você precisa percorrer esse caminho. E o caminho é tão importante que Jesus mesmo, lá em João capítulo 14, versículo 6, vai dizer, eu sou o caminho, a verdade e a vida. Os primeiros cristãos, a igreja primitiva, lá em Atos dos Apóstolos, capítulo 9, quando Saulo, antes de ser o Paulo, o grande apóstolo, ele era o perseguidor dos cristãos, vai dizer, eu recebi carta.

para ir lá em Damasco para perseguir os adeptos do caminho. E depois então, Saulo, agora Paulo, já convertido, homem de Deus, quando ele se apresenta diante do governador Félix, ele vai dizer: eu também faço parte do caminho, que alguns chamam de seita. As pessoas daquele tempo consideravam uma seita, né? O catolicismo, o cristianismo é uma seita, né? Não, é o caminho, os adeptos do caminho, os seguidores do caminho. Esse era um nome dado aos primeiros cristãos. Jesus é o caminho, e é preciso percorrer esse caminho. E neste caminho que vamos percorrendo, o Senhor nos alimenta. E tem tudo a ver com essa quinta de adoração. Porque muito mais do que um pão assado colocado na cabeça do profeta, hoje, graças a Deus, nós católicos, apostólicos, romanos, todo santo dia, nós temos a graça de receber Deus na Santíssima Eucaristia, na hóstia consagrada, e Ele vem nos alimentar. O Catecismo da Igreja Católica, no número 1116, ele vai trazer aqui para nós algo muito interessante. Ele vai dizer assim para nós a respeito dos sacramentos, e vai dizer assim: os sacramentos, 1116 do Catecismo, os sacramentos são forças que saem do corpo de Cristo, sempre vivo e vivificante. São ações do Espírito Santo operante no corpo de Cristo, que é a Igreja. Veja, através dos sacramentos, nós somos atingidos, tocados pela força de Deus. Deus nos fortifica a partir dos sacramentos. Da importância de termos uma vida sacramental, buscar sempre os sacramentos. Quando comungamos Jesus, quando recebemos Jesus, quando vamos à Santa Missa, quando adoramos o Senhor no Sacrário, na Santa Eucaristia, nós somos fortificados, revigorados. Forças divinas emanam do Sacrário, emanam do ostensório para nós, para mim e para você. E isso é tão bonito, isso é tão real, que Padre Jonas, ele vai nos ensinar aqui neste livro. Eu gosto muito desse livro, Agora Meus Olhos Te Viram. É um livro que fala, Padre Jonas escreveu, falando sobre adoração. 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E nesse livro, na página 70, Padre Jonas vai falar sobre São João Paulo II. E veja que bonito essas palavras do Padre Jonas. Ele vai dizer assim, olha: Jesus escolheu a forma de alimento porque assim ele se faz um conosco. O corpo e sangue que recebemos na Eucaristia já é o corpo ressuscitado de Jesus. Para nós é invisível, nossos sentidos não captam, mas Jesus está ali. Porém, o mais importante é que, de tanto nos alimentarmos do corpo ressuscitado de Jesus, preste atenção, o nosso corpo vai ficando impregnado de ressurreição. É isso que Jesus nos fala. Quando Ele vier no último dia, se estivermos mortos e sepultados, nossa carne irá ressuscitar. Isso acontecerá porque nos alimentamos de ressurreição durante a nossa vida. Em seu pontificado, o Papa João Paulo II proclamou um ano eucarístico com o tema Eucaristia, fonte e cume da missão da Igreja. Embora o corpo do Papa estivesse bem enfraquecido, o que o mantinha firme era a Eucaristia. Além de celebrar com muita fé, ele tomava verdadeiros banhos de Eucaristia, adorando Jesus no Santíssimo Sacramento. Em sua homilia, no dia 29 de abril de 2004, São João Paulo II nos diz o seguinte, presta atenção nas palavras de São João Paulo II: para viver da Eucaristia, é necessário também consumir tempo em adoração diante do Santíssimo Sacramento. Experiência que eu mesmo faço todos os dias, tirando daí força, consolação e sustento. O pão e o vinho, fruto do trabalho do homem, transformados pela força do Espírito Santo no corpo e no sangue de Cristo, tornam-se o penhor de um novo céu e uma nova terra, que a Igreja anuncia na sua missão cotidiana. No Cristo, que adoramos presente no mistério eucarístico, o Pai disse a palavra definitiva sobre o homem e sobre a sua história. E aí Padre Jonas conclui dizendo: aí está a força da minha e da sua ressurreição. Na Eucaristia, meu irmão e minha irmã, na adoração, nos colocando diante do Senhor, nós somos fortificados. Então você, meu irmão, que no início desse programa acordou com sensação de fracasso, você que disse: eu estou falhando no meu casamento, na educação dos meus filhos, olha, eu errei, eu me sinto um lixo, eu me sinto um nada hoje nesse programa, nessa manhã, eu não consigo nem mesmo sorrir para a vida, porque eu estou deprimido, estou mal na minha saúde, estou sem forças. Adore Jesus. A canção

leva para você todo santo dia Jesus Eucarístico, nas celebrações da Santa Missa, nas celebrações eucarísticas, na adoração, nas quintas-feiras de adoração, em tantos inúmeros retiros, eventos, acampamentos, Jesus é adorado e ali na tela da TV, você vê a força de Deus agindo. Eu gosto muito de falar esse testemunho. Quando nos primeiros anos de Canção Nova, eu, pregador da palavra, queria sair para pregar, e numa pedagogia de Deus para mim, para me fazer amadurecer, Deus me colocou numa salinha para ser editor de corte da TV Canção Nova. Eu ficava lá, segura um no ar, segura dois, livre um, livre dois, e ficava fazendo os cortes das câmeras, como é feito hoje, edição de corte. Só que era um cubículo, era uma salinha, e eu ficava irritado naquele lugar, porque eu falava, eu sou pregador, eu saí para evangelizar, eu vim aqui para essa companhia de pesca para falar de Jesus, não para ficar dentro de uma sala apertando o botão. Meu Deus, eu estou aqui apertando o botão, eu não estou evangelizando. Eu achava na minha cabeça isso, gente, há quase 30 anos, já faz 30 anos que foi quando eu entrei na comunidade, e eu ali apertando o botão, até que o padre vinha na quinta-feira de adoração levando Jesus no ostensório, e naquele momento Deus me deu uma inspiração, e ali no palco nós tínhamos a imagem de Jesus segurando o cálice assim no seu Sagrado Coração, uma imagem lindíssima no palco do Rincão, e eu pedi que o cinegrafista fechasse, desse um close em Jesus ali no ostensório, e tem um efeito na mesa, né, que a gente chama de fusão, né, a gente chama de fusão, a gente fazia fusão de uma imagem com a outra, e eu fui colocando ali o rosto de Jesus na hóstia consagrada, o rosto de Jesus. A diretora que estava do meu lado falou, que coisa linda, maravilhosa. Eu fiz assim para ela, e eu comecei a me empolgar e fui fazendo aquele movimento, e apareceu o rosto de Jesus na hóstia consagrada, o padre segurando Jesus ali parado, e foi. Eu terminei aquele dia, naquele tempo não era call center como tem hoje aqui, bem estruturado. Chegou um bilhete para mim, um papel, né, como se fosse um memorando, no final da quinta de adoração, no intervalo do almoço. Tinha acabado o meu turno, saí ali daquela ilha de edição feliz, contente, porque Deus tinha me inspirado a fazer algo diferente ali, naquela ilha de corte, que eu estava apertando o botão e reclamando porque eu não saía para evangelizar, olha só. E naquele momento chegou um memorando, e no memorando dizendo de uma senhora lá no sul do país, que foi curada de uma depressão, porque ela dizia, eu vi Jesus na hóstia consagrada. Eu falava assim, teve gente que deu risada e falou, ah, mas é um efeito. Pode ser tecnicamente que seja um efeito, mas se você percebe que Deus foi além do efeito, Deus foi além do equipamento, Deus foi além da câmera, Deus foi além da criatividade do Alexandre, Deus foi muito além, Deus realizou um milagre e pegou aquela mulher, aquela alma que sofria em depressão e curou-a da depressão, porque ela viu na TV Canção Nova a imagem, o rosto de Jesus na hóstia consagrada. E aí você entende que quando Deus nos dá o alimento, a Eucaristia, é em vista de uma eficácia. E essa palavra para nós na Canção Nova é muito importante. Inclusive tem um documento que nosso pai fundador escreveu no ano de 1988, chamado A Eficácia Sobrenatural da Canção Nova. E eu quero ler o comentário que o Padre Jonas faz, inicial, deste documento. Presta atenção no que o padre diz a respeito deste documento, Eficácia Sobrenatural da Canção Nova. Pelos frutos conhecereis a árvore, diz Padre Jonas. Era isso que se podia constatar da Canção Nova, sua eficácia sobrenatural como obra de Deus, pois os frutos da nossa missão já se tornavam evidentes para o povo, e com uma linguagem simples fomos contagiando com a presença de Deus. Foi quando eu, Padre Jonas falando, percebi a necessidade, momento oportuno, de pôr por escrito num documento, para nós na comunidade, documento interno, o quanto Deus nos deu eficácia sobrenatural para a missão. Deste modo, o documento se tornou um guia na vida dos membros da comunidade, para que ninguém perca a visão do que é essencial, para que o Alexandre não perca a visão do que é essencial, para que o André Florencio não perca a visão, para que o Sapo não perca a visão, para que a Patrícia não perca a visão, para que a Valdênia que está aqui não perca a visão, para que a Camila, minha irmã que está ali atrás das câmeras, não perca a visão, para que cada missionário que está aqui, a Sidna que está lá na direção do programa, cada missionário não perca a visão do que é essencial. E Padre Jonas conclui esse comentário com essa frase maravilhosa: Deus sempre irá nos guiar. Amém. Deus sempre irá nos guiar. E é isso. E nesse documento o Padre Jonas vai falar.

ele vai dizer isso, os fatos comprovam, dois pontos, realmente Deus age acima do que fazemos. Deus age muito acima do Sorrindo para a Vida, Deus age muito acima da quinta-feira de adoração, Deus age muito acima dos acampamentos, Deus age acima porque é uma eficácia sobrenatural. E quando se fala em eficácia, é diferente de eficiência. Padre Jonas poderia ter colocado eficiência sobrenatural da Canção Nova, mas ele quis colocar eficácia. No mundo corporativo tem diferença, eficácia e eficiência. Eficiência é o que, Alexandre? Eficiência significa fazer a coisa certa da maneira certa. Um exemplo, você tem uma empresa, você produz 1000 produtos ali em 8 horas, você tem lá 10 funcionários, eles produzem 1000 unidades de um determinado produto em 8 horas. De repente você começa a usar uns equipamentos, maquinários, você otimiza o tempo, aí você só precisa só de 4 funcionários agora, né? Para trabalhar, você tinha 10, agora diminuiu para 4, porque mexe no maquinário, e o equipamento agora que produzia 1000 equipamentos, ou melhor, a equipe que produzia 1000 unidades em 8 horas, agora produz 1000 unidades em 5 horas. Ou seja, você reduziu o tempo, reduziu o custo, você produziu, num tempo menor, a mesma quantidade. Você otimizou, isso é eficiência. E o que é eficácia? A eficácia, ela visa a meta, o objetivo. Ou seja, vou fazer uma campanha do meu livro aqui, Reconciliação Cansa, Mas Santifica. Acabou que não sabe-se quanto que foi gasto para fazer a campanha deste livro, mas o livro atingiu inúmeros casais e inúmeras famílias. A campanha de divulgação desse livro foi um sucesso. Teve eficácia. O objetivo foi alcançado. Então eficácia tem a ver com objetivo. Quando o Padre Jonas fala que a Canção Nova tem uma eficácia sobrenatural, não é natural, é sobrenatural, é de Deus. E Deus, ele tem metas. E a meta dele, qual que é a meta de Deus? As almas. Quero almas, dai-me almas. E é por isso, Deus tem uma meta para mim e para você. A eficácia visa a meta, o céu. Eu e você somos chamados a chegarmos em céus novos e uma terra nova. Ao chegarmos ao paraíso, com muita luta, suando a camisa, sim, somos chamados. Temos que percorrer o caminho. E Deus nos dá um alimento eficaz. A Eucaristia é esse alimento eficaz. É o alimento que nos leva a uma meta, à montanha, ao céu. Por isso, meu irmão e minha irmã, você que pode, comungue. Você que tem condições aí na sua cidade e a missa diariamente, vá. E você que tem agora condições, adore Jesus, vai, sai da sua casa, vai lá na capela agora, vai lá na sua igreja e vá adorar Jesus, se exponha diante dele, como o Papa João Paulo II fazia durante seu pontificado, como o Padre Jonas fez durante todo dia ele fazia isso, ali, sendo bombardeado, e a expressão é essa mesmo, sendo bombardeado por aquelas ondas de ressurreição. Eu e você, nessa quinta-feira de adoração, somos chamados a isso. Alexandre, tens ainda um longo caminho a percorrer. Por isso, para de ficar aí dizendo, eu sou um fracasso, sou isso, aquilo. Não, não, não, não, Alexandre. Acorda, levanta e come. Comungue, me adore no sacrário, no ostensório, na Eucaristia, me adore. E você vai receber, Alexandre, ondas de ressurreição. E você vai chegar depois de caminhar 40 dias e 40 noites. É bonito que o número 40 na Bíblia significa um tempo de intervenção. Sempre após os 40 dias e 40 noites há uma intervenção de Deus. Deus intervém. Bonito isso. Deus intervém de que forma? Com a brisa leve. Mas para chegar na brisa leve, na presença de Deus, tem que se percorrer o caminho. A Eucaristia é o alimento eficaz. É Deus nos dando eficácia sobrenatural. Como dá a Canção Nova, para chegarmos à meta, ao objetivo. Deus age acima, muito mais acima do que nós fazemos. Eu quero ler a frase certa. Deus age acima do que fazemos, muito mais, muito mais. No nosso ministério, nossa evangelização, Deus age acima. E aqui é um território eucarístico. Eu quero terminar, para a gente poder cantar, rezar, porque hoje o programa, o tempo é mais curto. Eu quero terminar com essa historinha aqui de... Na verdade, é mais do que uma historinha, é um fato da vida de São João Maria Vianney. É um fato da vida dele, que conta-se que quando ele chegou lá em Ars, ele não sabia o caminho para Ars. É o cura da Ars, né? São João Maria Vianney, o padroeiro dos párocos. Ele era o pároco de Ars. E quando ele chegou em Ars, ele não sabia o caminho.

0: Ele indo lá, ele encontrou um jovem pastor de ovelhas. E ele pediu informação para esse menino, perguntando, né, como é que eu faço para chegar até Ars? E aquele menino, com muita simplicidade, indicou para São João Maria Vianney o caminho para chegar a Ars. E aí, São João Maria Vianney disse o seguinte para esse menino. Ele disse assim: você me mostrou o caminho de Ars, e eu te mostrarei o caminho do céu. E aí, este menino, que se chama Antônio Grive, para quem não sabe, ele foi o primeiro paroquiano a morrer depois de São João Maria Vianney, depois que São João Maria Vianney morreu. São João Maria Vianney morreu, e o primeiro paroquiano que morreu logo após foi esse menino, já crescido, Antônio Grive. E assim, São João Maria Vianney cumpriu a promessa, mostrou para ele o caminho do céu. É isso. Levanta e come. Tens um longo caminho a percorrer. Jesus na Eucaristia vem nos consolar, vem nos confortar, e ele te mostra o caminho para o céu. Ele quer te mostrar o caminho para o céu. Vamos caminhar juntos, meus irmãos. Adoremos Jesus sacramentado nesse território eucarístico que é a Canção Nova, também aí na sua paróquia, na sua comunidade. Adore Jesus. Você vai se levantar fortificado, porque Deus sempre age muito mais, muito acima do que nós podemos sequer imaginar poder fazer. Deus abençoe você.
1: Deus abençoe você. E diante de determinadas pregações, a gente só responde de uma forma simples e com o coração cheio de alegria. Por isso, esta canção que eu convido você a cantar.

0: Deus, faça o exercício de agradecer a Deus. De agradecer a Ele porque Ele te dá o alimento de todo dia. Porque Ele te dá o alimento que gera a eficácia. Porque Ele te dá o alimento que faz com que você não desista.
1: Obrigado, Ele te dá o alimento
0: que faz com que você tenha coragem de levantar mais uma vez. Mesmo diante de todas as realidades difíceis, acreditar. Acreditar uma vez mais. Faça isso por hoje. Porque você foi alimentado pela palavra agora do Senhor. E através desta palavra, por esta palavra, pela força desta palavra, que ela possa gerar toda a coragem, toda a força que você precisa neste momento. Muito obrigado, Jesus.
1: Obrigado, meu Deus.
0: Bendito
1: muito obrigado,
0: e louvado, Senhor. Deus.
1: Muito obrigado, Senhor Jesus.
0: Glórias a Ti.
2: Obrigada por Sua presença real na Eucaristia, Jesus. Onde o Senhor é remédio e alimento ao mesmo tempo para nossa alma. Quantas pessoas, a partir dessa pregação agora, despertaram para essa realidade tão maravilhosa. Deus quis permanecer conosco. Jesus permaneceu conosco na Eucaristia. E muitas vezes Ele está lá, abandonado no sacrário. E hoje o convite para mim e para você é esse. Visite Jesus no sacrário. Adore Jesus na Eucaristia. Receba Jesus na Eucaristia. E que experiência maravilhosa nós vamos viver. O nosso irmão Alexandre trouxe para nós, no início da pregação, a partilha de irmã Faustina. A maioria das experiências místicas que ela viveu, onde Jesus falou com ela, foi ou na missa, na Santa Missa, né? Depois que ela recebia a Eucaristia, ou nos momentos de adoração. Então, mesmo que você não sinta nada, e Padre Jonas nos ensinava isso, talvez você não sinta nada extraordinário, mas é como os raios do sol. Quem se coloca diante do sol, aqueles raios, com certeza, eles fazem a diferença na vida daquela pessoa. A gente sente.

0: sente os raios do sol nos aquecendo. E esses raios da misericórdia, porque a Eucaristia é a fonte da misericórdia. Os raios da misericórdia, o sangue e a água que jorraram do coração de Jesus na cruz, nos envolvem quando nós simplesmente nos colocamos diante dele na adoração. Então peça ao Senhor nesta manhã, dá-me um coração adorador, Jesus. Eu preciso ser esse homem adorador, eu preciso ser essa mulher adoradora, Senhor. Eu quero sair do comodismo, do meu conforto, Senhor. Eu quero sair da minha agitação. Quantas pessoas que precisam só disso, se colocar diante de Jesus na Eucaristia. Você que está com a mente confusa, até suas enfermidades, vá diante de Jesus na Eucaristia. Nós queremos, Senhor, esta graça hoje. Nós queremos, como Elias, ser alimentados pela Eucaristia, sustentados pela Eucaristia, nutridos pela Eucaristia. E Padre Jonas sempre nos ensinou, por isso a inspiração foi que a Canção Nova seria uma comunidade de amor e de adoração, sustentada pela presença real de Jesus, aonde? Na Eucaristia. Segredo para nós, meus irmãos. Eu quero agradecer mesmo a Deus, porque a Eucaristia é a nossa força. A Eucaristia é a minha força, é a sua força. E agora no Espírito, peça isso. Eu quero te adorar, Senhor, em Espírito e em verdade. Espírito Santo, vem agora nos inspirar nesta adoração.
1: Força. Palavra interior que o Senhor coloca no meu coração é que muitos que estavam desviados do caminho, a palavra é essa, desviados do caminho. Você tinha saído do caminho de Deus, mas agora você retoma o caminho de Deus, você retoma a sua fé, você retoma o ser adorador, você retoma o ser homem eucarístico, mulher eucarística, você retoma a Santa Missa, você retoma a paróquia, a comunidade, a sua comunidade. Você estava se isolando, se afastando por mágoas, ressentimentos, situações desagradáveis que você viveu, mas isso fez com que você se afastasse. Não, não é para ficar afastado. Deus está te guiando agora. Aquilo que Padre Jonas disse aos seus filhos e filhas na Canção Nova, Deus sempre irá nos guiar. Ele está falando para você agora. Deus está falando para você, eu vou te guiar, eu sempre irei te guiar. Pessoas retomando o caminho neste momento, me vem muito forte. Pessoas tomando decisão agora, dizendo, eu vou retomar. Batia uma preguiça em você para ir adorar Jesus. Batia um cansaço, no momento que você pensava em ir para a missa, em adorar, vinha uma desculpa, vinha uma prostração, vinha uma moleza, vinha uma, como diz a Nodéia, uma leseira, vinha aquela coisa que você não ia. Mas isso foi exorcizado, foi disso. Foi arrancado. Você agora é tomado por esta força de Deus. E você tomou a decisão, a feliz decisão de retomar o caminho. Tens um longo caminho a percorrer. E é Deus que te fortifica. Agradeça, meu irmão. Agradeça.
2: Nosso Senhor está como que desvencilhando pessoas que tinham várias amarras, vários vínculos. Como se você estivesse envolvido em várias realidades. Mas à medida que o Alexandre ia ministrando, Deus ia soltando as amarras que te prendiam. Os vínculos equivocados que você tinha. Vínculos de amizade, vínculos de trabalho, vínculos financeiros. Relacionamentos que te afastavam dessa graça de Deus. Nosso Senhor nos liberta hoje. Obrigada, Senhor. Muito, muito obrigada, Senhor. Louvado sejas.
0: Quando nós adoramos o Senhor, Ele sopra sobre nós o Espírito Santo. E nós tomamos posse nessa manhã. Nós gostaríamos de continuar aqui nesse momento profundo de oração. Eu convido mesmo você a continuar depois do Sorrindo para a Vida, clamando, pedindo o Espírito Santo, essa brisa leve. Eu até recordava aquela canção, né? Quero mergulhar nas profundezas do Espírito de Deus. Se tivesse mais tempo, eu ia até pedir para o André cantar, mas você canta aí na sua casa depois, porque essa música todos nós conhecemos. Se você não conhece, procura, né? Quero mergulhar nas profundezas, você vai encontrar. Brisa leve, tão suave, doce Espírito. Porque Deus quer continuar ao longo do dia fazendo uma obra nova. E agora nós vamos agradecer ao Senhor por tudo que Ele fez. Obrigado, e vamos ouvir o testemunho. Glória ao Pai, ao Filho, ao Espírito Santo.
2: Como era no princípio, agora e sempre.
0: Amém.
2: Louvado seja Deus. E que bom que a Canção Nova é 24 horas na presença de Deus, né? A gente encerra aqui, mas começamos uma quinta-feira de adoração. Mas mesmo quando não é quinta-feira de adoração, toda a programação é de oração, para que tenhamos momentos ininterruptos. É o que Padre Jonas nos ensinou, a oração, o ritmo da vida. Você pode rezar o tempo todo, porque o tempo todo você pode estar na presença de Deus. Que bom esse sistema de comunicação, minha gente! Agora, bom também é esse Deus amoroso que vai enchendo cada vez mais esta família de gente generosa. Quero abraçar aqui a Rose Xavier, ela diz: bom dia, Val. Paz, eu sou a Rose, sou de Brasília, fiz meu algo a mais de R$25 através do carnê. Deus abençoe a todos vocês. Obrigada, viu, Rose? Deus lhe pague. A Andresa deixou o pedido de oração. Nós estamos rezando por você, por esta realidade, tá, Andresa? Pode ficar tranquila, conte com as nossas orações. A Florentina Francisca de Melo também deixou a doação dela. Ela segue minha contribuição para alcançarmos o 100%. Florentina, muitíssimo obrigada por nos ajudar nesta missão. Ela mandou um abraço para todos aqui da família. Então, você que está aí do outro lado, o Ederaldo, Elionari, eu queria falar o nome de todo mundo, gente. Eu quero mencionar aqui alguns do Instagram, antes que chegue a plaquinha do testemunho, já vou ler. Mas sabe qual foi? Teve uma pessoa que ela disse assim: Val, esse mês vai dar bom. Achei o máximo. Achei o máximo, ela dizendo assim: esse mês vai dar bom. E é isso mesmo. Muito obrigada a Rosa Maria, que deixou aqui a doação dela, né, Rosa? Deus lhe pague por nos ajudar nesta belíssima missão. Tantas pessoas aqui, o Guilherme Costa, juntinho conosco, José Carlos, a Ângela, ai, deixa eu ver, Daniela, e todo mundo que foi enviando aqui, Romilda, Charlene, Solange, Luciana. Obrigada, meus irmãos, porque é com a ajuda de cada um de vocês que a gente alcança o 100%. Teve uma pessoa aqui que ela disse assim: ô, Val, já fez o rateio? Por isso que eu pedi no início do programa, vocês ajudem a gente a espalhar notícia. Principalmente porque hoje é quinta-feira de adoração, ao longo do dia a gente não vai ter oportunidade de estar falando com tanta clareza. Então ela perguntou: quanto é que ficou para cada um? A gente já tinha falado, mas nem todo mundo ouve, né? O tempo todo. Então, ó, R$14,28, tá bom? Esse é o nosso rateio para o 100%. E aqui tem o testemunho da Michele. Ela diz assim: Valdênia, esse programa é o que você apresentou na terça-feira, no dia 28 de julho de 2026, o programa Deus Proverá. Eu gostaria de dar esse testemunho. Minha filha é diabética e ela usa um aparelho e produtos, e os produtos desse aparelho são muito muito caros. E a Unimed faz o reembolso dos insumos, mas é só por ordem judicial. No começo do mês, eu fiz a solicitação do reembolso, que seria depositado no dia 25, mas eu não recebi. Ao verificar se os dados estavam corretos, percebi que eu coloquei o dígito errado da conta. Eu fiquei muito nervosa, pois o valor é alto. Liguei para o meu esposo, ele me tranquilizou, e aí, resumindo, ela disse assim: Val, eu não sabia o que fazer. Liguei a TV e você estava rezando o texto da Divina Providência e pediu que nós pudéssemos pedir a providência de Deus. E naquele momento senti que Nossa Senhora estava comigo. Eu pedi a Nossa Senhora, o desespero passou, ela acalmou meu coração. E para a honra e glória de Nosso Senhor Jesus Cristo, eu fiquei tranquila, dormi tranquila e graças a Deus tudo foi solucionado e eu já recebi o valor de volta. Louvado seja nosso Senhor Jesus Cristo, e eu agradeço a Canção Nova que nos ensina a rezar. A Michele não disse, mas a gente diz por ela, não é?
1: Sim.
2: É por isso, que eu ajudo a Canção Nova.
0: Muito obrigada também ao Valdeci lá do Distrito Federal, acabou de enviar aqui R$14,98. Obrigada, Valdeci, Deus abençoe.
1: Obrigado.
0: O Gerson de Londrina também mandou os R$25. Obrigada, Deus abençoe. Gente, de ontem para hoje nós subimos 4%.
1: Vale.
0: Graças a Deus. Estamos com 83%, família Canção Nova. Faltam quanto? 17%. Temos hoje e amanhã. Hoje e amanhã. Qual é o percentual de cada dia? 8,5%. A Val já deu o recado. R$14,28 para cada um, para que nós possamos alcançar a meta, que é 100% da evangelização. Nós precisamos da sua ajuda, família Canção Nova. E essa é a hora, né, Alexandre?
1: E nós acreditamos que esse mês vai dar bom, né?
0: Vai dar bom, sim, gente.
2: Esse mês vai dar bom.
0: Por favor.
1: União da família Canção Nova,
0: isso
1: todos
0: mesmo.
1: Nós, né?
0: E olha, a gente já falou dos produtos. Hoje eu vim com a pulseirinha aqui de São Miguel.

0: eu saí de lá um novo homem, porque eu entendi que em tudo que a gente faz, desde apertar botão, atrás da câmera, aqui na bancada, a gente evangeliza. Na Canção Nova, tudo é evangelização. Eu aprendi isso. Amém. Então, Deus age acima, muito acima, viu? Do que nós fazemos. Vai dar bom esse mês.
1: Vai dar bom.
2: Deus abençoe.
1: Bom, até a próxima.
2: Até a próxima.
1: Até amanhã, se Deus quiser, cantando com alegria.

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10: Bom dia, você que nos acompanha pelo sistema Canção Nova de Comunicação. Sou eu, Luciana Paula, missionária da comunidade Canção Nova, com você aqui nesta manhã. Hoje, quinta-feira, dia especial de adoração aqui na Canção Nova. Um dia que nós nos voltamos para Jesus Eucarístico. Você que está em casa, se tiver oportunidade, vem aqui para a Canção Nova conosco passar esse dia. Nós teremos um dia inteiro de adoração, de pregação, de oração. Você é convidado a estar aqui conosco. Nossa manhã daqui a pouquinho começa com animação, em seguida pregação com nossa irmã Rogerinha Moreira, depois adoração com o nosso diácono Valdir. Nós temos uma manhã repleta

repleta de várias programações para você. Você que tem oportunidade, venha para cá. Você que não tem, fique na sintonia da Canção Nova, que nós transmitiremos toda a programação para você que está em casa. Vamos ouvir uma música, daqui a pouquinho estamos de volta. Música.

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2: Nove horas e 25 minutos. Você acabou de ouvir Só Pra Te Adorar, Ana Lúcia, e depois Emanuel Stênio e André Leite, Enquanto Eu Te Adorar. Segundo o nosso saudoso Monsenhor Jonas Abib, ele dizia assim: adorar é a chave para sustentar a fé, limpar o interior ferido pelas lutas do mundo e entrar em íntima sintonia com Deus. Ele repetia: quem não adorar não vai aguentar as provações da vida. Você tem adorado o Senhor na Eucaristia? Se você não adorar, como diz o nosso saudoso Padre Jonas, quem não adorar não vai aguentar. E o tema de hoje da nossa quinta-feira de adoração é: curai-me, Senhor, e ficarei curado. Salvai-me e serei salvo, porque sois a minha glória. Está em Jeremias 17, 14. E você que está na sintonia da Rádio Canção Nova, nós estamos na reta final do nosso projeto Dai-me Almas. Dai-me almas e ficai com o resto. Era isso que dizia nosso saudoso Monsenhor Jonas Abib. Você que pode nos ajudar, nos ajude. Estamos na reta final do nosso projeto Dai-me Almas e nós precisamos, nesse mês, chegar ao 100%. Eu já na fé proclamo que iremos chegar ao 100%. 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

ter esta obra. Daqui a pouquinho nós já vamos para o rincão do meu Senhor, para o início da nossa quinta-feira de adoração. Permaneça na sintonia, que daqui a pouquinho estamos de volta.

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1: Estou de volta com você aqui na quinta-feira de adoração. 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Venha, venha e traga a sua família. Você que precisa ser fortalecido na fé, venha para o acampamento de oração à fé católica. E agora nós vamos direto para o Rincão do Meu Senhor para o início da nossa quinta-feira de adoração com a animação da nossa irmã Bruna Marta.
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abre seus braços. Abre seus braços ao Pai de amor. E vê que Ele te ama. É isso que nós estamos cantando. Fecha teus olhos aí por um instante. E ser batizado agora com o amor de Deus. O amor que cura, que restaura. Esse amor que dá sentido à nossa vida. As dores da nossa vida. Obrigada, Senhor, por este amor tão grande. Talvez você só precisava disso, meu irmão, minha irmã. Saber que é amado por Deus. Saber que Ele te espera. Que Ele te esperou até este dia de hoje. Escolha agora. Deixar a tristeza para trás. Lança fora a tristeza. Lança fora o desespero. Porque o Deus de amor está aqui. E é Ele quem quer falar conosco nesta manhã. É Ele quem quer agir em nós nesta manhã. Nós te agradecemos, Senhor, por este amor tão forte. Que nos enche. Respira fundo aí e experimente o amor de Deus sendo derramado sobre a sua vida. Obrigada, Senhor. Obrigada porque eu sou filha, amada e querida pelo Senhor. E nós queremos nos encher da Tua palavra, porque nós já estamos abertos à Tua ação. Por isso eu convido você a estender as suas mãos aqui em direção a Rogerinha. E rezemos por ela, suplicando a ação do Espírito Santo sobre a sua vida, sobre a sua missão, sobre a sua família. Iria lavara lavanduria lavaria la lavaria la lavaria la lavala candererê. Enche a Rogerinha, Espírito Santo de Deus. Para que esse amor derramado do Senhor através do Espírito Santo nos atinja.

0: Ave Maria, cheia de graça, o Senhor é convosco. Bendita sois vós entre as mulheres. Bendito é o fruto do vosso ventre, Jesus. Santa Maria, Mãe de Deus, rogai por nós, pecadores, agora e na hora de nossa morte. Amém.
1: Rogai por nós, Santa Mãe de Deus,
0: para que sejamos dignos das promessas de Cristo.
1: Amém. Podemos sentar. Graças a Deus, eu tenho feito uma experiência muito bonita, profunda, com as chagas de nosso Senhor Jesus Cristo. Se Deus quiser, talvez já o mês que vem, o próximo mês, eu estarei lançando uma coleção que se chamará Serei Curado, onde eu vou estar rezando e também ensinando você um caminho da cura das nossas doenças espirituais, da cura das nossas doenças emocionais e também da cura física. E nos três livros, que é uma coleção, eu falo sobre a devoção das Santas Chagas de Jesus e convido as pessoas que estão doentes a depositarem a sua dor nas chagas de nosso Senhor Jesus Cristo. Então eu quero começar essa pregação já pedindo a você que está aqui e você que está em casa também, para que você coloque hoje aquilo que perturba a sua alma ou perturba o seu coração, suas emoções, ou também que você sente no corpo suas dores físicas, a escolher uma das chagas de nosso Senhor Jesus Cristo na cruz e ali colocar a sua dor. Muitos santos faziam essa experiência. As chagas de nosso Senhor Jesus Cristo, o sangue de Cristo é fonte de cura e libertação. Estamos quase encerrando o mês do Santíssimo Sangue de nosso Senhor Jesus Cristo. Então é justo que nós peçamos hoje que a nossa dor seja lavada pelo sangue de Cristo que brota das suas chagas. Eu vou cantar para você essa canção que é nova, que foi inspirada na minha experiência pessoal com as chagas de nosso Senhor Jesus Cristo. Então, estenda a sua mão para o crucificado que está aqui. Escolha uma das chagas dos pés, dos ombros, do lado de Jesus, do rosto. Coloque a sua dor agora e peça a Jesus a sua cura nesta manhã. Peça a Jesus que venha te curar.

Eu quero pedir a Jesus no dia de hoje que visite a sua dor, visite hoje aquilo que está dentro de você te incomodando. Enquanto eu estava cantando, Jesus estava tocando numa pessoa que tinha muitas células do seu corpo tomadas pelo câncer, células cancerígenas. Ele me dava a imagem de um sangue que estava ali com os glóbulos, né? As hemácias, mas com células cancerígenas no seu corpo. E Jesus tocou em você porque você rezou com muita fé, com muita fé. E esse é o caminho que eu quero ensinar para você nesta pregação hoje. Um caminho de cura e de libertação. Pegue comigo a palavra de Deus, que está em Jeremias, capítulo 17, versículo 14. Jeremias, capítulo 17, versículo 14. Cura-me, Senhor, e ficarei curado. Salva-me e serei salvo. Cura-me, Senhor, e ficarei curado. Salva-me e serei salvo. Esta é a promessa de Deus para nós hoje. Que você se aproxime de Deus, como está na carta aos Hebreus. Aproximemo-nos, confiantes do trono da graça, para também tocarmos na benevolência, na bondade de Deus, para dele recebemos graça sobre graça. Você acha que Deus pode curar? Sim. Você acha que Deus também manifesta a sua presença nas curas físicas? Nos dias de hoje, quem acredita que levante a mão? Olha que bênção. Temos um povo de fé no meio de nós, né? Vamos aplaudir esse povo de fé que está na Canção Nova hoje. E esse é o grande ingrediente para que Jesus manifeste no meio de nós a sua graça de cura e de libertação. Se não tiver fé, nós podemos aqui rezar e rezar e rezar e não vai acontecer nada com você. Mas se estamos num ambiente de fé, Jesus pode agir de maneira extraordinária. Aliás, a Canção Nova, como território eucarístico, é um território de milagres. É uma casa de milagres. É um espaço onde Deus manifesta a sua graça. Mas eu tenho a primeira dica para você, dizer para você: não procure somente um alívio momentâneo da sua dor. Quando a gente está com dor de cabeça, né? A gente toma um analgésico, tipo uma aspirina ou outro, né? Para aliviar a dor. Não, porque Jesus quer curar você de maneira total. Corpo, enfermidade física, enfermidade espiritual e enfermidade emocional. Aliás, ninguém, eu quero dizer isso para você, ninguém sai da presença de Deus sem que o Senhor toque em algo da sua vida. Saiba disso. Você que está aqui na Canção Nova, você que está acompanhando em casa, saiba que nesses momentos de oração que a Canção Nova promove, seja numa quinta-feira, nos nossos programas, não é verdade, oracionais, nos nossos acampamentos, sempre, sempre, sempre Jesus nos cura. Nós estamos nos submetendo ao grandioso Deus, que é de sumo bem. Ninguém sai diferente da presença de Deus. Então daqui a pouquinho ele vai estar conosco, vamos ter a nossa adoração, você vai estar diante do Altíssimo e alguma coisa Deus vai fazer no seu coração. Olha que bênção, ele sempre faz. Jesus sempre faz algo na nossa vida quando nós estamos diante dele, seja no coração, seja na mente, seja no físico, seja no andamento da nossa vida, nos trajetos, nos caminhos que nós percorremos. Jesus
não deixa ninguém sair daqui de mãos vazias. Então, diga para a pessoa que está do seu lado, você não vai sair de mãos vazias hoje da Canção Nova, né? Graças a Deus. A primeira dica que eu deixo para você, busque a cura total, não somente do câncer que você tem, não somente da coluna que está machucada, não somente do fígado que está doente, procure a sua cura total, alma, coração, sentimentos, mente, físico. Sempre quando você estiver diante do Senhor, mergulhe por inteiro a sua vida diante dele, não se fixe apenas na cura física. Segunda coisa, Jesus quer curar os sintomas, mas ele quer curar principalmente a raiz do problema. Como eu disse, não, ele não quer dar só um analgésico para a sua dor, ele quer ir no problema, na raiz, e às vezes o problema é emocional. Às vezes é um problema da sua alma, é uma falta de conversão, é um pecado dominante que adoece o seu corpo, adoece o seu coração. Ele quer ir na raiz do problema. Muitas vezes no fato doloroso que aconteceu com você. Jesus, ele veio salvar, curar e libertar. E ele veio curar não somente a cabeça e o que está causando, por exemplo, a insônia, mas ele veio também curar a sua alma, o seu coração, ou seja, a cura total. Ele não quer nos dar apenas um alívio instantâneo, sabendo que a maior doença que nós temos se chama pecado. E ela adoece. Quando estamos caminhando por certos caminhos errados, o nosso corpo sente, a nossa alma geme dentro de nós, geme de saudade de Deus, da presença de Deus, geme e sente falta da Eucaristia. Jesus não disse a nós, eu sou o alimento, eu sou o pão do céu. Aquele que vem a mim não terá fome e nem terá sede, como disse a samaritana. Quando nos alimentamos de Jesus, a nossa alma sente a presença dele. O nosso corpo vibra pela presença do seu Criador, do nosso Rei. Quando nós nos aproximamos de Jesus Eucarístico, nós estamos fazendo um verdadeiro tratamento médico na nossa vida. Aliás, a maior cura que Jesus deseja realizar em você é a cura da sua alma. O que Jesus mais sonha para você é a santidade, é o céu. Vai dizer a palavra, você pode entrar no reino dos céus sem um pedaço de dedo, sem um joelho, né? Com um pedaço de perna, doente, mas o importante para ele é que você entre no reino dos céus. Ele pode até mesmo permitir que você passe por um processo de cura, um processo de tratamento doloroso, mas ele não está querendo a sua cura física, ele está querendo a cura da sua alma. Portanto, se você está vivendo um tratamento contra uma enfermidade, tratando uma enfermidade, e esse tratamento tem sido doloroso para você, você precisa levantar os braços ao céu e dizer, obrigada Jesus, porque o Senhor está curando a minha alma, o Senhor está curando o meu coração. Existem curas instantâneas e existem processos de curas. Aliás, uma outra pregação que eu fiz aqui também, numa quinta-feira, eu falei sobre isso. Até se não me engano, Senhor, aquele que tu amas está doente. É o título dessa pregação e eu canto até a música nova, né? Mas hoje, em especial, eu quero trazer para você algumas dicas dos processos de curas que estão acontecendo no nosso meio.
os ingredientes essenciais para que esse processo de cura aconteça no meio de nós. Primeira coisa, quando Jesus manifestou o seu ministério, quando ele se revelou, está lá em Lucas capítulo 4, versículo 16 ao 21, ele disse assim: o Espírito do Senhor, ele estava citando Isaías, não é? O Espírito do Senhor está sobre mim, porque ele me ungiu para anunciar a boa nova aos pobres, enviou-me a proclamar a libertação dos presos, aos cegos a recuperação da vista, para dar liberdade aos oprimidos e proclamar o ano da graça do Senhor. Está intrínseco, está no ministério de Jesus a cura, a libertação, a salvação. Então, todas as vezes que nós estamos diante do Senhor, nós estamos vivenciando um processo de cura, seja na alma, seja no emocional, seja no físico. Todas as vezes que Jesus é invocado por cada um de nós, toda vez que o buscamos, ele manifesta justamente aquilo que está em Lucas capítulo 4, versículo do 16 ao 21. O Espírito do Senhor está sobre mim e eu realizo o desejo de meu Pai: curar, salvar e libertar. Agora, uma coisa bem interessante que está no Evangelho de São Mateus, ele vai dizer assim, ó, Mateus capítulo 8, versículo 16. Jesus vai dizer assim: ao anoitecer, levaram a Jesus muitos possessos. Ele expulsou os espíritos pela palavra, e olha o que diz a palavra de Deus, e curou todos os doentes. Assim se cumpriu o que foi dito pelo profeta Isaías: ele assumiu as nossas dores e carregou as nossas enfermidades. E é por isso que muitas vezes eu cito a devoção às chagas de nosso Senhor Jesus Cristo também como fonte de cura e de libertação, ao sangue de Cristo como fonte de cura e libertação. Nós sempre citamos a Eucaristia, e é claro, eu falo dela também em uma outra pregação. Falo também de várias vias em que o Senhor deixou na igreja para a cura e nossa libertação, como a unção dos enfermos, o sacramento da unção dos enfermos, mas também as chagas de nosso Senhor Jesus Cristo, porque lá em Isaías ele vai dizer, ele assumiu a sua dor. Diga comigo assim: Senhor Jesus, eu estou diante da sua presença para que o Senhor nesse dia também assuma a minha dor, também assuma o meu sofrimento. Eu invoco o teu nome, Jesus, e mergulho nas tuas santas chagas a minha dor, a minha enfermidade. Jesus, eu confio em vós. Diga isso: Jesus, eu confio em vós. Mas o Evangelho de São Mateus tem uma palavrinha aqui muito interessante que vai dizer que ele curou todos os doentes. Então, onde Jesus passa, ele cura. Como eu já disse, ele cura o coração, ele cura a mente, ele cura a alma e ele cura o físico. Ninguém sai da presença de Deus sem ser tocado por ele. Diga isso para o irmão que está do seu lado: você não vai sair daqui hoje sem ser tocado por Jesus. E é uma grande verdade. É uma grande verdade. Santo Irineu vai dizer assim, ó: a glória de Deus é ver o homem plenamente vivo, ver o homem plenamente saudável, ver o homem plenamente em Deus. Ou seja, a alegria do coração de Deus é ver você bem.
Deus se alegra quando você está bem, quando você tem esse sorrisinho aí, ó, que você está dando, né? Porque você está feliz, hoje você está na canção nova, né? Não é verdade? Deus te quer bem, Ele quer o melhor para você. É a alegria do coração de Deus. Por isso que Mateus vai dizer, né, que Ele curou a todos. Porque quando Jesus chegar aqui daqui a pouco na adoração, Ele vai olhar a carinha de todos nós e vai olhar você também que está em casa ou no trabalho também assistindo a nossa quinta-feira, acompanhando nossa quinta-feira de adoração. Ele vai olhar para você também e vai dizer para você assim: eu te curo. Eu hoje, eu toco em você, eu desejo tocar em você. Pode ser que você esteja esperando a cura do câncer. Pode ser que você hoje não tenha amanhecido bem fisicamente. Mas Jesus vai dizer: olha, hoje eu quero consertar isso em você. Hoje eu quero tocar nessa parte da sua vida. Tenha certeza, de alguma forma você vai sair diferente da presença de Deus. O livro do Eclesiástico também traz uma passagem para nós, muito importante, que vai dizer também da graça, da cura, da libertação de nosso Senhor Jesus Cristo, da ação de Deus na nossa vida. Ele vai dizer assim, Eclesiástico 38, de 9 a 14: Filho, se te adoeceres, não te descuides, mas roga ao Senhor e Ele há de curar-te. Promessa de Deus. Vamos aplaudir a palavra de Deus? Diga para você mesmo: eu tomo posse, Senhor. Eu estou na canção nova nesse dia para rogar a minha cura, a minha libertação. Eu creio, Senhor Jesus. Filho, se adoeceres, não te descuides, mas roga ao Senhor e Ele há de curar-te. Evita as faltas, torna reto o agir de tuas mãos e purifica teu coração de todo o pecado. Então, significa, Rogéria, que se eu estiver em pecado, eu estou formando uma barreira na minha vida, eu estou colocando um muro, um empecilho para a ação de Deus? Sim, sim. Lá em Isaías também vai dizer: não é o braço de Deus que não consegue te alcançar, não é o braço do Senhor que não consegue tocar na sua dor, mas são os seus pecados que fazem com que você vá dando passos para trás e vá se afastando, e vai lentamente se afastando de Deus. Então o pecado na nossa vida é um grande empecilho para que a cura aconteça. Por isso que Jesus, quando chega e entra e passa no meio de nós, muitas vezes Ele vai curar primeiro a doença espiritual. E por isso que o meu primeiro lançamento será justamente: serei curado. A cura das doenças espirituais, porque ela é a grande porta que se abre para depois curar a emoção e curar também você fisicamente. Vamos derrubar esse muro que está entre a graça de Deus, a graça que Deus quer derramar sobre você hoje. Vamos viver a nossa vida com dignidade diante do Senhor. Vamos procurar a confissão dos nossos pecados. Vamos deixar as nossas tralhas, né? Deixar os nossos entulhos lá no confessionário. Vamos tirar todos os empecilhos. Vamos nos aproximar de Deus, porque o braço de Deus está aqui, ó, estendido sobre você. Então vamos dar um passo em direção a Ele. Vamos procurar ordenar a nossa vida. Não foi isso que o Senhor disse para o rei Ezequias, que está lá em Isaías 38, de 1 a 8, ele disse assim: põe em ordem a tua casa, porque tu vais morrer. Gente, você já pensou você receber essa notícia? E o que ele fez?
ele orou, ele derramou as suas lágrimas e ele ordenou a vida dele, ele arrumou a casa dele, ele tirou os entulhos, os empecilhos, os muros, né, que estavam impedindo a graça de Deus de alcançá-lo. Ele pôs em ordem a casa dele. O que é que você precisa colocar em ordem para Deus agir poderosamente na sua vida? Primeiro passo, o arrependimento dos nossos pecados. Confissão, Eucaristia, vida em Deus. Arruma a tua casa, porque Deus quer curar você. Diga para a pessoa que está do seu lado: arruma a tua casa, meu irmão, porque Deus quer derramar uma graça poderosa sobre a sua vida, né? É verdade. Rezai. A palavra vai dizer: batei, buscai. Lembra daquela passagem bíblica da mulher que tinha uma filha que estava oprimida pelo um demônio, a mulher cananeia? E ela vai diante de Jesus e ela diz para Jesus: Jesus, tu podes curar a minha filha? Tu podes libertar? Mas Jesus disse: olha, eu vim para o meu povo, o povo eleito, o povo judeu. E ela implora, ela diz: Jesus, então me dá as migalhas que eu aceito. Jesus vai dizer a ela, não é, que não é bom dar o pão para os cachorrinhos. Chamou a mulher de cachorrinho, né? E ela diz: não tem problema, Jesus, eu aceito até as tuas migalhas que caem da mesa. Eu não sou digna, mas eu desejo a migalha. Olha a insistência daquela mulher. Na verdade, Jesus, né, estava ali tentando também salvar a alma daquela mulher. O intuito de Jesus naquele diálogo não era humilhar aquela mulher, mas era justamente aproximá-la dele. Eu posso curar a sua filha, mas eu quero chegar no seu coração, porque ela era uma mulher que professava uma outra fé. Era uma mulher que vivia uma idolatria. Então, quando Jesus começa um diálogo com ela, ele vai se aproximando dela e diz: você me aceita? Ela disse: eu aceito até se forem as migalhas. Naquele momento, ela estava professando a sua fé. Mas olha que bonita, ela insistiu. Ela insistiu. Pedi e vos será dado. Batei e vos será aberta, buscai e achareis. Então, peça, peça, peça a Deus. Tira os entulhos, os empecilhos, né? A montoeira de lixo que está na sua alma. Coloque em ordem a sua vida e peça, e peça, e se derrame na presença de Deus, e bata na porta do coração de Deus, e ele vai dizer a você: eu quero, e ele vai fazer acontecer na sua vida um processo de cura. Ele vai curar a alma, ele vai curar as suas emoções, ele vai curar todas as feridas que você tem no seu coração, e ele pode curar também fisicamente. Ele pode manifestar a sua cura quando ele desejar. Se for do coração de Deus, ele pode curar e realizar grandes milagres. A gente já viu aqui nesse rincão. Então, se ele falasse, né? Eu digo assim, né? Se esses pedaços de chiclete que está aí no chão, né, pudesse falar, que estão aí, né, pregado no chão, ou essas pilastras, quantas curas e milagres Jesus realizou neste território eucarístico. Nesse lugar de adoração, por onde você anda na Canção Nova, você encontra capelas e capelas de adoração. Por isso que é um território eucarístico. Jesus anda por aqui, a Virgem Maria passeia por essa chácara, é a casa dela, a casa de Maria. E por isso aqui, neste lugar, Jesus realiza muitos milagres. Aliás, é uma das coisas que eu vou citar nessa obra, né, que eu vou publicar nesse livro, que para nós sermos curados, a frequência em ambientes de oração nos abrem a cura. Não adianta você procurar cura na fila do banco,
Né? Na fila do banco você vai encontrar dívida, boleto, né? Gente reclamando, não é assim? Nem na porta da boate você vai achar cura, não é verdade? Embora Deus, Ele é tão poderoso e tão misericordioso que Ele pode manifestar a sua presença ali para salvar a vida de alguém, Ele pode. Mas aonde você vai buscar a cura, a sua libertação? Nos lugares onde se manifestam a presença de Deus. No grupo de oração. Tem gente aqui de grupo de oração? Levante a mão para eu saber. Olha que bênção. Nos acampamentos, nos encontros de oração, nos momentos de adoração. Hoje em muitas paróquias do Brasil e além Brasil, nas quintas-feiras, se expõe o Santíssimo Sacramento. Ali está uma verdadeira terapia de cura. Só de você chegar ali, pertinho de Jesus, de você ficar sentadinho ali, quietinho, adorando nosso Senhor Jesus Cristo, Jesus já está ali fazendo um tratamento médico em você. Se a gente pudesse ver, né, a gente veria como se fosse no pronto-socorro, que já chega um enfermeiro, já mede a sua pressão, não é verdade? Já tira a sua temperatura, já mede a sua temperatura. Essa pessoa já vai, o enfermeiro já colocando um acesso sobre você, já vem o soro. Quando você está ali diante de Jesus Eucarístico, numa adoração, é como se os anjos, né, fossem os enfermeiros e já vem o socorro de Deus. E aí Jesus fala: olha, peraí, fulano de tal, Dona Maria de Lourdes, cadê a Dona Maria de Lourdes? Está aí, Dona Maria de Lourdes? Não? Não veio? Meu Deus, não, paciente de Jesus não veio hoje, né? Então vamos chamar a Dona Maria das Graças, está aí a Dona Maria das Graças? Não? Tá? Diz que está a Maria das Graças aí, tá? Tá aí, Dona Maria das Graças veio. Dona Maria das Graças, estou aqui que Jesus pediu para eu já dar um soro para a senhora, né? Jesus já mandou eu medir a sua pressão, né? A senhora está... Ele já está com a sua fichinha na mão, Dona Maria das Graças, né? E hoje eu vou tratar o coração da Dona Maria das Graças, né? Jesus já sabe o que Ele vai fazer conosco. E é por isso, meus irmãos, que todos os dias, essa moça que está aqui, né, Dona Rogéria Moreira, ela vai atrás de Jesus, né? Porque todo dia eu preciso de um grande tratamento de nosso Senhor Jesus Cristo. Eu preciso. Mas também existe um outro segredo para nós alcançarmos muitas graças de nosso Senhor Jesus Cristo. E eu já falei aqui muitas vezes sobre este assunto. Está lá em João capítulo 2, as bodas de Caná. Jesus estava ali naquela festa, mas quem foi lá e pediu para Jesus

intercedendo. Então aí já fica uma outra dica para você. Você que está vivendo um processo de cura, você precisa recorrer à mãe, você precisa ter uma audiência com Nossa Senhora. E eu já falei isso muitas vezes e conto isso no meu livro As Talhas do Milagre. E digo também a você: enchei a sua talha. Leva para Jesus a sua talha, o desejo do seu milagre, mas com a talha cheia. Mas o que são as talhas do milagre, Rogéria? São Bernardo, ele já escreveu sobre isso, e eu reescrevi no meu livro As Talhas do Milagre, ensino você a encher a sua talha. E ali é o jejum, é a esmola, também a sua confissão, é o caminho de perdão que você precisa fazer para as pessoas que rodeiam a sua vida. Esse ódio é a muralha que impede a graça de Deus. Esse ódio que você tem alimentando, vem alimentando, esse azedume, essa irritação contra essa pessoa, esse desejo de vingança, não abre a sua vida para a manifestação dos milagres de Jesus. É a palavra de Deus que você precisa ler, ou seja, uma vida sacramental, uma vida em Deus, uma vida que busca Deus. Tudo isso é encher a talha. Não fui eu que inventei não, viu? Foi São Bernardo de Claraval. Ele vai dizer: você precisa fazer a sua parte. Diga isso para a pessoa que está do seu lado. Você precisa fazer a sua parte. Tem uma parte que você precisa realizar. Você precisa encher a sua talha. Então eu já disse para você insistir na oração. Eu já contei para você que Jesus sempre vai curar. Independente do que ele fizer, ele sempre vai curar quando estamos na sua presença. Às vezes ele vai dar um alívio espiritual para a sua vida, como muitas e muitas vezes ele fez comigo. Eu me lembro, meus irmãos, olha que bonito, olha o que a adoração faz conosco. Eu estava numa peregrinação. E sabe quando você está muito cansado, que dói todos os ossos do braço, da perna, você se sente esgotado? Você já passou por isso? Com certeza que sim. E eu estava assim. E naquele dia, eu disse assim: eu vou adorar Jesus. E no lugar onde a gente tinha ficado, era um convento. A nossa peregrinação estava hospedada num convento. E tinha capela. Eu falei assim: é essa noite. Eu fui até a capela, não tinha ninguém na capela, né? E eu fui pertinho do sacrário. O sacrário estava fechado. Eu coloquei a mão na portinha do sacrário. Não abri o sacrário, na portinha do sacrário. E comecei a rezar e entregar a Deus tudo que eu estava sentindo. E ali rezava, rezava, rezava, rezava. Quando eu tirei a minha mão do sacrário, minha mão estava encharcada. E não tinha por que estar encharcada. Não estava quente, não estava úmido. Mas eu senti que foi a graça de Deus naquele momento. E dali eu saí uma outra pessoa. Jesus tinha renovado as minhas forças, está vendo? Como é bonito a gente estar na presença de Jesus. Jesus é maravilhoso, ele nunca nos deixa sozinhos. E ele sempre cura o nosso coração e aquilo que nós estamos precisando. Outra coisa também que é muito importante dizer para você. Existe também uma outra ferramenta que nos abre e nos dá acesso à graça de Deus e à cura. É a oração do louvor. É ter na boca, o tempo todo, a gratidão a Deus. Será que você tem gratidão a Deus? Ou você passa o dia no azedume, né? Na reclamação, na murmuração?

Lembra da passagem dos cegos que foram saindo e louvando a Deus? Lembra em outras passagens bíblicas, o louvor nos abre a uma atmosfera de cura. Por isso que quando a gente começa a quinta-feira de adoração, a gente começa louvando, a gente começa cantando, a gente ergue os nossos braços, a gente exalta Deus, a gente adora, a gente diz palavras de amor a Jesus, a gente glorifica o nome de Deus, porque é como se Deus nos elevasse mais para perto dele. Nós entramos, vamos dizer assim, no cômodo, né? No altar, no lugar mais elevado, é isso que eu quero dizer. Num quarto mais elevado. Nós subimos, os profetas e muitos outros homens e mulheres de Deus experimentaram isso. Daniel foi um deles. Em suas orações, né? Deus elevava o coração dele mais alto. E aí Deus manifestava a sua vontade. Portanto, o rezar, não somente o rezar, o pedir, o pedir, o pedir, mas o louvar, esse deve ser o início da sua oração, te eleva a Deus e te leva a um patamar mais alto. Ele te abre a ação de Deus. O louvor abre o seu coração a Deus. Então, levante os seus braços um pouquinho comigo. Já vamos preparando esse ambiente aqui. Com as suas palavras mesmo, vai louvando a Deus. Vai bendizendo, vai adorando. Vai glorificando ao Senhor. Senhor, eu te bendigo porque eu estou aqui nessa quinta-feira de adoração. E ela está maravilhosa. O sol está brilhando lá fora. Jesus, que dia lindo. Olha que pessoas lindas que vieram rezar junto comigo. Eu te louvo pela canção nova, Senhor, que está aí há tanto tempo evangelizando. Te louvo por esse lugar maravilhoso, pelas pessoas que estão trabalhando aqui. Eu te louvo, Jesus, por aquilo que o Senhor vai realizar na minha vida, Senhor. Eu te bendigo, eu te exalto e te glorifico. E muitas vezes, né, quando nós estamos aqui louvando, aí depois a gente começa a louvar no Espírito, a gente começa a cantar na linguagem dos anjos, e isso vai elevando, vai nos aproximando, vai fazendo com que essa atmosfera de cura e libertação, elas possam acontecer no meio de nós. Então não adianta você chegar para um acampamento, para um grupo de oração, mascando chiclete, né? Ou conversando com as outras pessoas. Não, você tem que adentrar na atmosfera de oração e ali você estará pronto, né, para receber a graça de Deus. Não é assim? Quando a gente adentra num posto médico, no hospital, a gente sai de casa. A gente adentra num lugar onde alguém vai vir nos atender e alguém vai cuidar de nós. Você sai da sua casa, você precisa adentrar no santuário, né? Você precisa adentrar na presença. O coração precisa se elevar, precisa ter um desejo de Deus. E aí você vai estar preparado para aquilo que Deus vai realizar na sua vida. Um grande elemento é a nossa fé. Em várias passagens bíblicas, cito alguma para você, olha, Jesus deixou bem claro. Para hemorroísa, ele disse, tua fé te salvou. Para aquela pecadora que chorava aos pés de Jesus, que lavou os pés de Jesus com o seu cabelo, ele disse, tua fé te salvou, Lucas capítulo 7. Para o leproso que voltou para agradecer, ele disse também, tua fé te salvou, vai em paz, Lucas 17. Para o cego Bartimeu, Jesus também disse, vai, tua fé te salvou, Marcos 10, versículo 52. Para o centurião que foi pedir pelo seu empregado, ele disse, vai, conforme acreditastes, te será feito. Para a mulher cananeia, como eu citei ela aqui, mulher, grande é a tua fé, como queres, te seja feito. O ingrediente da fé, não pode faltar o ingrediente da fé, tenha fé.
E como eu alimento a fé, Rogéria? Na palavra, na oração, no jejum, na Eucaristia, numa busca constante de Deus. Alimenta a sua fé, porque se tiveres fé como um grande mostarda, você dirá a esta montanha: levanta-te daqui. Não foi isso que Jesus ensinou? A fé. Olha quantas dicas boas para você caminhar no seu processo de cura. Louvor, oração, colocar em ordem a sua casa, fazer crescer a sua fé. Tudo isso são dicas maravilhosas para você experimentar o poder da oração, o poder de Deus na sua vida. Santo Agostinho, ele vai citar a nós três empecilhos ou três dificuldades para nós alcançarmos a graça de Deus. Ele diz assim: mala, male e male. Vamos repetir? Mala, male e male. Olha o que ele diz. Mala. Ele diz: o que desejamos é mal, vai ser prejudicial à nossa alma. Ou seja, se você está pedindo uma coisa que é mal, é mala, né? Não vai ser bom para você. Deus não vai te dar, porque ele sabe que aquilo não vai ser bom para você. Mas ele diz também: male, male. O que que significa? O pecado, a falta de fé, nos distancia de Deus. Se o coração está apegado aos vícios, é a passagem que eu citei de Isaías 59, o braço de Deus está estendido, mas é você que fica dando passo para trás. Male, não adianta, né? Não tem efeito sobre a sua vida. E ele diz: male. Por que pedimos male? Não pedimos do jeito certo. Ele vai dizer assim: rezamos, mas rezamos com egoísmo, rezamos com vaidade, interesses materiais. Rezamos, mas com apenas o interesse da cura, e depois largamos a Deus, nos distanciamos a Deus, não temos paciência, não purificamos a nossa vida do nosso pecado. Então Santo Agostinho vai dizer, né? Mala, male e mala. São as três razões para nós não recebermos graças. Diga para a pessoa que está do seu lado: mala, male e male. Você já aprendeu, né? Então você precisa, sim, né, desejar algo que seja para a sua salvação. Você precisa limpar a sua casa. Eu já disse isso aqui. O entulho, tirar o entulho. Mas também você tem que ter pureza de coração. Não tem que ter interesse algum. Tem que ter o interesse de ser mais de Deus. Mais de Deus, mais santo, mais santo, mais santo. Mas, e deixo aqui a última grande, né, vamos dizer assim, experiência que eu tenho feito com as chagas de nosso Senhor Jesus Cristo. Lá no livro de Jeremias vai dizer: uma fonte sairá da casa do Senhor, uma fonte sairá da casa do Senhor, diz o profeta Joel, e regará a torrente dos espinhos. Uma fonte. Que fonte é essa? Ó sangue e água que jorraste do coração de Jesus, como fonte de misericórdia, eu confio em vós. De todas as chagas de nosso Senhor Jesus Cristo jorram essa fonte. Sangue libertador, graça, graça de Deus sobre graça. Santa Faustina vai dizer: de todas as minhas chagas, como de torrentes, corre a misericórdia para as almas. Mas ela vai dizer também: mas da chaga do meu coração, ela é uma fonte
fonte insondável de misericórdia. Desta fonte jorram grandes graças para as almas. Grandes graças para as almas. Santa Margarida de Cortona vai dizer assim: quando oras em espírito ao pé da minha cruz, a graça cai sobre a tua alma em quantidade igual ao sangue que jorrou de minhas chagas durante a agonia do Calvário. E se te aplicares, olha o que ela diz, se te aplicares a contemplar-me neste suplício, tanto mais meus favores se multiplicarão a ti. Está no diário de Santa Faustina, no número 1265. Santa Margarida de Cortona, ela é a padroeira das mulheres penitentes. Já gostei dela. E ela disse para nós: se você contempla, se você se coloca diante do crucificado, se você contempla as chagas, se você reza com Jesus crucificado, ela vai dizer: quanto mais você se aplicar, mais favores eu te darei. Está aí a solução para você que não consegue muitas vezes ter uma capela à sua disposição, mas uma cruz você pode ter ao pé da sua cama, no seu quarto, para você rezar com Jesus crucificado. São Agostinho vai dizer: em nenhuma parte acho melhor remédio. Olha o que Santo Agostinho diz: tão eficaz para todos os males da alma do que as tuas santas chagas. Santo Agostinho experimentava isso, então experimenta também. E São Bernardo vai dizer assim: seja quais forem as enfermidades, busca assiduamente as chagas de Jesus, porque elas irão te curar. Olha que lindo, gente. Então os nossos santos, eles também veneravam, eles também buscavam a cruz de nosso Senhor Jesus Cristo, eles adoravam Jesus crucificado, eles se uniam a Jesus em espírito, eles rezavam com o crucificado e eles eram curados, tocados, libertos, eles sentiam a força de nosso Senhor Jesus Cristo. São Francisco de Assis vai dizer que ele desgastou os pés do crucifixo de tanto que ele rezava com as chagas de nosso Senhor, de tanto que ele rezava com o crucificado. Ele havia desgastado os pés do seu crucificado, de tanto que São Francisco chorava aqui aos pés da cruz de nosso Senhor Jesus Cristo. São João Maria Vianney diz assim: se tu não estás em paz, toca nas minhas chagas. Se você não está em paz hoje, experimenta essa fonte de cura, as chagas de Jesus que jorram sangue de nosso Senhor. Jesus vai dar a paz ao seu coração. E São Boaventura diz: quanto a mim, olha que bonito que ele diz, quanto a mim, é ali que eu gosto de ficar. Ele diz assim: é ali que eu quero fazer três tendas, três paradas. Primeiro nos pés, depois nas mãos, depois no lado de Jesus. É ali que eu gosto de descansar. É ali que eu quero conversar com Deus, ele diz. Eu conservo principalmente na abertura do sagrado lado. Então, vamos ficar em pé agora. Vamos descansar nas chagas de Jesus. Eu vou cantar de novo essa música para você. Descansa a sua dor nas chagas de Jesus. São Boaventura gostava de esconder ali a sua dor. São Bernardo, São João Maria Vianney, Santa Margarida, Santa Faustina, esconde nas chagas de Jesus a sua dor. Olha para ele,
deposita nele a sua dor, deposita nele.

0: todo momento. Graças e louvores se deem a todo momento
1: ao Santíssimo e Diviníssimo Sacramento.
0: Graças e louvores se deem a todo momento
1: ao Santíssimo e Diviníssimo Sacramento.
0: Meu Deus, eu creio,
1: adoro,
0: espero e amo-vos.
1: Peço-vos perdão
0: para os que não creem,
1: não adoram,
0: não esperam
1: e não vos amam.
0: Meu Deus, eu creio,
1: adoro,
0: espero
1: e amo-vos.
0: Peço-vos perdão
1: para os que não creem,
0: não adoram,
1: não esperam
0: e não vos amam.
1: Meu Deus, eu creio,
0: adoro,
1: espero
0: e amo-vos.
1: Peço-vos perdão
0: para os que não creem,
1: não adoram,
0: não esperam
1: e não vos amam.
0: E nós estamos diante da presença de Jesus, de Jesus sacramentado. Nessa quinta-feira de adoração, o próprio Cristo, que se esconde sob o véu do sacramento, vem ao nosso encontro. Nós que estamos aqui no rincão do meu Senhor, na Canção Nova, e você que nos acompanha pelo sistema Canção Nova, pela TV, você que nos ouve pela rádio, nos acompanha pela internet, é Jesus que está aqui no centro deste palco. Jesus, o mesmo que foi ao encontro da samaritana no poço de Jacó, o mesmo que passou pela vida de Mateus, que estava sentado na coletoria de impostos, o mesmo que avistou Zaqueu, e o mesmo que hoje passa pela nossa vida. Por isso quero convidar você a, olhando para Jesus, e você que nos ouve pela rádio, a se colocar diante da presença dele, com todo o seu coração, com aquilo que se passa nos seus pensamentos, com seus sentimentos, com as suas emoções, com todo o seu ser, independente da forma em que você se encontra nesta hora, se coloque diante da presença dele. Mantenha o seu olhar sobre ele e deixe que ele te olhe. E nesse olhar de Jesus, deixa que ele devolva ao seu coração a paz. Talvez nesse momento seu coração esteja agitado. Não sei o que você vive, meu irmão. Talvez hoje o seu coração se encontre entristecido, angustiado, pelos acontecimentos da sua vida, pelos acontecimentos do tempo presente, ou até mesmo pelos acontecimentos da sua história, situações do seu passado, que ainda estão muito vivos em seu coração, e talvez situações do seu passado que tem dado o tom da sua vida. Deixe que a presença de Jesus alcance todas as realidades do seu coração. Por isso, com as suas palavras, vá se apresentando a Jesus. Nessa oração de esvaziamento, nessa oração de abandono e de entrega a Jesus, diga para ele: eis-me aqui, Senhor. Eis-me aqui, Jesus, com os meus sentimentos, com os meus pensamentos. Eis-me aqui com a minha história. Eis-me aqui com os meus medos, com as minhas angústias. Ou eis-me aqui com as minhas alegrias. Talvez o seu coração hoje esteja alegre. é da forma em que você está e da forma em que você se encontra que o Senhor te chama a rezar, que o Senhor te chama a adorar. Por isso, se apresente a Ele. Reze comigo, Senhor Jesus.
1: Senhor Jesus.
0: Nesta quinta-feira,
1: aqui na Canção Nova,
0: eu estou aqui.
1: Eu estou aqui
0: para te adorar,
1: para te adorar,
0: para te amar,
1: para te amar,
0: para te bendizer,
1: para te bendizer.
0: Por isso eu entrego a ti,
1: por isso eu entrego a ti
0: o meu coração,
1: o meu coração,
0: com tudo que se passa nele,
1: com tudo que se passa nele.
0: Entrego a ti os meus pensamentos,
1: entrego a ti os meus pensamentos,
0: os meus sentimentos,
1: os meus sentimentos,
0: as minhas emoções,
1: as minhas emoções,
0: a minha vontade,
1: a minha vontade,
0: a minha liberdade,
1: a minha liberdade,
0: tudo que se passa em mim, Jesus.
1: Tudo que se passa em mim,
0: porque
1: Jesus.
0: Eu desejo nesse momento,
1: porque eu desejo neste momento
0: adorá-lo,
1: adorá-lo em espírito
0: e em verdade,
1: e em verdade.
0: E desejo, Jesus,
1: e desejo, Jesus,
0: fazer
1: uma experiência
0: com o Senhor,
1: ressuscitado,
0: vivo. Presente neste altar.
1: Presente neste altar.
0: Desejo fazer, Jesus.
1: Desejo fazer
0: uma experiência. Jesus.
1: Uma experiência.
0: De modo que haja na minha vida.
1: De modo que haja na minha vida.
0: Um antes e um depois.
1: Um antes e um depois.
0: Desta adoração.
1: Desta adoração.
0: Eis-me aqui, Jesus.
1: Eis-me aqui, Jesus.
2: E é esse Jesus vivo e ressuscitado no Santíssimo Sacramento do altar, que convida a mim e a você nesta hora a abrir o coração. Jesus ressuscitado que diz: vinde a mim, do jeito que você está, na condição em que você se encontra. E a Rogerinha, quando pregava, foi falando do processo da cura. Quem de nós não precisa ser curado? Todos nós precisamos ser curados. Somente que às vezes há áreas da nossa vida que nós não temos nem noção do que se passa. Só percebemos as nossas reações, os sintomas desconfortáveis. Quero convidar você a abrir o coração, conforme Guilherme foi nos conduzindo. Exponha o seu coração a Jesus vivo e ressuscitado e permita que Ele alcance você e a mim também. Alcance o mais profundo do seu coração, alcance a sua mente, os seus sentidos, alcance todas as realidades da sua vida, alcance a sua vida. Desde o momento em que você foi gerado no ventre da sua mãe até agora. E exponha-se. O Senhor sabe o que precisamos. O Senhor nos conhece até o fundo da alma. E sabe quais são as áreas da nossa vida que precisam nesta hora especificamente do toque da sua graça. Hoje, esta quinta-feira de adoração, é um dia que o Senhor reservou para nos curar profundamente. Curar as feridas do nosso coração, os medos existenciais, as dores profundas, feridas que estão até mesmo infeccionadas por realidades que foram vividas de humilhação, feridas que você traz do seu relacionamento com seu pai, com a sua mãe, com o meio em que você viveu, um ambiente hostil, um ambiente que não foi seguro para o seu desenvolvimento. Tudo isso o Senhor é capaz de curar e transformar. Não retenha nada para você. Às vezes tem realidades que foram vividas por nós, que são tão duras que não temos coragem nem de conversar conosco mesmo sobre a realidade. Quantas pessoas que foram abusadas sexualmente, que é uma realidade tão difícil, que muitas pessoas até esquecem. Expõe agora a Jesus sacramentado essa realidade. O Senhor sabe como tratar, como curar, como fazer, com a delicadeza que lhe é própria, com o seu jeito próprio de cuidar de cada um de nós. Exponha, Jesus, esta dor profunda do seu coração. Exponha, Jesus, as inquietações, as realidades melindrosas que você não tem coragem de conversar com ninguém, ou até mesmo que você falou para alguém e foi mal interpretado, não foi compreendido, não foi compreendida. Exponha o seu coração para nosso Senhor. Nosso Senhor é muito educado, é muito polido, Ele sabe como trabalhar em cada um de nós. E Ele se comunica conosco sem o barulho das palavras. As palavras não são suficientes. Basta abrir o coração, expor o coração. Jesus está exposto para cada um de nós. Para mim, para o Guilherme, para o diácono Valdir, para a Bruna que está animando, para os nossos músicos que estão tocando, os câmeras, primeiramente é para nós. E para cada um que nos acompanha pelo sistema Canção Nova de comunicação, aí onde você está, se nosso Senhor está exposto para mim e para você, tenha a coragem de se expor para Ele, sem receio algum, porque Ele não faz nada que nos seja prejudicial, ao contrário. Ao contrário, o Senhor cuida profundamente. As realidades que estão inquietando o seu coração, os medos, as lutas, as dúvidas, as incertezas, entregue a nosso Senhor. Mas, sobretudo, eu quero convidar você a colocar-se nas mãos do Senhor, porque nas mãos do Senhor tudo se afirma, tudo cria solidez. Talvez você está a bambo. Talvez você não está dando conta da vida. Está enfraquecido, está enfraquecida. Está enfermo. Até mesmo está dizendo, como o salmista. Tem um dos salmos que o salmista diz: Senhor, eu estou cansado de sofrer. Talvez você esteja cansada de sofrer. Talvez você esteja cansado de sofrer. Está lutando pelas doenças do tempo presente e por tantas realidades, por um relacionamento abusivo, e você está cansado, e você está cansada, e nosso Senhor mesmo, ressuscitado, diz: vinde a mim, você que está cansado, você que está cansada, e coloque-se em minhas mãos, porque nas mãos do Senhor tudo se afirma, tudo ganha solidez. Às vezes nós não estamos dando conta da vida. Às vezes o cansaço bate, a decepção, a frustração, a dificuldade financeira, a pobreza. Não é fácil a pobreza às vezes, a miséria. Não ter as coisas, não tem como colocar o alimento na mesa para os filhos. Tudo isso chega uma hora que pesa. E feridas vão se abrindo no nosso coração. As feridas da incredulidade e tantas realidades, coloque-se nas mãos do Senhor. Abandone-se em Deus. Abandone-se. Coloque a sua cabeça. Recline a sua cabeça na chaga do coração de Jesus. Você que está sem lugar para descansar na vida, tenta de um jeito. Esses dias uma pessoa me disse: Vanúzia, parece que o mundo desabou na minha família. Minha mãe levou golpe, minha sobrinha está doente com um transtorno sério. E ela foi dizendo de tantas realidades dramáticas que, humanamente falando, parecem insolúveis. E na situação em que você está, reclina sua cabeça no peito de Jesus, na chaga do coração de Jesus, para que nosso Senhor cure profundamente esta tristeza que você está sentindo, o desalento em que você se encontra. Diga: Senhor, dá-me força, dá-me vigor, renova as minhas forças, Senhor, renova o meu ânimo, cura o meu coração, cura a minha mente, cura a minha alma, cura o meu espírito, cura o meu físico, cura os meus filhos, você que tem filhos, peça ao Senhor, esta é a sua hora. O Senhor está à sua inteira disposição e a graça está jorrando copiosamente em nosso favor. A graça de Deus age no meio de nós, age em nosso favor. Só não recebe a graça agora quem não quiser. Só quem não quiser. Abra-se à graça de Deus.

que diante de Jesus, eu não sei se você sentiu que até mesmo o clima mudou, porque nós estamos num ambiente favorável à graça de Deus. Verdadeiramente Jesus está se derramando a nós, está tocando. Foi isso que eu trazia antes, um ambiente de cura, um ambiente é propício. Então, mais uma vez, como meus irmãos já pediram a você, estenda a mão para Jesus e vá pedindo ao Senhor, se entregando. Jesus, me envolve na tua presença, Senhor. Eu desejo ser curada, eu desejo ser liberto, eu desejo ser visitada, Senhor. Como trouxemos na palavra, ninguém, mas ninguém sai diante da presença.

vazias. Jesus já está envolvendo você na sua presença, te tocando, te curando. Ele me mostrava uma pessoa que está

que disse, antes de começarmos a adoração, que se Jesus não falasse com ela hoje, ela ia tomar um outro rumo na vida dela. Jesus está falando com você. Jesus está envolvendo você no seu amor. Ele está te curando.

tenha fé. Olhe para ele e disse: eu creio, Jesus, que tu podes me curar. Eu creio que tu podes me libertar. Eu creio que tu podes me salvar, Senhor. Age, Jesus, poderosamente na minha vida. Vem, Senhor Jesus. Ori

que ela foi ficando atrofiada. A imagem era de nos seus braços, das suas mãos, das suas pernas, atrofiadas. Para que você sabe que é você, esse processo foi se dando aos poucos. Aos poucos você foi perdendo o movimento das suas mãos. Aos poucos as suas pernas foram travando. E nesse momento, o Senhor derrama sobre você a força do sangue dEle. E Ele liberta você profundamente. Mas Ele fala ao meu coração que o primeiro lugar que Ele quer curar, que Ele cura, é o seu coração. Porque esse atrofiamento, ele veio devido às muitas coisas que você foi vivendo, as muitas

Cristo ressuscitado que adentra ao seu coração, adentra a sua casa e dissipa todas as trevas

e o Senhor nos cura, para que nos posicionemos em favor da vida, para que sigamos em frente. Aproprie-se da cura que o Senhor realizou. Às vezes nós somos tentados, Jesus nos cura e queremos continuar na mesma condição, sempre repetindo a mesma linguagem. Até andamos encurvados para chamar a atenção das pessoas. Coitadinho de mim, o vitimismo. E eu quero pedir ao Senhor que nos cure de todo vitimismo. Não temos necessidade disso. Temos um Deus em nosso favor. Temos um Deus que faz jorrar graças abundantes nesta hora, que vai ao encontro das necessidades mais profundas do nosso coração e da nossa alma. Pedimos, Senhor, batiza-nos no Espírito Santo, batiza o teu povo no Espírito, Senhor.

cair abundantemente, Senhor, o Espírito Santo sobre nós. Da mesma forma que o Espírito Santo caiu sobre a família de Cornélio, que o Espírito Santo agora caia sobre a vida de todas as pessoas que estão rezando, sobre a vida das pessoas pelas quais estamos rezando.

apresentamos ao Senhor as pessoas que estão com o coração frio, insensível, indiferente ao ser humano, que está com o coração em guerra, um coração violento. Dá-nos a graça de um novo coração, Senhor. Peçamos ao Senhor.

vai nos dizer assim: o Espírito Santo vem a nós como o melhor especialista entre os médicos e traz-nos a vida espiritual e corporal. Oh, quão sábio é este médico! É ele quem dá vida àqueles que estão mortos espiritual e fisicamente. Dá vida sem ferros, sem fogo, sem palavras mágicas, apenas através da vontade deles. Se você quer ser curado de fato, se você quer ser curada, manifeste a sua vontade ao Senhor. Eu não sei se vocês lembram quando Jesus perguntou ao cego. O cego começou a gritar: Jesus, filho de Davi, tem piedade de mim. Jesus pediu que o cego se aproximasse. E quando o cego chegou perto de Jesus, ele disse: o que queres que eu te faça? E o cego disse: eu quero ver, eu quero enxergar. E nosso Senhor nos pergunta: o que queres que eu te faça? E sabe por que ele nos pergunta? Porque tem pessoas que não querem ser curadas.

esperança, de que outro olha e diz: coitadinho, tem gente que não quer ser curado. Eu sei que nem todos serão curados, pelo menos fisicamente, mas na alma sim, todos nós seremos curados, mas precisamos querer ser curados. E o Espírito Santo é esse médico que cuidadosamente cura as nossas feridas, cura as nossas dores, fortalece-nos, vem auxílio das nossas fraquezas. O Espírito Santo está sempre à nossa disposição. E nesta hora o Espírito Santo está em ação para nos curar. Não tenha medo de apresentar ao Senhor o seu coração, a sua família. Talvez a dinâmica da sua família é uma dinâmica muito doente. A forma como sua família funciona é terrível. É um ambiente de briga, de confusão, ninguém se entende. Um ambiente de inimizade, ninguém fala com ninguém direito. Apresente ao Senhor a sua família. Diga: Senhor, cura minha família. Peça ao Senhor, talvez seja o seu matrimônio que está totalmente conturbado. Peça: Senhor, cura o meu matrimônio que está doente. E tantas realidades que acontecem entre o céu e a terra, acontece tanta coisa, gente. Tanta situação delicada. Eu quero trazer aqui aos pés de Jesus as crianças que são tão frágeis e às vezes caem na mão de predadores terríveis, que macula a vida dessas criancinhas. E a vida inteira elas ficam sofrendo, arrastando um peso. A vida inteira se sentem incapazes, se sentem culpadas, chegam na vida adulta, não dá conta direito na vida. Quero te pedir, Senhor, pedir pelas crianças que sofrem, pedir pelos adolescentes que são vítimas de tantos males, Senhor Jesus. Só o Senhor pode curar essas crianças, curar essas feridas, curar essas dores, desses abusos que essas crianças sofrem, Jesus. E como isso tem se multiplicado no mundo, nosso Senhor, eu quero clamar ao Senhor de

0: Espírito, porque Tu és o Senhor. E tudo nós submetemos ao Teu Senhorio, Jesus. Tu és o Senhor. Colocamos nas Tuas mãos, Senhor, as causas difíceis. Colocamos na chaga do Teu coração os grandes dramas da humanidade que só o Senhor sabe. Aquilo que acontece, Senhor, que só o Senhor sabe. Mas nós temos confiança no Teu poder. Temos confiança, Senhor, no poder do Teu sangue. Temos confiança, Senhor, no Espírito do Senhor que repousa sobre nós e adentra os recônditos da nossa alma, o mais profundo do nosso ser. Sim, Senhor, porque Tu és o nosso Senhor. É no Senhor que nós colocamos a nossa confiança, a nossa esperança. É do Senhor que vem o que nós esperamos. Não queremos colocar a nossa confiança nos que mandam, como diz hoje o Salmo. Mas colocamos a nossa confiança no Senhor. E eu quero convidar cada um de nós que está aqui no rincão, e você que nos acompanha pelo sistema Canção Nova de Comunicação, a proclamar o Senhorio de Jesus sobre a sua vida, sobre a sua família, sobre a humanidade, sobre todas as realidades. Tudo está submetido ao poder de Deus. Meus irmãos, coragem, tenhamos ânimo, enchamo-nos de esperança no Senhor, porque Ele é o nosso Deus. É nele que professamos a nossa fé, é nele que confiamos, é nele que esperamos, porque Ele não nos deixa, Senhor. O Senhor não nos deixa sozinhos. O Senhor é o nosso socorro, é o Deus da nossa vida, o Deus da nossa história, o Deus que alegra o nosso coração. Muito obrigada, nosso Senhor. Bendito seja o Seu santo nome. Glorificado seja, Senhor. Adorado seja o Teu nome. Que ao Teu nome todo joelho se dobre, no céu, na terra e nos infernos, e toda a língua proclame para a glória de Deus Pai que Jesus Cristo é o Senhor. Obrigada, meu Deus.
1: A imagem era do inimigo recuando. Era como se uma serpente avançasse da sua cova sobre nós, saísse de um buraco. E quando nós começamos a rezar, essa serpente recuou. Eu sinto que o Senhor está agindo em muitas situações, fazendo o inimigo recuar de sobre as nossas famílias, de sobre a vida de muitas pessoas. Jesus libertava o coração de um homem, de um marido que estava muito revoltado, que estava prestes a cometer um grande engano na sua vida, uma revolta, um ódio que estava no seu coração. Deus venceu dentro de você nesta adoração. O inimigo recuou, ele estava incendindo sobre você, ele estava impulsionando você à vingança. O mal recuou de sobre a sua vida. Jesus estava tocando uma mulher que diante de Jesus se sentia extremamente impura e sentia-se infeliz. Jesus foi tocando em você de uma tal maneira que você sente como se você tivesse tomado um banho agora, como se você tivesse lavado o seu corpo. Você foi alvejada no sangue de nosso Senhor Jesus Cristo, foi liberta de muitas insídias que estavam sobre você e faziam com que você se afastasse.

no seu ouvido e você percebeu uma secreção que saía de sobre, de dentro do seu ouvido. Jesus tocou e libertou você. Nós estamos num ambiente de cura e de libertação, porque estamos na presença daquele que pode tudo, que pode tudo. Então, erga seus braços.

Vá louvando ao Senhor, porque a palavra vai dizer que é no louvor, seja com as palavras ou no espírito, que Deus age no meio de nós. Vai exaltando a presença de Deus. Deixa Jesus te elevar a um

ama Jesus, é teu, faz o que queres com ele. Senhor, está tocando o coração de uma pessoa que foi traída, e essa traição foi como uma espada que entrou dentro de você. Você sentiu um desamor muito grande desse mundo. Jesus curou o seu coração. Olha para ele. Escuta Deus falando para você: minha filha ou meu filho.

0: isso que o Senhor coloca em meu coração. Após sermos libertos, após sermos curados, Ele realiza em nós e dá a nós um coração inflamado de amor por Ele. O Senhor toca em muitos corações que há muito tempo não confessam, não comungam. O Senhor toca em muitos corações que estavam frios e indiferentes à presença dEle. E após você experimentar a cura e a libertação do seu coração, agora você, como um homem e como uma mulher livre, pode adorá-lo em espírito e em verdade. E na sua vida, como eu começava rezando, irá existir um antes e um depois dessa adoração. Porque agora você é uma mulher livre. É um homem livre. E você precisa responder a essa cura que o Senhor realiza em você. Você precisa agir, de fato, como uma pessoa livre. Quando Vanúzia trouxe a questão do vitimismo, a imagem era de uma mulher com uma roupa suja. Você gosta de andar com a sua roupa suja porque é uma forma de chamar a atenção. Você não precisa andar assim, mas é uma forma que você encontrou, consciente ou inconscientemente, para chamar a atenção. Mas o Senhor te libertou, o Senhor te curou. O Senhor dá a você nesse momento um coração inflamado de amor por Ele. E a partir de agora você pode declarar, assim como nós cantamos, o senhorio de Jesus na sua vida, o senhorio de Jesus na sua casa. Muito obrigado, Jesus.
1: Obrigado, Jesus.
0: Bendito seja o teu nome,
1: Bendito
0: Senhor.
1: Bendito seja o teu nome.
0: Dai-nos a graça de sermos homens e mulheres adoradores.
1: Obrigada, Jesus.
0: Porque é isso que o Senhor procura. Muito obrigado, Jesus. Obrigado.

sacramento, nos deixastes o memorial de vossa paixão. Dai-nos venerar com tão grande amor o mistério do vosso corpo e de vosso sangue, que possamos colher continuamente os frutos da redenção. Vós que sois Deus,

0: Bendito seja Deus.
1: Bendito seja Deus.
0: Bendito seja o seu santo nome.
1: Bendito seja o seu santo nome.
0: Bendito seja Jesus Cristo, verdadeiro Deus e verdadeiro homem.
1: Bendito seja Jesus Cristo, verdadeiro Deus e verdadeiro homem.
0: Bendito seja o nome de Jesus.
1: Bendito seja o nome de Jesus.
0: Bendito seja o seu sacratíssimo coração.
1: Bendito seja o seu sacratíssimo coração.
0: Bendito seja o seu preciosíssimo sangue.
1: Bendito seja o seu preciosíssimo sangue.
0: Bendito seja Jesus no Santíssimo Sacramento do altar.
1: Bendito seja Jesus no Santíssimo Sacramento do altar.
0: Bendito seja o Espírito Santo Paráclito.
1: Bendito seja o Espírito Santo Paráclito.
0: Bendita seja a grande Mãe de Deus, Maria Santíssima.
1: Bendita seja a grande Mãe de Deus, Maria Santíssima.
0: Bendita seja a sua Santa Imaculada Conceição.
1: Bendita seja a sua Santa Imaculada Conceição.
0: Bendita seja a sua gloriosa Assunção.
1: Bendita seja a sua gloriosa Assunção.
0: Bendito seja o nome de Maria, Virgem e Mãe.
1: Bendito seja o nome de Maria, Virgem e Mãe.
0: Bendito seja São José, seu castíssimo esposo.
1: Bendito seja São José, seu castíssimo esposo.
0: Bendito seja Deus nos seus anjos e nos seus santos.
2: Bendito seja Deus nos seus anjos e nos seus santos.
0: Deus e Senhor nosso, protegei a vossa igreja. Dá-lhe santos pastores e dignos ministros. Derramai as vossas bênçãos sobre o nosso Santo Padre, o Papa, sobre o nosso Bispo, sobre o nosso Pároco e todo o clero, sobre o chefe da nação e do Estado, e sobre todas as pessoas constituídas em dignidade, para que governem com justiça. Dai ao povo brasileiro paz constante e prosperidade completa. Favorecei com os efeitos contínuos de vossa bondade o Brasil, este bispado, a paróquia em que habitamos e a cada um de nós em particular e todas as pessoas por quem somos obrigados a orar ou que se recomendaram às nossas orações. Tende misericórdia das almas dos fiéis que padecem no purgatório. Dai-lhes, Senhor, o descanso e a luz eterna. Pelas intenções do Santo Padre e Papa, rezemos. Pai nosso, santificado seja o vosso nome. Venha a nós o vosso reino. Seja feita a vossa vontade, assim na terra como no céu.
1: O pão nosso de cada dia nos dai hoje. Perdoai-nos as nossas ofensas, assim como nós perdoamos a quem nos tem ofendido. E não nos deixeis cair em tentação, mas livrai-nos do mal.
0: Ave Maria, cheia de graça, o Senhor é convosco. Bendita sois vós entre as mulheres, e bendito é o fruto do vosso ventre, Jesus. Santa Maria, Mãe de Deus, rogai por nós, pecadores, agora e na hora de nossa morte.
1: Amém.
0: Glória ao Pai, ao Filho e ao Espírito Santo.
1: Como era no princípio.

0: Senhor. Viva Jesus! Viva Jesus! Ele que é o Senhor das nossas vidas, Ele que é o Senhor da Canção Nova, nessa quinta-feira de adoração. Quem está aqui pela primeira vez, levanta a mão e diga eu. Sejam muito bem-vindos à Canção Nova. Canção Nova que é a sua casa. E é nesse território eucarístico que todas as quintas-feiras nós vivemos a quinta-feira de adoração. Padre Jonas sempre nos ensinou, é Jesus quem passeia nesse lugar, né, Rogéria? E nós estamos aqui, quero acolher você que nos acompanha pelo Sistema Canção Nova de Comunicação, pela Rádio Canção Nova. Nós ouvimos essa manhã, essa belíssima pregação. Eu sou meio suspeita em dizer aqui da Rogéria, mas o quanto eu estava ali no meu trabalho, eu fui bebendo da graça de Deus.
1: Graças a Deus.
0: E o povo que está em casa. Então nós queremos aqui, Rogério, hoje é quinta-feira, chegamos aos 83% da campanha. Vamos aplaudir, minha gente?
1: Graças a Deus, né? Falta só um tiquinho, só um tiquinho, mas a gente não pode perder o fôlego, né, Elza?
0: Não pode não,
1: hoje,
0: viu,
1: minha gente? Hoje é quinta-feira de adoração, a Canção Nova está dando o melhor alimento para você. Né? O melhor alimento é Jesus, é a palavra, é a pregação, é a oração. Então você que está nos acompanhando e você que está aqui, vamos dar esse tiquinho aí que está faltando para a gente poder chegar aos 100%. A gente merece, né?
0: Merece.
1: Deus merece.
0: Deus merece.
1: Essa casa de Deus merece, porque essa casa de Deus trabalha para você.
0: É isso mesmo. E você que está em casa, uma forma, e quem está aqui, hoje nós estamos aí. 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Esse livro aqui, a Rogéria, que é assim, também uma grande escritora, preparou esse livro para nós, né, Rogéria?
1: E eu citei ele na pregação de hoje, né? As talhas do milagre. Você quer encher a sua talha, né? Você quer preparar o ambiente para o seu milagre acontecer, tem a sua parte. Os serventes fizeram a parte que era deles, encheram as talhas de água. Você precisa encher as suas talhas, e aqui eu ensino essa, este caminho, além de contar muitas histórias que eu já vivi com a Virgem Maria, porque ela é a minha mãe e a sua também. E eu convido você também a experimentar a presença dela na sua vida e aprender também a encher a talha. E graças a Deus, esse livro tem me acompanhado em muitos encontros e muitas pessoas testemunham: Rogéria, eu estou enchendo as minhas talhas.
0: Amém.
1: Olha que bênção.
0: 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Você está ajudando também na Canção Nova.
1: Porque entra para o projeto,
0: entra pro projeto da minha alma, viu, minha gente? 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Então, os vestuários, este livro, a Edivânia Duarte, que também vai estar aqui conosco na parte
1: pregar
0: da tarde,
1: não é?
0: E vai pregar, ela também lançou esse livro. Por que não? Eu, é o tema desse livro, né? Aonde a Edivânia, passando por um momento de visita de Deus, como nosso pai fundador nos dizia, ela faz essa experiência. Ela é essa mulher também, que todos os dias, na sua enfermidade, ela enche as talhas, porque ela acredita. Então, esse livro vai nos ajudar a trilhar esse caminho. Porque, às vezes, passamos pelas situações difíceis, visita de Deus. Por que não eu? Mas Deus nos ajuda a caminhar. Se eu encho as minhas talhas, o milagre vai chegar. E caminhando com Deus, com fé, nós conseguiremos. 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Eu vou ficando por aqui, segue a nossa programação, vamos rumo ao 100%, é o dia de hoje, falta esse tiquinho, pix.doação@cancaonova.com. Deus abençoe você.
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2: Não entregues tua alma à tristeza, não atormentes a ti mesmo em teus pensamentos. Livro do Eclesiástico, capítulo 30, versículo 22.
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5: Uma boa tarde para você que está na sintonia da FM 89.1 e toda a rede de rádio Canção Nova. Com a graça de Deus, nesse dia 30 de julho de 2026, eu sou o Padre Sidney Dias e nós chegamos com o programa do Pai das Misericórdias, aqui de Cachoeira Paulista, sede da comunidade Canção Nova, nessa quinta-feira de adoração. Eu lhe farei companhia nesta próxima hora, aqui na Rádio Canção Nova. É uma alegria poder chegar na sua casa, é uma alegria poder entrar aí aonde quer que você esteja, seja no seu trabalho, seja fazendo seus afazeres dentro da sua casa, ou até mesmo almoçando. É uma importante oportunidade de chegar na sua casa com um abraço do Pai. Obrigado você que está viajando e também fazemos companhia a você. É uma alegria poder chegar na sua casa e poder dizer que o Pai nos ama. E assim eu quero acolher todos aqueles que estão ligados pela rede de rádio Canção Nova, espalhados por todo o Brasil, mas também o nosso abraço para você que está na sintonia através do aplicativo da Rádio Canção Nova ou até mesmo pelo nosso site radio.cancaonova.com e também pela plataforma CN Plus. Seja muito bem-vindo. Com a graça de Deus, nós queremos passar no decorrer desta hora refletindo sobre a misericórdia de Deus, louvando a Deus porque nós somos amados, nós somos desejados pelo Pai e nunca, nunca, nunca Ele desistirá de nós. Por isso, a oportunidade de entrar na sua casa é uma oportunidade de ser lembrado que o Pai te ama. E graças a Deus, a Canção Nova, Ninguém é Bom Sozinho, e eu estou aqui com a Ana Maria. Bem-vinda, Ana Maria, boa tarde.
6: Boa tarde, Padre. Muito obrigada, a sua bênção.
5: Deus te abençoe, minha santa.
6: Amém. E é uma alegria também estar contigo aqui, que está sintonizado conosco. É uma alegria estar com você neste momento, nessa hora do dia que temos um encontro marcado toda quinta-feira. E eu quero dar início no nosso programa para convidar você para nos seguir no nosso Instagram, que é @santuariodopaidasmisericordias. @santuariodopaidasmisericordias. Lá nós recebemos seu pedido de oração, seu testemunho. É o nosso canal para você acompanhar tudo o que acontece na casa do Pai. Então, enquanto você manda sua mensagem, nós vamos de música. E quem abre o programa é Juliana de Paula, com a música Derrama Tua Graça.

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Estamos de volta com o programa do Pai das Misericórdias e agora a Palavra de Misericórdia. No quadro Palavra de Misericórdia de hoje, nós queremos meditar sobre as palavras do nosso saudoso Bento XVI acerca do amor de Deus. No Ângelus, do dia 4 de novembro de 2012, ele diz assim: "De fato, o mandamento do amor só pode ser plenamente posto em prática por aquele que vive numa relação profunda com Deus. Precisamente como a criança se torna capaz de amar a partir de uma boa relação com a mãe e com o pai." São João de Ávila, que proclamei doutor da Igreja, escreve assim no início do seu Tratado de Amor de Deus. A causa, diz, que em maior medida estimula o nosso coração ao amor de Deus é considerar profundamente o amor que ele teve por nós. Este, mais que os benefícios, estimula o coração a amar, porque aquele que presta um benefício a outro, dá-lhe algo que possui. Mas aquele que ama, dá-se a si mesmo com tudo que tem, sem que lhe reste algo mais para dar. Antes de ser um mandamento, o amor não é uma ordem, é um dom, uma realidade que Deus nos faz conhecer e experimentar, de modo que, como uma semente, possa germinar também dentro de nós e desenvolver-se na nossa vida. Se o amor de Deus ganhou raízes profundas numa pessoa, ela torna-se capaz de amar até quem não o merece, como faz precisamente Deus em relação a nós. O pai e a mãe não amam os filhos só quando merecem. Amam-nos sempre, mesmo se naturalmente lhe fazem compreender quando erram. De Deus, nós aprendemos a querer sempre e só o bem e nunca o mal. Aprendemos a olhar para o próximo não só com os nossos olhos, mas com o olhar de Deus, e é o olhar de Jesus Cristo. Um olhar que parte do coração e não se detém na superfície, vai além das aparências e consegue captar as expectativas profundas do outro. Expectativas de ser recebido, de uma atenção gratuita, numa palavra, de amor. Mas verifica-se também o percurso contrário, que é abrindo-me ao outro tal como ele é, indo ao seu encontro, pondo-me à disposição, abro-me também ao conhecimento de Deus, a sentir que ele existe e é bondoso. Amor de Deus e amor ao próximo são inseparáveis e estão em relação recíproca. Jesus não inventou nenhum nem outro, mas revelou que eles são, no fundo, um único mandamento, e fê-lo não só com palavras, mas, sobretudo, com o seu testemunho. A própria pessoa de Jesus e todo o seu mistério encarnam a unidade do amor de Deus e do próximo, como os dois braços da cruz, vertical e horizontal. Na Eucaristia, ele perdoa-nos este amor duplo, doando-se a si mesmo, para que, alimentados por este pão, nos amemos uns aos outros como ele nos amou. Que saudade que bateu agora de Bento XVI. E neste quadro, hoje nós somos convidados a contemplar uma das verdades mais bonitas da nossa fé. Nós só conseguimos amar de verdade porque antes nós fomos amados e atraídos por Deus. Ele nos amou por primeiro. E o Bento XVI, ele nos recorda que este amor, o amor, não começa em nós. Nós não somos fonte do amor. Antes de ser um mandamento, ele é um dom. Isso muda completamente a maneira como nós entendemos o Evangelho. Meu irmão, Deus não nos diz apenas ame. Primeiro, ele nos ama. E por nos amar, nos ensina a amar. Então, ele nos faz experimentar o seu amor. Ele derrama a sua graça em nosso coração para que depois nós possamos amar como ele nos ama. Ou seja, não é apenas uma ordem. É apenas uma repetição de um modelo de amor, e ele é, por primeiro, o modelo desse amor.
É por isso que São João de Ávila, citado por Bento XVI, afirma que nada desperta tanto o amor de Deus quanto contemplar o amor que ele teve por nós. Meus irmãos, quem descobre que é profundamente amado deixa de viver uma religião baseada apenas nas obrigações, sabe? E passa a viver uma relação de amizade com Deus. Mas eu sou seu amigo daquele que eu sei que me ama. Eu não posso ser amigo se antes eu não sinto amor. Eu não posso ser amigo de alguém se antes eu não me senti ser amado por ele. Por isso o cristianismo, ele não nasce do medo. O cristianismo nasce da experiência de ser amado. É bonito que Bento XVI usa uma imagem assim como uma criança, né? Aprende a amar porque foi amada pelos pais. Também nós aprendemos a amar porque nós fomos acolhidos pelo Pai do Céu. Nós fomos amados por Ele. Quando alguém tem raízes profundas neste amor, este alguém se torna capaz de fazer o que humanamente parece impossível. Amar quem não merece. Eu e você somos convidados a isso. Eu e você, como cristão, somos convidados a perdoar quem nos feriu. Eu e você, como cristãos, como homens, como mulheres do Evangelho, nós somos chamados a fazer o bem sem esperar recompensa. Talvez esse seja um dos maiores desafios dos nossos dias, não é verdade? É muito difícil amar aqueles que nos fez mal. É muito difícil, mas nós vivemos dentro de uma cultura que ama apenas quem corresponde, quem pensa igual, quem retribui. Deus, porém, Ele ama primeiro, mesmo quando nós não voltamos o nosso olhar para Ele. Foi assim conosco quando ainda nós éramos

tomarmos consciência de que nós somos amados. Por último, é bonito porque o Papa, ele nos lembra que o amor a Deus e ao próximo são inseparáveis. A cruz revela isso, diz o Papa, né? O braço vertical, ele aponta para o Pai, e o braço horizontal abraça a humanidade. É na Eucaristia que Jesus continua nos comunicando esse amor. Cada comunhão que você recebe na Santa Missa é uma escola de caridade. Nós recebemos de Deus para dar aos nossos irmãos. Cada comunhão é essa escola de comunhão, de caridade. Nós recebemos aquele que é o amor e nós nos tornamos esse amor para o nosso mundo. Peçamos ao Senhor esta graça, a graça de permanecermos enraizados no amor, porque somente quem se deixa amar por Deus é capaz de amar como Deus nos ama.

0: Pai das misericórdias e Deus de toda a consolação.
1: Ouvi-nos.
2: Estamos de volta e agora nós estamos no quadro O que o Pai fez por mim. Nós vamos conhecer o testemunho da Regiane Maria, da cidade de São Paulo, capital. Ela conta assim: em janeiro de 2026, fui diagnosticada com o carcinoma in situ. Até março de 2026, foram feitas biópsias, tomografias, mamografias, ultrações, e em 16/4 de 2026, foi feita a cirurgia. E novamente, mais uma biópsia, onde o resultado passou a ser carcinoma invasivo. Então, mais tomografias para verificar. Quantas radioterapias precisaria fazer? Em 1/7/2026, comecei a fazer 5 sessões e depois disso recebi alta e estou curada pela glória e a honra de Deus, Nossa Senhora e de todos os anjos e santos, e pelo texto da misericórdia que já faço há muitos anos pela TV Canção Nova, junto com a minha filha Sara Vitória, mas vou precisar tomar um medicamento por 5 anos. Muito obrigado, Canção Nova, por sempre nos acompanhar na caminhada da fé. Jesus, eu confio em vós. Regiane, obrigado, minha filha, pela sua participação, pelo seu testemunho. Obrigado por testemunhar, passar por esta cruz e esse calvário com fé, acompanhando a TV Canção Nova e o texto da misericórdia. Se você também tem o seu testemunho com o Pai das Misericórdias, com a misericórdia do Pai, você também pode mandar para nós, não é isso, Ana Maria?
3: Isso mesmo. Então, para você que deseja enviar seu testemunho e testemunhar as graças alcançadas do coração do Pai, você pode enviar um e-mail para faleconosco@paidasmisericordias.com. É faleconosco@paidasmisericordias.com. Ou também através do nosso site, santuario.cancaonova.com. Não esqueça de colocar o seu nome e a sua cidade. É sempre uma bênção proclamar as maravilhas que o Pai fez por nós.

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1: Estamos de volta com o programa Pai das Misericórdias. Eu sou o Padre Cid. Nós estamos mais uma quinta-feira de adoração aqui pela rede de rádio Canção Nova, levando a você a experiência do abraço do Pai, a experiência do olhar misericordioso do Pai, a experiência da ternura e do afeto do Pai, que nos ama, que nos acolhe sempre. É hora de nós trazermos as atividades do nosso santuário para que você, peregrino, acompanhe e participe conosco de todas as atividades que acontecem no nosso santuário. Você sabe que todos os dias nós temos missa no nosso santuário. No sábado, missa às 7 horas da manhã, meio-dia, às 16 horas e às 18h30. No domingo, às 7 horas da manhã, às 9 horas da manhã, meio-dia, às 15 horas e às 18 horas. Mas é claro, existe também uma programação especial, não é isso, Ana Maria?
2: Isso mesmo, além das santas missas que temos no nosso santuário, as atividades também não param. Então vamos falar da programação do nosso santuário durante este sábado. Então às 11 horas teremos o momento de oração com o Pai das Misericórdias, às 15 horas teremos a oração do Terço da Misericórdia e às 17h50 a oração do Terço Mariano. Um sábado inteiro de oração. E todos os sábados também temos, das 8 às 18 horas, Jesus Eucarístico exposto na Capela São João Paulo II. O Pai procura adoradores e Ele espera por você. E no domingo, às 11 horas, temos um momento de oração ao Pai das Misericórdias. Então você é convidado, estando na Canção Nova, a visitar a casa do Pai e a rezar neste lugar santo. Também toda segunda-feira temos o grupo de oração no santuário, começando sempre às 19h30. Você é convidado a participar conosco deste momento de intimidade com a Palavra de Deus e com o Espírito Santo. E se você que vem à Canção Nova, também não pode deixar de visitar a Sala das Graças, lá no Santuário do Pai das Misericórdias. No sábado e no domingo, a sala ficará aberta das 8 às 18, e durante a semana, de segunda a sexta, o horário de funcionamento é das 8 ao meio-dia, e depois das 13 horas às 17 horas. Você pode vir, trazer seu testemunho, tirar uma foto na linda capela do Pai na parte externa e também acender a sua vela ali no velário. É um lugar onde as pessoas vêm agradecer a Deus por tantas graças alcançadas.
1: Amém.

0: Senhor, o que queres que eu faça? Procurai o Senhor enquanto é possível encontrá-lo. Chamai por ele, agora que está perto. Isaías, capítulo 55, versículo 6. O segredo de uma vida mais segura e decidida é descobrir o que Deus quer de nós em tudo o que fazemos. O Senhor deseja sempre nos revelar sua vontade, mas quer ainda mais que a busquemos com perseverança. Peça-lhe constantemente: Senhor, ensina-me a te escutar. Algumas vezes ele nos revela seus planos durante a oração. Outras, ele se vale de pessoas para falar conosco. De um jeito ou de outro, o Senhor está sempre a nos orientar. Somos nós que temos dificuldades para ouvi-lo.
1: Estamos de volta com o programa do Pai das Misericórdias. Nós queremos, nesta hora, neste momento, nós queremos clamar ao Pai das Misericórdias as graças que nós necessitamos, que a nossa casa precisa. Por isso nós estamos nesta hora e queremos apresentar as nossas intenções para rezarmos o terço do Pai das Misericórdias. Queremos colocar o que está no seu coração. É hora de você apresentar as pessoas que você carrega dentro do seu coração, a sua família. Mas nós também temos intenção, né, Ana?
2: Isso mesmo. Colocamos todas as intenções que chegaram até nós através do nosso Instagram, do nosso WhatsApp. Colocamos nos braços do Pai tudo aquilo que você nos enviou, que deseja colocar agora neste terço. Colocamos também por toda a Canção Nova, por todos os membros da Canção Nova, também pelo projeto Dai-me Almas deste mês, que conseguimos atingir o 100%.
1: Por isso, diante de todas essas intenções, rezemos com confiança o terço ao Pai das Misericórdias. Bendito seja Deus e Pai de nosso Senhor Jesus Cristo, o Pai das Misericórdias e Deus de toda a consolação. Ele nos consola em todas as nossas aflições, para que com a consolação que nós mesmos recebemos de Deus, possamos consolar o que se acham em toda e em qualquer aflição. Em nome do Pai, do Filho e do Espírito Santo. Amém. Professemos juntos a nossa fé. Creio em Deus Pai Todo-Poderoso, Criador do céu e da terra, e em Jesus Cristo, seu único Filho, nosso Senhor, que foi concebido pelo poder do Espírito Santo, nasceu da Virgem Maria, padeceu sob Pôncio Pilatos, foi crucificado, morto e sepultado, desceu à mansão dos mortos, ressuscitou ao terceiro dia, subiu aos céus, está sentado à direita de Deus Pai Todo-Poderoso, de onde há de vir julgar os vivos e os mortos.
2: Creio no Espírito Santo,
1: na Santa Igreja Católica, na comunhão dos santos, na remissão dos pecados, na ressurreição da carne, na vida eterna.
2: Amém.
1: Amém. Pai das Misericórdias, consolai-me para que eu possa consolar. Pai, em vós coloco a minha esperança. Pai, em vós coloco a minha esperança. Pai, em vós coloco a minha esperança. Pai, em vós coloco a minha esperança. Pai, em vós coloco a minha esperança. Pai, em vós coloco a minha esperança. Pai, em vós coloco a minha esperança. Pai, em vós coloco a minha esperança. Pai, em vós coloco a minha esperança. Pai, em vós coloco a minha esperança. Pai das Misericórdias,
2: consolai-me
1: para que eu possa consolar.
2: Pai, em vós coloco a minha esperança. Pai, em vós coloco a minha esperança. Pai, em vós coloco a minha esperança. Pai, em vós coloco a minha esperança. Pai, em vós coloco a minha esperança. Pai, em vós coloco a minha esperança. Pai, em vós coloco a minha esperança. Pai, em vós coloco a minha esperança. Pai, em vós coloco a minha esperança. Pai, em vós coloco a minha esperança. Pai das Misericórdias,
1: consolai-me para que eu possa consolar. Pai, em vós coloco a minha esperança. Pai, em vós coloco a minha esperança. Pai, em vós coloco a minha esperança. Pai, em vós coloco a minha esperança. Pai, em vós coloco a minha esperança. Pai, em vós coloco a minha esperança. Pai, em vós coloco a minha esperança. Pai, em vós coloco a minha esperança. Pai, em vós coloco a minha esperança. Pai, em vós coloco a minha esperança. Pai das misericórdias, consolai-me para que eu possa consolar.
2: Pai, em vós coloco a minha esperança. Pai, em vós coloco a minha esperança. Pai, em vós coloco a minha esperança. Pai, em vós coloco a minha esperança. Pai, em vós coloco a minha esperança. Pai, em vós coloco a minha esperança. Pai, em vós coloco a minha esperança. Pai, em vós coloco a minha esperança. Pai, em vós coloco a minha esperança. Pai, em vós coloco a minha esperança.
1: Pai das misericórdias, consolai-me para que eu possa consolar. Pai, em vós coloco a minha esperança. Pai, em vós coloco a minha esperança. Pai, em vós coloco a minha esperança. Pai, em vós coloco a minha esperança. Pai, em vós coloco a minha esperança. Pai, em vós coloco a minha esperança. Pai, em vós coloco a minha esperança. Pai, em vós coloco a minha esperança. Pai, em vós coloco a minha esperança. Pai, em vós coloco a minha esperança. Rezemos juntos a oração que o próprio Senhor nos ensinou. Pai nosso que estais nos céus, santificado seja o vosso nome. Venha a nós o vosso reino. Seja feita a vossa vontade, assim na terra como no céu. O pão nosso de cada dia nos dai hoje. Perdoai-nos as nossas ofensas, assim como nós perdoamos a quem nos tem ofendido. E não nos deixeis cair em tentação, mas livrai-nos do mal. Amém. Glória ao Pai, ao Filho e ao Espírito Santo.
2: Como era no princípio, agora e sempre. Amém.
1: Rezemos agora a oração ao Pai das Misericórdias. Pai das misericórdias e Deus de toda a consolação, ouvi a súplica confiante que vos apresentamos neste momento. Acolhei este povo que vem cheio de fé e esperança ao vosso santuário. Consolai os aflitos, socorrei os necessitados, enxugai as lágrimas aqui derramadas. Amparai os fracos e recebei em vossos braços paternos este filho pródigo que volta para vós. Dai-nos a graça de sermos instrumentos da vossa misericórdia na vida dos nossos irmãos, para que assim o vosso nome seja amado em nossa família e em nossa nação. Tudo isso vos pedimos por vosso Filho Jesus Cristo, que convosco vive e reina na unidade do Espírito Santo. Amém. Pai das misericórdias e Deus de toda a consolação,
2: ouvi-nos.
1: O Senhor esteja convosco.
2: Ele está no meio de nós.
1: Por intercessão de Nossa Senhora, desça sobre vós a bênção de Deus Todo-Poderoso, Pai, Filho e Espírito Santo.
2: Amém.
1: Amém. Bendito seja Deus pela oportunidade de ter ficado com você no decorrer desse dia. Eu quero me despedir agradecendo mesmo essa sua companhia que nos faz ir juntos aos braços do Pai. Você continua na sintonia da Rádio Canção Nova, que daqui a pouco nós voltamos com a quinta-feira de adoração direto do Rincão do Meu Senhor. Ana, obrigado, viu, querida?
2: Muito obrigada, Padre.
1: Bendito seja Deus pela sua vida e pelo seu sim.
2: Amém.
1: E assim nós agradecemos pela sua companhia e esperamos por você para este final de semana estarmos juntos aqui na Canção Nova. Desde já, Deus abençoe a você e sua família. Até uma próxima, se Deus quiser. Tchau, tchau.

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7: O que é nascido de Deus vence o mundo, e esta é a vitória que vence o mundo, a nossa fé. Nossa fé, nossa fé. Primeira carta de São João, capítulo 5, versículo 4.
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9: Olá, boa tarde. Pelo horário de Brasília, 13 horas. Quinta-feira, 30 de julho de 2026. É hora de notícias aqui na Rádio Canção Nova. Papa concede entrevista, exalta acolhida aos migrantes e manifesta desejo de visitar os Estados Unidos. Leão XIV participa do concerto Cântico de Paz e destaca a música como caminho de encontro com Deus. Rede Talita Kum divulga relatório e reforça combate ao tráfico de pessoas. A Arquidiocese do Rio de Janeiro mobiliza a rede de solidariedade para ajudar famílias atingidas pela ventania. Ventos fortes também atingiram a região de São Paulo. Palmeiras amplia vantagem de 8 pontos na liderança do Campeonato Brasileiro. Essas e outras notícias a partir de agora no Jornal Canção Nova. Eu sou Daniel Gonçalves e trabalha comigo na operação do áudio Valdemir Dias. 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Em entrevista à imprensa, o Papa Leão XIV afirmou que admira nos Estados Unidos a tradição de liberdade e de acolhida às pessoas vindas de diferentes partes do mundo. O Santo Padre incentivou os migrantes a não perderem a esperança, destacando que a superação das diferenças e o reconhecimento da riqueza de cada pessoa fortalecem a fraternidade entre os povos. Leão XIV também manifestou o desejo de visitar os Estados Unidos e reafirmou sua missão como pastor da Igreja Universal, a serviço de homens e mulheres de todas as nações. Mais informações com Silvonei José.
8: O pontífice também manifestou o desejo de visitar seu país natal e voltou a abordar a questão dos migrantes, exortando-os a não perderem a esperança e a viverem de maneira ordenada. Crianças provenientes de diferentes partes do mundo e pertencentes a diversas religiões, unidas pela beleza do canto e da música. O cenário proporcionado pelo Cântico de Paz representou, na visão do Papa, um convite a olhar além e a reconhecer a beleza que nasce e da qual todos podem participar, quando deixamos de lado algumas diferenças e reconhecemos a riqueza representada por cada ser humano, todos criados à imagem de Deus. Leão XIV recordou ainda alguns trechos das orações recitadas pelas crianças que dirigiam aos adultos uma pergunta tão simples quanto desarmante: por que existe a guerra e não a paz? Por que existe o ódio e não o amor?
10: Eu creio que os niños nos podem ensinar muito. E há que volver a descobrir os valores, o tesouro que há em ser humano, em ser todos hermanos e hermanas, a ver que todos realmente podemos participar em uma sociedade que ama a paz, que busca a paz.
8: Sim. Acredito que as crianças podem nos ensinar muito e que precisamos redescobrir os valores, o tesouro que existe no ser humano, no fato de sermos todos irmãos e irmãs, percebendo que todos podemos realmente participar de uma sociedade que ama a paz, que busca a paz, que acolhe uns aos outros apesar das diferenças. Se todos trabalharmos para construir a paz, poderemos superar tantas situações que geram conflito e ódio. A entrevista volta-se em seguida para a importância de Robert Francis Prevost ser o primeiro pontífice proveniente dos Estados Unidos. Diante dessa consideração, o bispo de Roma faz uma ressalva: penso em mim, antes de tudo, como o Papa, que apenas por circunstância é americano. Não se trata de diminuir o valor de sua pátria, pela qual o pontífice afirma nutrir um grande amor, mas de reafirmar sua missão como pastor da Igreja Universal, com uma voz e uma oportunidade de diálogo voltadas ao mundo inteiro.
9: O Papa Leão XIV terá um encontro com o clero italiano no próximo dia 12 de dezembro no Vaticano. A programação terá início um dia antes, com um momento de reflexão e vigília de oração, reunindo sacerdotes de diversas dioceses da Itália. Mais informações com Raimundo Lima.
11: O duplo evento ocorre nos dias do primeiro aniversário da Carta Apostólica do Pontífice, Uma Fidelidade que Gera Futuro, publicada por ocasião do 60º aniversário dos decretos conciliares Optatam Tossius e Presbyterorum Ordinis. O presidente da Conferência Episcopal Italiana, o cardeal Matteo Zuppi, em uma carta enviada na quarta-feira aos bispos, destaca que o evento é uma oportunidade preciosa de comunhão, oração e fraternidade para renovar nossa adesão a Cristo e a disposição de servi-lo na Igreja e nas pessoas que nos são confiadas. O Papa nos lembra que a fidelidade não é imobilidade nem repetição cansativa, mas graça a ser acolhida e caminho diário de conversão, recorda o purpurado, destacando que os dois decretos conciliares Optatam Tocius e Presbyterorum Ordinis, ao manterem toda a sua atualidade, ajudam a preservar o ministério presbiteral no vínculo vivo com Cristo e com a Igreja, na comunhão com o bispo, na fraternidade do presbitério e no serviço ao povo de Deus. Não somos chamados apenas a recordar, mas, exorta ele, a acolher uma missão para o presente e para o futuro. Na carta, o cardeal Zuppi reconhece a generosidade de nossos sacerdotes e a humilde fidelidade com que, todos os dias, anunciam a palavra, celebram a Eucaristia, acompanham as pessoas e cuidam das comunidades, mas também as dificuldades, a solidão, o desânimo e o peso das responsabilidades cada vez maiores. Não queremos esconder essas dificuldades, mas tampouco permitir que elas tenham a última palavra, acrescenta, ressaltando que há necessidade de rezarmos juntos, de nos apoiarmos e de reencontrarmos a alegria do chamado, e certo de que o encontro com o Papa ajudará a nos sentirmos confirmados na fé, encorajados na missão e mais unidos na comunhão. Nenhum pastor, conclui ele, vive e serve sozinho. Precisamos uns dos outros, da oração em comum, da escuta e de uma fraternidade concreta que sustente a fidelidade e gere futuro.
9: Fé, música e um chamado à paz marcaram o encontro com o Papa Leão XIV em Castel Gandolfo. Ao lado do tenor André Bocelli e de um coro formado por crianças e jovens de três países, o pontífice afirmou que a beleza da música pode conduzir o coração humano ao encontro de Deus. A reportagem é de Adilson Sabará.
12: Dentro das celebrações dos 800 anos da morte de Francisco de Assis, o Papa Leão XIV recebeu em Castel Gandolfo o Encontro Cântico da Paz, promovido pelo Centro de Estudos Avançados Laudato Si e pela Fundação Andrea Bocelli. Ao lado do tenor italiano, o coro ABF Voices, formado por 164 crianças e jovens da Terra Santa, de Uganda e da Itália. Inspirado nas Sagradas Escrituras, o pontífice explicou que a verdadeira harmonia nasce da contemplação de Deus e comparou esse caminho a um de um riacho que conduz até a nascente. Segundo Leão XIV, a música é capaz de abrir novos horizontes, despertar o desejo pelo infinito e levar o ser humano ao encontro do Senhor. Lembrem-se que vocês foram feitos para grandes coisas, disse o Papa, ao ressaltar que o mundo inteiro não basta para saciar a sede de significado e felicidade do ser humano. Dirigindo-se especialmente às novas gerações, Leão XIV deixou uma mensagem de proximidade aos jovens, muitos deles marcados por histórias de guerra, pobreza e sofrimento. O Santo Padre ama vocês e reza por vocês, por suas famílias e por seus países, destacou o pontífice. Ao final, o Papa renovou seu apelo para que a paz prevaleça em todas as regiões atingidas pela violência. O encontro foi dividido em quatro momentos de oração e reflexão, dedicados à criação, à paz entre os povos, à dignidade humana e à unidade na fé. Ao reunir vozes de diferentes povos e culturas, o Cântico da Paz se torna um testemunho concreto da mensagem deixada por Leão XIV. Quando a música nasce da fé, ela supera fronteiras, une corações e conduz o homem ao encontro de Deus.
9: A rede Talita Kum publicou um relatório anual em preparação para o Dia Mundial de Enfrentamento ao Tráfico de Pessoas, celebrado nesta quinta-feira. O documento apresenta as ações desenvolvidas pela rede internacional no combate ao tráfico humano e na proteção das vítimas em diferentes países. Para compreender melhor esse trabalho, vamos ouvir a irmã Neide Lamperde, religiosa brasileira que atua no continente africano e concedeu uma entrevista ao Vatican News. Irmã Neide acompanha de perto os desafios enfrentados por pessoas em situação de vulnerabilidade.
13: Desde muito jovem, eu senti um chamado de Deus para ser uma missionária e dedicar a minha vida ao serviço das pessoas mais pobres e necessitadas. A minha família, que é do sul do Brasil, vivia os valores cristãos muito fortes, era uma família muito religiosa, viviam os valores de solidariedade, de respeito, também de compromisso com o próximo. E eu fui crescendo nesse ambiente e com o tempo este chamado também foi amadurecendo. E eu fui passando por um acompanhamento vocacional, um discernimento, e por fim eu optei por ingressar na congregação das Irmãs Missionárias de São Carlos Borromeu Scalabrinianas. E hoje já são mais de 30 anos que eu vivo a minha vocação religiosa, procurando testemunhar o Evangelho através desta missão que a nossa congregação tem, que é um serviço evangélico e missionário aos migrantes, a refugiados e essas pessoas que estão em situação de mobilidade e de vulnerabilidade. E a minha missão, ela foi me levando em diferentes realidades do Brasil, né? E também em África. Já são 17 anos que estou no continente africano, onde eu trabalhei sobretudo em Angola, e na África do Sul. E nesses dois países, a minha missão foi o trabalho nas conferências episcopais, coordenando os departamentos de migrantes e refugiados e na prevenção do tráfico humano. Um trabalho que se viajava e continua aqui na África do Sul, viajando pelas dioceses, dioceses de fronteira, e a gente também tem muito esse contato, né? Um trabalho que tem um contato direto com migrantes, refugiados, pessoas deslocadas à força, né? E também me fez compreender a urgência de defender sempre mais a dignidade humana e promover os direitos daqueles que são forçados a deixar as suas terras, as suas casas, as suas famílias, aqueles que tentam buscar uma segurança e uma vida melhor. E foi precisamente neste trabalho nas conferências episcopais, pelo trabalho de prevenção do tráfico humano que fazemos e sempre fizemos nas dioceses, que também me levou a integrar a rede Talita Kum. E eu vi nesse trabalho, nessa missão da rede Talita Kum, uma oportunidade concreta de um trabalho em rede, mas não somente em rede, mas também um trabalho que se soma forças, um trabalho que se soma forças para fortalecer a prevenção, a proteção, a integração e também a esperança. Participar desse projeto também me faz defender a vida, sobretudo a vida que está ameaçada, que está sendo usada como forma de lucro para outras pessoas.
9: Do Ministério Famílias em Pé, da expressão do carisma da comunidade Canção Nova. Carlos Alberto Belucci, membro da comunidade Canção Nova há 25 anos e há 13 integrante do Ministério Famílias em Pé. Entrevistado por Reinaldo César, Carlos destaca a importância do Ministério na evangelização das famílias e fala também sobre o projeto da M Almas, campanha que sustenta diariamente a missão da Canção Nova de anunciar o Evangelho.
14: Percebo

0: situações que eles encontram esses grandes desafios da vida.
1: Ô Carlos, nesse contexto, qual é o papel da fidelidade dos sócios, amigos, benfeitores, para que essa missão continue chegando a tantos lugares, incluindo Famílias em Pé, que perfeito, é um braço da Canção Nova, né?
0: Claro, claro. Ela faz parte da Canção Nova, né? O Ministério de Evangelização Famílias em Pé, mas é esse sócio, é essa pessoa que mantém essa obra, é essa evangelização que chega em vários lugares, famílias que realmente precisam deste encontro com Deus, pessoas que realmente é através do sócio, aquele que se doa, aquele que dá o seu contribuição mês a mês, o seu algo a mais, mas que está conosco, porque ele é um coparticipante dessa evangelização. Não é mérito só da comunidade Canção Nova, e sim de um grupo de pessoas solidárias, pessoas que realmente fazem suas campanhas, buscam meios para ajudar esta missão da Canção Nova. Então, eles são também coparticipantes desta evangelização e desse mérito que é levar a palavra de Deus às grandes famílias, aqueles mais necessitados pelo mundo afora.
1: Olha, a gente sabe que o projeto da M Almas sustenta diariamente essa obra de evangelização. Ô Carlos, o que mais toca você quando você vê que as pessoas ajudam com generosidade, de forma silenciosa, a manter essa missão bastante viva?
0: Reinaldo, eu posso dizer para você, eu já vi testemunho de pessoas que vai na praia pegar latinha para poder vender a latinha, para poder ajudar o projeto da M Almas. Pessoas que realmente fazem pano de prato, tudo, eles buscam todos os meios que ali para poder ajudar com, de fato, esta obra continue levando a palavra de Deus, continue utilizando os meios de comunicação que é preciso hoje diante do tão grande avanço que nós temos dos meios de evangelização, que chega tão próximo, né? Tão dentro das pessoas e nas casas das pessoas, principalmente por todos esses meios, né?
1: Viver a espiritualidade cristã é acreditar cada dia em uma oportunidade, a oportunidade para amadurecer na fé. Nosso testemunho, ele se forma nos detalhes, no modo de falar, de servir, de perdoar, de enfrentar os desafios sem perder a esperança. 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Obrigado por seu comprometimento, porque a sua presença faz a diferença. E para a gente encerrar, Carlos, eu pergunto, como membro da comunidade Canção Nova, há algum testemunho específico que mostre como essa corrente de solidariedade se transforma em esperança e vidas restauradas?
0: Sim, muitos testemunhos, né? Quantas famílias que nós visitamos, quantas missões que nós vamos de encontro com essas pessoas, que através da sua generosidade, através desta contribuição que você faz, que essas pessoas de fato são transformadas. E aquilo, né, o Papa João Paulo II, lá em 96, ele já fez um apelo, manda uma carta ao Brasil para que a gente pudesse trazer de volta essas pessoas que estão distantes da igreja e distantes de Deus. E a Canção Nova é esse braço estendido da igreja, né? Então ela só é capaz de fazer tudo isso com a sua generosidade. Olha, contamos muito com a sua ajuda, com a sua participação. Eu sei que você já contribuiu, mas o seu algo a mais. Falta pouco para que a gente possa realmente chegar ao 100% e fazer com que dê continuidade nesta evangelização, nesse apelo que o Santo Padre, o Papa, todos os papas fizeram, né? João Paulo II e também o Papa Francisco, que fez constantemente esse apelo de ir ao encontro dos que estão mais distantes de Deus.
2: 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A Canção Nova agradece desde já a sua generosidade e o seu compromisso com essa obra. 1:20 agora. A ventania que atingiu São Paulo e Rio de Janeiro ontem provocou danos e tirou a vida de 5 pessoas. As informações com Aline Mércio.
3: Segundo a Defesa Civil do Estado de São Paulo, 3 mortes foram registradas nesta quarta-feira por conta das ocorrências provocadas pelos fortes ventos. Em Santos, um homem em situação de rua foi atingido por uma árvore. Em Cesário Lage, outro homem perdeu a vida após a queda de uma árvore em cima do carro.

0: que ele trafegava. Em São Sebastião, um pescador morreu após o naufrágio da embarcação. 10 pessoas ficaram feridas no estado, além da queda de árvores em diversas regiões do estado. No Rio de Janeiro, a Secretaria de Estado de Defesa Civil e o Corpo de Bombeiros Militar disseram em nota que seguem monitorando as fortes rajadas de vento que atingiram a região na última quarta-feira. Os bombeiros foram acionados para 291 eventos relacionados aos ventos no estado, sendo 31 para salvamento de pessoas e 5 para desabamentos. 2 mortes foram confirmadas na região de Santa Teresa, após a queda de um muro. Há buscas por um homem desaparecido no mar em Tarituba, em Mambucaba. Um gabinete de crise foi ativado na sala de situação do Comitê de Enfrentamento ao El Niño no estado. No Rio de Janeiro, há previsão de chuva fraca e ventos moderados, com rajadas pontualmente fortes para hoje. Em São Paulo, a previsão para esta quinta-feira é de que possam ocorrer rajadas de vento em todo o território paulista, segundo a Defesa Civil.
1: A Arquidiocese de São Sebastião do Rio de Janeiro está mobilizando uma rede de solidariedade para ajudar as famílias atingidas pela forte ventania que provocou prejuízos em diversas regiões da cidade. Por meio do Vicariato Episcopal para a Caridade Social e da Cáritas Arquidiocesana do Rio de Janeiro, a igreja iniciou uma ação emergencial para atender moradores que tiveram suas casas danificadas pelos ventos intensos. Quem deseja colaborar com a campanha pode obter mais informações e fazer a sua doação por meio das redes sociais oficiais da Arquidiocese de São Sebastião do Rio de Janeiro. E agora vamos falar de futebol. Palmeiras dispara na liderança e abre 8 pontos de vantagem no Campeonato Brasileiro.
2: A 21ª rodada do Brasileirão foi perfeita para o líder Palmeiras. Além de vencer o Vitória fora de casa por 4-0, o Verdão viu o vice-líder Flamengo tropeçar contra o Internacional no Beira-Rio por 1-1. A distância entre os times passou para 8 pontos, com os cariocas tendo um jogo a menos. Em um duelo direto na luta contra o rebaixamento, o Mirassol superou o Remo em casa por 2-1 e vai terminar a rodada fora do Z4. Já o Fluminense enfrentou o Bahia e ficou no empate em 0-0 no Maracanã, num jogo com poucas emoções. Nesta quinta-feira, Corinthians e Atlético Paranaense se enfrentam em São Paulo e Curitiba e Cruzeiro jogam no Couto Pereira. Esses 2 jogos fecham a rodada, já que 4 partidas foram adiadas e não tem nova data para acontecer. Os 2 brasileiros que atuaram nesta quarta-feira fizeram o dever de casa e garantiram a classificação para as oitavas de final da Copa Sul-Americana. O Vasco superou o Independiente Medellín da Colômbia em casa por 1-0, gol marcado por Thiago Mendes. Na próxima fase, o Gigante da Colina vai enfrentar o Olímpia do Paraguai, com a decisão da vaga sendo em Assunção. Já o Red Bull Bragantino superou o Sporting Cristal do Peru por 1-0 em Bragança Paulista e também se garantiu nas oitavas, já que na ida os times empataram em Lima por 1-1. O Massa Bruta pega o Atlético Mineiro na próxima fase. A quarta-feira também definiu o adversário do Botafogo nas oitavas. O Glorioso vai enfrentar o Cienciano do Peru, time que goleou o Lanús da Argentina e reverteu o resultado negativo da partida de ida. O último brasileiro a entrar em campo pela repescagem da Sul-Americana é o Grêmio. O time gaúcho recebe o Bolívar da Bolívia dentro da arena nesta quinta-feira às 7 horas da noite. Os bolivianos têm a vantagem do empate após a vitória de 3-2 no jogo de ida. Quem se classificar desse duelo vai pegar o São Paulo nas oitavas de final. Agência Rádio Web com informações da Copa Sul-Americana, Daniela Esperon.
1: Pelo horário de Brasília, 1:26. Chegamos ao final do Jornal Canção Nova desta quinta-feira. Apresentação e produção Daniel Gonçalves, com os trabalhos técnicos de Valdemir Dias. Jornalista responsável Marcelo Tel. Outras informações acesse noticias.cancaonova.com. Uma ótima tarde a você. 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
1: Quinta-feira de adoração.

Gente, para você que tá em casa, desculpe, porque o povo tá aqui, acabaram de almoçar. Mas agora todo mundo vai ficar de pé, porque eu vou mostrar essa galera. A galera de Natal que tá aí, a galera da Paraíba, galera do Rio Grande do Norte, vocês que vieram para estar à tarde com nós. Primeiro, eu quero que vocês façam um barulho muito forte aí. Tá muito fraco, tá muito fraco. Vamos de novo. Eu vivo pra te adorar. Eu vivo só pra te adorar. Adorando o Senhor, vem.

Aplaude o Senhor, aplaude você, aplaude a Canção Nova. Faz um barulho santo, é, Ricão? Então fala assim: vem Espírito Santo de Deus, vem Espírito Santo de Deus, vem vento impetuoso, sopra sobre mim, sopra sobre nós, sopra sobre a Canção Nova, sopra sobre a minha vida, minha saúde, sopra minha história, Espírito Santo. Vai se entregando, vai se jogando nesse clima. Onde dois ou mais estiverem reunidos, Jesus disse: eu estarei no meio de vós. Fala para quem está do seu lado aí. Fala: Ele está no nosso meio. Fala: Ele está no meio de nós. É promessa. Então vai. Se faz um carinho assim. Vai. Vai deixando fluir. Fala comigo, vem.

exercitar essa oração, levanta teus braços, converse agora com o Espírito Santo. Vem Espírito Santo de Deus sobre mim, vem Espírito Santo de Deus acalmando todo o meu ser, transformando o que há em mim. Vem Espírito Santo, minha alma tem sede de ti, acalma todo o meu corpo, passeia dentro de mim. Vem Espírito Santo, vem. Eu quero, Senhor, fazer uma experiência profunda contigo nessa tarde, através da canção, da oração, da pregação, do testemunho, a Santa Missa, se você vai viver. Mas eu quero agora, Senhor. Tu mesmo disse, pedis e recebereis. Fala, eu estou pedindo agora, Senhor. Eu peço também, eu, Braisós. Eu te peço, Senhor. Envia teu Espírito Santo sobre mim nessa tarde, sobre o Ministério de Música, toda a equipe da TV Canção Nova. Envia teu Espírito Santo passeando agora sobre nós. E ousadamente agora, eu queria que você, sim, você é batizado no Espírito Santo, você é batizado. Quem é batizado aqui? Quem foi batizado desde pequenininho? Então você está cheio do Espírito Santo. Vamos usar agora esse combustível que tem dentro de nós. Seja ousado, seja ousada. Põe a tua mão na cabeça desse irmão do lado aí, ó. Fala, desce sobre ele, Espírito Santo, sobre ela. Age com poder. Vai. Seja ousado, seja ousada. Vai. Senhor, ela tem um pedido, ele tem um pedido. Senhor, ele ou ela veio para cá ansiando, Senhor, ansiando fazer uma experiência contigo. E é isso que eu peço, Senhor. Derrama o teu Espírito Santo agora sobre meu irmão, sobre minha irmã. Senhor, tu mesmo disse, onde dois ou mais estiverem reunidos, tu estaria no meio. Senhor, tu está aqui no meio. Opera, Senhor. Opera milagres. Opera cura, Senhor. Mas o teu Espírito Santo traz paz, Senhor. Ó vento impetuoso, vem. Bem baixinho, desse jeitinho assim. Ó vento, clamando, vai, vem.

0: Rasga o céu, ó meu Pai, sopra hoje aqui. Vem, Espírito Santo.
1: Temos agora, já estou vendo aqui no palco, dois irmãos meus de comunidade. Irmãos mesmo. Conheço um pouquinho, até um pouquinho a mais. Quando eu cheguei, eles já estavam aqui. Então já tem mais de 30 anos, né? Quando eu vi eles ali, vi o tema, veio uma música, e o nosso pai fundador, o Padre Jonas Habib, ele falou assim, ele ensinava para nós ministros de música, quando o Espírito mostrar a música, é ela. Porque olhando para o Paulinho, Paulo Eleutério, para nós aqui na comunidade, Paulinho, a Edivânia, para os mais íntimos, né, das antigas nossas, Didi, né, Adi, lembro disso, final do ano... anos 90, e olhando para eles, eu só lembro assim, aquilo que parecia ser impossível, aquilo que parecia não ter mais saída, com Jesus ele muda tudo. E vou ser bem honesto com vocês, não costumo cantar muito essa música não, mas essa música tem um retrato, tem a cara do Paulinho e da Edivânia, eu não tenho dúvida, dois irmãos que eu amo muito. Muito mesmo. E é nesse clima que eu quero entregar, não só para a pregação, para o testemunho, mas pela oração da vida vivida deles dois.
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0: cantar com vocês então esse refrão. Vai, vem, vem.
1: Aquilo que
0: parecia. Bota pra fora. Impossível. Parecia, mas não era. Aquilo que parecia.
1: Aquilo.
0: Não ter mais saída. Lucas 1:37. Para ele, nada é impossível.

0: Quero que você estenda suas mãos agora.
1: Isso, agora é pra valer. Pra valer, pra valer. Porque Jesus, ele muda os pontos. Muitas vezes, quando pensamos que é o ponto final, ele muda o ponto. É só mais um capítulo. É só mais uma página.
0: Então estenda suas mãos agora carinhosamente aqui para o meu irmão Paulinho, Edvânia, que eles vão estar rezando conosco, testemunhando, vão estar pregando a palavra de Deus. Senhor, que não seja a boca do Paulinho, que não seja a boca da Edvânia, mas seja Senhor, o Teu Espírito Santo conduzindo a eles, Senhor. Fala-nos a nós, fala-nos a mim, Senhor. Fala para quem está em casa também, Senhor. Porque Deus, muitas vezes, quando pensamos que é um ponto final, para Ele é somente uma vírgula, ou um ponto e vírgula, ou um ponto parágrafo, é uma nova página. Vem escrever conosco, Senhor. Sentando carinhosamente, rezando com esse refrão, e vamos viver o que Deus tem para nós nesse momento. Porque aquilo

0: Podemos fazer então no plural. Somos um milagre. No três, estamos aqui. Um, dois, três. Estamos aqui. E vamos testemunhar essa verdade então. Ave Maria, cheia de graças, o Senhor é convosco. Bendita sois vós entre as mulheres. Bendito é o fruto do vosso ventre, Jesus. Rogai por nós, pecadores, agora e na hora de nossa morte.
1: Rogai por nós, Santa Mãe de Deus.
0: Promessas de Cristo.
1: É uma alegria muito grande estar aqui. Me chamo Paulo Sérgio Leutério, mais conhecido como Paulinho. Paulinho do sertanejo. Paulinho da Edivânia. Casado há 26 anos, 3 filhos. E para mim é uma honra estar nesse lugar onde o milagre acontece, porque o carisma Canção Nova nos atrai a cada dia a fazer diferente a nossa vida. Antes de pegar a passagem, minha esposa Edivânia.
2: Bom, boa tarde. Eu ia falar coisas totalmente diferentes, mas o Brás acabou comigo. Essa música me transportou por um dia muito fatídico na minha vida. Era o dia 5 de fevereiro de 2021. Eu disse para Paulo, não vou falar disso, né, Paulo? Não vou falar nada disso, porque eu já falei muitas vezes, não vou falar disso, mas impossível não falar disso depois disso tudo aqui. Porque me transportou aquela noite. Eu, nesse dia, estava completando 21 anos de casada. Temos 3 filhos, né? 2 já adultos e 1 adolescente que tem 12 anos. Naquele dia, ia ser um dia de comemoração para nós. 21 anos de casados. A gente ia à missa e depois ia estar em família. Mas, no horário do almoço, eu tive um AVC. Paulo correu comigo para o hospital e lá eu fiquei entre a vida e a morte. Bom, eu não sei contar muito, Paulo sabe melhor. O que eu sei é o que ele me contou depois, que ele saiu do hospital e foi... Você pode contar isso aí, Paulo?
1: Eu saí do hospital porque...
3: Você foi no santuário.
1: Eu falei, depois assim... Quando chegamos no hospital, na Santa Casa, em Lorena, louvado a Deus pelos médicos, as enfermeiras, eu só pedi para o médico, Dr. Cláudio, lá de Barra Mansa, que estava fazendo plantão, me dá esse presente, permita que eu esteja com a minha esposa. Eu sei que vocês têm todo o procedimento médico, mas é um presente de casamento que vocês me dão. E nesse tempo, né, vendo todo o procedimento, ali o padre me ligou, o padre Jonas, envia vídeo, e pelo vídeo rezou pela Edivânia. E logo depois a Edivânia foi encaminhada para a UTI. E eu vim lá de Lorena para cá. Passei no santuário, nesse lugar onde Deus realiza seu milagre, onde Ele coloca a sua mão. E falei para Deus desse jeito: Senhor, quem sou eu para brigar contigo? Se chegou o momento da Edivânia partir, mesmo eu contrariado, que o Senhor faça a sua vontade. Mas se não for o momento, permita que ela fique, que ela fique, que ela vai ser muito amada, muito cuidada, não só por mim, mas por toda a comunidade. E eu coloco ela no teu altar, seja feita a tua vontade. Ali começou a nossa caminhada. E eu sempre falo que a dor acompanha o amor, e o amor acompanhador. Eu quero agradecer a Deus que é Pai, que me presenteou, né, com a vida da Edivânia pós AVC, 5 anos que nós estamos superando a cada dia. E eu queria começar com essa palavra de Deus, que vai dar um norte para você e para mim. Sim. vou seguir a orientação da amada, que ela me ensina muito, viu? Ela falou, espera um pouco. Mas depois de ter colocado ali, eu voltei para casa e fui ali acalmar, né, os meninos. Quero agradecer muito a Canção Nova, a comunidade Canção Nova. Olha, pessoal, nós somos fracos, somos frágeis, mas tem muito amor no meio desses meus irmãos que dão a vida por você que está em casa, nesse carisma tão belo de amor e adoração. Quando eu cheguei em casa, meus filhos estavam lá cuidados, com a presença dos irmãos. Louvado seja Deus por você, que é meu irmão da comunidade, que é essa presença. E aí começamos a nossa caminhada com Jesus na dor.
2: Os médicos falaram para mim assim: bom, eu não morri naquele dia. Eu sou um milagre. Porque os médicos me disseram que a extensão do meu AVC não era para eu ter sobrevivido. Se eu sobrevivesse, eu ia ficar com muitas sequelas. O médico, depois que eu fui neurologista, me disse assim: alguém que pega o seu exame e olha, diz assim: essa pessoa desse exame aqui, ela não consegue ficar sentada, porque o AVC faz perder essa possibilidade do tronco, né? Essa pessoa, ela não fala. Essa pessoa não engole. Essa pessoa não consegue ir ao banheiro. Então, eu teria que usar a fralda, ficar deitada e ser alimentada de alguma forma. Pelos meus exames. Mas olha eu, olha para mim. Eu sou ou não sou um milagre? Amém. A Canção Nova, se você está à busca do seu milagre, eu quero dizer que você está em um lugar certo. A Canção Nova é terra de muitos milagres. Nós contemplamos aqui sempre. Todo mês a gente contempla o do 100%, né? Mas a gente contempla muitos. Muitas conversões, muitas curas, muitas libertações, muitas transformações de vida. Então você está no lugar certo. Você que também nos assiste, se você nos assiste à procura do seu milagre, persevere nessa busca, você vai alcançar o seu milagre. Muita gente, ainda que a gente viva um milagre, não quer dizer que é fácil. Não foi fácil. Não foi fácil para mim, que sou uma pessoa ativa, parar numa cadeira de rodas, sem possibilidade de fazer as coisas na minha casa. Isso ainda me dói muito. Não foi fácil para Paulo, porque Paulo é uma pessoa. A gente estava brincando ali, as meninas estavam me arrumando para eu vir, né? E chegou um irmão de comunidade, o Fagner. E o Fagner falou assim: e aí, como que tá? Aí Paulo contando para ele como que foi esse mês.
1: Esses 2 meses, né?
2: Esses 2 meses. Eu falei para ele: 2 meses é o ano inteiro. Porque ele trabalha muito. Ele levanta umas 3 da manhã. Pelo amor de Deus, Paulo, não me acorde. Porque é 3 da manhã. Ele vai chegar em casa 10 horas da noite. Então, ele é uma pessoa voltada para a missão. Desde que a gente namorava, eu já sabia. Tudo bem que a coisa foi piorando. Mas, então...
1: Não foi por isso que ela teve AVC, viu?
2: Será? Há controvérsias.
1: Ai, pai amado.
2: Há muitas controvérsias nessa história.
1: Olha!
2: Bom, mas enfim, não foi fácil para ele. Paulo, eu fazia tudo em casa, ou não é? Eu gosto de ser, eu sou caseira.
1: Mineira, imagina, aquela comidinha boa. Oh, meu Deus do céu.
2: Mas não foi fácil para ele passar a ter que cuidar de tudo da casa. Lavar o copo, que ele nunca lavava. Cuidar dos filhos.
1: Tirar a toalha em cima da cama.
2: Todos os detalhes que ele nunca fez, ele passou a ter que fazer. Não foi fácil para os meus filhos também. Todos eles tiveram que se adaptar. O menor tinha 7 anos. Ele sentiu muito. Então, não é fácil, apesar da gente viver um milagre. As pessoas às vezes me perguntam assim, porque eu vou contando os detalhes assim, dos meus sentimentos. Eu sou muito agradecida a Deus por viver esse milagre, porque eu estou viva. Eu penso que é para a minha salvação que Deus me permitiu viver. Então eu sou muito grata a isso. E eu não peço outra vida para Deus. Eu tenho certeza. Eu nunca pedi para Deus para eu voltar ao normal. Porque o grande milagre que Deus quer fazer na minha vida é me salvar. Isso aqui faz parte da minha salvação. Bom, mas não é isso que eu queria dizer. O que eu queria dizer é o seguinte. As pessoas me perguntam como eu consigo. Quando eu conto para as pessoas como é a nossa vida aqui na Canção Nova, que a gente não tem uma série de coisas que as pessoas normais têm. As pessoas normais. Que as pessoas que não são missionários aqui como a gente têm. As pessoas falam, como que vocês conseguem viver assim? Tem resposta, gente. A resposta para mim está na passagem, eu gosto muito dessa passagem, é do discípulo de Emaús. Vou contar brevemente para quem não conhece. Nesse tempo, Jesus já tinha morrido e ressuscitado. Só que os discípulos ainda não sabiam da ressurreição. Então eles estavam enfrentando uma situação duríssima de morte. Morte do Messias. Estavam desesperançosos, sem saber o que fazer da vida. E como que a gente encontra os discípulos de Emaús? Caminhando, andando e conversando sobre Jesus. Padre Léo, gosto muito dele, porque ele falava para a gente que os discípulos de Emaús podiam bem ser um casal, porque um fala que um deles é Cleofas, a gente sabe que é um homem, mas o outro não diz, não revela quem é. Então o Padre Léo sempre gostou de pensar que era uma mulher, que era um casal. Então é ali, os dois caminhando, mas pode ser uma amizade sua, né? Alguém que caminha com você, caminhando e conversando. Sobre o que você tem conversado?

0: é sobre as coisas que Deus está fazendo. Que Deus está fazendo lá no seu ministério, né? Que Deus está fazendo na minha vida de oração. O que Deus fala na nossa vida familiar. Sobre o que, que você conversa nas suas conversas? Porque nessa conversa, ali diz a passagem, é Lucas 24, 13. Eu não vou ler ela toda, porque ela é grande, tá? Me permito. Mas depois, se você quiser conferir, Lucas 24, 13. Enquanto eles conversavam, o que acontece? Jesus aparece a eles. E ali Jesus fala, por que vocês estão tão tristes? O que aconteceu? Aí eles dizem, você é o único que não sabe o que aconteceu. Você não sabe que Jesus morreu? E vão contando para ele todos os acontecimentos. Aí Jesus diz assim, vocês são muito lentos para entender. Nós somos, sabe gente, nós somos muito lentos para entender a vida da gente, o que acontece com a gente. Eu demorei a aceitar o AVC e as consequências dele, as sequelas. Nossa, no começo me deu uma revolta. Eu falei, ô Jesus, por que comigo? Por que aconteceu uma coisa dessas comigo? Mas se você vai caminhando com ele, vai conversando com ele, você vai entendendo. Ele vem e ele vai te explicando. E Jesus foi explicando para os discípulos de Emaús todas as profecias, que era necessário ele morrer e ressuscitar. Mas eles não entendiam que era Jesus que estava falando com eles. Eles não reconheceram. E às vezes a gente não reconhece que é Jesus falando com a gente no sofrimento, na dificuldade, na dureza da vida, na dificuldade financeira, no problema de educação dos filhos. É Deus falando conosco.
1: Vou pegar essa parte da passagem, porque é muito interessante que diz de você e diz de mim, diz nós, né, Divani, como família, diz como canção nova, que é aquele fica conosco, Senhor, né? Eu gostava tanto, e eu quero agradecer a Rádio Canção Nova, o quanto eu fui evangelizado com aquela música, os dois discípulos, né? Dois discípulos a caminho de Emaús, ia falando a respeito de Jesus. Não sou cantor não, mas essa música aí, na minha juventude, lá em casa, na rádio, sempre me levou para esse encontro. E a passagem, esse versículo que nós queremos levar adiante é esse: fica conosco, Senhor. Aproximando-se da aldeia para onde iam, e eles fez, Jesus, né, ele fez como se quisesse passar adiante, mas eles forçaram a parar. Fica conosco, já é tarde e já declina o dia. Então entrou então com eles. Aconteceu que, estando sentado conjuntamente à mesa, ele tomou o pão, abençoou, partiu e serviu-lhe. Então se lhe abriram os olhos e o reconheceram, mas ele desapareceu. Isso diz de você, família, diz de você, homem de Deus, mulher de Deus, e diz de mim, diz da nossa comunidade de Canção Nova. O Senhor caminha conosco. Eu não sei qual é a situação que está declinando na sua vida, no seu matrimônio, no seu trabalho, na sua vocação, na sua existência como filho e filha de Deus amado. Eu não sei qual é a situação de enfermidade, de um câncer que bateu aí a sua porta, de um próprio AVC, a qual a Edivana está vivendo, que nós estamos vivendo junto. É uma depressão, depressão tem nome. É só você buscar aí uma cura interior que você vai achar a raiz dessa depressão. A sua vida já declina. E esse apelo eu e você, nós estamos fazendo. Fica conosco, Senhor. Fica com a Canção Nova. Fica comigo, Senhor, no meu trabalho, no meu matrimônio. E o Senhor fez questão e parou e adentrou na sua família, nessa enfermidade. Ele não passou adiante. E o Senhor o abençoou. A dor acompanha o amor, e o amor acompanha a dor. Então essa situação que você

0: casa se está vivendo, que eu estou vivendo, que nós estamos vivendo na comunidade, que você está vivendo aí no seu ministério, no seu sacerdócio, você como missionário em tantas comunidades espalhadas. Você pediu para o Senhor, Senhor, fica conosco. O Senhor ficou, mas ao mesmo tempo o Senhor está te levando a abrir os olhos e contemplar a sua ação, não naquilo que eu quero que o Senhor faça, mas naquilo que o Senhor quer fazer. Eu sou fã da Edivânia, por isso que eu casei com ela. Ela sabe o amor que eu tenho por ela, a sua sabedoria, o quanto ela me ensina. E essa me chamou a atenção nesse livro, a qual ela relata, que está aqui no Davi. Não estou fazendo propaganda para vender, não. Um livro muito curtinho, pequenininho, mas que tem pérolas preciosas, dicas para superar esse momento. O porquê não eu, né? Que aprendemos com Wagner lá em Viçosa, amigo da Edivânia, meu amigo, os amigos da Edivânia, nos tornou meus amigos. O Senhor não mentiu para você, e aquilo que o Senhor planejou para a sua vida, Ele vai realizar. O que é diabólico vai passar, o que é humano vai passar, mas a vontade de Deus e a palavra de Deus proclamada não volta para Deus sem ter causado efeito em mim e em você. Como esses dois discípulos, há caminho. E qual é o caminho que a gente, aonde a gente, nós queremos chegar? É na vida eterna. Esse mundo é de passagem, tudo vai passar. Nós somos feitos para o reino. Ou Jesus que vem na sua segunda vinda, e felizes são aqueles que virão com os seus olhos, como o padre Jonas nos ensinou, Jesus vindo na sua segunda vinda, ou eu ou você que irá antecipar esse encontro. Então, o seu casamento já declina? O seu relacionamento com o seu filho, com a sua filha, está declinando? A sua saúde está declinando? A sua fé está declinando? São tantas informações, é uma apostasia. Nós estamos vivendo pior que Sodoma e Gomorra, porque lá em Sodoma e Gomorra ainda era mais explícito assim. Hoje é chancelado. O certo tornou errado, o errado tornou certo. Mas eu quero dizer para você, você é um homem de Deus, uma família de Deus, e Deus tem um plano para você, e Ele vai realizar. É importante, que eu estava falando, não continuei meu raciocínio, que a Edivânia relatou, e relata nesse livro, e eu posso confirmar, a Edivânia, ela teria condições aí de tocar uma empresa. Ela é formada, ela tem a formação que eu não tenho, ela tem, seja na parte formativa, mas isso nunca foi obstáculo entre eu e Edivânia. A Edivânia é formada na Universidade de Viçosa, lá muito bem formada, fazendo, tinha planejamento, largou tudo por causa da Canção Nova, por causa de você. Eu tenho muito mal tirado meu ensino médio, mas isso nunca foi obstáculo entre o meu relacionamento com a Edivânia. Pelo contrário, foi uma somatória. Eu falo, nesses 26 anos de casado, eu me sinto completamente preenchido como homem, em primeiro lugar como esposo, como pai, como missionário. E ela relatando, né, dentro, que ela viu que ela não tinha ídolos, que ela não era apegada, e ela não era apegada. Mas ela relata, me permita, e eu admiro isso nela, que ela percebeu que o ídolo dela era a sabedoria dela. E o AVC veio salvar a sua vida, a sua alma. Eu não te relatei, eu já relatei isso para você. Olha que encontro, porque a vida da Edivânia, a sua alma estava declinando, e o AVC trouxe essa vida de volta. Então, meus irmãos, eu quero dizer para você, sabe aquela hora que você chorou lá no chuveiro? Sabe aquela hora que você estava dirigindo o caminhão, o carro, em lágrimas, Senhor, me ajuda, socorre-me. Aquela hora que você estava na sua empresa, na sua fazenda, no seu ministério, nas suas viagens, que você falou em lágrimas, não tinha nem palavra: Senhor, me ajuda, a minha vida, a minha vocação está declinando. O Senhor entrou não na casa, mas no seu coração, e fez com que você enxergasse que tudo isso vai passar. E vou passar a palavra para a Edvânia, nessa partilha que ela está fazendo, que nós estamos fazendo, usando uma frase do livro que está aqui: pois, como diz a beata Elizabeth, fala aí, que...
1: Elizabeth da Trindade,
0: uma alma que se eleva, eleva o mundo inteiro. Uma alma que se eleva, eleva o mundo inteiro. Está angustiado com alguma situação? Eu pergunto para você que está aqui, para você que está em casa, você, meu irmão de comunidade, você que frequenta na sua paróquia, você é cristão, está angustiado com alguma situação? Faça o exercício de tentar observar essa mesma situação como se fosse a hora da sua morte. Tanta gente fica se perguntando qual seria a mensagem da pandemia para a humanidade. Para mim, não há outra como essa de precariedade da vida e uma chamada à busca das coisas do alto, que era época de pandemia. A vida sobrenatural, para inclusive nos habituarmos ao invisível e ao silencioso. Esse fica conosco, Senhor. O Senhor quer te levar e me levar a encontrar com esse invisível e silencioso, que é a presença desse Jesus vivo e ressuscitado na sua vida. Eu e você muitas vezes trilhamos caminhos que não nos agradou e nem agradou a Deus. Mas o Pai, que é rico em misericórdia, deu o seu Filho na cruz por você e por mim, pelos seus pecados. E eu e você temos que assumir essa predileção de Deus dar seu Filho Jesus Cristo por mim e por você. Se Jesus já te perdoou desse pecado, dessa situação vivida no passado, quem sou eu para não me perdoar? Quem é você para não se perdoar de uma situação vivida de mulher velha, de homem velho do passado? Quero dizer para você, marido, esse fica comigo, Senhor, na minha casa. Não espere sua esposa ter um AVC para você lavar um copo, para você ajudar a cuidar dos seus filhos. Não espere a sua esposa ter um AVC para tirar a toalha em cima da cama, para colocar a roupa no lugar certo, para ajudar a arrumar uma casa. Não espere uma doença com seu marido para você também ser esse companheiro de missão. Porque se fica conosco, o Senhor, aconteceu. Há muito tempo eu falava, quando eu recebi as comitivas aqui na Canção Nova, que Deus estava levantando um povo. Hoje eu digo sem medo de errar: Deus levantou um povo. Agora eu e você, nós precisamos assumir essa missão em família, que é o alicerce da nossa sociedade: pai, mãe, filhos. E se você se calar, meu irmão, aonde a Canção Nova não vai chegar, um sacerdote, você vai chegar com esse Jesus que ficou contigo. Como os dois discípulos a caminho de Emaús, esse fica comigo, o Senhor entrou na sua casa. Eu não sei quando foi o seu encontro pessoal com Jesus. Sabe aquele primeiro amor? Se você não teve, queira ter. E se você já teve, reaviva esse reencontrar com esse amor de Jesus, porque Deus te confiou uma missão tão linda de ser esse sinal desse amor e misericórdia. Mas queira encontrar com esse Deus silencioso. Esse ABC da Edvânia, como a Edvânia estava falando, me ensinou a sair do meu machismo, porque eu fui criado no machismo. O AVC da Edivânia me ensinou a purificar os meus sentimentos, a minha sexualidade. E se por um motivo ou outro você está vivendo no seu matrimônio, no seu relacionamento, uma situação que está tirando você desse fica comigo Senhor, desse caminho com Jesus que é a pátria celeste, procura ajuda, procura uma confissão, um sacerdote. Eu quero louvar falando para a Edivânia, esses dois meses, aqueles que trabalham aqui na Canção Nova, quero agradecer muito meus companheiros de missão da infraestrutura que me deram suporte para receber mais de 50 comitivas que passaram pela Canção Nova. Quero agradecer a minha esposa, que não foi fácil para ela, para os meus filhos, saindo 3 horas da manhã, 5 horas da manhã, não tendo hora para voltar, mas não teve, você que é cavaleiro, que passou aqui na Canção Nova, indo para a casa da mãe, não teve um que passou, que chegou nesse local e possa dizer, foi embora sem ter essa experiência. Fica comigo, Senhor. Eu vi o Senhor, como tem aquele livro da Luzia. Eu contemplei o Senhor nessa pastoral, mas não foi fácil. E olha, em tantos atendimentos da Márcia, quero agradecer a Márcia Correia, esposa de Diácono Nelsinho, que são nossos formadores. Eu quero dizer para o meu irmão da Canção Nova, você que é cunhado de aliança, da comunidade, você tem sido sincero com o seu formador, com o seu coordenador? Você tem sido sincero na sua paróquia, na sua confissão, na sua orientação, na busca de ajuda? Porque nessa labuta, nessa correria, eu e Edivânia, nós estávamos, né, Edivânia? Não era fácil. E a Márcia ouviu Edivânia, me ouviu e deu as diretrizes, não tomou partido, né? Achei tão bonita a máscara e jeitinho dela. Por isso que o diácono assim anda na linha, porque eu tenho uma Edivânia do meu lado e a Márcia, o diácono tem uma Márcia Corrêa do lado dela. Eu quero agradecer a Márcia, minha formadora, que naquele momento difícil em que não o desgaste da missão estava fazendo com que não tinha comunicação. E naquela partilha, nós resgatamos o plumo, né, Edivânia? Ainda tem muito ainda que melhorar, mas eu falo para você que está assistindo, você que está em casa, vamos se apegar naquilo que é eterno. Vamos deixar passar aquilo que passa. Quem você precisa perdoar nessa tarde? Quem você precisa dá o seu perdão, sabe por quê? A pessoa que te feriu, a pessoa que te machucou, nem lembra mais de você, e você dorme pensando nessa situação, trabalha pensando nessa situação, vai numa convivência pensando nessa situação, e não perdoa. Eu quero pedir a Deus a graça de você perdoar aqueles que feriram, porque o maior beneficiado desse perdão sou eu. É você. A Edivânia partilhava no momento que a graça de Deus, meus irmãos de comunidade, e eu digo para vocês, sem medo de errar, nesses 6 anos, 5 anos, né? Foi 2020, 5 anos de viver esse momento. Eu não sou masoquista, não gosto de sofrer, nem Edivânia, mas de ver a Edivânia, uma mulher sábia, uma mulher de Deus, que gosta de servir, né? Nem as coisas mais simples em casa, né, Edivânia, consegue fazer. Eu falo para você, meu irmão, redescubra a beleza do sofrimento, redescubra a beleza de se reencontrar, reencontrar na dor que encontra o amor. E eu contemplei na Edivânia ela sujeitar. Quando nós casamos, ela falava que eu fazia sexo, ela me ensinou a fazer amor, e é verdade. Com AVC e a atitude da Edivânia, me ensinou a ser esposo, me ensinou a ser pai, me ensinou a ser homem. e viver as intempéries do dia a dia juntos, com muita sinceridade, com muita transparência. Quero dar uma dica para você que é pai e mãe. Antes de você ser pai e ser mãe, você é esposo e esposa. Seja um excelente esposo e esposa, que eu tenho a certeza que você será um excelente pai e uma excelente mãe. Não troque os valores. Não troque os valores do dia a dia.
1: Eu queria que você se perguntasse aí, o que está difícil na minha vida hoje? O que é que está difícil na sua vida hoje? Sabe, às vezes eu penso assim, que as pessoas não têm noção que é a dificuldade. Difícil? Se você quer entender o que é dificuldade, conversa mais com quem já passou por uma UTI, com quem já ficou entre a vida e a morte. Converse com essas pessoas. Você vai passar a valorizar coisas que você nem imagina. Bom, gente, é poder andar. Você anda? Bom é poder ficar em pé e tomar um banho. Quando eu tomei o meu primeiro banho em pé, ai que maravilha. Bom é poder comer, enxergar. Bom é poder falar. Eu ia ficar sem falar. Um monte de gente, depois que eu te ouvi, você me ligou para saber se eu conseguia falar. Falava igual uma matraca. Isso que é bom. Mas eu quero te perguntar, está difícil? Porque tem coisas difíceis mesmo na vida. A correria da vida, os sofrimentos vêm. Mas eu quero te dizer uma coisa. Quando Deus está com a gente, tudo fica diferente. Por isso esse fica conosco é tão importante. Por isso que em cada momento e a cada dia, você tem que dizer, fica conosco, Senhor. Nessa situação aqui, fica comigo. Eu falo o tempo inteiro. Eu estava subindo, para chegar aqui em cima, tem que subir escada. Subir escada para mim é um sacrifício. Em cada escada, eu vou rezando. Eu fui entregando vocês. Reentregando com cada um que tinha que estar aqui me ouvindo. Um degrau. Entregando quem ia estar cantando. Outro degrau. Entregando o Paulo para não me deixar doida. Outro degrau. E por aí vai, né?
0: Até que nós estamos fica combinando comigo, hoje, hein?
1: Fica comigo, Senhor. Mas esse fica comigo, o Padre Jonas ensinou para a gente o tempo. Porque você pode me dizer, não, Divana, eu rezo. Eu estou aqui na Canção Nova. Eu estou ligado na TV Canção Nova. Eu sou uma pessoa que reza. Nas minhas dificuldades, na minha vida, no meu dia a dia. Mas Padre Jonas ensinou para nós, se eu pudesse, eu passaria o resto da minha vida falando disso. Padre Jonas ensinou 5 coisinhas para a gente fazer. Não são coisinhas, desculpa, eu errei a palavra. 5 maneiras de cultivar esse fica conosco. 5 formas que Nossa Senhora ensinou lá em Medjugorje. E Padre Jonas passou a vida, gente, ele só falava disso. Uma das últimas colocações que ele fez para nós, da comunidade, é os venenos da vida comunitária, lembra? O que era veneno? E praticamente ele falou dessas 5 coisas que eu vou falar para vocês. É as 5 pedrinhas, vocês já ouviram falar? Quem já ouviu falar das 5 pedrinhas? Quem nunca ouviu falar das 5 pedrinhas? Levanta a mão para eu saber. Vou te contar, e para você que conhece, para você relembrar, as 5 pedrinhas, por que 5 pedrinhas? É as 5 pedrinhas que Nossa Senhora confiou a nós, para nós lutarmos contra Golias, Davi contra Golias. Golias é o demônio aí que quer destruir a gente. Primeiro, o jejum. Gente, a palavra de Deus diz, oração com jejum é imbatível. Nas minhas maiores dificuldades, sabe aquela, a sua intenção é impossível? É com jejum, tá? Oração e jejum. O padre Jonas tem um livro que ensina a jejuar. Você passando ali na livraria, você vai achar. É baratinho, eu tenho certeza, porque ele queria só fazer chegar até você. Práticas de jejum. Obrigada. Porque o jejum é uma coisa possível a todo mundo. Ao velho, ao novo, à grávida. Eu era grávida, fazia jejum. Ó, eu falo para você, jejum é uma das práticas que eu tenho mais dificuldade, né, Paulo? Eu sou gulosa, por isso sou gordinha. Mas eu reconheço o poder do jejum na minha vida. Quantas graças obtidas através de um jejum oferecido. Então, primeira pedrinha, o jejum. Segundo, o rosário. Gente, não tem nada que vença um rosário bem rezado. Você vai ali meditando as dezenas, os mistérios, e ali você vai dizendo: fica conosco, Senhor. O rosário, se você puder, reza o terço. Mas se você quer muito, eu falo para quem eu atendo, eu falo: se você quer muito, precisa muito dessa graça, reza o rosário. Terceira pedrinha, confissão. Há quanto tempo você não se confessa? Quanto tempo? Porque a confissão, o pecado, ele quebra a gente. Ele faz uma ruptura dentro da gente. Que a gente passa de fazer viver e fazer tudo dividido. E divide, o pecado traz divisão. Divisão nos relacionamentos, divisão na família, divisão dentro da gente. E a confissão vem voltar tudo para o lugar. A confissão vai trazer ordem para a sua vida. Vai ordenar todas as coisas. Há quanto tempo você não se confessa? Aqui, Padre Jonas ensinou para nós. Confissão pelo menos uma vez ao mês. Pelo menos. Tem gente aí que faz quantos anos que não confessa? Então está na hora, né? Passou da hora de você procurar uma boa confissão. Gente, o meu filho de 12 anos, esses dias veio confessar aqui no nosso confessionário. Falou para mim: como é bom confessar, né, mãe? Eu falei: ah, que bom que ele está experimentando. Como é bom confessar, gente. Como se sente leve. Como você... Por quê? Porque você está restaurando aí, porque você botou para fora? Não, não é isso não. Não é um serviço psicológico. É porque você está restaurando o seu interior. Dia, confissão após confissão. Depois, Eucaristia. Se você tem possibilidade, Eucaristia diária. A Eucaristia é uma bomba atômica. Eu só tive condições de enfrentar a morte por causa de Eucaristias diárias que a comunidade Canção Nova me proporcionou. Estou esquecendo. Ah, o que eu mais gosto. A Bíblia, a palavra de Deus. Padre Jonas era conhecido como Padre Jonas. É Padre Jonas a Bíblia, né? Mas é Padre Jonas da Bíblia, que o povo dizia, que errava o nome dele, mas era muito acertado isso, né? A palavra de Deus, gente. Primeiro que eu eduquei meus filhos ali. Tudo que eu tinha dúvida, eu ia na palavra. Ali tem resposta para tudo para mim. Para tudo. E a palavra de Deus tem um poder, sabe? Você pede para Deus um rema: me ajuda, Senhor, a viver essa situação. E vá lá na palavra. E você repete aquela palavra, vai repetindo: Senhor, esse é um rema. Senhor, fica comigo, porque o dia já declina. Senhor, fica comigo. Vai repetindo, isso é o rema. Não é uma coisa, como é que eu vou falar? Um amuleto. É uma força de Deus para você.
0: Uma palavra de vida. É uma palavra de vida. Eu, quando agradeci ao Frei Hans, a minha formação, eu tenho um coração muito grato. Eu sempre que eu tenho a oportunidade de falar, a minha paróquia, Nossa Senhora da Glória, e os movimentos da igreja. Por que você se distanciou do movimento da sua igreja? Legião de Maria, apostolado, os vicentinos, focolarinos, renovação carismática. Eu lembro quando confessei, aquela confissão que lava a alma, com o Frei Hans, no encontro de jovens, e ele falou para mim assim: Paulinho, tira uma palavra de Deus, vai te acompanhar para o resto da vida. Aí eu fui lá, saiu aquela palavra no finalzinho do livro de Jó. Depois que Jó viveu toda aquela situação, ele olhou para Deus e falou: Senhor, sei que tudo podes, nada te é muito difícil. No AVC da Edvânia, nas labuta minha contra o homem velho, essa palavra me leva sempre a falar com o Senhor: eu sei que tudo podes, nada me é muito difícil, nada te é muito difícil, por isso eu vou vencer. Então tira, você tem essa palavra que te acompanha, mas não só para estar lá, mas nos momentos mais difíceis da sua vida. Mas para finalizar esse momento que nós estamos partilhando, Senhor, fica comigo. Eu quero terminar com uma partilha do Padre Jonas. Tem mais alguma coisinha, amor? Quero terminar uma... Eu tinha a graça... Olha, um homem santo. Eu convivi... Nós, da comunidade, tivemos a oportunidade de conviver com ele. Toda sexta-feira, nós fazíamos uma escala entre eu, o Campos e outros irmãos, o Wellington, que é o Fortunato. Nós levávamos um padre em Aparecida para ser atendido em confissão e direção espiritual. Toda a sexta-feira. A Ivana perguntava qual foi o último momento que você procurou uma orientação espiritual, uma confissão. Padre Jonas ia toda semana. E antes dele partir para a pátria celeste, com certeza está nos aguardando, como ele sempre falou. Ele estava naquela primeira crise que nós até pensávamos que ele iria. Estava eu, Marglês, na capelinha particular dele, na casa dele. Depois da missa, a gente ia para Aparecida. Ele nunca deixava de colocar a palavra de Deus. Para você imaginar como ele estava vivendo, para ele fazer a consagração, a Marglês tinha que ler: esse é meu corpo. Ele repetia: esse é meu corpo. E assim ia. Mas ele nunca deixava de partilhar aquilo que a palavra, o norte da vida dele, daria. Ele falou para mim: Paulinho e Margreis, Deus está falando, nós temos que sair da rotina, porque a rotina mata a sua vocação, a rotina mata o seu casamento, a rotina mata o seu profissionalismo, a rotina mata. E só tem um jeito de sair da rotina: pedir o Espírito Santo de Deus. E ele falava com essa força, porque o Espírito Santo de Deus dá para que você faça as mesmas coisas todo dia, mas de maneira diferente. E se eu e Edivânia, João Pedro, Mateus e Lucas estamos vencendo, a família da Edivânia, a minha família, esse processo, porque o Espírito Santo de Deus, manifestado através da comunidade do carisma, Canção Nova, eu não seria o homem que sou, a Edivânia não seria a mulher que é, a minha família não seria, se não fosse o carisma, Canção Nova, que é esse Espírito Santo que habita em mim, habita em você. Eu quero convidar você a ficar aí em pé e pedir que esse Espírito Santo de Deus te ajude a falar: Senhor, fica comigo, fica na minha comunidade, fica na minha vocação, fica no meu matrimônio. Eu e Divana vamos rezar aqui, mas você fala com Deus. É você e Deus agora, porque o que a Canção Nova tem para te oferecer é a graça, junto com a igreja, de reavivar em você, reavivar em mim, o Espírito Santo de Deus, que fala: fica comigo, Senhor. E se você não tem nem força para rezar, você que está em casa, você que está no hospital, você que está na cadeia, você que está me ouvindo pela rádio e assistindo pela TV, faça dessa palavra: fica comigo, Senhor. Feche os seus olhos agora e faça a sua oração. Fala com Deus agora. Fala dos seus sonhos. fala dos seus projetos, mas queira que o sonho de Deus aconteça na sua vida, o projeto de Deus aconteça na sua vida. Pai, é você e Deus agora, meu irmão.
1: O que mais agrada a Deus é um coração sincero. Mostre-se para Ele. Diga para Ele como você está, o que você está sentindo hoje. Abra seu coração para Jesus nessa tarde. Vá falando aí no silêncio do seu coração, o seu sentimento, o que você está vivendo, o que você está sentindo nesse tempo.
0: E vai soltando a sua voz. Permita que o Espírito Santo reze através de você que está em casa, que você que está aqui seja repleto. Recebereis o Espírito Santo e sereis minhas testemunhas. Está na palavra de Deus. Solta a sua voz no lalaiá mesmo. Vai, solta a sua voz. Lalaiá, lalaiá. Vai, você que está aqui. Permita que o Espírito Santo reze através de você. Interceda através de você. Você que é templo do Espírito Santo. Vai soltando a sua voz. Fica comigo, Senhor.
2: Fica conosco, Senhor.
0: Vai cantando, fica comigo.

tua depressão. O Senhor te liberta dessa depressão. O Senhor dá a graça de você perdoar o seu pai. O Senhor dá a graça

0: Eu confirmo essa graça de muito perdão sendo liberado aqui no nosso meio. Perdão entre familiares, entre colegas de trabalho. Perdão a pessoas que já morreram.
1: O Senhor está tocando em muitos empresários. Você que deu a vida no trabalho, você que falou assim: eu vou deixar, depois eu volto para o Senhor. Não, meu irmão, é agora, volte para o Senhor. Tem como conciliar o seu profissional e ser de Deus, e ser de Deus. Fala você aí, na sua empresa, na sua fazenda, no seu rancho, na sua mercenaria, em todo lugar.

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2: Muitas intenções, testemunhos aqui. A gente vai fazer o possível para ler tudo que você deixou aqui para nós, entregou ali na produção. Mas saiba que mesmo que não der tempo de pronunciar, Deus já conhece, Ele sabe.
3: Vai entrar em 30 segundos, já
2: consigo. Ótimo, daqui 30 segundos a gente vai entrar no ar. Ajeita o cabelo aí. Não vai dar tempo de retocar o perfume, nem o batom, moças, mas todas estão lindas, viu? Todos estão lindos, né, padre? Para a gente viver juntos esse momento de graça.
4: Recordarmos que estamos diante do nosso Senhor, o Senhor da nossa vida. Agora há pouquinho tivemos a pregação com o Paulo Eleutério, nosso querido irmão de comunidade, Paulinho e Edivânia, trazendo para nós sobre como alcançar a cura interior e viver em família, mesmo tendo dificuldades e tribulações. Você tem dificuldades? Tem tribulações? Graças a Deus. Porque temos um Deus que é maior que tudo isso. E é com Ele que nós também vencemos todas as batalhas, não é? Porque adorar em meio às aflições, adorar em meio às dúvidas, adorar em meio às dificuldades, adorar, porque adoramos o Senhor. E não deixamos que os problemas sejam senhores da nossa vida. Então temos nesse dia a oportunidade de estarmos diante de nosso Deus. Ele que nos permite adentrarmos em seu santo santuário, né? E nós queremos nesse dia também nos unir a você que está em casa, que está no trabalho, que está no trânsito, que está com seus afazeres comuns, né? Do seu dia a dia. Mas em todos os lugares podemos estar com o nosso coração unido a nosso Senhor. Nós queremos convidar você também para esse momento de oração juntos nesta hora da misericórdia e com alegria. Quero também acolher você que está pela primeira vez na nossa sintonia. Seja muito bem-vindo, bem-vinda, você de qualquer lugar do nosso Brasil e além fronteiras. Neste mês que já está finalizando, nós recordamos que estamos nesses dias finais, nessa reta final do mês de julho, o mês dedicado ao preciosíssimo sangue de nosso Senhor, recordando que o valor do preço é a nossa salvação, não é? O valor do sangue de nosso Senhor, que é infinito, inestimável, ele representa o preço da nossa redenção. E a prova máxima desse amor divino, em meio a tantas realidades que vivemos, não pode ficar desapercebido. Nós agradecemos ao Senhor, porque temos a vitória nele, com ele, e nós somos mais que vitoriosos. Que você também hoje recorde esta vitória espiritual. Como está em Apocalipse, versículo 12, aliás, capítulo 12, versículo 11. Os crentes vencem o mal e as aflições por meio do sangue do Cordeiro. Não esqueça, você já é um vitorioso, uma vitoriosa, pelo Deus que te ama, pelo Deus que venceu e que vence sempre. Nós somos mais que vitoriosos com o Senhor. Que você possa também tomar posse desta vitória de Deus na sua vida. E contemplemos esse Deus, contemplemos o Senhor em seu santíssimo sacramento do altar. Adoremos em qualquer realidade que vivamos. Nos reconciliemos com Ele. E reconheçamos também a sua presença, o seu senhorio. Por isso podemos dizer: meu Deus, eu creio, adoro, espero e amo-vos e peço-vos perdão para os que não creem, não adoram, não esperam e não vos amam. No Diário de Santa Faustina, parágrafo 848, o Senhor diz para nós: tirem proveito, que nós possamos tirar proveito desta graça, do sangue e da água que jorraram para nós, do peito aberto de Jesus. Então convido você agora também a entregar a sua vida, as suas dores, as suas angústias, as suas alegrias. E repetindo também no seu interior: Jesus, eu confio em vós. Quando vier a dificuldade, Jesus, eu confio em vós. Quando vier o desemprego, Jesus, eu confio em vós, porque eu sei que o Senhor está cuidando. E tenho tempo para agir. Que eu possa também aprender a esperar. Mas hoje, Senhor, eu quero renovar. Renovar a minha fé, a minha esperança, a minha confiança em vós. Porque eu creio que o Senhor está vivo no meio de nós. Você crê? Eu creio. Então, vamos também nos dirigir a Ele nesta tarde. Quero também receber você aqui para rezar conosco nesta tarde da misericórdia, né? Queremos receber você pelo rádio. É, agora você pode participar conosco ligando para nós, enviando a sua mensagem, participando conosco, escrevendo aí também a sua intenção no nosso WhatsApp, DDD 61 3033 5858. Quero abraçar o Marcos Felipe, quero abraçar também os nossos operadores, né, em Cachoeira Paulista, em Nova Esperança, Ana Beatriz, que está aqui para receber você no nosso WhatsApp, DDD 61 3033 5858. Mande a sua mensagem, grave o seu áudio, envie para nós também, para que possamos aqui receber a sua participação e juntos permanecermos em oração, porque somos uma companhia de pesca, né? A Canção Nova é essa companhia de pesca. E hoje, na liturgia desse dia, Jesus fala também, ele compara o reino dos céus como uma rede lançada ao mar. E nós vemos que quando uma rede é lançada ao mar, vem todo tipo de peixe, não é? Mas o bonito é que Jesus, ele não despreza nenhum. Até aquele que é rebelde, ele ainda espera, não é? O tempo também de se render, de crescer. Deus habita em nós. Deus acredita em nós, acredita em você. E ele quer nos reunir em sua casa. A casa que é a igreja. A casa também do seu coração. E que hoje você possa agradecer a Jesus, porque ele tem espaço para todos nós, não é? Ele nos ama. E Jesus nos mostra que, como diz São João da Cruz, né? No entardecer do nosso existir, seremos julgados pelo amor. Não de forma genérica, mas com gestos reais, com esforço concreto em amar. Amar a Deus em primeiro lugar e amar também servir o Senhor no irmão. Então hoje vamos pedir esta graça desta renovação, de disposição do coração, porque dificuldades sempre teremos, problemas também, mas não podemos parar nisso, precisamos avançar para águas mais profundas, né? E esse Deus é o Deus da misericórdia que espera, aguarda por nós no nosso processo de conversão. Então hoje vamos pedir esta graça também em oração, vamos rezar uns pelos outros, vamos rezar por aqueles que têm o seu coração endurecido, por aqueles que não reconhecem Jesus como o Senhor da vida, como Salvador, como Redentor. Vamos rezar pela nossa igreja, vamos rezar pelo nosso Santo Padre, rezar por todos os missionários, religiosos, sacerdotes. Queremos pedir mais vocações para a nossa igreja e rezar também pelas intenções, né, particulares do Santo Padre, as intenções gerais também, que ele pede que nós rezemos neste mês de uma forma especial para a preservação da vida, né, para a defesa da vida, que nós não podemos esquecer de rezar sempre, pedindo esta graça de que a vida seja preservada, né? O respeito, a proteção da vida humana em todas as suas etapas. Reconhecendo sempre que a vida é um dom de Deus e, portanto, somente Ele tem o poder de dar e o poder de tirar. Ele tem autoridade sobre nós. Então, nos rendamos a Ele. E também hoje, professemos a nossa fé, professemos e nos submetamos a Ele, entregando toda a nossa vida, dizendo a Ele Senhor Jesus, eu confio em vós. Vamos juntos, iniciando esse momento de oração. Você também pode participar rezando uma dezena ao vivo conosco. DDD é o 61-3033-5858, pelo telefone, ou 3034-5686. Vamos rezar também pela nossa canção nova, né, minha gente? Pelo nosso projeto da Minha Almas. Nós alcançamos aí 83% de ontem para hoje. Obrigada a você que fez a sua doação, que contribuiu e que também está rezando pelo fechamento desta campanha desse mês. Eu também acredito no 100%. Faltando aí 17%. Temos 8,5% de meta para hoje e para amanhã. É possível? É possível. Se cada um fizer a sua parte e o seu algo a mais. O algo a mais qual é, Gleis? Qual é o valor? 14,28. Então, o que você puder é aquilo que a Canção Nova precisa. Se você pode o centavo, se você pode 14, 10, 8, 2, mas o importante é que somemos forças, porque no final a multiplicação, né, e a soma é de Deus. Então, vamos abrir o coração, vamos experimentar também a generosidade, porque o Senhor não se deixa vencer em generosidade. E por causa do amor que temos a Ele, queremos também realizar o que Ele nos pediu. E juntos, vamos rezar por isso, em nome do Pai, do Filho e do Espírito Santo. Amém. E digamos juntos, nós vos adoramos, Senhor Jesus Cristo, e vos bendizemos, porque pela vossa Santa Cruz remistes o mundo. Meu Deus, eu creio, adoro, espero e amo-vos, e peço-vos perdão para os que não creem, não adoram, não esperam e não vos amo. Senhor Jesus, obrigada, porque temos a certeza de que o Senhor está entre nós e conosco. Não somos desamparados. Nós somos amados, somos cuidados pelo Senhor. Obrigada porque o Senhor não esquece de nós. Obrigada porque o Senhor se derrama de amor por nós. Obrigada porque o Senhor não desiste em nenhum momento. E nós queremos nos render hoje, Senhor, e render também graças e louvores a todo momento ao Santíssimo e Diviníssimo Sacramento. Você em casa, você no hospital, você no trânsito, você no carro, na bicicleta, na moto, no caminhão, no aplicativo, não é? Você que é motorista de aplicativo, você também pode agora render todo o seu louvor e a sua adoração, né? As suas palavras de amor a nosso Senhor. E também vamos juntos rezar. Quero aqui já cumprimentar aqueles que estão conosco para nesse momento iniciarmos esse terço. Pai nosso, que estais nos céus, santificado seja o vosso nome. Venha a nós o vosso reino, seja feita a vossa vontade, assim na terra como no céu. O pão nosso de cada dia nos dai hoje. Perdoai-nos as nossas ofensas, assim como nós perdoamos a quem nos tem ofendido. E não nos deixeis cair em tentação, mas livrai-nos do mal. Amém. Ave Maria, cheia de graça, o Senhor é convosco. Bendita sois vós entre as mulheres. Bendito é o fruto do vosso ventre, Jesus. Santa Maria, Mãe de Deus, rogai por nós, pecadores, agora e na hora de nossa morte. Amém. Creio em Deus Pai, Todo-Poderoso, Criador do céu e da terra, e em Jesus Cristo, seu único Filho, nosso Senhor, que foi concebido pelo poder do Espírito Santo, nasceu da Virgem Maria, padeceu sob Pôncio Pilatos, foi crucificado, morto e sepultado, desceu à mansão dos mortos, ressuscitou ao terceiro dia, subiu aos céus, está sentado à direita de Deus Pai, Todo-Poderoso, donde há de vir julgar os vivos e os mortos. Creio no Espírito Santo, na Santa Igreja Católica, na comunhão dos santos, na remissão dos pecados, na ressurreição da carne e na vida eterna. Amém. Vamos começar aqui também a ler a sua intenção, e eu já quero aqui cumprimentar, agradecer a sua participação, você que me acompanha também pelo nosso canal no YouTube. Já quero aqui agradecer a presença de cada um e, nesse momento, a oração também. Vamos aqui nos unindo com o Paulo Henrique Ferreira. Boa tarde, Gleice, rezo pela minha família, amém. Vamos rezar por todas as nossas famílias, né? Pela família Canção Nova. A Eliane Luna, bem-vinda, boa tarde. Hoje, Gleice, é sua gratidão a Deus por tudo. Amém. Assim seja. Obrigada, Senhor, não é? A Dani Marques, bem-vinda. Boa tarde. Paz para todos. Rezo pela Canção Nova em Brasília, pelo 100% desse mês, pela saúde também da Dona Maria de Fátima, por uma prova de concurso que minha mãe vai fazer. E um grande abraço para todos vocês. Muito obrigada. Para você também, para sua mamãe, boa prova, né? Que Deus a abençoe, que ela faça uma excelente prova, tá bom? Meu carinho também a Cileide Freitas, bem-vinda. com Deus que eu supero tudo, Gleice, é isso mesmo, é só com Ele e sem Ele nada podemos, não é? Um beijo para você, Cileide, muito obrigada pela sua presença. A Norma Ribeiro também, em oração aqui conosco, boa tarde, Gleice, peço oração para minha família, para todos que sofrem com câncer, todas as almas do purgatório, peço também oração por todos vocês da Canção Nova, muito obrigada, Norma, como a gente é agradecido por isso, viu? A Maria Aparecida, boa tarde, Gleice, peço também pelo 100% da Canção Nova. E hoje eu fiz o meu algo a mais. Deus seja louvado, muito obrigada. Até meia-noite é hoje. Dá tempo de você fazer também. Você que ainda não fez, ajude-nos para que possamos continuar com esta missão, com este legado, né, de sermos esta companhia de pesca e ajudarmos Jesus a salvar todos aqueles que precisam, né? Todos nós, toda a humanidade. Rezemos juntos, eterno Pai, eu vos ofereço o corpo e o sangue, alma e divindade de vosso diletíssimo Filho, nosso Senhor Jesus Cristo, em expiação dos nossos pecados e os do mundo inteiro. Estou esperando você, os nossos telefones estão à disposição. Pela sua dolorosa paixão, tende misericórdia de nós e do mundo inteiro. Pela sua dolorosa paixão, tende misericórdia de nós e do mundo inteiro. Pela sua dolorosa paixão, tende misericórdia de nós e do mundo inteiro. Pela sua dolorosa paixão, tende misericórdia de nós e do mundo inteiro. Pela sua dolorosa paixão, tende misericórdia de nós e do mundo inteiro. Pela sua dolorosa paixão, tende misericórdia de nós e do mundo inteiro. Pela sua dolorosa paixão, tende misericórdia de nós e do mundo inteiro. Pela sua dolorosa paixão, tende misericórdia de nós e do mundo inteiro. Pela sua dolorosa paixão, tende misericórdia de nós e do mundo inteiro. E pela sua dolorosa paixão, tende misericórdia de nós e do mundo inteiro. Nós vamos para a segunda dezena do nosso texto da Divina Misericórdia. Eu quero agradecer muitíssimo a você, que é o

0: por estar também conosco, abraçando esta missão que não pode parar. E obrigada também aí, Renato, porque junto com as doações aí do Ângelo fizeram toda a diferença aqui para nós, viu? Todo mundo ficou feliz, já fiz a distribuição aqui para todo mundo, e como Deus multiplicou. E a gente agradece de coração, porque a Canção Nova é assim, desde os inícios. Esta é a essência da Canção Nova, do viver da Divina Providência. E aqui, também para nós missionários, né? Quanta coisa chega para nós. Meu muito obrigada. Obrigada porque recebemos aqui a doação de bananas, de tomate, não é? De morango, e outros hortifrutis, né? Então a gente agradece demais. E aqui eu quero rezar por você que é produtor rural, por você que abastece também com o seu trabalho as casas dos brasileiros, né? Deus abençoe sua vida, sua família, você que também está cruzando as rodovias do nosso Brasil, você que é caminhoneiro, que faz esse transporte, que Deus também lhe guarde, proteja, abençoe. Queremos aqui rezar por todos também, por todas as famílias, né, na zona rural. Meu abraço a todos os produtores rurais. E obrigada por ser esse canal também de graça para a Canção Nova. Quero aqui cumprimentar também, deixa eu ver quem está por aqui. Temos áudios, Ana Beatriz? Já temos aí, não é? Queremos aqui ouvir você também. DDD 61-3033-5858. 3034-5686, você liga para rezar conosco. Aliás, aguenta o áudio aí, porque eu tenho a Carmen na linha para rezar, não é, Carmen? Boa tarde.
1: Sim, boa tarde.
0: Bem-vinda.
1: Deus abençoe vocês.
0: Amém, a você também, tudo bem?
1: Tudo bem, graças a Deus, não tá ruim, não.
0: Que bom, e todos os dias é o dia de renovar, não é?
1: Amém.
0: Ô, Carmen, conta para mim quais são as suas intenções, querida.
1: Eu quero rezar pela minha família, para que seja cada vez mais unida.
0: Amém.
1: E por povo brasileiro.
0: Amém. Rezemos. Eterno Pai, eu vos ofereço o corpo e o sangue, alma e divindade, de vosso diletíssimo Filho, nosso Senhor Jesus Cristo, em expiação dos nossos pecados e os do mundo inteiro. Pode rezar, Carmen.
1: Pela sua dolorosa paixão,
0: tende misericórdia de nós e do mundo inteiro.
1: Pela sua dolorosa paixão,
0: tende misericórdia de nós e do mundo inteiro.
1: Pela sua dolorosa paixão,
0: tende misericórdia de nós e do mundo inteiro.
1: Pela sua dolorosa paixão,
0: tende misericórdia de nós e do mundo inteiro.
1: Pela sua dolorosa paixão,
0: tende misericórdia de nós e do mundo inteiro.
1: Pela sua dolorosa paixão,
0: tende misericórdia de nós e do mundo inteiro.
1: Pela sua dolorosa paixão,
0: tende misericórdia de nós e do mundo inteiro.
1: Pela sua dolorosa paixão,
0: tende misericórdia de nós e do mundo inteiro.
1: Pela sua dolorosa paixão,
0: tende misericórdia de nós e do mundo inteiro.
1: Pela sua dolorosa paixão,
0: tende misericórdia de nós e do mundo inteiro. Carmen, querida, fico muito feliz pela sua presença aqui conosco, a sua oração, que o Senhor te abençoe e te conceda um abençoado final de semana também, viu?
1: Amém. E coloca também a oração do padre da Vargem Bonita, aqui no Parto Way, que ele vai fazer uma cirurgia na segunda-feira.
0: Tá certo. Como é o nome dele?
1: É o padre... Ai, meu Deus, esqueci o nome do padre.
0: Tá certo.
1: Mas Deus sabe, Deus sabe.
0: Tá certo. Vamos entregar. O médico dos médicos já conhece os pacientes, né? Vamos aqui rezar. Um beijo pra você, Carmen.
1: Obrigada pela atenção. Tchau.
0: Bem-vinda sempre. Vamos aqui para a nossa terceira dezena. Rezemos, né, pelos profissionais da saúde, pelos enfermos, por aqueles que estão nos hospitais, que passaram por cirurgias, aqueles que estão recebendo alta, né? Tem gente hoje que está muito feliz aqui, que a família está chegando de São Paulo, depois de um longo e tenebroso inverno, não é, Marcos Felipe? Mas tudo passa, minha gente, só Deus permanece. Que nós possamos aguentar firme, como o Padre Jonas sempre nos disse, aguenta firme. Aguenta firme porque vai passar. Deus sempre tem o melhor, mesmo que nós não enxerguemos. Mas Jesus está no hoje da nossa vida e Jesus está no amanhã também. Não tenhamos medo. Que você mande embora do seu coração todo medo. O medo de uma cirurgia, o medo da morte, o medo do amanhã. Mas proclame Jesus como o Senhor que te acompanha em tudo. Ele é o seu companheiro, você não está só. Quero rezar por todas as pessoas que passam também pelo sentimento de solidão, mas que você tenha certeza que você está sendo sempre cuidado por aquele que nunca te abandona, nunca abandonará, e que você

0: você possa perceber a presença clara de Nosso Senhor na sua vida. Quero rezar também com a Iraci de Pinheiro, Maranhão. Um grande abraço a todos os maranhenses, né? Na nossa sintonia, no Nordeste do nosso Brasil. Que coisa boa! Salve, Maria! Sou Iraci, Edna de Pinheiro, Maranhão. Quero pedir também por uma causa na justiça e por todos os enfermos e agradecer a Jesus por tudo. Obrigada, Senhor. Obrigada também, Iraci, por você se unir a nós e nós nos unimos a você, tá bom? Vamos pedir ao justo juiz por todas as causas, né, que temos, especialmente causas judiciais. Vamos aqui rezar. Meu abraço também a Alessandra, falando da cidade, deixa eu ver aqui, de Nazaré da Mata, no Pernambuco, e mandou um áudio aí para nós, não é? Vamos ouvir daqui a pouquinho. Temos um áudio aí do John, de Planaltina. Vamos ouvir? Boa tarde.
1: Boa tarde, Grace. Boa tarde a todos. Queria pedir oração pela minha família.
0: Opa, volta aí pra gente poder ouvir. Calma aí.
1: Grace, boa tarde a todos. Queria pedir oração pela minha família, pra todos da minha comunidade, pra todos os paroquianos da minha paróquia, do Imaculado Coração.
0: Amém.
1: Oração pra todos eles.
0: Nosso abraço, viu, John? Muito obrigada pela sua presença aqui e a todos também de Planaltina do Goiás. Vamos aqui receber a Leda de Sobradinho. Boa tarde, Leda.
2: Mas tudo bem, Cristiane?
0: Melhor agora em oração, não é, Leda?
2: Graças a Deus, né?
0: Graças a Deus.
2: A vida é boazinha, né?
0: Me diga quais são as suas intenções, Leda.
2: Eu tenho minha saúde, meus familiares, para todo o sacerdote, da Canção Nova passada 100%, e todos os seus familiares, viu? E minha saúde, se Deus quiser, eu estou melhorando um pouco. Minha irmã Lindaura e família, luz e família.
0: Amém. E vamos rezar também, Leda, por todas as crianças, aquelas que estão no ventre materno, aquelas que estão enfermas, aquelas que estão passando também pela violência. Nós clamamos a Jesus, a sua misericórdia, a proteção. E eu quero mandar um beijo também para a Heloísa, que também esteve ontem aqui, né, filha da Adriana e do Ângelo, né, que eu também acabei esquecendo aqui de mandar esse beijo para ela. E eu quero rezar por ela e por todas as crianças, todas aquelas que nos acompanham. Um beijo para a Liz também, para o João Gabriel e tantas crianças que nesta hora rezam também conosco. Eterno Pai, eu vos ofereço o corpo, sangue e alma e divindade de vosso diletíssimo Filho, nosso Senhor Jesus Cristo, em expiação dos nossos pecados e os do mundo inteiro.
2: Pela sua dor da paixão,
0: tende misericórdia de nós e do mundo inteiro.
2: Pela sua dor da paixão,
0: tende misericórdia de nós e do mundo inteiro.
2: Pela sua dor da paixão,
0: tende misericórdia de nós e do mundo inteiro.
2: Pela sua dor da paixão,
0: tende misericórdia de nós e do mundo inteiro.
2: Pela sua dor da paixão,
0: tende misericórdia de nós e do mundo inteiro.
2: Pela sua dor da paixão,
0: tende misericórdia de nós e do mundo inteiro.
2: Pela sua dor da paixão,
0: tende misericórdia de nós e do mundo inteiro.
2: Pela sua dor da paixão,
0: tende misericórdia de nós e do mundo inteiro.
2: Pela sua dor da paixão,
0: tende misericórdia de nós e do mundo inteiro.
2: Pela sua dor da paixão,
0: tende misericórdia de nós e do mundo inteiro.
2: Pela sua dor da paixão,
0: tende misericórdia de nós e do mundo inteiro. Leda, minha querida, meu abraço a você. Muito obrigada pela presença.
2: Abre a oração na Bia aí, viu?
0: Pode deixar. Continuaremos aqui unidos. Um beijo.
2: Outro você também.
0: Obrigada. Vamos aqui para a nossa quarta dezena. Agora sim, ouvindo mais áudios, né?
3: Eu venho aqui agradecer a Deus. Eu podia pedir muita coisa, mas eu não estou trabalhando, só o meu esposo está trabalhando. E eu estava organizando a casa, já tenho uma sopinha pronta de costelinha para quando ele chegar. E estou almoçando, então eu só tenho que agradecer a Deus, agradecer uma pessoa com um salário mínimo poder honrar os compromissos, tudo em casa está em dias, nós temos frutas, o nosso armário está abastecido.
0: Obrigada,
3: então é só render graças, graças, graças, graças e graças. Um forte abraço a todos, me chamo Alessandra e moro em Pernambuco, na cidade de Nazaré da Mata, zona da Mata de Pernambuco. Um cheiro grande. E obrigada, Jesus. Jesus, eu confio em vós.
0: Amém. Alessandro, um cheiro para você também, viu? Que alegria ter você aqui conosco e ouvir esse belíssimo testemunho de quem confia em Deus, né? Aquele que confia no Senhor, nada falta. Ele multiplica sem vermos, porque ele não dorme. Não dorme nem descansa o guarda de Israel. Então, o nosso Deus, ele é providente sempre. E ele faz essa multiplicação que a gente não vê e não entende. E que bom que você reconhece, que bom que você hoje vem agradecer. E que nunca lhe falte a confiança, a fé em Deus. E, sobretudo, nesse Deus proverá. Ele provê e proverá todas as coisas sempre. Então, meu abraço, meu carinho, né, minha gratidão pela sua presença. E vamos rezar por todos os desempregados, né, por todos aqueles que precisam de um emprego. E colocar também aqui a sua família e tantas outras famílias brasileiras que também permite que Deus faça esse milagre em suas vidas com o pouco que tem. Né? O pouco com Deus é muito, e eu aprendi isso quando também estive na Bahia. Então, meu abraço para você. Quem mais, Ana Beatriz?
4: Tarde, Gleiciane. Me chamo Cauã e queria pedir oração para toda a minha família e pela recuperação da minha avó que fez cirurgia na gengiva. E também queria pedir oração com que meu pai fizesse sucesso, porque ele é cantor sertanejo, ele é músico. E eu queria pedir oração para ele que ele faça sucesso.
0: Cauã, meu querido, um beijo para você, seja bem-vindo, um beijo para vovó também, não é? E vamos rezar juntos para que ele, em primeiro lugar, faça a vontade de Deus, viu, Cauã? Para que ele seja também um comunicador, cantando uma canção nova, uma canção que agrade o coração de Deus. Em primeiro lugar, precisa ser esta canção. O resto é acréscimo. Então vamos aqui rezar também por ele, né, para que Deus dê sabedoria, discernimento e o melhor para a vida dele. E assim você também, vendo seu pai feliz, você também vai ficar muito feliz, não é? Então um beijo carinhoso para você, que o Senhor te abençoe e te guarde, tá bom, meu querido? Quero aqui também abraçar o Peterson de Taubaté, Vale do Paraíba, estado aí de São Paulo, e a gente agradece a sua presença, Peterson. Gleice, estou aqui trabalhando de moto, olha aí, com fone de ouvido. Estou ouvindo a Rádio Canção Nova. Peço também oração para as minhas metas de trabalho, uma causa na justiça, que o Senhor Deus, na sua infinita misericórdia, me ajude. E ele vai te ajudar, viu? E obrigada, porque você também aqui partilha do que você tem, fazendo esse Pix 20 para a Canção Nova. Deus lhe pague e que ele multiplique na sua vida também. Que nunca te falte absolutamente nada e, sobretudo, a fé e a confiança em Deus, tá bom? Meu grande abraço para você e um ótimo dia de trabalho. Abraço também o Ricardo Silva, de São João da Aliança, Goiás, bem-vindo. Quero só agradecer a Deus por todas as bênçãos recebidas e louvado seja nosso Senhor Jesus Cristo. Jesus, eu confio em vós. Amém, assim seja. Um grande abraço aí para você também, Ricardo, e a todo o povo querido de São João da Aliança, no Goiás. O Danilo de Planaltina, DF, também aqui rezando pela alma da sua mamãe, Dona Balbina. Rezemos também por todos os falecidos. Maria Célia do Cruzeiro Novo, as suas intenções. O Tito, meu irmão de comunidade no Rio de Janeiro, um grande abraço aí para você na sintonia, Gleice, que coisa boa, a todos os cariocas e sul-fluminenses, meu abraço, rezando aqui também no Rio de Janeiro pelo projeto da Minha Almas, bendito seja Deus pelos nossos 100%, bom trabalho, meu irmão, um beijo carinhoso aí para todos. A Divânia de Brasília, que também reza pelo seu neto Igor, que está com catapora, está sentindo muita dor de cabeça. Senhor Jesus, tem de piedade de nós, né? Vamos aqui rezando por ele e vai passar em nome de Jesus. Gratidão a Deus por tudo. Jesus, eu confio em vós. O Igor de Samambaia, bem-vindo, Igor, boa tarde. Peço também oração por cura, aliás, por libertação e conversão, restauração. Que eu saiba também sempre esperar nele e na sua graça. Rogo pela Santa Igreja, pela comunidade Canção Nova, por todos os seus membros, e que o milagre do 100% seja alcançado. Jesus, eu confio em vós. Amém. Continuemos assim, confiantes, né? Vamos aqui chegando com o Adeilson na linha de Águas Lindas do Goiás. Bem-vindo, Adeilson, aniversariante da semana.
5: Obrigado, Glei.
0: Tudo bem?
5: Melhor agora em oração com vocês.
0: Que bom, a gente fica muito feliz. Como é que tá a Heloísa?
5: A Heloísa tá bem, não, a Heloísa tá na escola ainda.
0: Ah, dá um beijinho nela. E também a nossa querida, né, a Aline.
5: Aline. A gente tá no trabalho.
0: Conta pra nós quais são as suas intenções.
5: Só gratidão a Deus pela minha vida, por mais um ano de vida aí, de saúde. Gratidão pelo meu trabalho, pela minha esposa Aline, pelos meus filhos, Luiz.
0: Amém. Rezemos então e rezemos também por todos os aniversariantes desse dia, deste final de semana. Eterno Pai, eu vos ofereço o corpo e o sangue, alma e divindade, de vosso diletíssimo Filho, nosso Senhor Jesus Cristo, em expiação dos nossos pecados e os do mundo inteiro.
5: Pela sua dolorosa paixão,
0: tende misericórdia de nós e do mundo inteiro.
5: Pela sua dolorosa paixão,
0: tende misericórdia de nós e do mundo inteiro.
5: Pela sua dolorosa paixão,
0: tende misericórdia de nós e do mundo inteiro.
5: Pela sua dolorosa paixão,
0: tende misericórdia de nós e do mundo inteiro.
5: Pela sua dolorosa paixão,
0: tende misericórdia de nós e do mundo inteiro.
5: Pela sua dolorosa paixão,
0: tende misericórdia de nós e do mundo inteiro.
5: Pela sua dolorosa paixão,
0: tende misericórdia de nós e do mundo inteiro.
5: Pela sua dolorosa paixão,
0: tende misericórdia de nós e do mundo inteiro.
5: Pela sua dolorosa paixão,
0: tende misericórdia de nós e do mundo inteiro.
5: E pela sua dolorosa paixão,
0: tende misericórdia de nós e do mundo inteiro. Adeilson, meu grande abraço para você, para a família, para todo o povo querido de Águas Lindas aí no Goiás, viu?
5: Obrigada, minha amiga. Deus abençoe você também. A sua volta para casa.
0: Amém. Obrigada. Fica com Deus.
5: Amém. Com ele também.
0: Vamos para a nossa última dezena do nosso texto. Quem mais está aí para falar com a gente, Ana Beatriz?
6: Boa tarde, Gleiciane, a paz, minha irmã em Cristo. Aqui é o Ângelo, esposo da Adriana. Eu quero agradecer, né, em meu nome, em nome da Adriana. Quero agradecer por primeiramente Deus, segundo vocês aí da Canção Nova, pelo carinho que vocês têm e tiveram ontem com todos nós, né, com nossos amigos que esteve aí. E assim, só quero agradecer mesmo, agradecer a Deus por tudo aquilo que Deus tem feito na nossa vida através de vocês da Canção Nova, né? Agradecer pelo carinho, agradecer, né, pelas orações, agradecer, né, porque vem, como eu falei, igual nós conversamos ontem, graças a Deus, saindo da depressão, da ansiedade, né? Agradecer também a nossa família Ágape, também a comunidade Ágape, e enfim, é só agradecer, mas de coração agradecer e rogo por Deus, né? Rogo por Deus, por todos vocês da Canção Nova, viu? E vocês também estão nas nossas orações.
0: Amém. Muito obrigada, Ângelo. Fico feliz da sua participação, da sua presença aqui conosco também no dia de hoje, viu? E que nunca lhes falte a fé, a confiança, a esperança nesse Deus que tudo pode e que cuida de nós, que está no meio de nós. Um grande abraço, um beijo aí para a Adriana, né? E mais uma vez, minha gratidão por tudo também. Quero aqui abraçar a Maria Fátima, que também reza pelo 100% da Canção Nova, já falei dela. Também aqui a Cileide, que agradece pelo encontro que tivemos no final de semana passado, lavados pelo sangue de Jesus, que foi maravilhoso. Que bom, Cileide, que você gostou. 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Meu abraço a todos desde já e minha oração também pelo sucesso desse encontro, né? Vamos rezando também com a Maria Fátima, lá no Ceará. Um beijo para você. Meu Deus, eu creio, adoro, espero e amo-vos. Peço-vos perdão para os que não creem, não adoro, não espero e não vos amam, né? Só ele mesmo, Gleice, para ter compaixão de nós. É verdade. Domingas Brito, bem-vinda. Também em oração pela igreja, por todos os sacerdotes, pelo padre Cornélio José, reitor do santuário de Moquém. E que Deus abençoe também a sua missão na Romaria de 5 a 15 de agosto. Nossa Senhora da Badia. Amém. Assim seja. Que ela rogue por nós, não é? Marlete Lima. Jesus, eu confio em vós. Um abraço aí para você. Fátima Fonseca, também aqui em oração. Gleice, peço oração por mim. Fui parar no hospital, mas graças a Deus já estou em casa. Estou assistindo ao vivo, você ao vivo e a cores. Um beijo para você. Muito obrigada pela participação. E que bom que você está juntinho conosco e está recuperando, né? A Thelma Fonseca, bem-vinda. Boa tarde. Também aqui rezando, pedindo a Deus por todos que estão nos hospitais, aqueles que estão precisando, que estão na UTI, que precisam de uma UTI. Jesus, eu confio em vós. Renato Pereira, bem-vindo. Também pedindo oração para a família Pereira e Nicásio. A Dudinha Gomes, colocando nesta hora também os seus estudos e a família. O Júlio César Ferreira, uno-me também a todos os pedidos e agradeço a Deus pela minha saúde. Todas as graças também que são derramadas diariamente. Estou aqui em São Salvador, na Bahia. Alô, Bahia, meu abraço. Jesus, eu confio em vós. Elizabeth Vitor, bem-vinda, boa tarde. Geandre Prudêncio, boa tarde. Completei 48 anos no domingo, Gleice, no dia dos avós. Parabéns, viu? Um beijo para você e seja bem-vinda também. Peço oração pela minha vida, com toda certeza que o Senhor derrame as suas graças na sua vida. Cileide Freitas também diz aqui, Gleice, eu te conheci pessoalmente, você é muito simpática. Obrigada, que Deus abençoe sua missão na Canção Nova, reza por mim, tá bom? Eu agradeço demais e agradeço também. Um beijo carinhoso para você e obrigada por também participar conosco. Abraço a Diraci no Jardim Ingá, também ligadinha aqui no Distrito Federal, e diz para nós, ser Canção Nova é bom demais. Gleice, eu quero nesta hora também pedir pelo 100% da Canção Nova. Ela já fez o Pix, enviou aqui o comprovante, Deus abençoe, Deus lhe pague, e rezo também por toda a minha família, pela família Canção Nova, bendito seja Deus. Obrigada pelo seu Pix, né? E que multiplique também as graças na sua vida, viu? Gratidão. Caio em Brasília, boa tarde, Gleice, me entrego inteiramente a Nosso Senhor, que bom, que bonito, e somente agradecer por tudo, e sem Ele eu não sou nada, e quero dizer, meu Deus, eu creio, adoro, espero e amo, olha aí, não é? Jesus cresça e eu desapareça, obrigada a todos da Canção Nova, amém. Gisele em Araguari, Minas Gerais, alô todos os mineiros, meu abraço, a família também ela coloca aqui, entregando ao Senhor a sua mãe, sua filha, que completará 13 anos no sábado, e ela 42 no domingo, olha que bênção, a família em festa, que Deus abençoe abundantemente a sua vida também, viu? E o meu negócio no ramo de espetaria, vamos aqui rezar. Cristiane do Guará, bem-vinda, estamos aqui no Distrito Federal também em oração pelo dom da vida do meu pai, seu Manuel, que está completando mais uma primavera. Ah, um abraço aí pro seu Manuel, parabéns, viu? Estamos unidos, que o Senhor sempre conduz os seus passos, né? Afonso Diniz, do Artesanato Potim, um abraço aí para todo o povo querido, né? Trabalhando também no Artesanato Potim, o Afonso, que também está aqui rezando pelos enfermos, do corpo e da alma, Jesus, eu confio em vós. A Elaine de Itu, São Paulo, bem-vinda, vamos rezar agora essa última dezena juntas, viu, Elaine? Um abraço aí para você e que seu coração também seja lavado, purificado, como você está pedindo aqui, por você e a sua família, nós vamos rezar. Meu Deus, não vai dar tempo de ler todas as intenções, né? Mas a gente coloca todas as intenções do coração sagrado de Nosso Senhor, né? A Priscila de Passa Quatro, Minas Gerais, pela saúde do Ricardo Guedes, também a família, a gente agradece a sua presença. A Maria Fátima em São Paulo, capital, rezando também pelas suas intenções. Júlio César de Pedro Leopoldo, Minas Gerais. A Iraildes em São Sebastião. O Luciano em Birigui, São Paulo, também todas as suas intenções. A Andréia de Sobradinho 1 também, rezando por você, pelo seu trabalho, as suas finanças. Rezando por todos, né, minha gente? A gente agradece a todos a presença, a Maria do Itapuã, a Glaucio na Granja do Torto, e a você também que reza de tantos lugares do nosso Brasil. Rezemos juntos pela nossa nação. Eterno Pai, eu vos ofereço o corpo e o sangue, alma e divindade, de vosso diletíssimo Filho, nosso Senhor Jesus Cristo, em expiação dos nossos pecados e os do mundo inteiro. Pela sua dolorosa paixão, tende misericórdia de nós e do mundo inteiro. Pela sua dolorosa paixão, tende misericórdia de nós e do mundo inteiro. Pela sua dolorosa paixão, tende misericórdia de nós e do mundo inteiro. Pela sua dolorosa paixão, tende misericórdia de nós e do mundo inteiro. Pela sua dolorosa paixão, tende misericórdia de nós e do mundo inteiro. Pela sua dolorosa paixão, tende misericórdia de nós e do mundo inteiro. Pela sua dolorosa paixão, tende misericórdia de nós e do mundo inteiro. Pela sua dolorosa paixão, tende misericórdia de nós e do mundo inteiro. Pela sua dolorosa paixão, tende misericórdia de nós e do mundo inteiro. E pela sua dolorosa paixão, tende misericórdia de nós e do mundo inteiro. Rezo também essa última dezena agradecendo a Mônica do Sudoeste, aqui no Distrito Federal, pelo seu Pix enviado. E também a Heloísa, do Céu Azul. É a patroa da Algo a Mais Meu. e da minha patroa. Olha que bonito, a Socorro e da patroa, que ama a Canção Nova. Deus lhe pague, Gleice, a sua voz na hora da misericórdia acalma o meu coração. Posso dizer para você que é a voz de Jesus que você está ouvindo, viu? Eu peço sempre isso, Senhor, que seja o Senhor a falar e seja também ouvido nos corações. Um beijo para você, minha gratidão. Deus Santo, Deus Forte, Deus Imortal, tende piedade de nós e do mundo inteiro. Deus Santo, Deus Forte, Deus Imortal, tende piedade de nós e do mundo inteiro. Deus Santo, Deus Forte, Deus Imortal, tende piedade de nós e do mundo inteiro. Ó sangue e água que jorraste do coração de Jesus como fonte de misericórdia para nós, eu confio em vós e unidos continuamos adorando esse Deus que está no meio de nós, vivo e ressuscitado, no nome do Pai, do Filho e do Espírito Santo. Amém.

único, tu és o único, Senhor, né? Digno de louvor, de toda a adoração. Por isso hoje eu rendo também o meu coração. É isso que nós precisamos nesse dia especial, nesta quinta-feira de adoração, não é? Nós queremos aqui abraçar você também que está conosco, que está nos acompanhando, que está vivendo também esta hora da misericórdia conosco, de qualquer lugar do nosso Brasil e além fronteiras, aqui direto do Distrito Federal, mas me unindo também a todos aqueles que estão no Vale do Paraíba, que estão no Paraná, que estão em todo o nosso Brasil, não é? Que alegria podermos também como famílias celebrar e adorar o nosso Deus que vem nos visitar. E eu quero também aqui com carinho abraçar a Luzinete em Planaltina do Distrito Federal, mas ela não está aqui, minha gente, ela está na praia, olha que beleza, né? Ela está rezando conosco estando na praia. Deus abençoe sua vida, viu, Luzinete? Está de férias aí, está na Praia de Touros, no Rio Grande do Norte. Um grande abraço a todos os potiguás também na nossa sintonia. E aproveita essa praia, essa maravilha de Deus, né? Que está aí diante dos seus olhos. Tome bastante banho, né? Por aqueles que estão trabalhando e não podem. Um beijo para você. Obrigada também pela sua sintonia. Minha gratidão também aqui a sócia, que é de São José do Rio Preto, minha alegria de receber você aqui, deixa eu ver o nome dela, né? Minha gratidão também por você ter feito, hã? 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Vamos para a nossa meditação do Diário de Santa Faustina, hoje no número 1804 do Diário de Santa Faustina, que ela conta para nós. Olha que algo bonito. O momento mais solene da minha vida é aquele que recebo a Santa Comunhão. Anseio por toda a Santa Comunhão e por elas dou graças à Santíssima Trindade. Se os anjos, se pudessem invejar, nos invejariam por duas coisas. A primeira é a recepção da Santa Comunhão. A segunda, o sofrimento. Então hoje, que você que ainda não participou da celebração da Santa Missa, prepare o seu coração, vá até Jesus, adore Jesus, mas também comungue Jesus, receba o Senhor, claro, devidamente preparado. Hoje teremos a celebração aqui no Distrito Federal às 7:30 da noite, no Santuário Nossa Senhora do Carmo. Mas teremos também daqui a pouquinho para aqueles que não podem ir, porque estão doentes, porque estão no hospital, pelo Sistema Canção Nova de Comunicação, teremos daqui a pouquinho a celebração da Santa Missa. Mas eu pergunto para você, não fique apenas com a sua primeira comunhão, mas faça da sua, do seu momento com Jesus, a sua comunhão diária, o seu momento único e especial para a sua vida. Porque assim se renovará todos os dias pelo resto da sua vida. Jesus, eu confio em vós.

o que temer, porque Jesus está com você, viu? Um grande abraço aí para você que está na nossa sintonia. A gente já vai encerrando o nosso programa de hoje. Quero mandar um abraço ainda para o Daniel de Braslândia, também participou aqui conosco, ouvindo a Rádio Canção Nova. Que Deus abençoe todos vocês aí da rádio. Muito obrigada, Daniel. Meu abraço aí para você, para todos também aí de Braslândia. Ana Cristina também de São Sebastião, Distrito Federal. E a você em todo o nosso Brasil. Que alegria estar com você também na tarde de hoje. Vai preparando o seu coração, tem muita coisa ainda para acontecer. Então daqui a pouquinho teremos a celebração da Santa Missa, como eu já disse. E amanhã inicia-se também o acampamento Fé Católica. Até domingo vamos ter também o final de semana de catequese, de aprendizado, de aprofundamento na nossa fé católica. Então não perca, a partir de amanhã às 16h, com a celebração eucarística, Padre Adriano Zandoná. Teremos a noite oracional e no sábado, iniciando às 8h20 da manhã, presenças aí de Padre Adriano Zandoná, professor Felipe Aquino, Ariel Lazari e Dom José Falcão, né, aqui da Arquidiocese de Brasília, do Ordinariado Militar. E nós queremos também aqui já agradecer a Deus por este encontro que será maravilhoso, por este acampamento. Então, reze também, já vá rezando por todos e por tudo aquilo que Deus quer realizar também nos nossos corações. Obrigada, família Canção Nova, obrigada também, Marcos Felipe, obrigada, operadora em Cachoeira Paulista, em Nova Esperança, no Paraná, e a todos aqueles que estiveram conosco, fazendo também desse momento um momento de graça neste programa. E aguardamos você também amanhã, com a graça de Deus. O meu abraço, beijo carinhoso para todo o povo querido do nosso Brasil e até a próxima, se Deus quiser.

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2: Basta-te a minha graça, pois é na fraqueza que a força se realiza plenamente. Segunda carta aos Coríntios, capítulo 12, versículo 9.
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2: Pai das misericórdias e Deus de toda consolação, ouvi-nos. Boa tarde vocês que estão aqui no Centro de Evangelização. Boa tarde vocês que nos acompanham pelo Sistema Canção Nova de Comunicação. Nós ficamos em pé aqui no santuário, com alegria, entoamos nosso canto de entrada, recebendo nosso celebrante, o Padre Felipe. Com alegria, vamos celebrar que Deus está aqui.

0: Em nome do Pai, do Filho e do Espírito Santo.
1: Amém.
0: A graça de nosso Senhor Jesus Cristo, o amor do Pai e a comunhão do Espírito Santo esteja convosco.
1: Bendito seja Deus que nos reuniu no amor de Cristo.
0: Boa tarde.
1: Boa tarde.
0: Sejamos todos bem-vindos ao Santuário do Pai das Misericórdias. Seja bem-vindo você também que nos acompanha pelo Sistema Comunicação da Canção Nova. Quero dar as boas-vindas. Quem está vindo aqui pela primeira vez? Levanta a mão. Olha que bênção, quanta gente. Vamos aplaudir você que está vindo pela primeira vez. Quero acolher também esse sacerdote que está aqui do meu lado, que veio da Paraíba, né? Isso. Ele vai se apresentar para nós.
2: Eu sou o padre Fabrício, da Diocese de Patos, no estado da Paraíba, região Nordeste. Se Deus é por nós, quem será contra nós?
0: E o padre está com uma caravana, tá? O pessoal está aí? Cadê o pessoal lá da Diocese de Patos? Isso, coisa linda. Sejam bem-vindos. E eu sou o padre Felipe, sou da comunidade Canção Nova e estou já há 3 anos na missão de São José do Rio Preto. Eu também não estou sozinho, estou com uma caravana de 4 pessoas ali. Levanta a mão vocês aí de Rio Preto. Vamos aplaudir também Rio Preto. Já deixo aqui meu abraço para todos lá de Rio Preto, meus irmãos de comunidade. E quero dizer para vocês, já no início dessa missa, o que trouxe você aqui para os braços do Pai das Misericórdias? Talvez você tenha chegado aqui como aquela mulher hemorroísa que já tinha gastado tudo e os médicos disseram para ela que não tinha mais jeito. Mas ela pensou: se ao menos eu tocar na orla do manto dele, eu serei curado. Talvez você chegou aqui carregado por alguns amigos, como aquele homem na padiola que não podia se mover, mas tinha amigos que carregaram. Você pode ter chegado aqui carregado pela sua esposa, pela sua família, pelos seus filhos. O que trouxe, o que moveu o seu coração para vir aqui hoje buscar o abraço do Pai? Talvez você é como Jairo, que veio dizer: Jesus, tem uma pessoa doente lá em casa. Como o centurião, tem uma pessoa doente lá em casa precisando da sua ajuda, precisando da cura. Ou talvez você seja como a viúva de Naim, que chegou aqui em luto, porque perdeu alguém que é amado. Não importa os motivos que trouxeram você, mas tudo, diga comigo, tudo é um pretexto que o Pai usa para nos atrair para os braços dele. Por isso eu convido você a levantar os seus braços. E já que você veio, não importa o motivo que te trouxe, já que você veio e Ele quer dar a resposta que você veio buscar, então já que você veio, faça valer a pena. Abra o seu coração e deixe que o Espírito de Deus venha em nosso auxílio, venha em socorro de você que busca uma cura, venha em socorro de você que está com o coração entristecido, sem esperança, venha em socorro de você que busca a conversão de alguém. Mas nós clamamos: Espírito Santo, venha em nosso auxílio. Porque Deus não desperdiça as nossas lágrimas. Deus não desperdiça um coração arrependido, um coração sincero, um coração que, como a viúva, se prostra para tocar no manto dele. Por isso canta assim: em espírito, em verdade, te adoramos. Adora o Senhor.
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0: Pode ser melhor: em espírito,
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0: te adoramos.
3: E
0: quem é Ele?

e com os braços erguidos mais altos ainda. Agora adore ao Senhor com as suas palavras, o início dessa celebração. Diga para Ele palavras de amor. Já que você veio aqui, diga para Ele, abre os seus lábios e tenha coragem de dizer: Jesus, filho de Davi, tem piedade de mim. Jesus, filho de Davi, vem meu socorro. Jesus, filho de Davi, eu te adoro, eu te busco. Senhor, nós queremos te adorar em espírito, em verdade, te adorar com a nossa vida, te adorar com os nossos lamentos.

derrame o Espírito Santo agora, que venha reacender, que vem reavivar a nossa fé, que vem nos devolver a esperança dos filhos de Deus, os filhos amados, porque

Espírito Santo, nós pedimos, derrama sobre nós a unção de cura, que cura o nosso corpo, que cura a nossa alma. Vem Espírito Santo, vem acolher essa pessoa que chega aqui com suas frustrações, suas tristezas, mas que também vem com o coração grato. Por isso toca, Senhor Jesus, essa mulher que ora pela cura do seu câncer, esse homem também que ora pela cura do seu câncer. Toca, Senhor Jesus, essa pessoa que chegou aqui pedindo a graça de uma casa própria. Senhor, ouve a voz do seu povo que clama, que te adora. Obrigado, Jesus.

Coloca a mão agora no seu coração, porque a pior liberdade é a liberdade que aprisiona. E o mundo tem pregado esse tipo de liberdade para nós. Uma liberdade que aprisiona, que nos afasta de Deus. Por isso, na Santa Missa nós somos convidados a pedir: Senhor, lava-nos do nosso pecado. Lava-nos do mal que nós praticamos, da indiferença, para nos aproximarmos do céu, que é o teu corpo e o teu sangue. Nós queremos pedir perdão. Vem em nosso auxílio nos lavar por inteiro, Senhor. Por isso, nessa Eucaristia, nós queremos já nos abrir humildemente ao arrependimento e colocar aqui diante dos teus pés. Às vezes que com os lábios nós ofendemos a Deus, ofendemos aos irmãos, com os pensamentos, com os olhares, com o mal que praticamos ou com o bem que deixamos de fazer. Mas nós reconhecemos, somos pecadores. E por isso queremos cantar: Misericórdia.

0: Deus Todo-Poderoso, tenha compaixão de nós, perdoe os nossos pecados e nos conduza à vida eterna.
1: Amém.
0: Oremos. Estende as suas mãos diante do altar de Deus e coloque aqui as suas intenções. Você que nos acompanha de casa, nós rezamos pelo aniversário de 19 anos de Henrique Magalhães, de São Bernardo do Campo, Fernanda Faria Botelho. Cadê a Fernanda? Está aqui? Fernanda? Não? Está ali? Vamos aplaudir a Fernanda, parabéns. Deus abençoe. Também a Jaqueline, está aqui a Jaqueline? Cadê? Não?
2: Lá atrás, pai.
0: Lá atrás? Isso, vamos aplaudir a Jaqueline, parabéns para você também. Anésio, Gabriela. Também queremos rezar pela caravana, 50 pessoas de Anápolis. Cadê o pessoal de Anápolis? Isso, bem-vindos. Coloque aqui diante do altar de Deus, qual é a graça que você precisa alcançar hoje? Qual é o milagre? Coloque diante de Deus a súplica do seu coração. Aqui está o Deus do impossível. Para Ele não existe limites. Então, faça esse exercício de fé. Nós rezamos pela conversão dos pecadores, pelos enfermos, pelas almas do purgatório, pelo Santo Padre Papa. Rezo pelo aniversário também de Silvia Pupim, lá de São José do Rio Preto, e por todos que se recomendaram à nossa oração e por toda a comunidade Canção Nova. Ó Deus, amparo dos que em vós esperam. Sem vós nada tem valor, nada é santo. Multiplicai em nós a vossa misericórdia, para que, conduzidos por vós, usemos agora de tal modo os bens temporais que possamos aderir desde já aos bens eternos. Por nosso Senhor Jesus Cristo, vosso Filho, que é Deus, e convosco vive e reina na unidade do Espírito Santo, por todos os séculos dos séculos.
1: Amém.
3: Leitura do livro do profeta Jeremias. Palavra dirigida a Jeremias da parte do Senhor. Levanta-te e vai à casa do oleiro, e ali te farei ouvir minhas palavras. Fui à casa do oleiro, e eis que ele estava trabalhando ao torno. Quando o vaso que moldava com barro se avariava em suas mãos, ei-lo de novo a fazer com esse material um outro vaso, conforme melhor lhe parecesse aos olhos. Fez em mim a palavra do Senhor. Acaso não posso fazer convosco como este oleiro, casa de Israel? Diz o Senhor. Como é o barro na mão do oleiro, assim sois vós em minha mão, casa de Israel. Palavra do Senhor.

Não ponhais vossa fé nos que mandam. Não há homem que possa salvar. Ao faltar-lhe o respeito, ele volta para a terra de onde saiu. Nesse dia, seus planos perecem.

feliz todo homem que busca seu auxílio no Deus de Jacó e que põe no Senhor a esperança. O Senhor fez o céu e a terra, fez o mar

0: O Senhor esteja convosco.
1: Ele está no meio de nós.
0: Proclamação do Evangelho de Jesus Cristo, segundo Mateus.
1: Glória a vós, Senhor.
0: Naquele tempo, disse Jesus à multidão: o reino dos céus é ainda como uma rede lançada no mar, e que apanha peixes de todo tipo. Quando está cheia, os pescadores puxam a rede para a praia, sentam-se, recolhem os peixes bons em cestos e jogam fora os peixes que não prestam. Assim acontecerá no final dos tempos. Os anjos virão para separar os homens maus dos homens justos e lançarão os maus na fornalha de fogo. E aí haverá choro e ranger de dentes. Compreendestes tudo isso? Eles responderam: sim. Então Jesus acrescentou: assim, pois, todo mestre da lei que se torna discípulo do reino dos céus é como um pai de família que tira do seu tesouro coisas velhas e coisas novas. Quando Jesus terminou de contar essas parábolas, ele partiu dali. Palavra da salvação.
1: Glória a vós, Senhor.

0: Vamos cantar assim agora. Pode sentar.
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0: Sabe uma coisa interessante que eu quero partilhar com vocês? Que na igreja tem dois tipos de pessoas. Tem aqueles que frequentam a igreja. Frequentam. Tem gente que fala, ah, eu frequento a igreja. Mas tem aqueles que pertencem à igreja. Nem todo mundo que frequenta pertence. Lá na sua casa não é assim? Tem pessoas que frequentam a sua casa. E as pessoas que frequentam a sua casa, elas vão lá a hora que quer, quando quer, claro, você tem que autorizar. Mas elas não devem satisfação da vida delas para o dono da casa. Elas não seguem as regras do dono da casa. Elas apenas frequentam. É assim na igreja, tem gente que frequenta, vem na missa, mas ele não pertence. Não pertence porque ele segue a regra da sua própria vida, da sua própria vontade. Daí você entende que nem todos que frequentam a igreja pertencem à família de Jesus. Daí você entende quando lá em Mateus 12:46, Jesus ele faz a pergunta: quem é minha mãe? Quem são meus irmãos? Qual que é a resposta? Pois todo aquele que faz a vontade do meu Pai que está nos céus, esse é meu irmão, minha irmã e minha mãe. Então, nem todo mundo, repita comigo, nem todo mundo pertence à família de Jesus. Somente aquele que faz a vontade do dono da casa, a vontade do Pai. E aí você quer saber agora qual é a vontade do Pai? Nossa, que vontade do Pai é essa? Você tem que depois abre a sua Bíblia lá em Ezequiel 33:11, que você vai ver o Pai dizendo: não tenho prazer na morte do pecador, mas antes que ele mude a sua conduta, que ele se converta e que ele viva. O Pai está dizendo a sua vontade: não tenho prazer na morte. Sabe, você ouviu no Evangelho, alguns vão para o fogo do inferno, para a morte eterna, e outros vão para o céu. Você prestou atenção no Evangelho? Mas o Pai está dizendo: não, não é essa a minha vontade. A minha vontade é que todos sejam salvos, que todos... Mas para ser salvo tem que fazer o quê? Vou repetir para você entender. Olha, não tenho prazer na morte do ímpio, mas antes que ele mude a sua conduta e viva. Mudai a conduta. A vontade do Pai é que nós mudemos a nossa conduta. Todo mundo aqui tem alguma coisa para mudar. Todo mundo aqui tem alguma coisa para converter. Hoje à noite, antes de você colocar a cabeça no travesseiro, você tem que fazer o exame de consciência e pensar: qual foi a minha conduta hoje diante de Deus? Qual foi a minha conduta hoje diante do meu Criador? Porque a igreja, a família de Deus, não se resume a esse espaço aqui. Você pertence à família de Deus quando você está no seu trabalho. Você pertence à família de Deus quando você está na sua casa, em qualquer lugar que você está. É engraçado que a pessoa entra na igreja, ela é meio bipolar, tem uma dupla personalidade, eu não sei. Porque a pessoa, ela entra na igreja, ela vem cheio de pudor. Ela não fala palavrão, ela usa uma roupa mais comportada. Tem uns que nem isso, né? Ela vem, ela faz a reverência diante do altar. Mas lá na casa dela é só palavrão, é só brigueiro, gritaria, uma mentiraiada. E essa pessoa deve ser esquizofrênica, deve ser doida. Aqui você pertence à família de Jesus e lá não. Diz que uma vez um padre meio maluco chegou na paróquia, colocou um telão na época do carnaval, com aquela globeleza, lembra que tinha na Globo? A mulata que estava sambando lá. Ele colocou aquela mulher seminua ou nua lá dentro da igreja. E as pessoas falaram assim: que absurdo uma coisa dessa, um padre promíscuo, profano. E aí o padre falou: vocês estão escandalizados? E por que que você deixa entrar isso na sua casa? Aqui é sagrado. Na sua casa é o inferno, onde entra palavrão, mentira, fofoca, agressividade, traição, adultério. Sabe qual que é a vontade do Pai? Lá em Timóteos 2, de 3 a 6, São Paulo diz assim: isto é bom e agradável a nosso Salvador. Ele quer que todos sejam salvos. Olha a vontade do Pai. Ele quer que todos sejam salvos e cheguem ao conhecimento da verdade. E que verdade é essa? Diga, Padre Felipe. Que verdade é essa? São Paulo vai dizer: pois há um só Deus e um só mediador entre Deus e a humanidade, o homem Cristo Jesus, que se entregou e nos resgatou. Essa é a verdade. Olha, Buda não salva, Maomé não salva. Como é que é o nome lá do espiritismo? Hã? Allan Kardec. Não, olha, e também para todo tipo de idolatria, tudo aquilo que nós colocamos no lugar de Deus é idolatria. O celular, o trabalho, a família, todo tipo. Olha, o único salvador, o único mediador é Jesus, que se entregou por nós. E Deus é o único Deus. Essa é a verdade. Você precisa bater no peito e pensar: quais são os ídolos, quais são os altares que estão erguidos no meu coração, precisam ser derrubados hoje. Porque o Pai quer que todos sejam salvos, mas todos só serão salvos depois que tiverem Deus como seu único Senhor, como seu único Deus. Ele que rege a sua vida, Ele que diz as normas como você deve viver. É o único jeito de ser salvo, porque se você continuar vivendo por si mesmo, sendo dono de si mesmo, você vai continuar indo para o caminho daqueles peixes que foram tirados e jogados fora, jogados na fornalha. Triste, né? No evangelho de hoje, Jesus, ele vem desmentir essa falsa ideia de que todos que frequentam a igreja serão salvos. A igreja é uma rede. Você ouviu no evangelho? A rede, ela pega todos os peixes. Os peixes ruins e os peixes bons. Ela pega todo. Ela pega os fervorosos, ela pega os indiferentes, os convertidos, os acomodados, gente que ama a Deus e gente que se acostumou com a religião. Mas, no final, ela vai separar os peixes maus dos peixes bons. A rede pega todos. Tá tudo no mesmo lugar. Você sabe que dentro da igreja, eu falo da igreja aí do mundo inteiro, dentro da igreja tem corrupção, tem lavagem de dinheiro, tem abuso sexual, assédio moral, tem tudo. Por quê? Gente, por que a gente fica surpreso? Jesus já falou: a rede passa e pega todos, mas nem todos ficarão. É muito importante perceber isso, porque tem gente que pensa assim: ah, os maus são os ateus, são as prostitutas, são os ladrões, são os políticos, os maus são eles. Mas não, Jesus está falando, são os de dentro, os que estão dentro da rede. Os maus são os de, talvez, não pense que porque você vem na missa, que você já está salvo. Porque tem gente que vem na missa e continua mau caráter. Tem gente que vem na missa e continua mau caráter. É como barata de sacristia. Já ouviu essa expressão, barata de sacristia? Vive na igreja, todo dia vai na igreja, comunga todo dia, mas ao invés de ter o cheiro do sagrado, ao invés de ter o cheiro da unção, o cheiro do óleo, ele tem o cheiro de barata, o cheiro fétido do pecado. É a barata de sacristia. Ele está lá na sacristia todo dia, mas fede. No juízo final, Deus não vai perguntar, meu irmão, minha irmã, quantas novenas você rezou, quantos textos você rezou, quantas homilias você ouviu. Ele vai perguntar o quanto disso se tornou carne na sua vida, o quanto você praticou. Você tem que sair daqui dessa missa hoje determinado a mudar alguma coisa na sua vida. Porque se você fosse perfeito, meu irmão, já poderia descer uma escada rolante e levar você direto para o céu. Se você não está no céu ainda, diz para a pessoa que está do seu lado, se você não está no céu ainda, está faltando alguma coisa. Deus está te dando uma chance, diz para ele. Santo Agostinho dizia que o Deus que te criou sem ti não te salvará sem ti. A graça dele está à disposição de todos, mas a graça de Deus exige uma resposta. Eu preciso de uma resposta de Deus. Os que pertencem à igreja, pertencem à família de Jesus, buscam praticar a vontade do Pai. Então, antes de tudo que você vai fazer na vida, você vai se perguntar: será que isso é vontade do Pai? Porque você é da família dele, sim ou não? Então você tem que fazer a vontade do Pai. O Pai que diz: muda de conduta. E o que dizer daqueles que meramente frequentam a igreja? São Tiago, no capítulo 1, versículo 8, diz assim: para esses que só frequentam, tá? Eles vêm na igreja, mas continua sem mudar de vida. Não pense tal pessoa que receberá alguma coisa do Senhor. Isso é a Bíblia que está dizendo, não sou eu não, tá? Essa pessoa que só frequenta, mas que não pertence. São Tiago está dizendo: não pense que tal pessoa receberá alguma coisa do Senhor. Ambígua como é e inconstante em todos os seus caminhos. Ambíguo, o que é um ambíguo? É aquele que tem um coração dividido. Uma parte está na igreja, uma parte está no mundo. Inconstante, uma hora ele acende vela para Deus, à noite acende vela para o diabo. Inconstante. Sabe o que essa pessoa vai receber de Deus? Diga comigo: nada. Nada. Os anjos virão para separar os homens maus dos que são justos. Os homens maus são aqueles que dizem, 1 João capítulo 4, 20: ama a Deus, mas odeia o seu irmão. Eu não entendo a pessoa que vai na igreja, que comunga, que diz que reza, mas ela odeia o político, ela odeia o presidente, ela deseja a morte do presidente, ela deseja a morte do patrão, do padre, ela odeia o genro, odeia. Como? Sabe, quem odeia, quem não ama, diga comigo, já está fora. E está cheio de gente assim na igreja, que diz que ama a Deus. Ah, eu amo a Deus. A pessoa, ela, às vezes no confessionário, a pessoa fala assim, às vezes ela não sabe confessar, aí eu vou ajudar. Aí eu digo assim: olha, vou falando os mandamentos de Deus, e você diz se fez ou não. Aí eu falo assim: você ama a Deus sobre todas as coisas? Ah, sim, padre, eu amo a Deus sobre todas as coisas. Tá doido, eu amo muito a Deus. Aí quando chega no terceiro mandamento, eu pergunto: e você faltou à missa domingo? Ah, faz tempo que eu não vou na missa. Como? Como é que a pessoa diz que ama a Deus, mas ela não vai na casa de Deus? Quer dizer, ela vai quando ela quer, porque ela não pertence, ela frequenta. Ela não é da família. Não é da família, ela não tem cheiro de Deus. Vai quando dá vontade. Os anjos virão para separar. E aí Tiago, no capítulo 2, 17, diz que a fé desses que são maus é uma fé morta, é uma fé sem obras. Enquanto 1 João capítulo 2, 15 diz: não ameis o mundo nem o que há no mundo. Tem gente querendo trazer o mundo para a igreja. Enquanto a palavra de Deus diz: não ameis o mundo nem o que há no mundo, tem gente querendo trazer o mundo para a igreja. Aí você vai nas quermesses, regada a cachaça. Quermesse regada a cachaça. Já botei o dedo na ferida aí. Até tem um amigo meu lá do Rio, que eu sou do interior do Rio, de Campos Goytacazes, o Geraldinho. Geraldinho falou assim: ô bem, eu vou hoje na quermesse, mas só vou tomar uma, viu? Aí ela: tá bom, bem, vai lá. Aí ele foi, participou da missa. Acabou a missa e já foi direto pra barraca da cerveja. Aí Geraldinho tomou uma, duas, três, quatro. Na 15ª ele parou. Aí chegou em casa, tocando as pernas, Geraldinho: ô bem, tá pronta a janta? Aí a mulher disse: Geraldinho, você não disse que ia tomar só uma? Eu tomei uma só. Uma depois da outra. Uma depois da outra, depois da outra, depois da outra. Não tem fim, é um vício. E tem quermesse alimentando o vício das pessoas, ao invés de enchê-la de Deus. Ao invés de tornar as pessoas viciadas em Deus, aprisionadas no amor de Deus, mantém elas aprisionadas no pecado. Quermesse de paróquia com músicas profanas, músicas que louvam o pecado, louvam o demônio. Sabe o que eu acho engraçado? Que a pessoa diz assim: ai, eu morro de medo das oferendas que o pessoal do candomblé faz na encruzilhada. Quem aqui já teve, fala a verdade, fala a verdade, olha aqui pro padre, já teve um medinho de passar perto da macumba? Sim ou não? Ah, levanta a mão, quem já teve um medinho? Levanta a mão aí, vai. Ah, fica com medo de passar perto lá da galinha, da cachaça, do... Mas eu vou falar pra você, se na sua casa tem aquelas músicas sertanejas ou qualquer outra música pornográfica que fala de sexo, que fala de traição, que fala de adultério, o pessoal do candomblé tinha que ter medo de passar perto de você, porque você está cheio de demônio nas suas costas, cheio de demônio no seu carro. Aí vai na missa e depois vai lá naquele show daquele cantor e está lá 15 mil pessoas adorando a Satanás. Não dá para servir a Deus e ao demônio ao mesmo tempo. Pertencer a Deus, meus irmãos, é ser separado, é ser só dele, é ser consagrado, é viver como filho e não como escravo. Tem gente que vai na igreja e vive como escravo. Quem pertence a Deus chega na igreja movido por aquele desejo de Maria Madalena de encontrar o amado. Tem gente que vai na missa para receber bênção, mas tem gente que se arruma, se perfuma, se prepara, porque vai na igreja encontrar o amado. Mas tem gente que vai na igreja morto e sai sepultado. Sai da missa reclamando porque o padre demorou demais, porque está quente, porque não te acolheram, porque a fulana está com a roupa curta, porque... Sai da igreja morto. Esse não pertence, é só um visitante, porque ele não encontrou o ressuscitado. Quem quer sair daqui ressuscitado hoje, diga eu. Quem quer sair ressuscitado, diga eu. Então aplaude o nome do Senhor. Quem pertence a Deus é feliz. Dá um sorriso de felicidade para a pessoa que está do seu lado. Um sorriso de quem pertence a Deus. É feliz, sabe por quê? Porque olha só, tenho certeza que muita gente aqui está cheia de dívida. Deve estar sentindo dor agora aí. Está cheio de problema, sim ou não? Só que olha que bonito que o padre vai dizer para você. A felicidade não é ausência de sofrimento. A felicidade não é ausência de angústia, de frustração. A felicidade é o estado da alma de alguém que sabe que encontrou o amor da sua vida. Sabe quando você está apaixonado? Quem já ficou apaixonado? Encontrou o amor da sua vida? Parece que pode cair o mundo. Se você está perto do amado, não tem problema. Quem encontrou Jesus e se apaixonou por Ele, acredita naquilo que diz em Romanos 8: nem a morte, nem a vida, nem a profundidade, nem o passado, nem o futuro, diga comigo, nada, nada pode nos separar do amor de Deus. Esse é o caminho da felicidade, esse é o sentimento de quem pertence a Deus. Por isso ele vem na missa para encontrar o amado, ele sai ressuscitado, ele sai com o rosto transfigurado de amor, porque encontrou Jesus. Mas agora quem deve, sabe aquele ditado, quem não deve, quem não deve? Quem pertence a Deus não precisa ter medo da morte. Porque não tem medo da morte, não tem medo da doença. Porque Jesus diz lá em João 11, 25, ele diz para Marta: eu sou a ressurreição e a... quem crê em mim mesmo que morra, viverá. Você conhece gente na igreja que tem medo da morte? Se tem medo da morte é porque deve. Se tem medo da morte é porque deve, porque quem não deve, não teme. E se a morte chegar para você agora? Mas olha, se você quer pertencer a Deus, só tem um caminho. Só tem um caminho para quem quer pertencer a Deus. Talvez você descobriu hoje, você que está assistindo a Canção Nova, descobriu hoje que não pertence à igreja, só é um frequentante. Mas o caminho de quem quer pertencer a Deus é esse. Eu quero ser Jesus amado. O que é que você quer ser? Como um vaso. Esse é o caminho do oleiro. 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

0: Olha, ainda tem esperança para nós. Porque a rede ainda está no mar. A rede ainda está no mar. Jesus diz que no fim dos tempos serão tirados os peixes e separados os bons dos maus. Mas para nossa alegria, a rede ainda está no mar. E porque a rede ainda está no mar, ninguém foi descartado aqui. Ninguém recebeu a sentença definitiva. Você está aqui ouvindo essa palavra. Isso significa que Deus continua insistindo em você. Deus continua insistindo. Deus continua dando uma chance para que você se submeta, tenha humildade de ser esse barro maleável nas mãos dele, para que ele faça de você não o que você quer, mas que ele faça de você santo. Mas você não vai ser santo sozinho, é só pelas mãos do oleiro. Só ele é o fabricante de santos. O evangelho de hoje, talvez você tenha chegado aqui com o peso de pecados antigos. Talvez você tenha perdido a coragem de recomeçar. Talvez você olhe a sua história e ache que não tem mais jeito. Mas o evangelho de hoje é uma resposta para você. Olha para a pessoa que está do seu lado, olha nos olhos dela e diz para ela: a rede ainda está em alto mar. Não importa o que você fez, ainda está em alto mar. E aí, meus irmãos, olha para o padre de novo, porque enquanto houver vida em você, haverá tempo para a misericórdia de Deus. Se você acredita nisso, aplaude a misericórdia de Deus. Ainda dá tempo, ainda tem chance. A rede ainda está em alto mar enquanto você está vivo. Pensa na paciência de Jesus. Pedro negou Jesus quantas vezes? Quantas vezes? E Jesus ainda fez dele o chefe da igreja. O ladrão que estava do lado de Jesus na cruz, com a vida marcada, cheia de pecado, no último momento Jesus abriu para ele as portas do céu. Porque Deus não olha apenas o lugar onde você caiu, Ele olha aquilo que você pode se tornar, aquilo que você pode ser. Deus consegue extrair de nós o melhor que está enterrado no pior, o melhor que está enterrado nos vícios, no pecado. Ele pode cavar e achar a riqueza, o tesouro que está dentro de você. Ele tem esse poder. Talvez existam pessoas aqui que choram por um filho que está afastado da fé, por uma esposa que vem aqui chorar pelo seu marido que tem um coração duro, por um pai que perdeu a esperança de ver a família reunida. Mas não perca a esperança, não perca a fé, meu irmão, porque enquanto a rede está em alto mar, Jesus continua a lançar. Ele continua a lançar a rede sobre corações que muitas vezes nós julgamos inalcançáveis. Ele continua alcançando. Talvez a pessoa que mais precisa de um abraço hoje é você. Fica de pé. Vai ficando de pé. E abraça o seu corpo assim. Feche os seus olhos. E apenas ouça. Feche os seus olhos. Faça esse ato de fé. Talvez você que está aqui hoje sorri para todo mundo, mas chora com a porta fechada. Você serve na igreja, mas no fundo, no fundo, você pergunta se Deus ainda consegue amar alguém como você. Muita gente aqui não se sente amado, e por isso fica mendigando o amor das pessoas. Mas escuta isso, filho. Como se Jesus estivesse olhando nos seus olhos, Ele diz para você hoje: eu conheço o pior de você, mas eu continuo te escolhendo. Eu continuo te escolhendo. Lá na cruz, Jesus devolve a esperança para quem não acreditava na redenção. Deus não desperdiça as nossas lágrimas. O arrependimento sincero nunca foi humilhação, é o lugar onde o Pai corre ao encontro do Filho. É o Pai que te abraça agora com a sua misericórdia. Talvez você precisa fazer uma oração simples. Então, abraçado com o Pai das Misericórdias, faça essa oração comigo. Senhor,
1: eu não tenho mais forças
0: para prometer, mas eu ainda tenho coragem.
1: Mas eu ainda tenho coragem
0: para te entregar a minha vida.
1: Para te entregar a minha vida.
0: Pronto, meus irmãos, depois dessa oração, a graça começa a agir. Porque no fim, nossa esperança não está na força da nossa fidelidade. A nossa esperança está na fidelidade de Cristo. Cristo que nunca deixa de procurar a ovelha perdida. Cristo que não cansa de esperar o filho pródigo. Hoje Ele não pergunta por onde você passou, os lugares que você andou. Hoje Ele pergunta: filho, filha, você quer voltar? Não importa o que você fez, o que aconteceu, você quer voltar? As portas estão abertas para você, ainda abraçado com o Pai das Misericórdias. Canta mais uma vez e dê a Ele a sua resposta. Como eu dizia, a graça de Deus está disposta para todos, mas ela quer a nossa resposta. Canta isso. Senhor amado, como um vaso,
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0: quebra minha vida
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0: faça de novo

0: E diga comigo: eu quero, Senhor.
1: Eu quero, Senhor.
0: Pertencer.
1: Pertencer.
0: Ser da sua família.
1: Ser da sua família.
0: Mesmo que as regras da sua casa.
1: Mesmo que as regras da sua casa.
0: Não me agradem tanto assim.
1: Não me agradem tanto assim.
0: Mas não me agrada.
1: Mas não me agrada.
0: Não é porque o Senhor é mau.
1: Não é porque o Senhor é mau.
0: É porque eu sou rebelde.
1: É porque eu sou rebelde.
0: E por isso hoje eu quero expulsar do meu coração.
1: Por hoje eu quero expulsar
0: toda a rebeldia.
1: Toda a rebeldia.
0: Porque eu quero ser um homem novo.
1: Porque eu quero ser um homem.
0: Uma mulher nova. Obrigado, Jesus.
1: Obrigado, Jesus.
0: Não me deixe.
1: Não me deixe.
0: Ficar de fora da rede.
1: Ficar de fora da rede.
0: Eu quero pertencer a esta casa.
1: Eu quero pertencer a essa casa.
0: Amém.
1: Amém.
0: Dá um abraço na pessoa que está do seu lado.

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0: orar, irmãos e irmãs, para que o meu e o vosso sacrifício seja aceito por Deus Pai Todo-Poderoso.
1: Receba, ó Senhor, por tuas mãos este sacrifício, para a glória do seu nome, para o nosso bem e de toda a sua santa Igreja.
0: Aceitai, Senhor, nós os pedimos, os dons que recebemos de vossa generosidade, e agora vos apresentamos, para que estes santos mistérios, pelo poder da vossa graça, nos santifiquem na vida presente e nos conduzam à felicidade eterna, por Cristo nosso Senhor.
1: Amém.
0: O Senhor esteja convosco.
1: Ele está no meio de nós.
0: Corações ao alto.
1: O nosso coração está em Deus.
0: Demos graças ao Senhor nosso Deus.
1: É o nosso dever e a nossa salvação.
0: Na verdade, é digno e justo, é nosso dever e salvação, dar-vos graças sempre em todo lugar. Senhor Pai Santo, Deus Eterno e Todo-Poderoso, vós sois o único Deus vivo e verdadeiro. Os céus e a terra estão repletos da vossa presença. Mas é sobretudo na pessoa humana, criada a vossa imagem, que deixastes o sinal da vossa glória. Vós a chamais a colaborar pelo trabalho de cada dia, na obra da criação, e lhe dais o vosso Espírito, para que seja artífice da justiça e da paz, em Cristo o homem novo. Por isso, vos louvamos com os anjos e todos os santos, cantando alegremente a uma só voz.

0: Na verdade, ó Pai, vós sois santo e fonte de toda santidade. Santificai, pois, estes dons, derramando sobre eles o vosso Espírito, a fim de que se torne o corpo e o sangue de nosso Senhor Jesus Cristo.
1: Enviai o vosso Espírito Santo,
0: estando para ser entregue, abraçando livremente a paixão. Jesus tomou o pão, pronunciou a bênção de ação de graças, partiu e o deu a seus discípulos, dizendo: tomai todos e comei. Isto é o meu corpo, que será entregue por vós.

Do mesmo modo, no fim da ceia, ele tomou o cálice em suas mãos e, dando graças novamente, o entregou aos seus discípulos, dizendo: Tomai todos e bebei. Este é o cálice do meu sangue, o sangue da nova e eterna aliança, que será derramado por vós e por todos para a remissão dos pecados. Fazei isto em memória de mim.

0: Mistério da fé.
1: Anunciamos, Senhor, a vossa morte e proclamamos a vossa ressurreição. Vinde, Senhor Jesus.
0: Celebrando, pois, o memorial da morte e ressurreição do vosso Filho, nós vos oferecemos, ó Pai, o pão da vida e o cálice da salvação e vos agradecemos porque nos tornaste dignos de estar aqui na vossa presença e vos servir.
1: Aceitai, ó Senhor, a nossa oferta.
0: Suplicantes, vos pedimos que, participando do corpo e sangue de Cristo, sejamos reunidos pelo Espírito Santo num só corpo.
1: O Espírito nos una num só corpo.
2: Lembrai-vos, ó Pai, da vossa Igreja, que se faz presente pelo mundo inteiro, que ela cresça na caridade, em comunhão com o Papa Leão, com o nosso Bispo Vladimir, os bispos do mundo inteiro, os presbíteros, os diáconos e todos os ministros do vosso povo.
1: Lembrai-vos, ó Pai, da vossa Igreja.
2: Lembrai-vos também, na vossa infinita misericórdia, dos nossos irmãos e irmãs que adormeceram na esperança da ressurreição e de todos os que partiram desta vida. Acolhei-os junto a vós, na luz da vossa face. Enfim, nós vos pedimos, tende piedade de todos nós. Dai-nos participar da vida eterna, com a Virgem Maria, Mãe de Deus, São José, seu esposo, os apóstolos e todos os santos que neste mundo viveram na vossa amizade, a fim de vos louvarmos e glorificarmos por Jesus Cristo, vosso Filho.
0: Por Cristo, com Cristo, em Cristo, a vós, Deus Pai Todo-Poderoso, na unidade do Espírito Santo, toda honra e toda glória, por todos os séculos dos séculos.
1: Amém.
0: Rezemos, com amor e confiança, a oração que o Senhor Jesus nos ensinou.
1: Pai nosso que estais nos céus, santificado seja o vosso nome. Venha a nós o vosso reino. Seja feita a vossa vontade, assim na terra como nos céus. O pão nosso de cada dia nos dai hoje. Perdoai-nos as nossas ofensas, assim como nós perdoamos a quem nos tem ofendido. E não nos deixeis cairmos em tentação, mas livrai-nos do mal.
0: Livrai-nos de todos os males, ó Pai, dai-nos hoje a vossa paz. Ajudados pela vossa misericórdia, sejamos sempre livres do pecado e protegidos de todos os perigos, enquanto aguardamos a feliz esperança e a vinda do nosso Salvador Jesus Cristo.
1: Vosso é o reino, o poder e a glória para sempre.
0: Senhor Jesus Cristo, dissestes aos vossos apóstolos: eu vos deixo a paz e vos dou a minha paz. Não olheis os nossos pecados, mas a fé que anima a vossa Igreja. Dá-lhe segundo o vosso desejo a paz e a unidade. Vós que sois Deus com o Pai e o Espírito Santo.
1: Amém.
0: A paz do Senhor esteja sempre convosco.
1: O amor de Cristo nos uniu. Cordeiro de Deus, que tirais o pecado do mundo, tende piedade de nós. Cordeiro de Deus, que tirais o pecado do mundo, tende piedade de nós. Cordeiro de Deus, que tirais o pecado do mundo, dai-nos a paz.
0: Felizes aqueles que pertencem à família de Deus. Felizes os convidados para o banquete nupcial do Cordeiro. Eis o Cordeiro de Deus que tira o pecado do mundo.
1: Senhor, eu não sou digno de que entreis em minha morada, mas dizei uma só palavra, eu serei salvo.

irmãos e irmãs, chegou o momento mais importante da Santa Missa, a Sagrada Comunhão. Aproximemo-nos com fé e piedade, comungue aqueles que participaram da missa desde o início. A comunhão pode ser recebida na boca ou na sua mão. Se for na sua mão, coloque uma mão sobre a outra em forma de trono, com todo cuidado e atenção também aos fragmentos da Santa Eucaristia. Comunguemos direto na frente do ministro. Aqueles que hoje não puderem comungar sacramentalmente, façam neste momento a sua comunhão espiritual.

nessa ação de graças. Nós mergulhamos em Jesus. Jesus é muito grande para caber dentro de nós. Somos nós que entramos nele nessa Eucaristia. Por isso eu convido você a colocar a mão no seu coração, fechar os seus olhos e degustar a presença do dono da casa. Que você agora comece a suspirar de amor por ele. Porque a nossa natureza humana, ela é tão fraca, que até para amar a Deus nós precisamos do auxílio divino do Espírito. Por isso nós queremos nessa Eucaristia pedir: Senhor, nos faça suspirar de amor por Ti, nos faça Te amar, nos ajude a Te amar com essa piedade, a Te amar com essa reverência, com essa adoração de filhos. Nos ajude a nos encontrar contigo, como o filho pródigo se encontra nos braços do Pai. Nós pedimos, Senhor, ensina-nos a Te amar, faz sair toda a rebeldia do nosso coração. Nós queremos, Senhor Jesus, declarar nessa Eucaristia a Sua grandeza diante da nossa fraqueza, a Sua grandeza diante das enfermidades que assolam o nosso corpo, a Sua grandeza diante da enfermidade que assola a nossa alma, a Sua grandeza diante da enfermidade que assola a nossa psique. Por isso eu convido você aí, nesse momento de intimidade com Jesus, coloque a sua mão aonde dói. Se as dores são psicológicas, coloque a mão na cabeça. Se é enxaqueca, se é cefaleia, se as dores são sentimentais, coloque a mão no seu coração. Se você tem problemas cardíacos, coloque a mão no coração. Eu te peço, Senhor, que vá fazendo agora uma cirurgia nesses corações feridos, feridos pelo pecado, feridos pela traição, mas feridos também por um problema cardíaco de saúde. Toca, Senhor Jesus, essas mulheres que pedem agora a graça de poder engravidar. Você, mulher que quer engravidar, põe a mão no seu útero e acredite pela fé que o Senhor nesta hora está já liberando a passagem das trombas.

pompas, onde tem um bloqueio, tem um cisto e você não consegue engravidar, por isso Jesus está abrindo as vias agora. Mostra para essa tristeza do seu coração o tamanho do seu Deus, para que ela se torne alegria.

0: muita queda de cabelo, por problema no sangue. Cura, Senhor, o sangue dela. Coloca uma gota do teu sangue no sangue dela. Cura, Senhor, esse homem que chegou aqui perturbado por causa do fim de um relacionamento. Chegou aqui perturbado, essa é a palavra. O Senhor está te devolvendo o equilíbrio e a paz agora, para a honra e glória de Deus. Vai tomando posse. Vou sendo transformado. Cura, Jesus.
1: Cura,
0: cura, Jesus. Cura, Jesus.
1: Cura, Jesus.

0: Diga obrigado, Senhor.
1: Obrigado, Senhor.
0: Obrigado pela sua presença.
1: Obrigado pela sua presença.
0: Pelo seu amor.
1: Pelo seu amor.
0: Pelas graças já derramadas no nosso meio.
1: Pelas graças já derramadas no nosso meio.
0: Obrigado porque o Senhor foi lá em casa realizar esse milagre.
1: Obrigado porque o Senhor foi lá em casa realizar esse
0: milagre. Louvado e adorado sejas tu, Senhor.
1: Louvado e adorado sejas tu, Senhor.
0: Bendito seja o teu nome para sempre.
1: Bendito seja teu nome para sempre.
0: Amém. Oremos. Recebemos, Senhor, o divino sacramento, memorial perpétuo da paixão do vosso Filho. Concedei, nós vos pedimos, que sirva para nossa salvação o que ele mesmo nos deixou em seu inefável amor. Por Cristo nosso Senhor.
1: Amém.
0: Vamos rezar agora a oração do Pai das Misericórdias. Olha para o Pai das Misericórdias atrás de mim. Imagine-se você nos braços dele, nessa tarde que ele atraiu você, que ele escolheu você. Pai das Misericórdias e Deus de toda a consolação, ouvi a súplica confiante que vos apresentamos neste momento. Faça o seu pedido agora. Acolhei este povo que vem cheio de fé e esperança ao vosso santuário. Consolai os aflitos, socorrei os necessitados, enxugai as lágrimas aqui derramadas. Amparai os fracos e recebei em vossos braços paternos este filho pródigo que volta para vós. Dai-nos a graça de sermos instrumentos da vossa misericórdia na vida dos nossos irmãos, para que assim o vosso nome seja amado em nossa família e em nossa nação. Tudo isso vos pedimos por vosso Filho, que convosco vive e reina, na unidade do Espírito Santo. Amém. Pai das misericórdias e Deus de toda a consolação,
1: ouvimos.
0: Você que tem água, terços, objetos de devoção para abençoar, você aí na sua casa também, que tem água para abençoar, os objetos, apresente agora.

0: Peço ao Padre Fabrício também que abençoe junto comigo. Bendito seja Deus, fonte e origem de todas as bênçãos, pois vos alegrais com a piedade e o vigor dos vossos fiéis. Permanecei ao lado deles e concedei que eles usem esses sinais de fé e piedade para transformar-se na imagem do vosso Filho, que vive e reina para sempre. Amém. Abençoai, Senhor, esta água, esse sal, esses textos, essas imagens, esses livros, todos os objetos de devoção, para que sejam sinais da presença de Deus e afugentem as forças malignas onde quer que essas coisas sejam colocadas, onde quer que essa água seja aspergida, que cure também todas as doenças físicas e espirituais. Em nome do Pai, do Filho e do Espírito Santo.
1: Amém.
0: Amém. Viva Jesus!
2: Viva!
0: Quem está feliz, diga eu. Coisa linda. Depois de tanto apanhar, tão feliz, né? Muito bem, eu agradeço mais uma vez a presença do Padre Fabrício, também da sua caravana. Cadê o povo do Padre Fabrício? Ei, cadê o povo de Goiânia? Eita, povo alegre. E também deixo mais uma vez um abraço e a bênção para o pessoal lá de São José do Rio Preto, Mirassol, Badi, Tanabi, as cidades lá da região que amam e acompanham a Canção Nova, muito obrigado. E você aí de Rio Preto, que não sabe, tem Canção Nova, tem rádio Canção Nova aí em Rio Preto. Então, procure saber, visitar a nossa casa de missão, participar dos nossos eventos aí em São José. O Senhor esteja convosco.
2: Ele está no meio de nós.
0: Pela intercessão da bem-aventurada e sempre Virgem Maria, de São Miguel Arcanjo e toda a milícia celeste, abençoe-vos Deus Todo-Poderoso, Pai e Filho e Espírito Santo.
2: Amém.
0: A alegria do Senhor seja a vossa força, e de em paz que o Senhor vos acompanhe.
2: Graças.

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12: Olá, seja muito bem-vindo à Canção Nova. Estamos chegando com mais um programa. E este é o Canção Nova e você. Um espaço reservado para nós nos encontrarmos como família Canção Nova, compartilhando a nossa vida, a nossa missão, testemunhos de vidas transformadas, uma vez tocadas pela graça de Deus. Compartilhamos também música e a alegria de estarmos juntos como família Canção Nova. Eu sou Djanira Silva, sou missionária na comunidade Canção Nova e tenho agora a responsabilidade, mas também a alegria de estar com você, dando voz à Canção Nova, à missão Canção Nova e sendo canal para que a palavra de Deus, passando por mim, alcance o seu coração, restaurando as suas forças, renovando a sua fé, sua esperança, sua alegria, porque a Canção Nova é este canal 24 horas no ar, transmitindo a cada um de nós a graça de Deus. Assim como um cano que transporta a água que chega nas nossas casas para matar a nossa sede, para nos purificar com o banho, a graça de Deus passa pela Canção Nova, que é este canal, e chega também até nós, restaurando-nos. E eu, como missionária na comunidade Canção Nova, como comunicadora, muitas vezes na minha casa também sou ouvinte e faço essa experiência de ser tocada profundamente por Deus através da Canção Nova. E eu digo como testemunha, a Canção Nova é uma bênção. Você também concorda comigo? Então vamos dizer juntos, a Canção Nova é uma bênção. Bendito seja Deus por esta obra. Bom, hoje no programa vamos falar a respeito da confiança em Deus. Os que confiam no Senhor renovam as suas forças. Como águias, voam e não se cansam, correm sem se fatigar. A palavra de Deus nos lembra essa experiência no livro de Isaías, no capítulo 40, no versículo 31. E até pergunto para você, na situação que você se encontra nesta hora, onde você tem colocado a sua confiança? Você tem se abandonado confiantemente em Deus, na sua misericórdia? Hoje o Senhor está nos convidando a crescermos, a darmos passos de confiança. Eu me recordo das expressões de Jesus dirigidas a Santa Faustina e narradas, graças a Deus, para nós no diário de Santa Faustina, a Divina Misericórdia em Minha Alma. E Jesus ensinava ela a dizer muitas vezes: Jesus, eu confio em vós. Tanto que quando ele a orientou a fazer uma pintura da sua presença, né, de Jesus misericordioso, ele disse para colocar no rodapé do quadro: Jesus, eu confio em vós, garantindo que esta frase é portadora de muitas graças. Ao dizermos Jesus, eu confio em vós, nós já estamos ali colocando diante do Senhor a nossa esperança, e ele, ouvindo essa nossa proclamação de confiança na sua misericórdia, vem nos socorrer, nos sustentar com a sua graça e nos dá também toda a força que nós precisamos para seguir em frente. Então você pode dizer aí no lugar onde você está: Jesus, eu confio em vós. E quando nós colocamos a nossa confiança em Deus, nós não ficamos desorientados, porque ele leva a sério a nossa decisão e orienta os nossos passos, orienta o nosso coração. A palavra de Deus nos assegura, nos garante isso. Quem espera no Senhor não fracassa. Todo aquele que invoca o nome do Senhor será salvo. Então, nesta hora, nós proclamamos, Jesus, com muita esperança na tua misericórdia: Jesus, eu confio em vós. Estamos só começando o nosso encontro Canção Nova e Você. Seja muito bem-vindo. Meu abraço para você que está agora dirigindo pelas estradas, pela cidade, ouvindo a Rádio Canção Nova. Obrigada pelo carinho, Deus te abençoe. Para você que está trabalhando neste horário, também na sintonia da Canção Nova, que bom estarmos juntos. Para quem está descansando, bom descanso. Obrigada pela companhia. A palavra de Deus diz que há um tempo para cada coisa debaixo do céu, em Eclesiástico 3. E diz também que não há nada melhor para o homem do que viver bem cada coisa no seu devido tempo. Então vamos procurar colocar em prática esse ensinamento valioso do Eclesiástico para que nós possamos viver bem a nossa passagem por este mundo, saboreando a vida, sabendo que tudo importa. Tudo faz sentido se nós estamos verdadeiramente confiantes na misericórdia de Deus. Eu trago a primeira canção para você e lhe digo mais uma vez: seja bem-vindo ao nosso encontro Canção Nova e Você. Música.

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1: Este é o programa Canção Nova e você, acontecendo aqui na rede Canção Nova de Rádio, chegando até você que sintoniza uma das emissoras da Canção Nova, a você que sintoniza também pelo aplicativo Rádios Canção Nova, pelo site. O mais importante é perceber que, pela ação da Divina Providência, nós estamos juntos. E hoje aqui no programa falando dessa experiência desafiante, mas libertadora, que é confiarmos em Deus. A palavra de Deus em Provérbios 3:5 diz: confia no Senhor de todo o teu coração e não te apoies em tua própria inteligência. Reconhece o Senhor em todos os teus caminhos e Ele endireitará as tuas veredas. É uma promessa de Deus para mim e para você também. Vamos reconhecer o Senhor e permitir que Ele endireite as nossas veredas, os nossos caminhos. Porque confiar em Jesus não é só dizer: Jesus, eu confio em vós. É realmente deixar que Ele conduza a nossa vida, independente da situação que nós vivemos. Tantas vezes, situações que fogem das nossas forças, vão além do nosso entendimento. O controle que nós achávamos que tínhamos, já não temos mais. Basta uma enfermidade, né? Algo que venha nos surpreender e nos parar. Eu me recordo, por exemplo, na época da pandemia, quantos planos, quantos projetos. E veio o lockdown, tudo fechado, nós paramos tudo, as agendas ficaram fechadas. E ali Deus falou tanto ao nosso coração, dizendo: olha, a você cabe os planos, mas sou eu quem realizo. Nos fez pensar muita coisa, repensar a vida, né? Ter novas atitudes. Nós não podemos nos esquecer dessas lições tão valiosas que as dores muitas vezes nos ensinam. Então, que Deus verdadeiramente seja o centro da nossa vida e que nós possamos cada vez mais colocarmos a nossa confiança nele. Não nos nossos cargos, na nossa própria inteligência, na nossa saúde, no nosso intelecto, no número de seguidores. Não, tudo isso passa, tudo isso é como poeira. Mas a bondade de Deus, a misericórdia de Deus, o amor de Deus por nós é de sempre, porque Ele sempre nos amou e é para sempre. Nada vai o impedir de nos amar, nem mesmo os nossos pecados. Então, bendito seja Deus, que é tão bom o tempo todo. Seguimos com o nosso programa, agora ouvindo o testemunho do dia. Quem vai falar conosco hoje é o Michel Davi, da cidade de Cachoeira Paulista, onde está a sede da comunidade Canção Nova. Ele partilha a sua experiência com Deus através da Canção Nova. Vamos ouvir?
2: Meu nome é Maicon David, eu nasci na cidade de Pindamonhangaba e vim morar bem jovem aqui em Cachoeira Paulista. Conheci a Canção Nova quando eu entrei para trabalhar de jovem aprendiz. Eu trabalhei na infraestrutura, depois eu fui para a parte do jornalismo. Trabalhei 6 meses na parte de jornalismo e encerrou meu contrato de jovem aprendiz. Fiquei 2 anos fora da Canção Nova quando surgiu uma nova oportunidade de trabalhar aqui de novo, no call center. Fiquei 3 anos e 5 meses no call center. Foi quando eu comecei a me motivar mais, tanto a questão da parte espiritual minha, quanto a parte de profissionalismo. Então foi na onde eu me encontrei dentro da Canção Nova, na parte de comunicação. Então eu fiz o curso de rádio e TV. Atualmente eu trabalho no áudio da TV. E a Canção Nova me motivou muito nessa parte de evangelização, a buscar mais profissionalismo. Graças à Canção Nova, eu sou uma pessoa assim mais centrada, uma pessoa mais formada. Eu busco mais Deus e busco mais ajudar a minha família e ajudar a Canção Nova. E a minha mãe, ela acompanha mais a TV Canção Nova também por conta disso, porque quando eu tava no call center, eu via alguns livros, eu via os lançamentos e contava para ela os acampamentos da Canção Nova. Minha mãe, minha família tá sempre acompanhando a Canção Nova, tanto também por eu estar aqui dentro, foi essa motivação da minha família a estar junto com a Canção Nova hoje. E obrigado você, sócio Canção Nova, obrigado pelo seu sim, por nos ajudar, ajudar a realizar meu sonho, ajudar a realizar o sonho dos outros colaboradores, ajudar a realizar o sonho das pessoas que vêm até a Canção Nova. Obrigado pelo seu sim e manter essa obra viva com o carisma de Deus.
1: Louvado seja nosso Senhor Jesus Cristo, e você responde: para sempre seja louvado, bendito seja Deus pela vida do Michel, pelo seu testemunho, bendito seja Deus pela Canção Nova, que é este canal para a graça de Deus tantas vezes nos alcançar, nos curar, nos transformar, nos dar um novo sentido para a vida. Bendito seja Deus por estarmos agora unidos neste momento de louvor, de reconhecimento da bondade de Deus na nossa história. Dando continuidade ao nosso programa, após ouvirmos o Michel, vamos ouvir mais uma canção.

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1: Olá, eu sou Djanira Silva, estou com você aqui na Rede Canção Nova de Rádio, apresentando o programa Canção Nova e você e dividindo com você também a responsabilidade, mas a graça de sermos família Canção Nova, compartilharmos o dom Canção Nova. 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É para você que eu trago mais uma canção, dando continuidade ao nosso encontro. Canção Nova e você.

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1: Você sintoniza uma das emissoras da rede Canção Nova de rádio. Estamos apresentando o programa Canção Nova e você, lhe fazendo companhia nesta hora, neste espaço que é reservado para falarmos de projeto da M Almas, da missão Canção Nova, trazermos testemunhos que narram também as maravilhas de Deus, que continua vivo, presente, atuante, transformando vidas, mudando histórias, fazendo aquilo que parece impossível diante dos nossos olhos acontecer, porque para Deus nada é impossível e ele continua o mesmo. Hoje nós falamos a respeito da confiança em Deus como este dom e esta meta também que nós precisamos perseguir e cultivar sempre, que é a nossa confiança no Senhor. A palavra de Deus nos traz uma promessa linda em Isaías 40: os que confiam no Senhor renovam as suas forças. Está precisando renovar as suas forças? Está meio cansado? Eu também, nesses dias estou meio cansada. Vamos colocar a nossa confiança em Deus, porque Ele sim pode renovar as nossas forças. Já vou me despedindo de você, o programa já vai chegando ao fim. Hoje nós tivemos o testemunho do Michel Davi, da cidade de Cachoeira Paulista, contando as transformações da sua vida a partir dessa experiência com Deus pela Canção Nova. Tenho certeza que você também tem aí o seu testemunho. Pode fazê-lo chegar até nós através das redes sociais, aqui na programação da rádio, também nas nossas casas de missão, nos nossos eventos. Vamos testemunhar as maravilhas de Deus na nossa vida, porque isso também nos leva a louvar a Deus. As palavras nos convencem, mas os testemunhos nos arrastam para Deus. Então vamos testemunhar as obras de Deus na nossa vida. Eu termino o programa com um trechinho do livro do profeta Jeremias 17, que ele diz assim: bendito o homem que confia no Senhor e cuja confiança é o Senhor. Ou seja, não tem para onde ir. É o Senhor que é a nossa força e é nele que nós devemos confiar sempre. Um grande abraço para você. O programa termina, mas a boa notícia é que a programação da Rádio Canção Nova continua. Então continue conosco e até o próximo Canção Nova e você, se Deus quiser.
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8: Sejam fortes e corajosos. Não tenham medo, porque o Senhor, seu Deus, é quem vai com você. Livro do Deuteronômio, capítulo 31, versículo 6.
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10: Ângelus, a saudação da igreja à Virgem Maria.
11: O anjo do Senhor anunciou a Maria e ela concebeu do Espírito Santo. Ave Maria, cheia de graça, o Senhor é convosco. Bendita sois vós entre as mulheres e bendito é o fruto do vosso ventre, Jesus. Santa Maria, Mãe de Deus, rogai por nós pecadores, agora e na hora da nossa morte. Amém. Eis aqui a escrava do Senhor, faça-se em mim segundo a vossa palavra. Ave Maria, cheia de graça, o Senhor é convosco. Bendita sois vós entre as mulheres e bendito é o fruto do vosso ventre, Jesus. Santa Maria, Mãe de Deus, rogai por nós pecadores, agora e na hora da nossa morte. Amém. E o Verbo divino se fez carne e habitou entre nós. Ave Maria, cheia de graça, o Senhor é convosco. Bendita sois vós entre as mulheres e bendito é o fruto do vosso ventre, Jesus. Santa Maria, Mãe de Deus, rogai por nós pecadores, agora e na hora da nossa morte. Amém. Rogai por nós, Santa Mãe de Deus, para que sejamos dignos das promessas de Cristo. E agora, através das mãos de Nossa Senhora, a sua mãe, a nossa mãe, a mãe da sua família, a mãe daqueles que você ama e pelos quais você é responsável, através das mãos dela, a bênção daquele que é o Filho da Virgem Maria, Rei dos Reis e Senhor dos Senhores, que abranja todas as suas situações, todos os seus problemas, todos aqueles que lhe são caros. Sobre tudo isso, especialmente sobre você, a bênção do Deus Todo-Poderoso, Pai, Filho e Espírito Santo. Amém.
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0: Boa noite a você que está sintonizado pela rede de rádio Canção Nova 89.1 FM e pela rede Canção Nova de rádio. Nós espalhamos o amor pelo ar. Eu sou o Soares, juntamente comigo está a Raquel. Boa noite, Raquel.
1: Boa noite, Soares. Boa noite, Clóvis. Boa noite, Carlinhos.
0: Boa noite, Clóvis.
2: Boa noite, Soares, e a toda a bancada e a todos os ouvintes da Rede Canção Nova de Rádio.
0: Boa noite, Carlinhos. Boa noite. E boa noite a você que rezará conosco esse Santo Terço. Juntos vamos rezar o Santo Terço a Nossa Senhora, meditando os mistérios luminosos. Preparamos o nosso coração para rezarmos juntos e convido você a participar conosco, trazendo as suas intenções. Envie a sua intenção para o nosso WhatsApp 12 99145-5871. Vou repetir: 12 99145-5871. Não esqueça de colocar o seu nome, sua cidade e a sua intenção. Iniciamos o Santo Terço. Pelo sinal da Santa Cruz, livra-nos Deus nosso Senhor dos nossos inimigos. Em nome do Pai, do Filho e do Espírito Santo. Amém. Oferecimento. Divino Jesus, nós vos oferecemos esse terço que vamos rezar, meditando nos mistérios da vossa redenção. Concedei-nos, por intercessão da Virgem Maria, Mãe de Deus e Nossa Mãe, as virtudes que nos são necessárias para bem rezá-los, e a graça de ganharmos as indulgências desta santa devoção. Oferecemos particularmente em desagravo dos pecados cometidos contra o Sagrado Coração de Jesus, Imaculado Coração de Maria, pela paz no mundo, pela conversão dos pecadores, pelas almas do purgatório, santificação das famílias, pelo Santo Padre, o Papa Leão XIV, e toda a Santa Igreja, e pela comunidade Canção Nova. Professamos a nossa fé. Creio em Deus Pai Todo-Poderoso, Criador do céu e da terra, e em Jesus Cristo, seu único Filho, nosso Senhor, que foi concebido pelo poder do Espírito Santo, nasceu da Virgem Maria, padeceu sobre Pôncio Pilatos, foi crucificado, morto e sepultado, desceu à mansão dos mortos, ressuscitou ao terceiro dia, subiu aos céus, está sentado à direita de Deus Pai Todo-Poderoso, de onde há de vir a julgar os vivos e os mortos. Creio no Espírito Santo, na Santa Igreja Católica, na comunhão dos santos, na remissão dos pecados, na ressurreição da carne, na vida eterna. Amém. Rezaremos um Pai Nosso e três Ave Marias em honra à Santíssima Trindade. Pai nosso que estás no céu, santificado seja vosso nome. Venha a nós o vosso reino, seja feito a vossa vontade, assim na terra como no céu.
3: O pão nosso de cada dia nos dai hoje, perdoai as nossas ofensas, assim como nós perdoamos a quem nos tem ofendido. Não nos deixeis cair em tentação, mas livrai-nos do mal. Amém.
0: Ave Maria, cheia de graça, o Senhor é convosco. Bendita sois vós entre as mulheres, e bendito é o fruto do vosso ventre, Jesus.
3: Santa Maria, Mãe de Deus, rogai por nós, pecadores, agora e na hora da nossa morte. Amém.
0: Ave Maria, cheia de graça, o Senhor é convosco. Bendita sois vós entre as mulheres, e bendito é o fruto do vosso ventre, Jesus.
3: Santa Maria, Mãe de Deus, rogai por nós, pecadores, agora e na hora da nossa morte. Amém.
0: Ave Maria, cheia de graça, o Senhor é convosco. Bendita sois vós entre as mulheres, e bendito é o fruto do vosso ventre, Jesus.
3: Santa Maria, Mãe de Deus, rogai por nós, pecadores, agora e na hora da nossa morte. Amém.
0: Glória ao Pai, ao Filho e ao Espírito Santo,
3: como era no princípio, agora e sempre. Amém.
0: Ó meu Jesus.

0: anjos precisarem.
1: Ó Maria concebida sem pecado,
2: rogai por nós que recorremos a vós.
1: Jesus, Maria e José,
2: a nossa família vossa é.
1: E nesse primeiro mistério, Dona Raquel, quais as suas intenções para o Santo Terço?
3: A minha intenção hoje é pela minha conversão, pelas almas de meus pais, esposo e todos da família, pelas almas do purgatório, pelos sacerdotes, em especial Padre William, Padre Antônio, Marco Antônio Valadares, Padre Alex e todos os sacerdotes do mundo inteiro. Peço pela minha amiga Cássia, minha amiga Clara, que obteve uma grande graça, que ela agradece muito a Nossa Senhora por essa graça. Peço também pelos meus vizinhos, peço também pelo Carlinhos e família, e por todos os meus amigos aqui da bancada. Peço também pelo meu filho, pela família, enfim, por todos do mundo inteiro.
1: Amém. Clóvis Moraes, quais as suas intenções para esse Santo Terço?
4: Quero rezar esse Santo Terço nessa noite de hoje por todos os enfermos, por todos aqueles que estão ouvindo essa rádio num leito de hospital, um pronto-socorro, uma casa de saúde ou mesmo na sua casa, leito na sua própria casa. Estamos unidos com você nesse momento de oração.
1: Amém. Eu coloco também as minhas intenções. Hoje eu rezo pela minha conversão, pela minha família, pela minha esposa, meus filhos, a minha nora, pelo meu sogro. Também coloco toda a minha irmandade lá em Curitiba, no bairro Santa Felicidade. Também coloco o meu cunhado, Carlos Godoy, que era para fazer uma cirurgia, mas não houve a necessidade mais, porém. Também coloco o Giovanni de Souza, pela sua situação, que está fazendo tratamento oncológico, ele está fazendo quimioterapia lá na Santa Casa. Também pela sua esposa, Zilda, pelo seu matrimônio que vai se, como diz, confirmar no dia 19 de setembro. Também pelo Vati Dias e família, pelo Renato Salgado, a sua esposa Clarete, todos os seus filhos, pelo Henrique Mendes, aqui de Cachoeira Paulista, pela sua esposa, todos os seus filhos, pela dona Clélia Carvalho de Castro, também pelo seu filho, o Fabinho, pelo Vanberto, a Valentina, o Estevão, todos os seus familiares, também pelo Terço dos Homens São João Paulo II da paróquia Nossa Senhora Aparecida, aqui em Cachoeira Paulista. Também coloco nesse Santo Terço todos os motoristas carreteiros, na pessoa do Remi, também pela sua esposa Inês, suas filhas, lá em Guarapuava, no Paraná. No primeiro mistério luminoso, contemplamos o batismo de Jesus no Rio Jordão. Pai nosso que estás no céu, santificado seja vosso nome. Venha a nós o vosso reino, seja feito a vossa vontade, assim na terra como no céu.
2: O pão nosso de cada dia nos dai hoje, perdoai as nossas ofensas, assim como nós perdoamos a quem nos tem ofendido. E não nos deixeis cair em tentação, mas livrai-nos do mal. Amém.
1: Ave Maria, cheia de graça, o Senhor é convosco. Bendita sois vós entre as mulheres e bendito é o fruto do vosso ventre, Jesus.
2: Santa Maria, Mãe de Deus, rogai por nós, pecadores, agora e na hora da nossa morte. Amém.
1: Ave Maria, cheia de graça, o Senhor é convosco. Bendita sois vós entre as mulheres e bendito é o fruto do vosso ventre, Jesus.
2: Santa Maria, Mãe de Deus, rogai por nós, pecadores, agora e na hora da nossa morte. Amém.
1: Ave Maria, cheia de graça, o Senhor é convosco. Bendita sois vós entre as mulheres e bendito é o fruto do vosso ventre, Jesus.
0: Santa Maria, Mãe de Deus, rogai por nós, os pecadores, agora e na hora da nossa morte. Amém.
1: Ave Maria, cheia de graça, o Senhor é convosco. Bendita sois vós entre as mulheres e bendito é o fruto do vosso ventre, Jesus.
0: Santa Maria, Mãe de Deus, rogai por nós, pecadores, agora e na hora da nossa morte. Amém.
1: Ave Maria, cheia de graça, o Senhor é convosco. Bendita sois vós entre as mulheres e bendito é o fruto do vosso ventre, Jesus.
0: Santa Maria, Mãe de Deus, rogai por nós, pecadores, agora e na hora da nossa morte. Amém.
1: Ave Maria, cheia de graça, o Senhor é convosco. Bendita sois vós entre as mulheres e bendito é o fruto do vosso ventre, Jesus.
0: Santa Maria, Mãe de Deus, rogai por nós, pecadores, agora e na hora da nossa morte. Amém.
1: Ave Maria, cheia de graça, o Senhor é convosco. Bendita sois vós entre as mulheres e bendito é o fruto do vosso ventre, Jesus.
0: Santa Maria, Mãe de Deus, rogai por nós, pecadores, agora e na hora da nossa morte. Amém.
1: Ave Maria, cheia de graça, o Senhor é convosco. Bendita sois vós entre as mulheres e bendito é o fruto do vosso ventre, Jesus.
0: Santa Maria, Mãe de Deus, rogai por nós, pecadores, agora e na hora da nossa morte. Amém.
1: Ave Maria, cheia de graça, o Senhor é convosco. Bendita sois vós entre as mulheres e bendito é o fruto do vosso ventre, Jesus.
2: Santa Maria, Mãe de Deus, rogai por nós, pecadores, agora e na hora da nossa morte. Amém.
1: Ave Maria, cheia de graça, o Senhor é convosco. Bendita sois vós entre as mulheres e bendito é o fruto do vosso ventre, Jesus.
0: Santa Maria, Mãe de Deus, rogai por nós, pecadores, agora e na hora da nossa morte. Amém.
1: Glória ao Pai, ao Filho e ao Espírito Santo.

0: principalmente as que mais precisarem.
1: Ó Maria concebida sem pecado,
0: rogai por nós que recorremos a vós.
1: Jesus, Maria e José,
0: a nossa família vossa é.
1: E neste segundo mistério, conosco a Maria Benedita, ela reza e pede por Sidney de Oliveira. Ele está muito doente, fazendo quimioterapia e passando muito mal. Nossa Senhora toma conta. Também conosco a Delcineia. Ela reza por Mariana, Rafaela de Souza, Clodoaldo. Colocou vários nomes aqui, nós colocamos todos nesse Santo Terço. Luiz Antônio de Cruzeiro. Boa noite a todos da bancada. Estou rezando com vocês pelo Papa Leão XIV e todos que precisam de orações. E aos doentes e aos sacerdotes. E a minha família, no caso a família dele é a nossa família. E todos da Canção Nova. Júlio César de Leopoldo. Ele pede hoje pelo Mário, o Evandro Fernandes Rodrigues, desaparecido em Belo Horizonte. Brandina, de Caraguatatuba. Ela reza, coloca todas as suas intenções, em especial pela sua neta Isabela Flor, com 15 anos e que se encontra tão desorientada, seguindo pessoas que estão iludindo ela. Nossa Senhora toma conta. Também Vani de Lorena. Vani de Lorena, ela reza, pede por todos. Também gratidão por tudo que recebeu. Pede oração para nós da bancada. Obrigado. Uhum. Pela sua conversão, pela conversão dos seus familiares. Por todas as famílias. Martinelli, Souza, Xavier, Fagundes, pelas almas dos seus pais. Carlos Alberto de Cruzeiro. Ele reza por todos da família Canção Nova. Também reza pela sua saúde, por todos da família e por David e a Beatriz, a dona Ivani. É o Carlos Alberto de Cruzeiro. E neste segundo mistério luminoso, nós contemplamos a revelação de Jesus nas bodas de Canaã.
2: Pai nosso que estás no céu, santificado seja o vosso nome. Venha a nós o vosso reino, seja feita a vossa vontade, assim na terra como no céu.
3: O pão nosso de cada dia nos dai hoje. Perdoai as nossas ofensas, assim como nós perdoamos a quem nos tem ofendido. Não nos deixeis cair em tentação, mas livrai-nos do mal. Amém.
2: Ave Maria, cheia de graça, o Senhor é convosco. Bendita sois vós entre as mulheres e bendito é o fruto do vosso ventre, Jesus.
3: Santa

0: graça, o Senhor é convosco. Bendita sois vós entre as mulheres e bendito é o fruto do vosso ventre, Jesus.
1: Santa Maria, Mãe de Deus, rogai por nós, os pecadores, agora e na hora da nossa morte. Amém.
0: Ave Maria, cheia de graça, o Senhor é convosco. Bendita sois vós entre as mulheres e bendito é o fruto do vosso ventre, Jesus.
1: Santa Maria, Mãe de Deus, rogai por nós, os pecadores, agora e na hora da nossa morte. Amém.
0: Ave Maria, cheia de graça, o Senhor é convosco. Bendita sois vós entre as mulheres e bendito é o fruto do vosso ventre, Jesus.
1: Santa Maria, Mãe de Deus, rogai por nós, os pecadores, agora e na hora da nossa morte. Amém.
0: Ave Maria, cheia de graça, o Senhor é convosco. Bendita sois vós entre as mulheres e bendito é o fruto do vosso ventre, Jesus.
1: Santa Maria, Mãe de Deus, rogai por nós, os pecadores, agora e na hora da nossa morte. Amém.
0: Ave Maria, cheia de graça, o Senhor é convosco. Bendita sois vós entre as mulheres e bendito é o fruto do vosso ventre, Jesus.
1: Santa Maria, Mãe de Deus, rogai por nós, os pecadores, agora e na hora da nossa morte. Amém.
0: Ave Maria, cheia de graça, o Senhor é convosco. Bendita sois vós entre as mulheres e bendito é o fruto do vosso ventre, Jesus.
1: Santa Maria, Mãe de Deus, rogai por nós, pecadores, agora e na hora da nossa morte. Amém.
0: Ave Maria, cheia de graça, o Senhor é convosco. Bendita sois vós entre as mulheres e bendito é o fruto do vosso ventre, Jesus.
1: Santa Maria, Mãe de Deus, rogai por nós, pecadores, agora e na hora da nossa morte. Amém.
0: Glória ao Pai, ao Filho, ao Espírito Santo,
1: como era no princípio, agora e sempre. Amém.
0: Ó meu bom Jesus, perdoai-nos, livrai-nos do fogo do inferno, levai as almas todas para o céu e socorrei principalmente as que mais precisarem. Jesus, manso e humilde,

0: E a vossa é, doce coração de Maria, seja a nossa salvação.
1: E nesse terceiro mistério, também rezamos pela fraternidade de Padre Pio, na pessoa do Moisés, o fundador. Também colocamos nesse santo terço seus filhos prediletos, o Luiz Oliveira, o Kaique, o Jonathan, o Francisco, seu cofundador. Também pelo Edésio, a sua esposa Heloína, seu filho Diogo, pela sogra dele, por todos os familiares da Heloína, pela mãe dele, também pela alma do Edilson Soares, seu cunhado. Também colocamos nesse santo terço o Eduardo Satim, a sua esposa Rosileia, o Eduardinho, que é o Júnior Satim, pelo João Satim, o Guto Satim, também pela Gislaine e o Marcos, lá de Fortaleza de Minas, por todos que estão rezando conosco lá em Jacuí, Minas Gerais, pelo Lindomar, o Preto, aqui de Cachoeira Paulista. Também coloco o Adegmar e a Lourdes lá em São Sebastião do Paraíso. Também rezando conosco aqui pelo WhatsApp, o Igor de Brasília. Colocamos todas as suas intenções aqui, Igor. Ele reza pelos seus irmãos, pede oração e conversão por toda a sua família, que Jesus cure e acalme o seu tio e fortaleça a sua mãe. Também pela Santa Igreja e por toda a comunidade Canção Nova, obrigado. Também a Rosileia de Lorena, sempre rezando conosco. Ela reza e coloca aqui por uma causa no INSS, pelo João Pedro, pelas finanças dele, pelas finanças da loja da Paula também, pelos sentimentos de seu coração também.

0: E pela Celina, é a alma da mãe do Fernandinho, por todos, pelo Douglas, é a Rosileia de Lorena, rezando conosco. Maria Santos de Cruzeiro, colocamos aqui suas intenções, Maria. Também pela Maria das Dores de Bezerros, Pernambuco. Hoje ela reza por ela, pelo seu esposo, Cláudio, e por todos da Canção Nova. Amém, obrigado. E nesse terceiro mistério luminoso, nós contemplamos, Jesus anuncia a boa nova e nos convida à conversão.
1: Pai nosso que estais no céu, santificado seja o vosso nome. Venha a nós o vosso reino, seja feita a vossa vontade, assim na terra como no céu.
2: O pão nosso de cada dia nos dai hoje, perdoai as nossas ofensas, assim como nós perdoamos a quem nos tem ofendido, e não os deixeis cair em tentação. Mas livrai-nos do mal. Amém.
1: Ave Maria, cheia de graça, o Senhor é convosco. Bendita sois vós entre as mulheres, bendito é o fruto do vosso ventre, Jesus.
2: Santa Maria, Mãe de Deus, rogai por nós, os pecadores, agora e na hora da nossa morte. Amém.
1: Ave Maria, cheia de graça, o Senhor é convosco. Bendita sois vós entre as mulheres. Bendito é o fruto do vosso ventre, Jesus.

0: Amém.
1: Ave Maria, cheia de graça, o Senhor é convosco. Bendita sois vós entre as mulheres. Bendito é o fruto do vosso ventre, Jesus.
2: Santa Maria, Mãe de Deus, rogai por nós, os pecadores, agora e na hora da nossa morte. Amém.
1: Ave Maria, cheia de graça, o Senhor é convosco. Bendita sois vós entre as mulheres. Bendito é o fruto do vosso ventre, Jesus.
2: Santa Maria, Mãe de Deus, rogai por nós, os pecadores, agora e na hora da nossa morte. Amém.
1: Ave Maria, cheia de graça, o Senhor é convosco. Bendita sois vós entre as mulheres. Bendito é o fruto do vosso ventre, Jesus.
2: Santa Maria, Mãe de Deus, rogai por nós, os pecadores, agora e na hora da nossa morte. Amém.
1: Ave Maria, cheia de graça, o Senhor é convosco. Bendita sois vós entre as mulheres. Bendito é o fruto do vosso ventre, Jesus.
2: Santa Maria, Mãe de Deus, rogai por nós, os pecadores, agora e na hora da nossa morte. Amém.
1: Ave Maria, cheia de graça, o Senhor é convosco. Bendita sois vós entre as mulheres. Bendito é o fruto do vosso ventre, Jesus.
2: Santa Maria, Mãe de Deus, rogai por nós, os pecadores, agora e na hora da nossa morte. Amém.
1: Ave Maria, cheia de graça, o Senhor é convosco. Bendita sois vós entre as mulheres. Bendito é o fruto do vosso ventre, Jesus.
2: Santa Maria, Mãe de Deus, rogai por nós, os pecadores, agora e na hora da nossa morte. Amém.
1: Ave Maria, cheia de graça, o Senhor é convosco. Bendita sois vós entre as mulheres. Bendito é o fruto do vosso ventre, Jesus.

0: precisarem.
1: Jesus, manso e humilde de coração,
2: fazei o nosso coração semelhante ao vosso. E neste quarto mistério, rezando conosco, está a Francisca. Perdão, ela é a Vicentina Alves, do Nascimento. Ela pede oração pelos seus filhos e o seu netinho José Ravi. Intenção pela sua irmã Francisca, que perdeu seu filho no acidente terça-feira. Pela alma dele, Rogério Alves do Amaral. Meus sentimentos a todos os familiares. Também conosco de Lorena, a Ana Cláudia. Ela reza por todos os amigos, também reza pela sua saúde física e mental, pelo seu trabalho, e que Nossa Senhora afaste os inimigos da sua vida. João Paulo de Guarulhos, colocamos aqui, João Paulo, todas as suas intenções. E obrigado, aqui ele pede por toda a bancada e por toda a Canção Nova.
1: Obrigado.
2: Fátima de Cruzeiro, ela está rezando esse terço pelas intenções das almas da sua mãezinha, Dona Ana, e do seu sobrinho Rodolfo Antônio, faleceram domingo, hoje fazem 4 dias, e por todos os familiares enlutados. Meus sentimentos a todos os familiares. Ana Amélia de Guaratinguetá, unido Santo Terço, rezando por todos nós, também rezando pela Canção Nova. Catarina de Cruzeiro, rezando conosco. Marcos de São José dos Campos, ele reza pelo seu pai pela alma do seu pai Marcondes, por toda a sua família, estão protegidos pelo sangue de Jesus. Maria das Graças de Lorena, colocamos aqui todas as suas intenções. Rosane Gomes, colocamos aqui todas as suas intenções. Rosane, ela reza aqui por nós, pela recuperação do Felipe Clóvis, pela Gil, pela Obrigado. Tiba, Zilca, Miguel, pela sua sombria, sobrinhas, Natália, Marcela e Marcele. O Felipe está bem, graças a Deus.
1: Graças
2: Amém.
1: A Deus.
2: Neste quarto mistério luminoso, contemplamos a transfiguração de Jesus no Monte Tabor.
0: Pai nosso que estás no céu, santificado seja o vosso nome. Venha a nós o vosso reino, seja feita a vossa vontade, assim na terra como no céu.
1: O pão nosso de cada dia nos dai hoje. Perdoai as nossas ofensas, assim como nós perdoamos a quem nos tem ofendido. E não nos deixeis cair em tentação, mas livrai-nos do mal. Amém.
0: Ave Maria, cheia de graça, o Senhor é convosco. Bendita sois vós entre as mulheres e bendito é o fruto do vosso ventre, Jesus.
2: Santa Maria, Mãe de Deus, rogai por nós, pecadores, agora e na hora da nossa morte. Amém.
0: Ave Maria, cheia de graça, o Senhor é convosco. Bendita sois vós entre as mulheres e bendito é o fruto do vosso ventre, Jesus.
2: Santa Maria, Mãe de Deus, rogai por nós, pecadores, agora e na hora da nossa morte. Amém.
0: Ave Maria, cheia de graça, o Senhor é convosco. Bendita sois vós entre as mulheres e bendito é o fruto do vosso ventre, Jesus.
2: Santa Maria, Mãe de Deus, rogai por nós, pecadores, agora e na hora da nossa morte. Amém.
0: Ave Maria, cheia de graça, o Senhor é convosco. Bendita sois vós entre as mulheres e bendito é o fruto do vosso ventre, Jesus.
2: Santa Maria, Mãe de Deus, rogai por nós, pecadores, agora e na hora da nossa morte. Amém.
0: Ave Maria, cheia de graça, o Senhor é convosco. Bendita sois vós entre as mulheres e bendito é o fruto do vosso ventre, Jesus.
2: Santa Maria, Mãe de Deus, rogai
3: rogai por nós, pecadores, agora e na hora de nossa morte. Amém.
0: Ave Maria, cheia de graça, o Senhor é convosco, bendita sois vós entre as mulheres, e bendito é o fruto do vosso ventre, Jesus.
3: Santa Maria, Mãe de Deus, rogai por nós, pecadores, agora e na hora da nossa morte. Amém.
0: Ave Maria, cheia de graça, o Senhor é convosco, bendita sois vós entre as mulheres, e bendito é o fruto do vosso ventre, Jesus.
3: Santa Maria, Mãe de Deus, rogai por nós, pecadores, agora e na hora da nossa morte. Amém.
0: Ave Maria, cheia de graça, o Senhor é convosco, bendita sois vós entre as mulheres, e bendito é o fruto do vosso ventre, Jesus.
3: Santa Maria, Mãe de Deus, rogai por nós, pecadores, agora e na hora da nossa morte. Amém.
0: Ave Maria, cheia de graça, o Senhor é convosco, bendita sois vós entre as mulheres, e bendito é o fruto do vosso ventre, Jesus.
3: Santa Maria, Mãe de Deus, rogai por nós, pecadores, agora e na hora da nossa morte. Amém.
0: Ave Maria, cheia de graça, o Senhor é convosco, bendita sois vós entre as mulheres, e bendito é o fruto do vosso ventre, Jesus.
3: Santa Maria, Mãe de Deus, rogai por nós, pecadores, agora e na hora da nossa morte. Amém.
0: Glória ao Pai, ao Filho, ao Espírito Santo,
3: como era no princípio, agora e sempre. Amém.
0: Ó meu bom Jesus,

0: Jesus, Maria e José,
1: a nossa família vossa é.
0: Doce coração de Maria, sede a nossa salvação.
2: E neste quinto mistério, rezando conosco Luiz Carlos de São José do Rio Preto, a Elza de Pindamonhangaba, Odair Reis. Ele pede oração aqui pelo seu primo da esposa, também ele manda boa noite. Soares, Dona Raquel, Carlinhos,
3: boa noite.
2: Clóvis,
3: boa noite.
2: Vati Dias, obrigado. Também conosco o Luiz Carlos de São José do Rio Preto, Luiz Antônio de Guaratinguetá, a Tânia Maria Oliveira está rezando conosco, também a Lúcia de Maracaju, Mato Grosso do Sul, Michele Freire de Poções, da Bahia, tem aqui é o Giordano de Barcelona, na Espanha, Fabiano da Silva Ribeiro de Miracema, do Brandina de Caraguatatuba, Elaine, de Mogi das Cruzes, Graça Gomes, também rezando conosco, colocamos as suas intenções, Sônia de Cotia, Maria, de Santa Maria Madalena, a Elza, também colocando aqui, tá, 35, é o Sérgio Luiz Castro, de Campanha, Minas Gerais. E nesse quinto mistério luminoso, nós contemplamos a instituição da Sagrada Eucaristia e do Sacerdócio.
4: Quero colocar como intenção nesse mistério, nessa dezena, o exame que irei fazer amanhã, e aproveito para rezar por toda, em ação de graça, por toda a nossa vida e a nossa saúde.
2: Amém.
4: Pai nosso que estais no céu, santificado seja o vosso nome, venha a nós o vosso reino. Seja feita a vossa vontade, assim na terra como no céu.
1: O pão nosso de cada dia nos dai hoje, perdoai.

0: livrai-nos do mal. Amém.
1: Ave Maria, cheia de graça, o Senhor é convosco. Bendita sois vós entre as mulheres. Bendito é o fruto do vosso ventre, Jesus.
0: Santa Maria, Mãe de Deus, rogai por nós, os pecadores, agora e na hora da nossa morte. Amém.
1: Ave Maria, cheia de graça, o Senhor é convosco. Bendita sois vós entre as mulheres. Bendito é o fruto do vosso ventre, Jesus.
0: Santa Maria, Mãe de Deus, rogai por nós, os pecadores, agora e na hora da nossa morte. Amém.
1: Ave Maria, cheia de graça, o Senhor é convosco. Bendita sois vós entre as mulheres. Bendito é o fruto do vosso ventre, Jesus.
0: Santa Maria, Mãe de Deus, rogai por nós, os pecadores, agora e na hora da nossa morte. Amém.
1: Ave Maria, cheia de graça, o Senhor é convosco. Bendita sois vós entre as mulheres. Bendito é o fruto do vosso ventre, Jesus.
0: Santa Maria, Mãe de Deus, rogai por nós, os pecadores, agora e na hora da nossa morte. Amém.
1: Ave Maria, cheia de graça, o Senhor é convosco. Bendita sois vós entre as mulheres. Bendito é o fruto do vosso ventre, Jesus.
0: Santa Maria, Mãe de Deus, rogai por nós, os pecadores, agora e na hora da nossa morte. Amém.
1: Ave Maria, cheia de graça, o Senhor é convosco. Bendita sois vós entre as mulheres. Bendito é o fruto do vosso ventre, Jesus.
0: Santa Maria, Mãe de Deus, rogai por nós, os pecadores, agora e na hora da nossa morte. Amém.
1: Ave Maria, cheia de graça, o Senhor é convosco. Bendita sois vós entre as mulheres. Bendito é o fruto do vosso ventre, Jesus.
0: Santa Maria, Mãe de Deus, rogai por nós, os pecadores, agora e na hora da nossa morte. Amém.
1: Ave Maria, cheia de graça, o Senhor é convosco. Bendita sois vós entre as mulheres. Bendito é o fruto do vosso ventre, Jesus.
0: Santa Maria, Mãe de Deus, rogai por nós, os pecadores, agora e na hora da nossa morte. Amém.
1: Ave Maria, cheia de graça, o Senhor é convosco. Bendita sois vós entre as mulheres. Bendito é o fruto do vosso ventre, Jesus.
0: Santa Maria, Mãe de Deus, rogai por nós, os pecadores, agora e na hora da nossa morte. Amém.
1: Ave Maria, cheia de graça, o Senhor é convosco. Bendita sois vós entre as mulheres. Bendito é o fruto do vosso ventre, Jesus.
0: Santa Maria, Mãe de Deus, rogai por nós, os pecadores, agora e na hora da nossa morte. Amém.
1: Glória ao Pai, ao Filho e ao Espírito Santo.

0: precisarem, Jesus, Maria e José,
1: a nossa família vossa é.
0: Infinitas graças vos damos, soberana rainha, pelos benefícios que todos os dias recebemos de vossas mãos liberais.
1: Dignai-vos agora e para sempre tomarmos debaixo do vosso poderoso amparo, e para mais vos obrigarmos, saudamos com a salve rainha. Salve rainha, mãe da misericórdia, vida, doçura e esperança nossa salve. A vós bradamos, degredados filhos de Eva, a vós suspiramos, gemendo e chorando neste vale de lágrimas. Eia, pois, advogada nossa, esses vossos olhos misericordiosos a nós volvei, e depois desse desterro, mostrai-nos Jesus. Bendito é o

0: que sejamos dignos das promessas de Cristo. Amém.
1: Obrigado a você que rezou conosco esse Santo Terço. Boa noite, Dona Raquel, obrigado.
2: Obrigado, Soares, obrigado, Clóvis, obrigado, Carlinhos. E que nós tenhamos uma noite abençoada, com muita paz e muita luz.
1: Obrigado, Clóvis, boa noite.
3: Gratidão a Deus e a cada um de vocês que rezou esse Santo Terço conosco, que ele continue a abençoar a vida de cada um de nós.
1: Obrigado, Carlinhos, que Nossa Senhora acolha todas as suas necessidades, de sua e de todos os seus familiares. Também eu coloco aqui todas as pessoas que rezaram, algumas a gente não conseguiu falar o nome aqui pelo WhatsApp, mas tenha certeza de que Nossa Senhora acolheu todas as nossas intenções e as nossas necessidades. Nessa certeza, ela levou até seu filho Jesus. Tenhamos todos uma noite abençoada. Nos consagramos, ou perdão, estivemos unidos e permaneceremos. Em nome do Pai, do Filho e do Espírito Santo. Amém. Nos consagramos a Nossa Senhora com a irmã Kelly Patrícia. Deus vos abençoe. Uma ótima noite.

0: Eu vos invoco, pois me atendereis, ó Senhor. Inclinai vossos ouvidos para mim e escutai a minha voz. Salmo 16, versículo 6.
1: Feliz o homem que não procede conforme o conselho dos ímpios, não trilha o caminho dos pecadores, nem se assenta entre os escarnecedores.

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1: O estado de São Paulo registrou 3 mortes relacionadas aos fortes ventos nesta quarta-feira. De acordo com a Defesa Civil do estado, entre as vítimas estão um homem em situação de rua, que morreu após ser atingido pela queda de uma árvore em Santos, um motorista que teve o carro atingido por uma árvore no município de Cesário Lange e, em São Sebastião, um pescador que morreu após sua embarcação naufragar. A Defesa Civil de São Paulo tinha emitido um alerta de ventos fortes na capital paulista. Para essa quinta-feira, ainda há previsão de ventos, porém, mais fracos.
2: A chegada de uma frente fria pode provocar chuvas fortes na região metropolitana e na Baixada Santista, além de rajadas de vento. Também há alerta para descargas elétricas e ressaca do mar nas áreas litorâneas. A frente fria também é sentida no Rio de Janeiro. A capital fluminense registrou fortes rajadas de vento. No aeroporto do Galeão, o vento passou de 100 km por hora, segundo a Rede Met, a rede de meteorologia do Comando da Aeronáutica. De acordo com o Centro Integrado de Mobilidade Urbana, a falha de energia elétrica na cidade, que causou apagão em vários bairros, levou à interrupção da circulação de trens em todo o sistema metroviário. Na quinta-feira, há um aviso de baixa umidade do ar no norte de São Paulo e em Minas Gerais. Na sexta-feira, o tempo fica estável no sudeste e a chance de chuva isolada apenas no centro-norte do Espírito Santo. Na região sul, a quinta-feira deve ser de chuva e trovoadas isoladas no oeste do Paraná e em parte de Santa Catarina. Tempo estável no Rio Grande do Sul. Alerta laranja para vendavais no sul e leste gaúcho e leste catarinense na sexta-feira. No centro-oeste, tempo instável com trovoadas em Mato Grosso do Sul e chuva isolada em parte de Mato Grosso. Aviso laranja de perigo para baixa umidade do ar com valores abaixo de 20% em Goiás, leste de Mato Grosso e no Distrito Federal. Da Rádio Nacional em São Paulo, Sara Kines.
1: A Rede Internacional Católica Talita Kum anunciou ter alcançado mais de 1.200.000 pessoas em ações de prevenção e assistência a vítimas de tráfico humano no ano de 2025. Os dados integram o relatório anual da organização tutelada pela União Internacional das Superioras Gerais, divulgado por ocasião da celebração do Dia Mundial contra o Tráfico de Pessoas nesse 30 de julho. A Organização Internacional do Trabalho estima que 50 milhões de indivíduos permaneçam submetidos a regimes de escravidão moderna em todo o mundo. Da Central de Jornalismo Canção Nova, Ana Elisa Castro.
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2: Bendito aquele que confia no Senhor, o Senhor mesmo será a sua segurança. Livro do profeta Jeremias, capítulo 17, versículo 7.
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6: Olá, boa noite.
5: Boa noite para você que nos acompanha em todo o país.
6: Quinta-feira, 30 de julho de 2026.
5: Vamos aos destaques do dia.
6: IBGE aponta a existência de 103 milhões de brasileiros ocupados no segundo trimestre do ano. Luana Karen.
7: A taxa de desocupação ficou em 5,4% no trimestre encerrado em junho de 2026.
5: Parte da arrecadação com as apostas de cota fixa, as conhecidas bets, vai para o fundo da Polícia Federal. Luciana Colares de Holanda.
8: O repasse vai ocorrer de forma gradual. 1% em 2026, 2% em 2027 e 3% a partir de 2028.
6: Hoje é Dia Mundial de Enfrentamento ao Tráfico de Pessoas.
5: Data chama a atenção para formas de aliciamento, perfis de vítimas e canais de denúncias.
6: Em entrevista, a ministra substituta dos Direitos Humanos e da Cidadania, Caroline Reis, explica como não se tornar uma vítima.
9: O mais importante é a pessoa verificar bem a proposta que está sendo oferecida, desconfiar de propostas com muitos benefícios e poucas exigências e jamais dar documentação para que fique aos cuidados de um terceiro.
5: Na apresentação da Voz do Brasil hoje, eu, Mariana Jungmann e Luciano Seixas.
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5: O IBGE divulgou hoje dados do emprego no país.
6: A taxa de desocupação ficou em 5,4% de abril a junho, índice menor que o registrado no primeiro trimestre.
5: Um indicador divulgado todos os meses mostra o percentual de pessoas que estão sem trabalho, mas que seguem procurando uma vaga.
6: E é uma das principais referências para acompanhar o mercado de trabalho no Brasil.
7: A taxa de desocupação ficou em 5,4% no trimestre encerrado em junho de 2026. Uma redução de 0,7 ponto percentual em relação ao trimestre de janeiro a março de 2026. Na comparação com o mesmo período do ano passado, a queda na taxa foi de 0,4 ponto percentual. O levantamento da Pesquisa Nacional por Amostra de Domicílios, PNAD Contínua, feita pelo IBGE, mostrou que no segundo trimestre deste ano, eram quase 6 milhões de desocupados no país, 700 mil a menos que no primeiro trimestre. Queda no número de desocupados, aumento na quantidade de ocupados. São mais de 103 milhões de brasileiros com uma ocupação, um crescimento de 1% em relação ao trimestre anterior. Já o rendimento médio real dos trabalhadores ficou em R$ 3.738, um crescimento de 2,8% em relação ao mesmo período do ano passado. Luana Karen, para a Voz do Brasil.
5: parte dos recursos das casas de apostas online, as bets, será destinada ao Fundo de Aparelhamento e Operacionalização das Atividades FIM da Polícia Federal.
6: Criado em 1997, o FUNAPOL se destina a financiar gastos com operações e aparelhamento da PF, como armas e veículos.
8: Agora é lei. Parte da arrecadação com as apostas de cota fixa, as conhecidas bets, vai reforçar o caixa da Polícia Federal. O dinheiro vai para o FUNAPOL, o Fundo para Aparelhamento e Operacionalização das Atividades FIM da PF. O fundo foi criado em 1997 para financiar a infraestrutura, os custos de operações e a modernização de equipamentos da Polícia Federal, como veículos e armas. A nova lei autoriza ainda a destinação de recursos do FUNAPOL para o custeio da saúde dos servidores da Polícia Federal. O texto da lei nasceu de uma medida provisória enviada pelo governo federal, que foi alterada e aprovada pelo Congresso Nacional. O repasse da arrecadação das bets vai ocorrer de forma gradual. 1% em 2026, 2% em 2027 e 3% a partir de 2028. Além disso, a lei autoriza o governo federal a repassar até 200 milhões de reais ao FUNAPOL ainda este ano, usando recursos livres do Tesouro Nacional. Além da fatia vinda das bets, o fundo conta com outros recursos para cobrir os seus custos globais. Transferências voluntárias de entes federativos ou de organismos internacionais e doações de pessoas físicas ou jurídicas, nacionais ou estrangeiras. Luciana Colares de Holanda, para a Voz do Brasil.
5: O Conselho Nacional de Política Energética aprovou novas regras para a comercialização do gás natural no Brasil.
6: Com isso, fica permitida a venda direta do gás natural pertencente à União por meio de leilões.
5: Os detalhes você vai ouvir agora na matéria de Márcia Fernandes.
10: Com as novas regras para a comercialização do gás natural no Brasil, fica permitido que a União leiloe o gás e, assim, outras empresas explorem, vendam e distribuam o produto. O gás extraído do pré-sal e que pertence à União poderá ser comercializado pela Empresa Brasileira de Administração de Petróleo e Gás Natural. Para isso, estão previstos dois leilões, um deles ainda para este ano, como apontou o ministro de Minas e Energia, Alexandre Silveira.
11: Vai sim nos leilões de curto prazo, que são abertos, servir as térmicas do setor elétrico, e os leilões de longo prazo ficaram destinados à indústria de base nacional, que é a indústria da cerâmica, a indústria do vidro. Vai ser o primeiro e fundamental passo para que as nossas infraestruturas sejam melhor utilizadas a favor do Brasil.
10: O gás natural pode ser usado como fonte de energia em casas, comércio e indústrias. Com a mudança, ficará permitida a venda direta do gás natural da União ao mercado, com prioridade à indústria de base, inclusive nos setores químico e siderúrgico. Reportagem Márcia Fernandes.
6: O que pode influenciar a próxima safra brasileira? Clima, custos de produção, mercado internacional e mudanças nos hábitos de consumo estão entre os fatores que entram no radar do setor.
5: Em Brasília, um encontro reuniu especialistas e representantes do agronegócio para discutir os cenários para a safra 2026-2027.
12: Antes da próxima safra chegar ao campo, uma série de variáveis já começa a ser observada. O comportamento do clima, a oferta de fertilizantes, as condições do mercado internacional e até o que o consumidor quer colocar no prato podem interferir nas decisões de quem produz. Em um cenário de mudanças no comércio global, especialistas também acompanham fatores que podem influenciar o fluxo internacional de alimentos. Um espaço fundamental para o agronegócio brasileiro, destaca o ministro da Agricultura, Agricultura e Pecuária, André de Paula.
13: Nós somos importantes do ponto de vista econômico, 38 milhões de brasileiros trabalham com o agro, mas nós temos um papel de enorme relevância do ponto de vista social também.
12: O Outlook Agro Brasil reúne em Brasília representantes do setor público, da iniciativa privada e especialistas para analisar diferentes cenários para o ciclo 2026-2027. A programação inclui debates sobre logística, abastecimento de insumos e gestão dos riscos climáticos. Também entram na discussão os fertilizantes, que têm impacto direto nos custos de produção, as transformações no consumo de alimentos e os desafios do cenário internacional para o setor, explica Laudemir Miller, presidente da Apex Brasil.
14: Aumento de tarifa não ajuda na previsibilidade. Inclusive, aumenta a incerteza. E o Brasil se coloca justamente no caminho diferente. O Brasil se coloca como parceiro estável, como parceiro que negocia.
12: No fim, a discussão volta para quem está no campo. Representantes de setores como proteínas animais, carnes, óleos vegetais, algodão, etanol de milho, cafés especiais e frutas apresentam as expectativas para o comércio internacional. As análises também buscam apoiar o planejamento de produtores, cooperativas e empresas para a próxima safra. A representante do setor privado, Tânia Regina Zanella, diretora executiva da Organização das Cooperativas Brasileiras, defende que todos os segmentos precisam estar unidos na busca de soluções para os desafios do setor.
15: Mas os desafios não são só os de hoje, e sim daqui a 5, 10 anos, como que a gente, Marco, está pensando e preparando para esse futuro? Qual o norte de gestão de risco para o campo? Qual será a política de diversificação de mercados, aí todos os nossos embaixadores que estão presentes, parceiros do setor produtivo agro aqui no nosso país, para garantir que tenhamos sempre, cada vez mais, as portas abertas?
12: Mais do que antecipar números, o evento propõe um exercício de entender o que o campo brasileiro pode encontrar pela frente e como o setor pode se preparar para diferentes cenários. Reportagem Pablo Mundim.
6: Após participar do encontro de agronegócio, o ministro do Desenvolvimento, Indústria, Comércio e Serviços, Márcio Elias Rosa, afirmou que o governo brasileiro vai tentar uma nova negociação com os Estados Unidos para diminuir a lista de produtos que foram sobretaxados.
5: Neste mês, os Estados Unidos aplicaram novas tarifas para produtos brasileiros que entram no mercado norte-americano. Essa lista atinge 23% dessas exportações.
16: O que nós vamos discutir a partir do mês de agosto, no momento em que for possível, não é? A ampliação da lista de exceções, a eventual redução de tarifas, a rediscussão do mérito, a discussão muito improvável, mas a rediscussão do mérito, e o Brasil, como volto a dizer, está aberto para negociação.
6: De acordo com o Ministério do Desenvolvimento, Indústria, Comércio e Serviços, cerca de 52,7% das exportações brasileiras para os Estados Unidos não estão alcançadas pelas sobretaxas.
5: Nessa categoria estão, por exemplo, café, carnes, ferro fundido, aeronaves, suco de laranja, frutas, vários produtos químicos e a maior parte das exportações de celulose.
6: Hoje é Dia Nacional e Internacional de Combate ao Tráfico de Seres Humanos. Um crime que envolve falsas ofertas de emprego, promessas de estudo no exterior e oportunidades divulgadas nas redes sociais que podem esconder situações de exploração.
5: Em 2025, o protocolo operativo padrão de atendimento às vítimas brasileiras de tráfico internacional de pessoas do Ministério da Justiça e Segurança Pública identificou 84 vítimas brasileiras.
6: Mas esse é um crime em que há subnotificação, o que indica que o número pode ser muito maior.
5: Mais da metade das pessoas identificadas no ano passado tinham sido levadas ao Camboja, na Ásia, para serem exploradas em centros de golpes virtuais.
6: Esse é um tipo mais recente de destino do tráfico de pessoas. Mas existe também o tráfico para outros tipos de trabalhos forçados, exploração sexual, adoção ilegal de crianças, entre outras modalidades.
5: Os dados sobre raça e cor mostram que pessoas pretas e pardas constituem a maioria das vítimas nas bases que coletam essas informações.
6: Homens costumam ser mais traficados para trabalhos análogos à escravidão e mulheres para exploração sexual.
5: Mais cedo, nós conversamos com a ministra substituta do Ministério dos Direitos Humanos e da Cidadania, Caroline Reis, sobre esse tipo de crime, como denunciar e que precauções podem ser tomadas. Acompanhe. ministra, seja muito bem-vinda à Voz do Brasil para a gente falar desse tema que é tão sensível, né? Que é o tráfico de pessoas. Eu queria que a senhora começasse falando para a gente quais são as formas mais comuns de tráfico. Para quais finalidades o tráfico de seres humanos é mais comumente utilizado? É trabalho? Prostituição? Quais são os tipos mais comuns?
9: Bom, os tipos mais comuns são para exploração sexual, né, em geral, de mulheres e meninas, também para exploração de trabalho. Então, muitas pessoas são tiradas dos seus locais para ter esse trabalho forçado, sem garantia de dignidade e de direitos, né, trabalhistas nesses locais em que eles são forçados aí. E também para fazer outras questões relacionadas a coisas forçadas, né, nesses outros países.
6: Ministra, é muito comum que as vítimas sejam atraídas por um sonho, né? Promessas de conhecer o mundo, de ter um emprego dos sonhos, de receber valores muito vultosos, né? Quais são os sinais de que algo pode estar errado na proposta?
9: Geralmente, propostas que são muito atrativas e que tenham, assim, vantagens muito grandes, sem grandes retornos, elas devem ser tratadas como um risco. Então, as pessoas devem verificar altos pagamentos, poucos direitos que são providos, retornos que sejam muito altos, parte dessas promessas de outras pessoas. Isso indica riscos de tráfico de pessoas.
5: Bom, ministra, a gente conversou mais cedo com a Cíntia Meirelles, que é presidente no Brasil da organização não governamental Êxodos, que é uma organização especializada em tráfico de pessoas. E ela falou sobre a importância das pessoas denunciarem quando elas desconfiarem. Vamos ouvir e aí depois eu sigo com a nossa conversa.
17: Na dúvida, a família tem que denunciar, ainda que não consiga fazer com que a pessoa que está iludida acredite. Denuncie. O segundo ponto é trazer a razão e a lógica. Então, por exemplo, se alguém recebe uma proposta de trabalho e essa empresa está pagando esse passaporte, pergunte se a empresa tem um documento oficial, um contrato assinado. Ao mesmo tempo que essas pessoas são aliciadas pela internet, elas podem utilizar a mesma internet para fazer uma verificação simples. Se essa pessoa existe, se existe um contato dessa empresa, se existe um site dessa empresa, se essa empresa aplicou um visto de trabalho. Porque, assim, outro detalhe: ninguém sai do Brasil para ir trabalhar em outro país sem ter um visto de trabalho em seu passaporte. E sempre canais de denúncia. É muito importante denunciar.
5: Ministra, quais são os canais de denúncia, então, que ela menciona aí, né? Quais são os canais de denúncia disponíveis no Brasil? E para brasileiros que possam estar nessa situação fora do país também, como eles podem procurar ajuda?
9: O principal canal de denúncia é o Disque 100. O Disque 100, ele é coordenado aqui pela nossa Ouvidoria Nacional dos Direitos Humanos, mas o canal do Disque 100, ele pode ser acessado por várias formas, tanto ligação, como WhatsApp e também pela internet. Então, a pessoa em qualquer lugar do mundo, ela pode acessar o Disque 100. Esse serviço, ele funciona todos os dias da semana e também 24 horas por dia.
6: Existem outras dicas de autoproteção também para quem está indo viver uma experiência de trabalho no exterior? Por exemplo, compartilhar o roteiro de viagem com a família, manter cópia de documentos, alguma coisa assim?
9: Sim, o mais importante é a pessoa verificar bem a proposta que está sendo oferecida, desconfiar de propostas que são com muitos benefícios e poucas exigências, né, em troca, e a pessoa deve manter contato perene, né, constante com a sua família, falando sobre o roteiro da viagem, falando sobre as formas e por onde ela esteja passando, e jamais dar documentos para que fique aos cuidados de um terceiro.
5: E aí, lembrando também que a pessoa pode deixar cópias também dos seus documentos pessoais aqui no Brasil com a sua família, né, para tentar também ter aí um pouco mais de garantia, né?
9: Isso, isso mesmo. Isso é muito importante. As pessoas que estão aqui no Brasil, familiares, amigos, é muito importante que eles estejam sabendo sobre a viagem, sobre os passos dessa pessoa e também mantenham documentação, mesmo que seja cópia, aqui no país.
5: Agora, ministra, mesmo já estando em situação de exploração, pode demorar para que a pessoa identifique que tem, que está numa situação grave, assim, né? Às vezes, ela tem uma dívida, promessas de ganhos futuros, expectativa de que a situação ali ruim é temporária e vai melhorar depois. Tudo isso pode deixar a pessoa um pouco confusa, né? O que que ajuda a identificar que se trata de uma situação de tráfico de seres humanos e de exploração?
9: Quando você tem a sua dignidade ali violada, em geral você não consegue sair, ter liberdade para sair, né, do seu local de trabalho. Em geral você é maltratado, as pessoas te tratam mal, podem, né, eventualmente te tratar com termos pejorativos. Qualquer indicação de maus tratos e de cerceamento da sua liberdade de ir e vir é um indicativo de que você está sendo submetido a tráfico de pessoas.
6: A gente está falando até agora de pessoas que são levadas daqui para o exterior e são exploradas lá, mas existem também redes de tráfico de pessoas que trazem estrangeiros para o Brasil. Quais são as mais comuns e como é que o brasileiro pode desconfiar desse tipo de situação, ministra?
9: Sim, existem também tráfico de pessoas, infelizmente, que acontecem aqui em território brasileiro. Em geral, são pessoas estrangeiras que estão em situação de vulnerabilidade, não têm ali muita informação, tem uma dificuldade com a língua também, de acesso a serviços. Então, essas pessoas têm que buscar ajudas dos órgãos responsáveis. A gente tem aqui a nossa Política Nacional de Enfrentamento ao Tráfico de Pessoas, coordenada pelo Ministério da Justiça, mas em coordenação com vários órgãos do governo federal. Temos também que divulgar, né, os canais de denúncias existentes. E aqui no Disque 100, a gente também tem a opção de atendimento em outras línguas para facilitar o atendimento de migrantes que não falam português. E essas pessoas, principalmente, devem buscar informações e acessar os órgãos que são responsáveis por combater esse tipo de ilícito.
5: Lembrando que o Disque 100, né, a senhora mencionou, ele pode ser feito por ligação telefônica, pela internet. Quando a pessoa vai ligar, é só discar o número 100 de qualquer telefone?
9: Isso, é só discar o número 100 de qualquer telefone ou acessar um número no WhatsApp ou também acessar a internet, coloca Disque 100 que vai aparecer o local que ele pode fazer a denúncia via internet também.
6: Nós conversamos com a ministra substituta dos Direitos Humanos e da Cidadania, Caroline Reis. Muito obrigado, ministra, por sua entrevista aqui à Voz do Brasil.
9: Eu que agradeço. Obrigada.
5: Quem está esperando por uma perícia médica do INSS deve ficar atento.
6: Uma iniciativa da Perícia Médica Federal está antecipando o atendimento em agências de 14 estados.
5: Os detalhes na reportagem de Pedro Sardinha.
18: Atenção.

0: casos, naqueles casos que estão com longa espera, e avisa o requerente da nova data. Então ele tem que ficar atento nas mensagens que eventualmente receba por mensagem de aplicativo ou por SMS.
1: Fique de olho no seu celular e lembre-se, mudar a sua perícia para uma agência mais rápida não altera o local onde você vai receber o pagamento do seu benefício. Não perca tempo. Acesse hoje mesmo o aplicativo Meu INSS ou ligue para o telefone 135. Reportagem Pedro Sardinha.
2: Guardar documentos é também preservar a história e a identidade de um povo.
3: Para incentivar iniciativas que cuidam desse patrimônio, está aberto um edital de apoio a projetos voltados à conservação e ao acesso de acervos documentais em todo o país.
4: Parte da memória do país está guardada em arquivos públicos, privados e comunitários. Nesses locais é feita a conservação, organização e digitalização dos acervos, um trabalho que pode ser financiado pelo edital Brasil Arquivos. A iniciativa vai destinar R$1.400.000 a 20 projetos. Cada um receberá R$70.000. O edital é uma parceria entre o programa ProMemórias, do Instituto Galo da Manhã, e o Arquivo Nacional. Podem participar projetos de preservação, organização, tratamento técnico, digitalização e difusão de acervos documentais. Um dos critérios do edital é regionalizar a seleção. Metade das vagas será distribuída entre as 5 regiões do país, com pelo menos 2 projetos de cada uma. A outra metade será preenchida pela classificação geral, independentemente da região. Nos 2 casos, será respeitada a ordem de classificação. As inscrições são gratuitas e podem ser realizadas até o dia 2 de agosto. Acesse o edital e o formulário de inscrição pelo endereço promemórias.org.br. Reportagem Uriel Ricardo.
2: Está aberta até amanhã a indicação de vagas dos programas de pós-graduação do Brasil que desejam participar do Programa de Desenvolvimento Acadêmico Indígena.
3: A chamada prevê a concessão de até 300 bolsas, sendo 200 de mestrado e 100 de doutorado, para candidatos pertencentes a povos indígenas reconhecidos no território nacional.
2: As instituições interessadas devem informar o número de vagas que pretendem ofertar. A relação de habilitados será divulgada até 13 de agosto.
3: Saiba mais em gov.br/mec.
2: E essas foram as notícias do Governo Federal.
3: Uma realização da Secretaria de Comunicação Social da Presidência da República.
2: Com produção da empresa Brasil de Comunicação.
3: Fique agora com as notícias do Poder Judiciário e do Congresso Nacional. Boa noite.
2: Boa noite, até amanhã.
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6: Você vai ouvir agora notícias do Poder Judiciário.
7: STF determina que a União apresente novas informações sobre os recursos destinados à Comissão de Valores Mobiliários. Para o STJ, valor de indenização por dano moral decorrente da morte de uma pessoa não deve ser definido apenas pelo parentesco. E Semana Nacional do Sistema Eletrônico de Votação acontece de 3 a 9 de agosto. Boa noite, eu sou Marcela Luiza. O ministro Flávio Dino, do Supremo Tribunal Federal, determinou que a União apresente novas informações sobre os recursos destinados à Comissão de Valores Mobiliários, a CVM. Pablo Lemos.
8: O ministro negou o pedido do Partido Novo para obrigar o governo a reservar desde já uma verba mínima para a autarquia no orçamento de 2027. Apesar disso, Flávio Dino reafirmou que os recursos arrecadados com a taxa de fiscalização do mercado de capitais devem ser destinados à CVM, conforme determinação do Supremo. Na decisão, o ministro determinou que o governo informe a previsão de arrecadação da taxa em 2027, quanto pretende destinar à comissão no orçamento e qual o custo necessário para manter as atividades de fiscalização da autarquia. Flávio Dino destacou ainda que o fortalecimento da CVM é importante para combater fraudes e crimes financeiros envolvendo o mercado de capitais.
7: STJ entende que valor de indenização por dano moral no caso de morte deve considerar convivência e dependência emocional ou econômica entre vítima e familiares que pedem a reparação. Fátima Uchoa.
9: Para a quarta turma é preciso considerar também a convivência efetiva e se havia dependência emocional ou econômica entre a vítima e os familiares.

0: Que pedem a reparação moral. O julgamento tratou da indenização a familiares de uma criança de um ano que morreu no desastre causado pelo rompimento da barragem da mina Córrego do Feijão em Brumadinho, Minas Gerais, em 2019. O colegiado manteve o direito de avós e tios, mas por considerar o valor desproporcional, o reduziu para R$150 mil a cada avô e para R$25 mil a cada tio. Segundo a relatora ministra Isabel Galotti, os critérios buscam evitar ampliação excessiva do número de beneficiários e fixação de condenações desproporcionais.
1: Vem aí a primeira semana nacional do sistema eletrônico de votação, de 3 a 9 de agosto. E os tribunais regionais eleitorais de todo o país já se preparam para o evento. Rimac Souto.
2: Na região sul, por exemplo, vão ter demonstrações sobre o funcionamento e a segurança da urna eletrônica. Atividades educativas com estudantes, exposições, votações simuladas, sessão plenária externa e ações de enfrentamento à desinformação. O TRE do Paraná vai promover 137 ações em todo o estado. O de Santa Catarina vai apresentar os procedimentos de preparação da urna eletrônica, as etapas da votação e os mecanismos de segurança e auditoria, entre outras atividades. O TRE do Rio Grande do Sul vai começar a programação com uma demonstração da parte interna da urna eletrônica no plenário do tribunal. Para mais informações sobre a Semana Nacional do Sistema Eletrônico de Votação, é só acessar o site tse.jus.br.
1: Justiça do Trabalho considera que nem sempre é preciso avaliar perícia médica para julgar comportamento de profissional demitido por justa causa. Rocine Gomes.
3: Um bancário da Caixa foi demitido por assédio ao atender uma cliente. Anos antes, ele já havia sido alertado e suspenso pelo comportamento inadequado. Em defesa, alegou que sofria de alcoolismo e tentou apresentar uma perícia médica para provar que não tinha consciência dos atos. Mas a Justiça do Trabalho rejeitou, porque entende que as provas do processo foram suficientes para mostrar que o profissional tinha capacidade de entender o que fazia.
1: Justiça Federal determina que município de Viana, no Maranhão, encerre atividades de lixão clandestino em até 6 meses. A decisão atendeu a um pedido do MPF. Sabrine Menezes.
4: Além disso, a Justiça determinou a apresentação do Plano Municipal de Gestão Integrada de Resíduos Sólidos e de um projeto de aterro sanitário que deve ser regularizado no prazo de 3 meses. O objetivo da decisão é recuperar a área degradada e regularizar a gestão de resíduos sólidos produzidos no município. Em caso de descumprimento da ordem de desativação do lixão, será aplicada uma multa diária de R$5 mil.
1: 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Uma boa noite e até amanhã.
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1: Eu sou Paula Groba.
2: E eu sou Ricardo Nakaoka.
1: E estes são os destaques de hoje do Jornal do Senado, que começa agora.
2: Vítima de violência doméstica e mãe solo podem ter prioridade na reforma agrária.
1: Pix Pensão, nova lei cria transferência automática da pensão alimentícia.
2: Plataforma do Senado para sugestão de projetos registra recorde de participação.
1: Boa noite.
2: Boa noite.
1: O pagamento da pensão alimentícia vai ganhar um novo mecanismo para facilitar o cumprimento das decisões judiciais.
2: Sancionada pelo Executivo, a chamada Lei do Pix Pensão altera o Código de Processo Civil e autoriza a transferência automática do valor devido da conta bancária do devedor para a do beneficiário. A reportagem é de Yasmin Rodrigues.
3: Foi sancionada pelo Executivo a chamada Lei do Pix Pensão, que altera o Código de Processo Civil para permitir que o valor da pensão alimentícia seja debitado automaticamente da conta do devedor e transferido para a do beneficiário. A medida busca dar mais segurança às famílias que dependem desses recursos. A advogada especialista em direito de família, Aline Sacomano, explica como o mecanismo vai funcionar.
4: O chamado Pix Pensão, porque que o mecanismo de pagamento automático da pensão alimentícia por meio do Pix, mas sempre mediante uma determinação judicial. A grande novidade é que em vez do pagador da pensão alimentícia realizar a transferência manual, sai automaticamente debitado da conta dele.
3: Caso não haja saldo suficiente na conta indicada, o sistema poderá tornar indisponíveis outros ativos financeiros do devedor, até alcançar o valor da dívida. Depois dos prazos previstos em lei, esses recursos poderão ser convertidos em penhora e transferidos ao credor. A proposta foi aprovada pelo Congresso Nacional e recebeu parecer favorável da relatora no Senado, a senadora Ana Paula Lobato, do PSB do Maranhão. Segundo ela, a iniciativa vai fortalecer a proteção de crianças e adolescentes que dependem da pensão alimentícia para custear despesas com vestuário, educação e alimentação, por exemplo.
5: A proposição merece acolhida porque enfrenta problema recorrente nas execuções de alimentos, a necessidade de sucessivas provocações judiciais diante de inadimplimentos mensais. Ao permitir a transferência automática da prestação alimentícia, o projeto confere maior efetividade à decisão judicial já proferida.
3: A lei do Pix Pensão vai entrar em vigor um ano após a publicação, em julho de 2027.
1: E mulheres vítimas de violência doméstica e mães que criam os filhos sozinhas podem ter prioridade na distribuição de terras da reforma agrária.
2: O projeto está pronto para ser votado pela Comissão de Agricultura. A reportagem é de Marcela Cunha.
6: A proposta altera a lei da reforma agrária para facilitar a titulação de terras em nome de mulheres trabalhadoras da agricultura familiar. Na distribuição dos lotes, terão prioridade as trabalhadoras rurais responsáveis sozinhas pela família e as vítimas de violência doméstica. Para a senadora Tereza Cristina, do Progressistas de Mato Grosso do Sul, a medida amplia a autonomia econômica das mulheres.
7: Isso dá segurança. Nós temos muito alcoolismo na área rural, né? E às vezes o marido vai embora e deixa a mulher com 4, 5 filhos para criar quando não quer que ela saia do lote nos assentamentos. Elas tendo a segurança do título de propriedade da sua terra para poder buscar crédito e tendo assistência técnica, elas podem fazer a diferença.
6: As regras serão detalhadas em regulamento depois de consulta pública. O projeto também beneficia famílias rurais com pessoas com deficiência. Já aprovado pela Comissão de Direitos Humanos, o projeto tem parecer favorável do relator, senador Wellington Fagundes, do PL de Mato Grosso. E se passar pela Comissão de Agricultura, seguirá para votação no plenário.
1: A pauta climática avançou no Senado no primeiro semestre.
2: Com a previsão de intensificação do fenômeno El Niño nos próximos meses, projetos voltados ao enfrentamento dos eventos climáticos extremos e a adaptação às mudanças do clima devem ganhar prioridade na retomada dos trabalhos legislativos. Os detalhes com o repórter César Mendes.
8: O El Niño é um fenômeno climático natural que causa o aquecimento das águas do Oceano Pacífico, alterando os ventos e a distribuição das chuvas em várias regiões do planeta. inclusive no Brasil. Este ano, o pico será entre outubro e dezembro, mas fortes ventanias, chuvas torrenciais e um tornado registrado nos últimos dias no país alertam que propostas de enfrentamento das mudanças do clima devem ter prioridade. É o caso do projeto aprovado na Comissão de Assuntos Econômicos e agora em análise na Comissão de Meio Ambiente, que cria o Programa Nacional do Metano Zero, do senador Fernando Dueire, do PSD de Pernambuco.
9: Esse projeto estimula tecnologias e a recuperação energética de resíduos.
8: Na Comissão de Meio Ambiente foram aprovadas a criação das políticas de fomento à agricultura regenerativa, do senador Sérgio Petecão, do PSD do Acre, e de desenvolvimento sustentável da pesca, de Alessandro Vieira, do MDB de Sergipe, além do mapa do caminho brasileiro da transição justa para a economia de baixo carbono, do senador Beto Faro, do PT do Pará, agora em análise na Comissão de Constituição e Justiça.
1: E na retomada dos trabalhos legislativos, o Congresso Nacional terá como prioridade a análise de pelo menos 87 vetos presidenciais que trancam a pauta. Os dispositivos tratam de temas como saúde, educação, economia e segurança pública. Pela Constituição, um veto precisa ser apreciado em até 30 dias após o recebimento. Passado esse prazo, ele passa a impedir a votação de outras matérias em sessão conjunta de deputados e senadores. Para derrubar um veto presidencial, é necessária a maioria absoluta dos votos das duas casas. A última sessão do Congresso para análise de vetos foi realizada em maio.
2: Entre os vetos que aguardam votação, estão trechos do Estatuto do Pantanal e da Lei Geral do Esporte. Também está na pauta o veto integral ao projeto que flexibilizava regras para a contratação de jovens de 18 a 29 anos que nunca tiveram a carteira assinada.
1: A proposta reduzia a alíquota do FGTS e a contribuição previdenciária como incentivo para que empresas contratassem trabalhadores sem experiência. Ao vetar o projeto, o governo argumentou que a medida contrariava a Constituição e o interesse público. Autor da iniciativa, o senador Irajá, do PSD do Tocantins, afirma que a proposta representa uma alternativa para reduzir o número de jovens que não estudam nem trabalham.
10: Os adolescentes, os jovens, que tanto sonham e almejam ter uma profissão, ter a sua independência financeira, hoje não possuem nenhum tipo de perspectiva, porque o próprio mercado de trabalho justifica que esses jovens não têm experiência profissional. Ora, é um dilema. Se ele não tem oportunidade, como é que ele vai ter experiência?
2: Cada vez mais brasileiros têm usado a internet para participar das decisões do Senado. O balanço do primeiro semestre do site E-Cidadania aponta crescimento no uso da plataforma, que permite ao cidadão apresentar ideias para novas leis, manifestar opinião sobre projetos em análise e acompanhar audiências públicas e sabatinas.
1: Entre os assuntos que despertaram maior interesse da população estão propostas relacionadas à educação e sugestões sobre direitos e remuneração de militares. A reportagem é de Yasmin Rodrigues.
3: O programa E-Cidadania registrou mais de 8 mil ideias legislativas enviadas por cidadãos, que receberam mais de 500 mil apoios. Além disso, milhares de pessoas participaram de consultas públicas e de eventos interativos promovidos pelo Senado. Entre os assuntos que despertaram maior interesse da população, estiveram ideias relacionadas à educação e sobre direitos e remuneração de militares. Segundo o coordenador do programa E-Cidadania, Alisson Bruno, a quantidade de apoios registrados já se aproxima de todo o volume alcançado em 2025. Ele ainda destacou que qualquer cidadão pode participar das atividades do Senado, inclusive pessoas surdas ou quem não possui acesso à internet.
11: É importante informar que essa ferramenta é o espaço onde as pessoas participam enviando as suas ideias para virarem projetos de lei. É possível enviar as ideias pela internet, escrevendo as ideias, ou até mesmo gravando um vídeo em Libras e nos enviando o link desse vídeo. E aqueles que não têm acesso à internet podem ligar para o telefone 0800 do Senado.
3: As ferramentas do programa E-Cidadania seguem abertas durante todo o ano. Para participar das atividades, é só acessar o portal em senado.leg.br/e-cidadania ou ligar na ouvidoria do Senado em 0800 061 2211.
2: Com edição de Paula Groba e trabalhos técnicos de Eliseu Caires, o Jornal do Senado fica por aqui. Acompanhe agora as notícias da Câmara dos Deputados. Boa noite.
1: Boa noite e até amanhã.
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13: Avança na Câmara a instituição de auxílio financeiro para cuidador familiar.
14: Mulheres com medida protetiva terão benefício em programa habitacional.
15: Projeto reduz tributo para combustível produzido a partir do óleo de dendê.
16: Boa noite. A Câmara está examinando proposta que concede benefícios tributários para o combustível produzido a partir do óleo de dendê. A repórter Silvia Munhato traz mais informações sobre o projeto de lei.
17: A Comissão de Minas e Energia da Câmara aprovou o projeto que reduz a zero as alíquotas de PIS/PASEP e COFINS para o biodiesel fabricado a partir de dendê. O óleo de dendê é uma das principais matérias-primas para a produção de biocombustíveis na região norte. Segundo o relator, deputado Gabriel Mota, de Roraima, o dendê se destaca por sua alta produtividade, baixo custo de produção, oferta regular ao longo do ano, baixa exigência tecnológica na colheita e adaptação a solos pobres. O autor da proposta, deputado defensor Estélio Denner, também de Roraima, diz que o objetivo é aumentar a produção e o total de empregos.
18: Quem produz lá na ponta fica mais incentivado para produzir ainda mais o dendê. Então a perspectiva é com esse nosso projeto, depois que entrar em vigor, depois da sanção presidencial, é que a gente tem uma maior produção no óleo de dendê do Brasil e que a gente possa também fomentar a indústria de biodiesel.
17: A proposta que elimina a tributação de contribuições sociais sobre a produção de biodiesel a partir do dendê será analisada agora pelas comissões de Finanças e Tributação e de Constituição e Justiça. Da Rádio Câmara de Brasília, Silvia Munhato.
12: Justiça.
13: O projeto que permite ao juiz decretar divórcio de forma imediata, mesmo com disputa sobre bens, foi aprovado pela Câmara e seguiu para análise do Senado. Entenda a mudança com a repórter Sofia Peçanha.
19: A Câmara dos Deputados aprovou o projeto que permite ao juiz decretar o divórcio de forma imediata no início do processo judicial, mesmo que haja disputa por bens ou discordância de uma das partes. A proposta, aprovada pela Comissão de Constituição e Justiça, altera o Código de Processo Civil. Hoje, quando uma pessoa entra na justiça pedindo a separação, o outro cônjuge precisa ser comunicado oficialmente antes da decisão do juiz. Pelo projeto, o magistrado poderá decretar o divórcio logo no início do processo. A outra parte será avisada oficialmente depois e poderá recorrer. Na prática, isso significa que o fim do casamento poderá ser reconhecido mais rapidamente pela justiça, enquanto outras questões do processo, como divisão de bens, pensão ou guarda de filhos, continuam sendo analisadas. Segundo a autora do projeto, a deputada Laura Carneiro, do PSD do Rio de Janeiro, a medida busca tornar mais rápida a dissolução do casamento e evitar conflitos prolongados entre os cônjuges.
20: Porque às vezes o casal continua sem se divorciar, impede que uma nova família seja constituída, ou pior, vira uma grande chantagem entre cônjuges que não é saudável, especialmente para as crianças.
19: Segundo especialistas, a mudança acompanha entendimento já adotado pelo Superior Tribunal de Justiça, que admite a decretação do divórcio de forma antecipada em determinadas situações. A especialista em Direito Constitucional, Adriane Folt, explica que hoje a separação do matrimônio depende apenas da vontade de um dos cônjuges.
21: Podendo então o divórcio ser decretado de forma direta e imediata, sem a anuência da outra parte, sem a sua concordância.
19: O projeto que permite ao juiz decretar o divórcio de forma imediata no início do processo judicial segue para análise do Senado se não houver recurso para análise no plenário da Câmara. Da Rádio Câmara de Brasília, Sofia Peçanha.
12: Meio Ambiente.
13: Proposta impede punição de dono de imóvel rural com incêndio involuntário. O repórter José Carlos Oliveira nos conta como está a análise do projeto na Câmara.
22: As comissões de Agricultura e de Meio Ambiente da Câmara dos Deputados aprovaram um projeto de lei que isenta de sanção ou embargo o dono de imóvel rural que tenha ocorrido incêndio involuntário. A proposta do deputado Lúcio Moschini, do PL de Rondônia, altera a lei que criou a Política Nacional de Manejo Integrado do Fogo a fim de proteger o proprietário rural nos casos de queimada na vegetação nativa sem intenção nem negligência. Relator na Comissão de Meio Ambiente, o deputado Nilton Tato, do PT de São Paulo, explica a situação em que ocorrerá a isenção de punição ao proprietário rural.
0: Se um proprietário de uma área for atingido por um incêndio que começou numa área vizinha, a legislação pode ter uma interpretação hoje que coloca ele no mesmo grau de responsabilização. Então, o que o deputado Boschini fez, e por isso é meritório o projeto dele, é de deixar muito claro de que aquele proprietário vizinho que foi atingido por um incêndio que não tem a responsabilidade, não venha a ter esta responsabilidade.
22: Nilton Tato fez ajustes pontuais no texto.
0: E o que a gente fez foi deixar mais explícito para que isso não venha causar algum dano, algum prejuízo, porque não é justo que um proprietário assuma dano de um crime que tenha acontecido em outra área e não na dele.
22: Falta apenas a aprovação da Comissão de Constituição e Justiça para a proposta ser encaminhada diretamente para análise do Senado, sem necessidade de votação no plenário da Câmara. Da Rádio Câmara de Brasília, José Carlos Oliveira.
4: Previdência.
13: Comissão aprova projeto que institui auxílio para cuidador familiar. A repórter Maria Neves tem os detalhes da proposta.
5: A Comissão de Defesa dos Direitos da Pessoa Idosa da Câmara aprovou o projeto do deputado Marcos Tavares, do PDT do Rio de Janeiro, que institui auxílio financeiro de R$ 600 para cuidadores não remunerados de pessoas idosas ou com deficiência. Pelo texto, terá direito ao benefício cuidadores da família que residam na mesma casa de quem recebe o cuidado. O cuidador familiar também não poderá ter trabalho formal remunerado que impeça o cuidado. Além disso, deve estar com os dados atualizados no Cadastro Único do Governo Federal, o CAD Único, e a renda mensal de cada integrante da família não pode ultrapassar um quarto do salário mínimo. Hoje, esse valor equivale a R$ 425. O relator, deputado Heriberto Medeiros, do PSB de Pernambuco, ressaltou que em 2024 entrou em vigor a Política Nacional de Cuidados prevista em lei. Segundo explica, a norma estabelece diretrizes para profissionalização e apoio a cuidadores, além de reconhecer o cuidado como dimensão fundamental da proteção social. No entanto, a legislação não prevê compensação financeira para situações em que familiares assumem a tarefa de cuidar de um parente de forma integral e permanente. Na opinião do deputado, a remuneração por esse trabalho vai melhorar, inclusive, o bem-estar de idosos e de pessoas com deficiência.
23: Projeto que irá beneficiar, dar atenção àquelas pessoas da família que cuidam dos seus familiares por necessidade. As pessoas idosas, pessoa com deficiência que não tem condições de pagar a um cuidador, esse cuidador da família que está dando essa atenção, irá ter o auxílio de R$ 600 para a sua sobrevivência, mas também para cuidar com atenção, com cuidado, com zelo que verdadeiramente merece a pessoa idosa e a pessoa com deficiência.
5: Ainda de acordo com o texto aprovado, o auxílio financeiro ao cuidador não remunerado poderá ser recebido mesmo por quem já conta com outros benefícios de programas de transferência de renda, como Bolsa Família. Entretanto, a soma dos valores recebidos não pode ultrapassar um salário mínimo. Os cuidadores de famílias em que a renda de cada integrante seja maior que um quarto do salário mínimo poderão receber a metade do auxílio financeiro, no valor de R$ 300, por até 24 meses. A proposta que institui o auxílio para o cuidador familiar ainda será analisada pelas comissões de Previdência e Assistência Social, de Finanças e Tributação e de Constituição e Justiça. Da Rádio Câmara de Brasília, Maria Neves.
4: Habitação.
16: Comissão aprova projeto que beneficia mulheres com medidas protetivas no Minha Casa Minha Vida. A repórter é Silvia Munhato.
17: A Comissão de Desenvolvimento Urbano da Câmara aprovou o projeto que altera as regras do programa Minha Casa Minha Vida para beneficiar mulheres sob medida protetiva. Pelo texto, essas mulheres poderão financiar um imóvel pelo programa, mesmo que já possuam outra casa ou tenham recebido subsídios habitacionais anteriormente, condições que normalmente impediriam o acesso ao benefício. A proposta original focava no financiamento de reformas de segurança nas residências atuais das vítimas. O texto aprovado é o relatório da deputada Natália Bonavides, do PT do Rio Grande do Norte, que permite a compra de novas unidades. Segundo ela, a prioridade deve ser a retirada da vítima do local de risco.
4: Aquela situação dessa mulher vai permitir com que ela acesse de forma emergencial as políticas do programa Minha Casa Minha Vida. Isso é muito importante porque a gente está vendo um crescimento da violência contra as mulheres e um crescimento brutal.
17: O projeto que beneficia mulheres sob medida protetiva dentro do Minha Casa Minha Vida será analisado agora pelas comissões de Defesa dos Direitos da Mulher, de Finanças e Tributação e de Constituição e Justiça. Da Rádio Câmara de Brasília, Silvia Minhato.
12: Transportes.
13: Avança na Câmara projeto que permite a substituição das lâmpadas originais dos faróis dos veículos por modelos de LED. A repórter Júlia Lopes tem os detalhes.
6: A Comissão de Viação e Transportes da Câmara aprovou um projeto que permite a substituição das lâmpadas originais dos faróis por modelos de LED, independentemente da idade do veículo. Atualmente, o Conselho Nacional de Trânsito, o CONTRAN, proíbe a troca em carros que não foram projetados para esse tipo de tecnologia. Pelo texto aprovado, a substituição será permitida desde que as lâmpadas tenham certificação do Instituto Nacional de Metrologia, Qualidade e Tecnologia, o INMETRO, e que a instalação siga os padrões de segurança e regulagem definidos pelo próprio CONTRAN. O relator da proposta, deputado Zé Trovão, do PL de Santa Catarina, afirmou que o objetivo é ajudar principalmente proprietários de veículos mais antigos que hoje enfrentam dificuldades para encontrar peças compatíveis. Ele destacou que os benefícios do uso de LED podem trazer mais eficiência, durabilidade e sustentabilidade.
7: Você às vezes está viajando, queima uma lâmpada. Você chega num lugar, não tem lâmpada normal, o cara só tem lâmpada de LED. Você coloca, porque você não pode andar no escuro. Quando a polícia te para, você é multado por isso. E ele pode reter o seu veículo. Então o que nós estamos fazendo hoje é dando clareza a isso. O caminhão, ele pode ser feito a transferência de lâmpadas comuns para lâmpadas de LEDs, que além de ser mais eficaz, inclusive na iluminação, são lâmpadas que consomem menos energia. Então a gente está ajudando em vários sentidos. Primeiro, na sustentabilidade e também na visão do caminhoneiro, que é tão importante no nosso transporte.
6: A proposta que altera as regras atuais do CONTRAN sobre o uso de lâmpadas de LED em veículos segue agora para análise na Comissão de Constituição e Justiça. Da Rádio Câmara de Brasília, Júlia Lopes.
12: Ciência e tecnologia.
16: Projeto amplia recursos de acessibilidade na internet, em transmissões de vídeo e em jogos eletrônicos. A repórter Daniele Lessa nos traz quais as medidas.
9: A Comissão de Ciência, Tecnologia e Inovação da Câmara dos Deputados aprovou o projeto que amplia os recursos de acessibilidade na internet e em jogos eletrônicos para pessoas com deficiência. A proposta é da deputada Maria Rosas, do Republicanos de São Paulo, e altera o Estatuto da Pessoa com Deficiência para garantir mais inclusão no ambiente digital. Entre as medidas previstas, o projeto estabelece que empresas de jogos eletrônicos devem garantir, na medida do possível, o acesso de pessoas com deficiência. O texto aprovado também prevê que transmissões de vídeo pela internet, inclusive videoconferências, ofereçam legendas em tempo real, janela com intérprete de Libras e opção de áudio com audiodescrição. Além disso, serviços de streaming e de distribuição de conteúdos audiovisuais na internet deverão apresentar planos de ação para implantar os requisitos de acessibilidade, com um prazo de adaptação de até 10 anos. O relator na Comissão de Ciência, Tecnologia e Inovação, deputado Davi Soares, do Podemos de São Paulo, destacou o impacto social da medida.
24: Olha, eu creio que não vai ter nenhuma resistência, porque essa pauta é justa. Nós estamos falando aí entre 7,3% a 8,9% da população que tem deficiência. Muitos deles deficiência visual. Precisavam fazer esse regulamento até para a indústria ter base legal para poder prover. Certamente vai se tornar uma legislação aí há muito tempo esperada por esse grupo da população.
9: Segundo Segundo o relator, a proposta cria uma base legal importante para que empresas e plataformas digitais ampliem a oferta de recursos acessíveis, reduzindo barreiras ainda existentes no ambiente digital. O projeto, que amplia recursos de acessibilidade na internet, em transmissões de vídeo e em jogos eletrônicos, será analisado agora pelas comissões de comunicação e de Constituição e Justiça. Da Rádio Câmara de Brasília, Daniele Lessa.
12: Educação.
2: Avança na Câmara a proposta que muda a LDB para exigir das escolas a definição de uma estratégia de prevenção de acidentes e doenças. Confira na reportagem de Luiz Cláudio Canuto.
3: A Comissão de Integração Nacional e Desenvolvimento Regional da Câmara dos Deputados aprovou projeto que exige estratégia nas escolas para prevenção de acidentes e doenças. A proposta altera a LDB, Lei de Diretrizes e Bases da Educação Nacional, que já prevê ações contra as drogas. A relatora na comissão, deputada Socorro Nery, do PP do Acre, manteve as mudanças feitas na Comissão de Educação. A versão original previa a criação nas escolas de comissões internas para prevenção de acidentes, doenças e violência. Mas o entendimento foi o de que as escolas devem ter autonomia para tomar as providências que acharem mais oportunas para cumprir suas responsabilidades.
8: Nós observamos que durante a pandemia de Covid-19, a escola passou a ser um espaço muito importante. Não apenas porque ali também pode se disseminar muito rapidamente vírus, doenças, mas também como um espaço que pode e deve atuar na busca de novos comportamentos, novas atitudes, novos valores, cuidando devidamente da infraestrutura, dos brinquedos, do parque, da carteira escolar, portanto, olhando para todo o ambiente escolar e fazendo a devida prevenção para evitar acidentes e violências a crianças e adolescentes nesse ambiente.
3: O projeto foi apresentado pelo deputado Bruno Ganem, do Podemos de São Paulo, e ainda vai passar pelas comissões de Finanças e Tributação e de Constituição e Justiça. A proposta, em princípio, não precisa passar pelo plenário. Para virar lei, o projeto deve ser aprovado pela Câmara e pelo Senado. Da Rádio Câmara de Brasília, Luiz Cláudio Canuto.
12: Direitos Humanos.
16: A Comissão de Direitos Humanos da Câmara aprovou projeto que garante o uso de elementos culturais e espirituais em espaços públicos e privados. A repórter é Sofia Peçanha.
19: A Comissão de Direitos Humanos, Minorias e Igualdade Racial da Câmara dos Deputados aprovou o projeto que garante o direito ao uso de elementos culturais e espirituais por povos indígenas, comunidades quilombolas, povos e comunidades tradicionais e grupos de matriz afro-brasileira em espaços públicos e privados de uso coletivo. A proposta, apresentada pela deputada Célia Chacrabá, do PSOL de Minas Gerais, estabelece que itens como cocares, turbantes, tranças, vestes rituais, maracás e outros adornos simbólicos possam ser utilizados sem que isso resulte em restrição de acesso, constrangimento ou qualquer forma de discriminação. Durante a votação na comissão, a autora evidenciou a necessidade de proteger a diversidade cultural brasileira.
10: Mas dizer que a nossa identidade é a nossa principal vestimenta. As pessoas compram calça, tira calça, compram paletó de todas as cores, isso não muda a estética das pessoas. Ao mesmo tempo, isso é uma pressão monocultural. A nossa cultura na fotografia é expressão, porque as pessoas, por muitas vezes, a gente tem medo quando a gente perde uma identidade no aeroporto, quando perde uma identidade no Iricamim. Eu tenho medo mesmo é de perder a nossa identidade ancestral, porque esse sim é o nosso principal documento.
19: O projeto reforça direitos já previstos na Constituição, como a liberdade de crença, a livre expressão cultural e a dignidade da pessoa humana, além de responder a casos de discriminação. Em seu parecer, o relator, o deputado Rimonte, do PT do Rio de Janeiro, afirmou que a proposição contribui para o fortalecimento da proteção jurídica dessas manifestações ao explicitar garantias e induzir mudanças institucionais necessárias à prevenção de violações de direitos. A deputada Duda Salabert, do PSOL de Minas Gerais, concordou com o parecer do relator e acrescentou que o projeto garante o direito de existir no espaço público.
11: A cidade é um espaço de disputa simbólica, disputa cultural e disputa humanitária. Então, se os indígenas não podem ocupar os espaços com suas vestimentas, com a sua tradição, a cidade está dizendo que os indígenas não podem ocupar aquele espaço. Então, é um projeto sobre democracia, é um projeto sobre o direito à cidade,
19: O texto proíbe a discriminação em locais como aeroportos, escolas, hospitais, repartições públicas e estabelecimentos comerciais, além de prever que órgãos públicos e empresas prestadoras de serviços adotem medidas de capacitação de seus agentes para promover o respeito à diversidade cultural e étnica. O projeto vai ser analisado ainda pelas comissões da Amazônia e dos Povos Originários e Tradicionais e de Constituição e Justiça. Em princípio, não precisa passar pelo plenário. Para virar lei, a proposta precisa ser aprovada pela Câmara e pelo Senado. Da Rádio Câmara de Brasília, Sofia Peçanha.
13: Termina agora o Jornal Câmara dos Deputados, produzido pela Rádio Câmara, com trabalhos técnicos de Wellington Teles e apresentação de Paula Bittar e Val Monteiro. Boa noite.
16: A Voz do Brasil volta amanhã. Boa noite para você.
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27: 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Boa noite para você que está na sintonia da Rádio Canção Nova. Este é o programa Panorama Musical e eu me chamo Ana Raquel e te faço companhia até às 10 da noite. Quero acolher você que nos acompanha aqui no Vale do Paraíba, no Brasil e além Brasil. Também você que me ouve pela internet através do aplicativo da Rádio Canção Nova ou pelo site radio.cancaonova.com. Seja muito bem-vindo à Rádio Canção Nova. Abrindo aqui a nossa programação no Panorama com Missionário Shalom 180 graus.

passa a vida esperando o momento perfeito corre o risco de não viver os momentos reais. A busca pelo momento perfeito pode nos fazer adiar sonhos, decisões e oportunidades importantes. A vida não acontece só quando tudo está alinhado, mas justamente no meio das imperfeições e dos desafios. Quem espera condições ideais demais acaba perdendo as bênçãos escondidas no presente. Viver de verdade é aprender a valorizar o hoje, porque é nele que a história está sendo construída. Rosa de Saron cantando aqui pra gente no Panorama. É ele chegando aqui agora pra gente. Mirem as estrelas!

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1: Musical de volta com você, com o melhor da música católica. E agora trago o nosso lançamento de hoje, a música Sobre a Dúvida, composição de Bruno Faglione, interpretação da Clara Coutinho, é gravadora GBA Music. Curte então a música Sobre a Dúvida com a voz da Clara Coutinho.
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Momento do YouCat, no número 162, diz assim: existem muitas pessoas que estão com mais medo de serem condenadas ao inferno do que cultivar o amor a Deus, que nos livra deste estado de separação eterna com o Senhor. Deus anseia pela comunhão até o último pecador. Ele quer que todos se convidem.

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0: 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Santo Afonso Maria de Ligório.
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4: De volta aqui no Panorama Musical, viu só? O nosso intervalo foi rapidinho, né? E a gente já tá de volta aqui no Panorama. Eu, Ana Raquel, te faço companhia até às 10 da noite. E agora tem a nossa sequência musical, é sequência internacional. Música boa aqui chegando pra você. Curte aí. Música.

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A santidade, ela é vivida no dia a dia. A santidade, gente, é não ser escravo dos próprios desejos. Chegando para você, Fraternidade São João Paulo II, luto contra mim.

0: nosso Deus. Bendito sejas tu, Senhor. Bendito sejas tu pelo teu amor que nos chama, que não desiste de nós, Jesus. Obrigado, Senhor, obrigado.
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0: para um breve intervalo e daqui a pouquinho eu tô de volta.
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3: Neste mês de julho, supliquemos o sangue de Jesus sobre nós. Sangue que cura, liberta e salva. Desde os primeiros séculos do cristianismo, a Igreja reconhece que o sangue de Jesus tem poder e nos redime de todo mal. 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
4: Quem é fiel nas pequenas coisas, será fiel também nas grandes. E quem é injusto nas pequenas, será injusto também nas grandes. Evangelho de São Lucas, capítulo 16, versículo 10.
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6: Tô de volta com você na sintonia da Rádio Canção Nova, toda a rede de rádio junto com a gente, curtindo o melhor da música católica no panorama musical. 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A programação completa e mais informações, eventos.cancaonova.com. Tiago Tomé cantando aqui pra gente, chegando o lugar para descansar.